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1: 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Big copo térmico de presente pra você agora aqui na Band FM. Bonitão, hein? 1,2 litros, marca da Band. Mais um kit com 3 hidratantes labiais da Beijo. Bom! Beijo que é uma explosão. Vamos começar a Super 6 das 9. Eu sou Marcelo Dias. Cheguei! 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
1: Você pode conhecer Beijo Boom no Instagram e no TikTok. É @beijo.boom, com 2 Os. Tá bom? No Insta e no TikTok. O kit que a gente tem é com 3 hidratantes labiais deliciosos, são vários sabores. E também o Big Copo Térmico, grandão, bonitão, 1,2 litros, tá? Participa com a gente, ele tem a marca da Band, tá, gente? Legal pra caramba. Música 1, Gustavo Lima, Bala Alojada, Todo Mundo Vai Sofrer. Número 2, Marília Mendonça. Música 3, Ferrugem, Arrependidaço, Eu Te Seguro, Panda. Música número 4, 5, Logo Eu, com Jorge Matheus. E aproveita que eu tô obrigado, Natan, com Zé Vaqueiro. É a música 6. É só participar pelo telefone e pelo WhatsApp. O telefone é o 11-3743-1313.
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0: Band FM, a música 3 da Super 6 das 9, Ferrugem, Arrependidaço. Toquei a 2 a 1, faltam 4, 5 e 6 e falta você ligar para Band FM no 11-3743-1313. Escolhe a sua preferida dentre as 6 que eu tô te mostrando, tem 2 presentes especiais aqui. Tem um Big copo térmico exclusivo da Band FM, é Big porque é grandão, de 1,2 litros para você tomar água, suco, refri na temperatura certa, em qualquer lugar, e tem a marca da Band, viu gente? Ele é bonito mesmo, tá? E um kit delicioso com 3 hidratantes labiais da Beijo Boom, o beijo que é uma explosão. Beijo Boom, quer ganhar esse kit? Quer ganhar o Big Copo Térmico? Participa com a gente. É número 4, Panda, eu te seguro na noite da Band.
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0: Fortaleza. Aproveita que eu tô obrigado. É a música 6 da Super 6 das 9. Continue ligando, mandando a sua mensagem.
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0: São 9h26, a Babi tá com a gente. Boa noite, Babi.
2: Marcelo Dias, boa noite. Tô de volta aqui na Band FM com outras informações. E o dia foi de muita tensão no Supremo Tribunal Federal.
0: Bastante.
2: O STF começou a analisar se deve ser aberta uma investigação contra o ministro Alexandre de Moraes a partir de mensagens trocadas com o ex-dono do Banco Master, Daniel Vorcaro. Mas a corte não chegou a uma decisão. Os ministros também discutiram se o caso de Moraes deve ser julgado junto com o processo que envolve o outro ministro, André Mendonça. A votação sobre isso estava em 4-3 pela separação dos casos, quando o ministro Flávio Dino pediu vista e suspendeu a análise. Nuno Marques e Dias Toffoli não participaram da votação. Nunes se declarou impedido e Toffoli suspeito. Com isso, o caso de Moraes ficou sem decisão e o julgamento de Mendonça, que estava previsto para o dia 23, também ficou em aberto. Agora é aguardar as cenas do próximo capítulo.
0: Ok.
2: Um beijo, Dias. Boa noite.
0: Beijo, Babi. Boa noite. Até amanhã. Muito obrigado.

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21: 9 horas 35 minutos.
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22: Sim, é hoje. O melhor Band Love de todos os tempos vai ser hoje, juntinho com você, curtindo as melhores músicas dos anos 80, 90, 2000 e atual também. 10h30 tem história de amor do Band Love com Murilo e com a Tatá, sempre aquela lição de vida para todos nós, né? Ah, o Band Love, além das músicas antigas e novas, tem também espaço para você mandar mensagem de amor. Das 10 da noite à 1 da manhã, Band Love no ar. Aqui na sua rádio, do seu jeito.
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22: Só tem presente especial, sempre, sempre, na noite da Band. Big copo térmico de 1,2 litros grandão com a marca da Band. Mais o kit com 3 hidratantes labiais da Beijo Boom. O beijo que é uma explosão. Beijo Boom. Você tem que conhecer vários sabores deliciosos. Quem ganhou? Foi o nosso amigo Carlos Eduardo de Oliveira. Carlos Eduardo de Oliveira, parabéns. Aquele abraço. Ganhou os prêmios da Super 6 das 9.
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22: A música vencedora está no ar.

0: Pode aí.
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2: Existe uma teoria que se chama 90-10, onde uma pessoa tem 90% daquilo que você procura em alguém, só que você foca naqueles 10% que falta. Aí você sai pra rua, se aventura, e realmente você encontra aqueles 10%, mas não se deu conta que perdeu os 90%.

0: FM 9010, Maiara e Maraíza. 15 minutos para as 10. Essa música é linda, gente. Essa música é o seguinte, ela compara o amor a um doce indispensável, vital e reconfortante, que serve como luz e caminho. É.
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0: Zezé de Camargo e Luciano, Pão de Mel. No momento, lembra dessa?

0: FM Péricles, até que durou. Zezé de Camargo e Luciano. Pão de mel aqui no momento, lembra dessa. Gostou? Você vai relembrar muita música linda no Band Love, tá?
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15: 10h30 tem História de Amor do Band Love com Murilo e com a Tatá. Eu quero que você espalhe amor juntinho comigo através da sua mensagem de áudio 11 99991 9197. Manda eu te amo, manda. Manda um eu te amo para quem você gosta, para quem deixa teu coração batendo mais forte. Manda um eu te amo para a pessoa que te deixa feliz, que participa do teu dia a dia, tá sempre do seu lado. Essa pessoa merece uma homenagem aqui no Band Love. É só falar, meu nome é tal e manda um eu te amo para tal pessoa e a gente vai colocando no ar. Quer mandar beijo, pode mandar, frase de amor, recado para os amigos do trabalho. A gente vai fazer a trilha sonora para sua noite ficar bem melhor. Você que está em casa, relaxando, você que está trabalhando, você que está no carro, você que está no caminhão, no ônibus, você vai ouvir Band Love até uma da manhã e vai participar. Participando, concorre ao moletom Tonton da Band FM. Lindo. Várias cores, marca da Band no peito, malha super boa, quentinho, gostoso, com capuz e bolso. Quer ganhar o moletom Tonton? Então manda sua mensagem a partir de agora aqui para Band FM.
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15: Henrique e Juliano, aquela pessoa
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15: PJ Thomas, Rock and Roll Lullaby. É Band Love.
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15: think out loud, Ed Sheeran, linda música.
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15: Aquela sofrência das antigas, indiferença com Zezé de Camargo e Luciano.
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15: A trilha sonora da sua vida está aqui no nosso Band Love. Até uma da manhã eu conto com você. Você fica comigo, eu fico com você. Combinado assim?

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0: Band FM, Marisa Monte com Ed Mota. Ainda lembro, belo clássico nacional. E essa aqui, ó, mais velhinha ainda.
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0: Isso é maravilhoso, gente.
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0: Anos 80.
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0: Água Viva, é?
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0: A novela.
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0: Baby do Brasil, Menino do Rio, daqui a pouquinho pra você. Aqui no nosso Band Love, tá? Tivemos Henrique e Juliano, Aquela Pessoa, Mariah Carey, Hero, Will to Power, Baby I Love Your Way. As mensagens chegam pro Band Love e a gente coloca no ar. Então manda a sua aí no 11 999919197.
2: Boa noite, Band FM.
0: Boa noite.
2: Uma ótima noite para vocês. Quero deixar um grande beijo para minha esposa, Dirce, minha filha Pietra. Uma linda noite de sono
0: para elas. Aí, um abraço para você, Anderson. Obrigado, viu, pela sua participação. Fui conferir Água Viva mesmo. Novela de 1980. Rapaz, eu assisti. Eu tô velho, viu, que eu assisti essa novela. Quem mais?
3: Boa noite, Marcelo. Boa noite, Band 9. Aqui quem fala é André da Penha.
0: Fala, André.
3: Eu queria mandar um eu te amo para minha esposa, Roberta. Obrigado por você existir e fazer parte de mim.
0: Aê! Roberta e André, casal Band Love.
4: Boa noite, Band Love. Band Love, eu tô ligada, Band Love.
0: É muito
4: Eliana
0: bom.
4: De Três Lagoas, MS.
0: Oi, Eli.
4: Quero participar para ganhar o moletom tonton da Band.
0: Já tá participando, menina.
5: Boa noite, Band FM.
0: Boa
5: tô
0: noite.
5: Aqui trabalhando e levando a Band comigo para todos os lugares. Aqui
0: muito
5: é o Everton
0: bom.
5: De Osasco.
0: Obrigado, Everton.
5: Um beijo para minha mulher, Daniele, e para minha filha, Rafaele Garcia.
0: É nóis. É nóis. Bom trabalho, amigão. 10h19, daqui a pouco às 10h30, Murilo e Tatá com a história de amor do Band Love. Gente, desafios não definem o tamanho da sua caminhada, mas revelam a força que existe aí, ó, dentro de você. Acredite na sua capacidade de encontrar caminhos, aprender, crescer e transformar cada experiência em impulso para chegar ainda mais longe. Você é capaz de ir muito além do que imagina. Acredite na sua força.

0: Band FM Exalta Samba, Viver Sem Ti, participação de Mariana Rios. Aqui no nosso Band Lobby, Robbie Williams, Sex Duff e Peter Cetera, The Next Time I Fall. Participação de Amy Grant, que clássico, hein? Linda essa música. Aqui na sua rádio do seu jeito, agora Murilo e Tatá contando a história de amor do Band Lobby.
1: 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Às vezes, o que mais machuca uma pessoa não é descobrir uma verdade, mas passar dias sem saber se aquilo que ela acredita é verdade ou mentira. Porque muitas vezes, a dúvida foi mais dolorosa que a própria realidade. Eu conheci a Sarah numa fase bem delicada da vida dela, quando ela tinha acabado de terminar um noivado de 5 anos. E foi uma decisão dela, porque ela já não se sentia feliz naquela relação. Mas o Rafael, que era o ex-noivo, não aceitava muito bem esse fim. Ele ainda tentou voltar algumas vezes. Mandava mensagem, ligava, aparecia com algumas desculpas, mas a Sarah sempre deixou claro que para ela aquilo tinha acabado. Quando a gente se conheceu, eu confesso que eu fiquei meio com o pé atrás, porque eu não queria entrar na vida de uma mulher que tinha acabado de sair de um relacionamento tão longo. Eu queria namorar, queria alguma coisa séria e pensava, será que ela realmente está pronta para começar alguma coisa com outra pessoa? Mas conforme a gente foi conversando, eu fui percebendo que ela era diferente. A Sarah falava do passado sem demonstrar nenhuma vontade de voltar para ele. E, principalmente, ela me fazia sentir que estava mesmo começando uma vida nova. Estava claro para ela que ela tinha colocado um ponto final naquele passado. A gente tinha muita sintonia. Gostava das mesmas coisas, ria das mesmas bobagens e conseguia conversar por horas sem perceber o tempo passar. Então foi tudo acontecendo de um jeito muito natural. E mesmo preocupado, quando eu percebi, eu já estava apaixonado, envolvido. No começo eu tinha medo de me envolver justamente porque ela tinha acabado de sair de um relacionamento de 5 anos. Só que poucos meses depois, era eu que já não conseguia imaginar minha vida sem ela. A gente então começou a passar cada vez mais tempo junto. Primeiro, ela começou a dormir na minha casa. Depois, deixou algumas roupas. Trouxe os cremes, maquiagens, shampoos. Ah, olha, vou falar pra você que isso foi acontecendo naturalmente também. E aí, de repente, a gente já estava praticamente morando junto. Eu tinha a chave da casa dela e ela tinha a chave da minha. Eu olhava pra nossa relação e pensava que tinha encontrado a pessoa com quem eu poderia construir uma vida inteira. Só que depois de um tempo, começaram a acontecer algumas coisas que eu não conseguia entender. No começo eram detalhes bem pequenos, coisas que eu tentava ignorar porque também não queria transformar qualquer mudança de comportamento em motivo para desconfiança. Mas aos poucos, muito aos poucos, eu fui percebendo que alguma coisa tinha mudado. A Sarah passava a ficar meio estranha quando recebia algumas mensagens. Às vezes, eu notava que ela pegava o celular, olhava a tela e levantava para ir para outro cômodo. Em outras situações, ela fazia questão de atender uma ligação longe de mim. Eu nunca tinha sido um cara de ficar olhando o celular da minha namorada, pelo amor de Deus. Eu respeitava o espaço dela, mas depois de um tempo, aquilo começou a me incomodar.
2: Comigo? Tá tudo bem sim. Por quê? Por que não estaria?
1: Eu não sei, no seu telefone. Mais uma vez tocou e você desligou. Quem era?
2: Ah, ninguém importante. Sei lá, deve ser esse povo que fica vendendo coisa. Eu vou ali no quarto rapidinho, tá?
1: Eu fazer o quê?
2: Só vou ver o negócio, já volto.
1: Não foi nem o que ela falou. Foi o jeito, sabe? Porque até então, a gente contava tudo um pro outro, tudo. Não existia esse tipo de resposta vaga entre nós. E eu fiquei com aquilo na cabeça. E aí, depois disso, começaram a aparecer outras situações. Teve um dia em que eu peguei o celular dela por acaso, porque ela tinha me pedido para procurar uma foto nossa e enquanto eu procurava, eu vi que uma conversa tinha acabado de ser apagada. Pode parecer besteira, mas quando a dúvida entra na cabeça da gente, qualquer coisa começa a ter outro peso. E foi aí que depois de meses sem ouvir falar do Rafael, o ex-noivo, a Sara citou o nome dele durante uma conversa nossa. Foi do nada, rápido, quase uma conversa sem importância, um comentário à toa, mas eu estranhei e até perguntei naquela ocasião se ela ainda falava com ele. Mas ela foi rápida em responder que não, claro que não. Eu tentei acreditar, viu? Aliás, eu queria acreditar, porque até aquele momento eu não tinha uma prova de nada. Eu não tinha visto uma mensagem, eu não tinha pego uma mentira, nada. Eu não tinha visto nada que justificasse uma acusação. Mesmo assim, alguma coisa dentro de mim já tinha começado a incomodar. E quanto mais eu tentava não pensar naquilo, mais eu prestava atenção. De vez em quando, ela virava a tela do celular para baixo. E eu percebia que, às vezes, ela tentava se esquivar, sabe? Assim, meio que colocando o celular para eu não ver. Eu perguntava o que era e ela dizia que não era nada. Eu comecei a me fazer uma pergunta que, olha, dá até vergonha de falar. Mas eu estava desconfiado. E aí a pergunta que vinha na minha cabeça é: será que eu tô vendo coisa onde não existe? Será coisa da minha cabeça? Porque eu amava aquela mulher. A nossa relação sempre tinha sido tão boa que eu não queria ser o cara que começa a procurar problema onde não tem. Mas eu também não consegui ignorar aquela sensação de que ela estava escondendo alguma coisa de mim. E tava, viu? Até que um dia aconteceu uma coisa que me fez passar de vez daquela desconfiança para uma certeza que naquele momento parecia muito óbvia. Muito. Um dia, de repente, sem me avisar, sem ter dito nada antes, a Sara pegou a bolsa e disse que precisava sair. Eu perguntei onde é que ela ia, o que tinha acontecido, mas ela respondeu só que ia dar uma passada no shopping. Precisava comprar algumas coisas. E foi assim, sabe, sem mais nem menos. Aquilo me incomodou. Aí eu fiquei alguns minutos pensando se eu devia ou não fazer aquilo. Até que eu tomei uma decisão que nunca, nunca mesmo, eu nunca tinha imaginado. Nunca tinha imaginado tomar essa decisão na minha vida. Mas eu fiz. Eu fui atrás dela. Olha, eu não queria fazer aquilo. Eu sabia que não era certo seguir a mulher que eu amava, mas naquele momento eu precisava saber se a minha cabeça estava criando uma história ou se realmente tinha acontecido alguma coisa. Se estava acontecendo algo que eu não estava sabendo. Eu fui atrás. Mantive uma certa distância e depois de alguns minutos, eu vi a Sara entrando num café. Parei o carro longe e fiquei só olhando. Ela não estava no shopping, como ela tinha me dito. Então aí já aumentou a minha desconfiança. E quando ela entrou no café e sentou na mesa, eu vi, com os meus próprios olhos, quem é que estava lá esperando por ela. O Rafael. O ex. O meu coração disparou na hora. Os dois estavam ali, sentados frente a frente. Eu fiquei olhando de longe, tentando entender o que estava acontecendo. Por que ela mentiu para mim, falou que ia no shopping? Eu não conseguia ouvir uma palavra do que eles estavam falando. Mas dava para perceber que não era uma conversa qualquer. O Rafael parecia abatido. Em alguns momentos, baixava a cabeça, sabe? Passava a mão no rosto. Teve uma hora que eu achei até que ele estava chorando. A Sara falava e parecia que ela estava tentando acalmar ele. Meu Deus do céu, eu estava de longe pensando em tudo que tinha acontecido nos últimos dias. Aquelas mensagens escondidas, as ligações atendidas longe de mim, a conversa apagada, o nome dele aparecendo depois de tanto tempo. E aí, de repente, tudo parecia fazer sentido. A Sara estava ali junto com o ex e marcou esse encontro sem me falar nada. Uma hora eu vi que ela colocou a mão dela, em cima da mão dele. E aí, a coisa foi piorando. Naquele momento eu pensei que tinha descoberto a verdade que eu tanto tinha medo de encontrar. Mas não passou daquilo. Não teve abraço, não teve nada, não teve beijo, nada. Nenhuma demonstração maior de carinho que pudesse provar que os dois estavam juntos. E eu tentei me agarrar justamente nisso. Eu pensei que talvez fosse só o Rafael tentando voltar mais uma vez. Talvez ele tivesse procurado a Sara para falar, como já tinha feito outras vezes. E ela estivesse ali só para dizer não para ele mais uma vez. Eu queria acreditar nisso. Então, em vez de sair daquele carro e perguntar o que estava acontecendo, eu preferi fazer o contrário. Eu fui embora. Voltei para casa antes dela. Algum tempo depois, a Sara chegou, como se nada tivesse acontecido.
2: Oi, Cláudio. Voltei. E aí, tudo bem?
1: Tudo bem, e você? Conseguiu comprar o que você queria lá no shopping?
2: Ah, não. Não tinha, você acredita? E me fala, seu dia, como é que foi?
1: Ah, foi tranquilo.
2: Você tá estranho?
1: É, dor de cabeça só.
2: Ai, peraí, eu vou pegar um remédio pra você.
1: Eu podia perguntar se ela tinha encontrado com o Rafael. Eu podia contar que eu tinha seguido ela e que tinha visto os dois naquele café. Mas eu não fiz nada disso. Eu acho que eu tentei me enganar também. Me iludir. Então eu decidi esperar. Porque eu queria ver aonde aquilo ia dar. Queria uma prova. Uma prova. E eu... aquilo eu não tinha. Uma prova de que eles estavam juntos? Não. Eu queria uma coisa que não deixasse mais espaço para dúvida. Ou talvez eu, naquele momento, só estivesse prolongando mesmo aquele sofrimento que eu sabia que estava prestes a aumentar. Foi então que, por alguns dias, eu tentei agir normalmente, sabe? E a Sara também. A gente continuava vivendo a nossa rotina, jantando junto, conversando, dormindo na mesma cama. Mas, da minha parte, alguma coisa tinha mudado. Eu estava mais ligado em tudo, prestando mais atenção, sabe? E aí, uns dias depois, ela disse que ia sair de novo. Do mesmo jeito, assim, repentino. Dessa vez eu nem pensei muito. Peguei o carro e fui atrás. No mesmo café. De novo. O Rafael estava lá. Os dois sentaram na mesma mesa para conversar. Só que dessa vez, a conversa parecia ser diferente. A Sara estava diferente. Parecia preocupada, emocionada até. Uma hora, o Rafael tirou uma pasta de dentro de uma mochila e entregou alguma coisa para ela. E naquele dia, os dois se levantaram e se abraçaram. Coisa que não tinha acontecido da primeira vez. Aquilo para mim já dizia muita coisa. Não tinha mais como eu acreditar que era só o Rafael tentando voltar e ela tentando colocar um ponto final. Eu queria sair dali, ir até a direção dos dois e perguntar o que é que estava acontecendo. Eu queria ouvir da boca dela, sabe? Que talvez eu tivesse errado, que era um mal entendido, mas eu não fiz isso. Mais uma vez eu voltei para casa sozinho. E dessa vez, eu já não estava só desconfiado. Eu estava muito magoado. Mas muito.
2: Que cara é essa, Cláudio? Peraí, você tá chorando.
1: Sara, me fala, por favor, quem é o Rafael na sua vida, hein? Seja sincera comigo, vai.
2: O Rafael? Como assim?
1: Eu vi vocês. Eu sei que você tá se encontrando com ele. E eu quero... Eu só quero que você diga a verdade, sabe? Você tá me traindo com ele?
2: Não. Não, não é isso.
1: E eu comecei a insistir, dizendo: claro que você tá me traindo, você tá me traindo sim, por que você tá fazendo isso? E ela começou a chorar. Eu acho que aquele choro foi o que mais me deixou desesperado, sabe? Porque naquele momento eu pensei que finalmente tinha chegado a hora de ouvir aquilo que eu mais temia. E aí ela me abraçou e chorava, chorava, chorava. Chorava e não dizia nada. Nada. Na hora eu pedia: fala, vai. Fala alguma coisa pra mim. Diz que eu tô enganado. Mas fala a verdade, pelo amor de Deus. Foi então que a Sara baixou a cabeça. Ficou até alguns segundos sem dizer nada e pra mim aqueles segundos pareceram uma eternidade. O que é que estava acontecendo? Por que ela estava fazendo aquilo, escondendo de mim aqueles encontros, aquelas mensagens? O que é que estava acontecendo? Foi então que eu descobri que a história que eu estava pedindo tanto para ela me contar era muito diferente do que eu tinha imaginado. O ex-noivo dela, o Rafael, estava doente. Ele tinha descoberto um linfoma. Só que quando recebeu o diagnóstico, ele entrou em desespero e não contou para a família. Não contou para ninguém, nem para os amigos. Não queria que ninguém olhasse para ele com pena, como se ele já tivesse condenado. E no meio daquele desespero, ele procurou quem? A Sara. Afinal, eles tinham passado 5 anos juntos, ela conhecia os medos dele e sabia como ele reagia quando alguma coisa saía do controle. Foi aí que ela me contou que, no começo, tentou não se envolver porque ela sabia que aquilo poderia trazer problemas para a vida dela e, principalmente, para o nosso relacionamento. Mas ela não conseguiu simplesmente virar as costas. Então ela se propôs a ajudá-lo. Conversava com ele, tentava acalmar, ajudava e chegou até a acompanhar o ex-noivo em alguns exames, consultas, quando ele não tinha coragem de ir sozinho. Era isso que eles estavam falando quando se encontravam naquele café. Inclusive, aquela pasta que eu vi o Rafael entregando para ela tinha os resultados dos exames e aquela sequência dos dois se abraçando, que eu tinha interpretado como uma demonstração de carinho entre duas pessoas, na verdade era um abraço de consolo. Tudo aquilo que eu tinha visto era verdade. As mensagens existiam, as conversas existiam, os encontros existiam também. Aquele abraço existiu, eu vi. O que eu não sabia era o motivo de tudo aquilo. E quando a Sara me contou a verdade, eu entendi por que ela estava me escondendo tudo e ela sabia que se contasse que estava indo ao encontro do ex, eu provavelmente não ia gostar, e não ia mesmo. Mas entender o motivo não fez aquela mentira deixar de doer. Ela poderia ter confiado em mim, né? Poderia ter contado tudo, explicado desde o começo. Eu não sei dizer se eu teria gostado da situação. Talvez não, mas talvez também eu tivesse feito algumas perguntas e, sabe, pelo menos eu teria tido a oportunidade de decidir junto com ela como lidar com aquilo. E foi isso que mais me machucou. Não era o ex. Era descobrir que, enquanto eu achava que a nossa relação era baseada em contar tudo um para o outro, ela tinha escolhido guardar uma parte importante da vida dela longe de mim. Eu acreditei que ela não tinha me traído. Mas a confiança que eu tinha nela não voltou porque simplesmente eu descobri que não existia uma traição. Porque confiança também é poder contar a verdade, principalmente quando a verdade pode causar uma briga. Mas independente disso, não dá para esconder uma coisa dessas. A Sara disse que teve até medo de me perder. E, de certa forma, tentando evitar que eu fosse embora, ela acabou fazendo exatamente aquilo que poderia me fazer ir. Me escondeu, né? Durante dias, eu tive a certeza de que estava sendo enganado. Eu vi os encontros, vi o abraço, vi as mensagens, montei na minha cabeça uma história inteira e, no fim, eu estava errado sobre a traição. Mas eu não estava completamente errado sobre a Sara realmente estar escondendo alguma coisa de mim. Às vezes, a pessoa esconde alguma coisa porque tem medo da nossa reação, porque acha que está protegendo alguém ou até porque acredita que está fazendo o que é certo. Mas isso não muda o fato de que, quando a verdade aparece, a mentira também deixa uma marca. Acende um sinalzinho, uma luz, e você fala: caramba, se ela tá escondendo isso agora, ela pode esconder qualquer coisa. Você não concorda comigo? Olha, faz poucos dias que tudo isso aconteceu, e apesar de eu acreditar nela, apesar de eu acreditar que ela não me traiu, eu não sei dizer a você se eu vou seguir, sabe, confiando nela. É verdade, eu não estou exagerando, não. Eu amo a Sara e não quero jogar tudo fora porque a gente construiu algo realmente importante para a vida dos dois. Mas eu não estou conseguindo esquecer o que aconteceu. Ela me escondeu durante um tempo aquilo. E ela pode fazer isso outra vez. Talvez o tempo ajude a colocar tudo no lugar de novo. Talvez a gente consiga reconstruir a confiança que existia entre nós. Ou talvez algumas coisas, depois que são quebradas, nunca voltem a ser exatamente como antes. O que é a traição, hein? Você imaginar algo já pode ser considerado uma traição? Você chegar perto de novo da pessoa e, sabe, por algum motivo, esconder que vocês estão se encontrando, isso é traição, não é? Eu ainda amo demais a Sara e quero acreditar que a gente pode superar isso. Mas hoje eu não estou conseguindo confiar de novo. E acho que essa é a parte mais difícil de tudo. Eu passei dias sofrendo por acreditar que ela estava me traindo. E quando eu descobri que não estava, eu percebi que eu ainda tinha uma ferida para cuidar. A traição, assim, do jeito que eu imaginava, não aconteceu. Mas houve alguma coisa ali, né? Alguma coisa que foi escondida de mim. Alguma coisa que ela fez questão de não dividir comigo. A confiança foi quebrada. E agora eu não sei quanto tempo vai levar para conseguir colocar tudo isso para trás. Para fazer com que isso seja só o passado. E que eu consiga voltar a viver a minha vida normalmente.

0: Band FM machuca demais. O Só Pra Contrariar cantando um clássico. Clássico mesmo, gente. Isso é maravilhoso, né? Aquela sofrência das antigas, né? Aliás, que história, hein? Murilo e Tatá acabaram de contar a história do Cláudio. Uma história que mostra como a desconfiança pode machucar. Até quando não existe traição, né? O que você acha? Ele descobriu que estava errado sobre a Sara, mas também percebeu que segredos dela, né, acabaram abalando a confiança entre os dois, e ele vendo isso como uma traição. Às vezes, o amor permanece, mas reconstruir a confiança é o verdadeiro desafio. O que você tem para falar? Manda teu áudio agora. 11 999 919197. Participe aqui no Band Love contando o que você achou da história. Aperta o microfoninho do WhatsApp e manda teu áudio. Mandando áudio, concorre ao moletom Tonton da Band FM, moletom exclusivo da Band FM. Os primeiros áudios chegando aqui para o Band Love. Marlene, fala com o Band Love, Marlene.
1: Boa noite, aqui. Band Love. Então, eu acho que se ele tá com ela, então ele agora tem que confiar, esquecer que ela tá traindo. Ele tem que pensar que ela não queria magoar ele, né? Então, se ele tá com ela, fica com ela e tira esse pensamento da cabeça. Porque não vale a pena ele ficar com ela e achando que ela traiu ele, de certa forma. Então, um amor é construído com confiança. Se ele acha que ela quebrou essa confiança dele, não tem o porquê ficar junto, né? Mas se ele a ama e realmente quer ficar com ela, então ele tem que dar esse voto de confiança para ela.
0: Tá certo.
1: É a minha visão.
0: Obrigado.
1: É a Marlene de Presidente Prudente.
0: Um beijo para você, Marlene. Vamos ouvir a Ana.
2: Boa noite, Band. Boa noite, Céu.
0: Boa noite.
2: Boa noite a todos. Eu, como uma mulher, eu me ponho no lugar dele. Eu acho que é traição. E se ela fez isso, ela vai continuar fazendo. Se ele não vai atrás, ele vai ficar até quando sendo enganado. Então, amasse, mas serve de tonto, não. Me desculpe a expressão, eu penso assim. Eu não aceitaria. Eu não aceitaria. Ex é ex. Ex é ex. Então, ela tem que tomar o lado dela e ele o dele. E pronto, ela que vai socorrer ele lá, o Rafael. Pronto, fica com o Rafael e pronto. Certo? Boa noite.
0: Boa noite. Um beijo, Ana. Obrigado, viu? 11 horas, 1 minuto.
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0: Você gosta dos grandes clássicos da música mundial? Eu toco pra você.

0: Clube do Brasil. Menino do Rio. Clássico lá do começo dos anos 80. São 11 horas 14 minutos. Cure o mundo. 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Essa música é um espetáculo, uma mensagem. Precisamos voltar com as traduções aqui no Band Love. Você gostaria de ouvir as traduções do Band Love? A gente estava fazendo toda sexta-feira. Vamos voltar com as traduções. Né? Você tem que me falar se gosta ou não. Tá bom? Vamos lá com os áudios chegando aqui comentando a história de amor do Band Love do Cláudio. Aqui, ó. Lilian.
1: Eu acho que ele devia dar mais uma chance para ela. Porque, na verdade, não houve traição. Houve a desconfiança. E, embora abale um pouco a desconfiança, mas o amor sobrepõe sobre tudo isso. Então, eu acho que ele deve, sim, esquecer, pôr uma pedra nisso. Até por causa do motivo, né? Foi doença. E dar mais uma chance para ela, mais uma chance para o amor. Um beijo para todos. Aqui é a Lilian da Vila Formosa.
0: Obrigado, Lilian. Um beijo para você, viu?
2: Oi, Band. Boa noite. Boa noite. Acho que ele deve continuar confiando, sim. Porque ela falou a verdade para ele. Ela errou em ter ocultado por um certo tempo. E segurança da parte dela. Porém, poderia ter sido ele. Ele deve continuar. Não tem nada a ver. A relação, o casamento dele, com o que está acontecendo. E que eles sejam felizes.
0: Obrigado.
2: Beijo, Bandi.
0: Eliette, um beijo. Quem
3: Boa
0: mais?
3: Boa noite, Bandi Love. Aqui é a Cida.
0: Cida.
3: Olha, meu amigo, para essa história de hoje. Amigo, esqueça o passado. Quem vive de passado é museu. Viva o presente. Perdoe para ser perdoado. Beijos.
0: Beijo, Cida.
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0: Nathalie Imbruglia. Torn. Aqui no Band Love.

0: Band FM Belo, tua boca aqui no nosso Band Love. Chris the Bird, The Lady in Red. Thorn com Natalie Imbruglia. Só música linda pra sua noite ficar bem melhor. O nosso Band Love, que sequência deliciosa, né? 11h26, pode seguir Titio Cello no Insta e no TikTok. Vou esperar você, combinado? No Instagram, Locutor Marcelo Dias. No TikTok, Locutor Marcelo Dias. Posso esperar? Locutor Marcelo Dias no Insta, Locutor Marcelo Dias no TikTok. Só colocar na busca, depois clicar em seguir.
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8: Uma das músicas mais lindas com o maior gênio da música mundial. Rio do World, Rio do Mundo, Michael Jackson, pra você, aqui no nosso Band Love. A sua rádio do seu jeito com a trilha sonora da sua vida.

0: Band FM, Netinho Menina no Band Love.
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0: Say you, say me é clássico mundial.
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0: Lana Richie.
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0: Ainda hoje aqui no nosso Band Love, são 11 horas 44 minutos. Toquei pra você o Ed Sheeran, Think Out Loud. E o Michael Jackson, Heal the World. Só musicão, né? Vamos lá com os comentários da história do Cláudio. Otávio, fala com o Band Love.
2: Boa noite, Band Love. Eu, na minha opinião, eu acho que isso foi traição, sim. Porque ela não foi honesta com ele. Era mais fácil ela ter falado a verdade pra ele, desde o começo. Quem sabe ele não entendia. Pode só ser que ele ficava com raiva, assim, mas é normal. Mas, contando a verdade, seria mais fácil pra perdoar. E ele não ia ter desconfiança.
0: Obrigado, meu amigo. Um abraço. Mais áudio aqui do Band Love. Quem fala?
3: Ah, amigo, eu não aceitaria, não.
0: Por quê?
3: Se fosse você.
0: Diga.
3: Se ela já tava cuidando dele, sem você saber, um ex-noivo dela. E agora você sabendo e aceitar, pode aumentar a aguinha no feijão aí, que ele vai morar na sua casa também.
0: Rapaz, obrigado, um abraço, viu?
4: Boa noite, Marcelo. Boa noite, pessoal do Band Love.
0: Boa noite.
4: Eu acho que ele exagerou um pouco, Marcelo. Não foi uma traição, foi uma quebra de confiança. Ela podia ter contado pra ele, mas se contasse, ele não ia deixar ela sair de casa. E se você for ver o lado do outro rapaz lá que tá com problema, ele provavelmente não tem com quem desabafar e foi contar pra ela, né? Nem foi, acho que a intenção dele de querer se aproximar dela, mas era uma confiança que ele tinha mesmo na moça e acabou gerando esse problema todo. Eu acho que ele tem que ter paciência e essa confiança ele vai retornar com o tempo.
0: Tá
4: ele
0: certo.
4: Viu que não é uma traição carnal, né? Vamos dizer assim.
0: É.
4: E isso aí com o tempo ele recupera.
0: Muito obrigado, Mauro.
4: É isso aí.
0: Um abraço.
4: É o Mauro de Guarulhos.
0: Valeu, um abração pra você, viu?
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0: Band FM, Band Love, Goo Goo Dolls, Iris, Karen White, Superwoman, Victor Léo, Nada Normal. 11 horas, 56 minutos.
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0: Meia-noite 4, ótima madrugada pra você. Vamos tocar uma hora direto de música sem comercial? Tem NSYNC, tem Leone, só pro meu prazer. Tem Lionel Rich, Lewis Capaldi. Tem Seu Jorge também. Janet Jackson. Pra começar uma música linda, romântica. Aqui na sua rádio, do seu jeito, a trilha sonora da sua vida, trazendo Michael Bolton. When a Man Loves a Woman, madrugada linda pra você que tá descansando, relaxando, namorando, dirigindo, trabalhando. A gente vai fazendo a trilha sonora, tá bom? 1 da manhã, Diego Lopes, com o nosso Band Coruja.

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0: Band FM Indiferenças, Zezé de Camargo e Luciano. Aquela sofrência lá das antigas, pra você aqui no nosso Band Love. Estamos tocando uma hora direto, sem comercial, só clássico atrás de clássico. Você teve aí Jason Rez, I'm Yours, também Madonna, Take a Bow. Seu Jorge, quem não quer sou eu, Gustavo Lima. Janet Jackson, Come Back to Me, bela recordação, né? E também Michael Bolton, When a Man Loves a Woman. Boa demais, né? Romântica demais. Meia-noite e 29, daqui a pouco tem o sorteio do moletom Tonton exclusivo da Band FM. Tem muitos comentários da história, certo? A gente vai colocando no ar até uma da manhã. Não esquece uma da manhã. Diegão, Diego Lopes com Band Coruja, hein?
1: Boa noite, Band Love.
0: Boa noite.
1: Aqui é Fábio Costa, falo de Cubatão.
0: E aí, Fábio?
1: Então, cara, dá a minha opinião referente a esse assunto aí.
0: Manda.
1: Meio complicado, né? Vi algumas pessoas deixando a opinião dela, mas não é tão fácil assim dar a segunda chance, não. De certa forma, é uma traição, né? Eu acho. Ela não confiou nele. Agora pede que ele confie nela. É complicado. Situação bem complicada. Tem que pôr na balança e pesar o que é que vale mais a pena. Boa Valeu. Noite pra todos.
0: Boa noite, Fabião. Bom trabalho aí. Obrigado, viu? O Márcio também tá com a gente, né, Márcio?
2: Boa noite, Band Love.
0: Boa
2: aqui
0: noite.
2: É o Márcio, aplicativo aqui do Rio de Janeiro. Então, Marcelo, no meu modo de ver, ela foi humana, cara. Vai que ela conte tudo pra ele e ele diga não. Não vai ajudar, não vai em consulta. Aí acontece o pior com o rapaz lá. Imagina como é que seria a vida dessa senhora da agora pra frente. Imagina. Amigo, se põe no lugar dela. E agora vocês conversem que a partir de hoje não tenha mais nenhum tipo de desconfiança, de nada. Ela pega, diga a verdade para você e você diga a verdade para ela. E vida que segue. Não largue o teu amor por causa disso. Ela não lhe traiu. Aquele abraço. Band Love.
0: Valeu, Márcio. Bom trabalho aí, tá? Mais um áudio aqui no Band Love.
3: Boa noite, Band Love. Boa noite, Marcelo Dias.
0: Boa noite, meu amigo.
3: É a situação aí meio que complicada, né?
0: Bastante, né?
3: Negócio de amizade com ex. Não dá certo. E aí prova que ela tem um carinho muito grande pelo ex, né? Que tá
0: Sim.
3: cuidando dele.
0: Sim, carinho, respeito.
3: Por outro lado, ela tem um namorado dela.
4: Mas se ele ama.
3: Aí eu acho que ou ele aceita ela cuidar dele ou ele tem que sair fora, né? Porque.
4: É a minha visão. Obrigado.
3: No meu caso, eu acho que eu não aceitaria essa amizade aí, não. É o José Antônio aqui de Cotia aqui.
0: Valeu, José Antônio. Aquele abraço. Obrigado, viu, meu amigo?
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0: Eu sei que você gosta. Eu toco. É Raça Negra aqui no nosso Band Love. Jeito Felino.

0: Band FM é arte popular. Oa, oa! Já tô rindo porque vem aí o programa mais engraçadão.
1: Nossa, não, eu pensei que eu cheguei aqui, eu ia cantar aquela. When a man loves a woman.
0: Espera só um minutinho.
1: Lá, vai,
0: não,
1: vai.
0: Não, não. Primeiro deixa eu dar o prêmio.
1: É, vai lá.
0: É melhor, porque depois eu saio correndo. Depois eu saio correndo. É. Né? Ó, moletom, moletom da Band. É, quem tá ganhando o moletom da Band?
1: Quem?
0: Alessandro Oliveira.
1: Opa!
0: Moletom exclusivo Band FM pra você, Alessandro. Um abraço.
1: Hoje eu vim com o meu, hoje eu vim com o meu.
0: Olha só, Lô, tá?
1: Bonitão.
0: Esse laranjão é bonitão.
1: Tem um buraquinho pra pôr o dedo,
0: ó. Olha só, olha só.
1: Essa é chique.
0: Mas peraí, agora vamos.
1: Vamos lá.
0: Peraí que eu vou colocar a música pro Diego.
1: Mas essa que você cantou é boa também. Oa, oa.
0: É boa, boa demais, né?
1: Arte popular.
0: Arte popular é sensacional.
1: Muito bom.
0: Tô procurando aqui o momento, não tô achando, peraí.
1: Uau, uau.
0: Eu queria achar. Aqui.
1: Olha lá.
0: Então, vamos lá aqui.
1: Vamos lá,
0: aqui.
1: Vamos lá.
0: Cadê?
1: Atenção.
0: Armando,
1: prepare o seu coração.
0: A partir de agora,
1: vai.
0: Momento cantor do banheiro.
1: Olha, isso é maravilhoso.
0: Ah, não sabe essa parte?
1: Não, essa parte é só seu comecinho. Ó.
0: Então, peraí.
1: Vai. Agora.
0: Vai, Michael Bolton, agora.
1: Vai, olha lá, ó.
0: Vai, Diegão.
1: When a man loves a woman.
0: Tchau, gente. Até amanhã.
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11: Meu povo, 1:03, 1:03, tudo bem aí? Tranquilinho na manhã? Já estamos hoje, que é o quê? Quarta-feira, dia 16. Vamos lá fazer bagunça então, meio de semana. Espero que você esteja bem, porque o Band Coruja tá no ar. Aqui na sua rádio do seu jeito. Começou!
12: Yeah. Começou, yo. 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

16 de setembro. Hoje o pau vai torar. Eu jurava que hoje era quinta, velho. Jurava mesmo. Ontem não foi quarta, hoje é quarta de novo. O que tá acontecendo? Tava acelerando, agora tá diminuindo.

Pretinho, pra te fazer companhia até às 5 da manhã aqui na Band FM. Você que está me ouvindo de norte a sul, de leste a oeste, de cabo a rabo. Vamos lá! Pra você que está me ouvindo no rabo, onde é que você tá, hein? Onde é o rabo da audiência, hein? E o cabo, não, o cabo deixa pra lá. Olha, para você participar com a gente, manda aí a sua mensagem no nosso WhatsApp 11999919197. 11999919197. Fica à vontade para mandar aí o seu recado, o seu beijo, o seu alô, o seu abraço. Ouvir aqui a nossa programação, que é tudo de band. Oi, oi, oi. Pedrão Rocha já tá por aqui, empurrando no bumbum da concorrência. Mandar um abraço pro Somebody Love, já tá aqui com a gente. Diego, canta mais não, pelo amor de Deus. Você não entende nada de música, cara. Você não entende nada de música. Eu sou praticamente um Michael Bolton da madrugada. Michael Bolton. When a man... Alô, Andrezão, Fiago! É, a Palestrina falou que está em Paris, olha! Parecida do Norte, Palestrina? Ou está em Paris mesmo? Ah, hoje em dia eu não duvido de mais nada. Cara, você vai lá, a menina, ela vende bolo de pote. Não estou falando da Palestrina, tá? Ela vende bolo de pote. Ela faz nails. Eu nem sei o que é nails. Ela faz lash. Eu nem sei o que é lash. E aí, no outro dia, ela acorda simplesmente em Dubai. Eu queria saber o segredo. Qual que é o segredo, gente? Ela vende bolo de pote. Ela faz nails. Eu nem sei o que é nails. Ela faz lash. Eu nem sei o que é lash. E aí, no outro dia, ela acorda simplesmente em Dubai. Eu queria...

0: linha do Rojão.
1: Boa noite, boa noite pra nós aí. Jorge Mococ, você tá mais pro Chimbinha, só faltou a Joelma aí do teu lado, hein? Chama na madrugada.
2: Chama! Chama na cachanga! Olha, eu já pintei o cabelo. Você sabia que eu já pintei? Já fiz uma mecha loira? Eu estudava ainda, era molecote, tinha o quê? Sei lá, uns 13, 14 anos. Ah, menos que isso ainda. E aí eu pintei, a minha mãe pintava o cabelo, né? De loira, ela loira era loira tingida. E aí eu fui lá e pintei uma mecha na cabeça minha de loiro, bem na frente assim. Fiquei parecendo um Chimbinha mesmo. Só que o Chimbinha não existia na época. Existia, mas não fazia sucesso. Não foi influência do Chimbinha, não.
3: Bom dia, Diegão.
2: Bom dia.
3: Aqui é Calica. Hoje eu não vou gozar na cara de vocês, não.
2: Não?
3: Porque eu tô ocupada aqui com Cebolinha, tá bom?
2: Ai, meu Deus. Ela tem problema na cabeça. Gente, vocês ficam fazendo essas montagens com Cebolinha. Eu vou dar pro Cebolinha. E o Cebolinha é louco também. Daqui a pouquinho ele aparece aqui falando que ele tá com a Calica, quer ver?
4: Bom dia, Canela Fina.
2: Canela Fina é teu pai.
4: Aqui é o Buia, motorista de APP.
2: Para aí.
4: Vamos pra cima, vamos trabalhar.
2: Bora.
4: Bati a meta, tô indo pra casa. Agora é sua vez de trabalhar, ô Diego.
2: Qual que é a meta dos seis, hein? Como é que funciona isso aí? Motorista de aplicativo. A partir de agora... Explorando a vida dos motoristas de aplicativo de São Paulo, do Brasil, do Rio de Janeiro e do Kim Kataguiri. Conta pra nós aí, qual que é a meta que você tem que bater hoje? Falta quanto? Você tem uma meta por dia ou por mês? Hoje eu falei com um amigo meu, ele falou, Diegão, como é que tá os motoristas de aplicativo da Baixada? Tá dando dinheiro? Eu falei, como é que eu vou saber, cara? Como é que eu vou saber, mano? Ele tá pensando em sair do trampo pra virar patrão dele mesmo. Sabe empreendedorismo? Cara, eu queria saber outra coisa. O Brasil tá uma maravilha. O Brasil tá uma maravilha. Segundo os nossos governantes aí. A galera que faz aplicativo é considerada empreendedor? É considerada empregado? É, que tem trabalho? Eu fiquei sabendo que quem recebe auxílio é considerado um trabalhador. Fala pra nós aí como é que é.
5: Porra, Diegão. Se você quer saber qual é a meta do cara, vai na macumba, porra. Pra saber da vida do cara, porra. Toma conta do tu...
2: Ai, cala a boca, velho louco. Ô, velho louco, cala a boca, velho louco.
6: Rapaz, até esses políticos falam que bandido, ladrão aí, é o emprego deles é roubar os outros aí. Você quer o quê? Que o cara que faz internet aí é, não é empreendedor?
2: Faz internet? Como assim?
7: E aí, canela fina. Calcinha na cabeça. Bora pra cima. Wellington de Poá, aplicativo. Mais uma meta batida aí. Cheguei batendo, hein? Bati, hein? Bora pra cima. Que amanhã é outro dia.
2: Nossa. Que dó, mano. Que deu agora.
8: Diegão, motorista de aplicativo não é empreendedor, não. É fracassado mesmo. Não deu certo em lugar nenhum. Aí agora, pra bater a meta, tem que ir pra casa com a boquinha cheia de leite. Esse saco
2: ei,
8: de vacina.
2: Ei.
9: Ontem o cara falou lá, o cara lá, se até a máfia é organizada, nós aqui não podemos caguentar um aos outros. Ah, o assunto é outro, né? Ô, Diegão, bom dia, caralho. Bom dia pra todo mundo. Um abraço.
2: Para de mexer nesse vespeiro aí, cara.
10: Boa noite, Diegão. Boa noite. Estou aqui na Pá do Bagaço, vim buscar a folga. Aquele abraço pra nós aí, pros parceiros aí das usinas da região aqui de Dolcinópolis e do Ouro Oeste, São Paulo. Positiva?
2: Valeu, mano. Abraço pros parceiros.
11: Motor de aplicativo é fracassado. Quem venceu na vida é uma desgraça de um padeiro, que além de tudo é corno. Seu fedorento, corno, tanga frouxa.
2: Para!

0: ficar coitado.
1: Olha o Uber aí, mano. Você é louco, quase ideia, mano. Cheguei batendo. Bate uma pra mim então.
2: É. Bate aqui, ó, trouxa.
3: E aí, Diegão, boca de chupa ovo, aqui é o Galinha das Pizzas de 10. Deixa eu falar pra você, mano. É, eu passei esses dias ali, perto ali do centro de São Paulo, ali, e lembrei do você, mano.
2: Cara, vai fazer uma fono. O gari da pizza de 10? Você é gari e vende pizza, mano? De 10 conto? Que é o gari da pizza de 10? Nossa, velho.
4: E é o seguinte, agora tá chegando perto de final de ano, esses motoristas aí fracassados aí vai ter que colocar balinha no carro pra ver se consegue arrumar o dinheirinho do peru do final do ano, que senão não tem caixinha de Natal. É. Porque chega novembro, dezembro, eles ficam mendigando caixinha de Natal. Ah, cambada de mendigo fracassado.
2: Para, ô. Deixa os caras miserável. Fala.
5: Ó, Diegão, xará. A meta é quentão, fi. Quentão. Fizemos quentão. Tchau, obrigado. Eu já acabei de bater 500 pila. Tô indo embora. Tchau, obrigado.
2: Quanto tempo você trabalhou pra fazer 500 real no aplicativo, ô... Ô, cara.
6: Diegão, essa pizza aí...
2: Ah não, mano, pelo amor de Deus. Sai de dentro da máquina que você tá pra falar aí, não dá pra entender nada, mano.
7: Isso é verdade que ele acabou de falar aí, mano. Se não é com a boca cheia de leite, tem que fazer o aplicativo do Mama Drive.
8: Ô Diego, tá ruim o mês de agosto aí? Fala pra esse corno aí que novembro e dezembro é o mês que a gente fatura mais. Pra esse analfabeto aí. Não, mano,
2: pelo amor de Deus. Que é isso aqui? Começou a chegar os prints das contas. Eu adoro quem manda print da própria conta. Deixa eu ver como é que tá a conta aqui. É, corridas agosto. O que que é, mano? Eu não entendo isso aqui, velho. Ganhos pago em dinheiro, R$400. Ganhos pago em aplicativo, R$6.300. Mas quanto tempo você trabalha por dia pra você conseguir essa merreca aí? Ah, dois aplicativos, entendi. Quanto tempo por dia? Vamos ver. Vai, eu vou esperar você responder. Tá gravando o áudio, já. Tá gravando o áudio. Vamos lá. Peraí, respondeu, vai.
8: Ô Diego, aí são os dois aplicativos que eu faço. Eu trabalho 6 dias na semana, às vezes 5. É de 10 a 12 horas todo dia.
2: Obrigado, cara. Obrigado. Ah, pelo amor de Deus, você vai gastar isso quando? Quando morrer? Trabalha 12 horas por dia? Não, velho, tá louco.
9: Beijinho na boca, gostoso, doce, né?
2: Tum.
10: Fala, Diegão, beleza?
2: Eu trabalho 4, já fico, já saio daqui xingando vocês, que não tem paciência. Imagina você trabalhar 12 horas aguentando gente entrando no teu carro. Não, peraí, os caras precisam de palmas, velho. Palmas. 12 horas por dia vocês trabalham aguentando gente entrando no teu carro. Tendo que ser simpático pro Josevaldo. Ah não, velho, peraí, mano. 12 horas por dia, cara. Ainda fala assim, ah, eu sou meu próprio patrão. Peraí, cara. Ainda vai lá e vai querer baixar a escala 6x1, nem sei. Peraí, mano.
11: Como motorista de aplicativo Uber, eu ganho muito mais que esses caminhoneiros corno aí, ó. Que enquanto eles estão viajando, a mulherada deles tá viajando com a gente.
2: Nossa, que legal, Alexandre. Que parabéns. Começamos bem o programa hoje. É treta de Uber com caminhoneiro.
0: E aí, Diego, Dair Delgado, motorista de aplicativo em Bodas Artes. Às vezes eu fecho 14 a 15 horas trabalhando, dirigindo. Aguentando bêbado.
2: Nossa,
0: passageiro
2: velho.
0: Passageiro chato.
2: 15 horas.
0: Passageiro, mano, que quer encrencar com você. Poxa, aquele cara que você não sabe se ele vai te assaltar ou não. Não é fácil, não. O negócio é fora os caras, né? Que quer pagar a gente pra fazer uma brincadeirinha. Assédio até umas horas. É complicado.
2: Mano, é sério, eu tô me sentindo um vagabundo agora, velho. Juro pra você. Não, vou caçar alguma coisa pra eu fazer. Peraí, velho, eu trabalho 4 horas. Não, peraí, velho. 15 horas por dia. Aguentando esse tudo que esse cara falou aí, mano. Pior é que esse 10 conto aqui que o cara ganha aqui não compra mais nada hoje em dia, né? Vai no mercado, qualquer coisinha que você vai comprar é R$1.000. Ave Maria.
12: Bom dia, tudo bem? Ô, tu consegue me desbloquear aí? Que daí eu vou mandar uma mensagem aí para o programa.
2: Nossa. Se eu tivesse bloqueado, eu não tava ouvindo. Olha, mas eu também, olha. Imagina aguentar isso 15 horas por dia. 15.
13: Ó, oh, saíram da Band, por gentileza. Abre seu aplicativo, Diego. E vamos trabalhar até meio-dia, viu? Deu meio-dia, você desce pra baixada, dorme, 10 horas você sobe.
2: É, eu tô quase fazendo isso mesmo. Beijinho. Meu Deus, cara.
13: Ô, Diego, esse filho de rapariga desse Alexandre aí, ó, esse corno desse Uber aí, ele tá falando que ganha mais do que caminhoneiro aí, ó.
2: Olha lá os caminhoneiros, caindo na pilha.
13: Quando a gente tá
2: começa
13: trabalhando, ele tá
2: agora
13: carregando a mulher dos caminhoneiros aí.
2: Caindo na pilha.
13: Quando ele tá carregando a mulher dos caminhoneiros no Uber dele aí, a rapariga dele tá indo pros postos de gasolina fazer programa com os caminhoneiros.
2: Tu acha que o Alexandre tem mulher, rapaz? Pera aí, mano. É. Começa agora, caindo na pilha alheia. Tava falando disso hoje com um amigo meu, sobre cair na pilha. Você é uma pessoa que cai na pilha fácil? Eu conheço uns que caem.
14: Bom dia, Diga.
2: E aí?
14: Em quarto. Ô, Diga, garanto pra você que é desses quinhentão que esse motorista de aplicativo ganhou. Uns trezentão, ele ganhou fazendo marvadeza com os travecos.
2: Pera aí, Caipirinha.
15: Fala, Diegão. Guarda velho por aqui.
2: Guarda velho?
15: Ei, fala aí, é verdade que tu tem panturrilha de saracura?
2: Tenho, mano.
15: História é essa, Diegão?
2: Saracura não tem panturrilha?
15: Diegão, independente de como o cara corre atrás da mascada, se é no aplicativo, se é sendo padeiro, abraço pra todo mundo que não para nunca.
2: É isso aí.
15: Trabalha e faz render o seu no final do dia, no final do mês.
2: Olha.
15: Sem prejudicar ninguém.
2: É isso.
15: Grande
2: cara.
15: Abraço, Diegão.
2: Valeu, mano. Um abraço.
15: Até as meninas da vida têm o seu louvor. Tamo junto.
2: Que encarada tem. Cara, mas eu posso falar, eu já falei isso aqui, mano. Agradeça a tecnologia. Hoje em dia não tem mais essa de ficar desempregado. Por isso que os dados do IBGE falam que tá todo mundo com emprego, com trabalhinho, que o desemprego nunca foi menor antes da história desse país. Porque eles estão contando o povo lá. Mano, hoje em dia você tem um celular e uma bike, você tá trampando, velho. Vai fazer tuas entreguinhas aí. Antigamente era inchada. Hoje em dia tem mulher que trabalha deixando inchada. Hoje em dia você tem uma bicicletinha, você vai fazer suas entreguinhas lá, você faz lá 200 conto por dia, tá bom? Graças à tecnologia. Tecnologia!
16: Ô, Diegão, Gaguinho das pizzas de 10. Deixa eu te falar. Que horas que vai começar o quadro Xinga Bem Caminhoneiro aí, mano?
2: Mais tarde, 4 da manhã.
17: Fala, Diegão! Bom dia! É o Júnior aqui de Itajaí, Santa Catarina. Sempre ouço a programação de vocês. Um abraço, parabéns pelo programa. E é isso aí, galera. Se o cara é Uber, se o cara é padeiro, trazendo o pão de cada dia pra família, isso é importante, né? faz parte. Um abraço a todos aí.
2: É isso, cara, tá certo. O importante é o que importa. É, Itajaí, Santa Catarina. Qual que é a frequência da Band aí, cara? Passa pra mim aqui, por favor. Pedi pra minha prima que mora aí me ouvir.
18: Diego, meu cunhado caiu na mentira desses motores de aplicativo. É que meu amigo falou que ganha 15 mil, às vezes ganha até 20 mil por mês no aplicativo. Saiu da empresa, financiou um carro, Diego. No primeiro mês ele já tinha perdido uns 5 quilos, cara. Aí no segundo mês, Diego, ele chegava em casa de cabeça cheia, de tanto ouvir coisa dos passageiros, cara. Chegava, brigava com a mulher, resultado. Ele perdeu a mulher, que a mulher foi embora. Perdeu o emprego, que ele saiu do emprego. E não consegue pagar o carro que financiou. Se lascou.
2: Cara, é isso que eu falo, mano. Quando você for fazer uma mudança de vida dessa, tem que pesar tudo. Olha como a minha voz tá gostosa hoje. O que que tá acontecendo que a minha voz tá gostosa hoje? É isso que eu falo, cara. Quando você for fazer uma mudança dessa, você tem que pesar tudo. Tem que colocar tudo na ponta do lápis. Eu vou falar só assim agora, pode ser? Posso apresentar o programa assim? Não sei, do nada ficou assim, velho. Olha, eu não sei, mano. Se você quer ganhar 10 mil, 20 mil reais por mês, você pode fazer, mas tem que trabalhar 12 horas por dia. Do nada, velho. Minha voz ficou agora. Vou apresentar o Band. Oi, tudo bem? Band Coruja no ar. A partir de agora, até as 5 da manhã, o pau vai torar. Ai, que delícia.
18: A texto que você tomou segunda-feira fez efeito ao contrário, João?
19: Encontramos ele, o rei do Bugu Bugu.
2: Eu mudei pra Enantato. Deve ser o Enantato. Deve ser o... Deve ser o laboratório. O laboratório novo.
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21: Diego, você tá pagando quanto no Enatato?
2: Começa agora. Vendendo droga no ar.
20: 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Vucu, vucu, você...
2: Eu vou mandar a tabela pra você.
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2: Oi!
22: Oi, Diego, bom dia. Como vai você, Ivaneres? Diego,
2: oi.
22: Eu não preciso trabalhar 12 horas na Uber pra ter a minha meta do dia.
2: Tá.
22: Eu consigo trabalhar em 6 horas e consigo atingir minha meta sem nenhum problema. Não preciso fazer mama drive, nada não.
2: Mama drive.
22: Só nas corridas que eu faço, tanto na Uber quanto 99, eu consigo atingir minha meta diária. Essa que é a grande verdade.
2: Não, mas eu quero saber.
22: Esse André Fialho é um fracassado. Se mata há mais de 12 horas por dia e acha que consegue dinheiro na Uber.
2: Quanto que ganha por mês?
22: Vai pro inferno, André Fialho.
2: Quanto você ganha?
22: Você é um fracassado na madrugada.
2: Ele odeia o André Fialho.
22: Ivaneres, nada melhor que um dia após o outro. Uau.
2: Quanto que você ganha por... Quanto que você ganha por mês? Não sei, minha voz ficou assim do nada. Eu vou apresentar o programa todo assim agora. Mas quanto que você ganha por mês, Ivaneres?
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23: Oi, Diego, bom dia.
2: Oi, Patrícia, tudo bem? Tudo bom?
23: Ô, Diego.
2: Oi,
23: então, acho que você tá trabalhando um pouquinho mesmo, né?
2: É.
23: Eu trabalho 8 horas por dia.
2: É.
23: E ainda sou motorista de aplicativo.
2: É.
23: Até 2 horas.
2: É.
23: Então, por isso que eu escuto demais vocês.
2: É.
23: Ah, é dessa eu tinha que comentar, né?
2: Maravilhosa. É, também tem uma moça que lá da... Um cara. Lá da Baixada lá, que eu conheço também, que ele também, ele vende carro de dia à noite, vem pra São Paulo fazer aplicativo. É. 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
24: Eita gazela chata, viu? Por isso que ninguém gosta dessa mundiça.
2: Para, cara.
24: Você tá doido.
25: Fala, Diegão. Boa noite. Mas pensa
26: siga
25: comigo,
26: em frente.
25: A maioria das pessoas trabalha 9 horas por dia e passa mais 3 horas no ônibus. Então, tá ganhando R$80 o dia.
2: R$80 o quê? Peraí, não entendi.
25: Fala, Diegão. Boa noite. Mas pensa
26: siga
25: comigo,
26: em frente.
25: A maioria das pessoas trabalha 9 horas por dia e passa mais 3 horas no ônibus. Então, tá ganhando R$80 o dia.
2: É, também tem isso, né? É, também tem isso, né? É. Você tem que colocar tudo na ponta do lábio. Nossa, minha voz tá muito, muito, muito gostosa. É, Diego, 92.9, a Band FM que você perguntou aqui. 90, tá bom. Peraí, peraí. Oi, gostosa.
1: Oi, tudo bem? Essa noite.
2: Tá melhor agora que você chegou. Estava te esperando ansiosamente.
1: Que bom. Eu fico contente de estar aqui com você. Como é que foi seu dia?
2: Foi bom, mas como é que você tá achando da minha voz hoje?
1: Ah, sua voz tá macia, gostosa de ouvir. Nossa. Tá confortável, sabe?
2: A sua também tá uma delícia. Fala mais, fala sussurrandinho pra mim.
1: Tô aqui devagarzinho, só contigo nessa madrugada. Se quiser desabafar, eu escuto.
2: Bem... Você sabe o que eu tô precisando?
1: Não.
2: Muita coisa.
1: Conta o que tá mais apertando. Nossa. Aí agora.
2: Peraí. Eu ia perguntar pra você, ia pedir pra você fazer, na verdade, uma lista da frequência da Band FM no Brasil, pelo Brasil. Nada a ver, né, com o papo aqui. Não é tá mais isso que eu precisava.
1: Entendi. Você gostaria de uma lista das afiliadas da Band FM, algo mais assim?
2: Isso, vai fazendo aqui pra mim, com a frequência, tá bom?
1: Tá bem, vou procurar... A lista mais atual. Achei uma relação mais ampla aqui, cheia de frequências.
2: Isso que eu preciso. Olha, pode passar. Era só isso mesmo. Tá?
1: Essa aqui achei vai por ordem de frequência.
2: Tá.
1: E tem algumas Band FM em comum. E olha, tem uma novidade também.
2: Opa!
1: A Band FM 89,3 de Machadinho do Oeste.
2: Isso! Alô, Rondônia! É verdade, é verdade, é verdade, é verdade, é verdade, é verdade, é verdade, é verdade, é verdade, é verdade, é verdade, é verdade, é verdade.
1: Que bom. Sorte feito, né? Tudo certo. Sim! Estreia oficial tá prevista para 21 de setembro de 2026.
2: Que legal, hein? Vamos falar para Rondônia também. Tá bom. Vai, me manda a lista aqui. Daqui a pouco eu chamo você de novo, tá bom? Um beijo.
1: Claro. Tá bom. Um beijo.
2: Beijo.
1: Tô por aqui, tá?
2: Tá bom.
1: Se
2: tá.
1: Cuida.
2: Tá bom, pode deixar. Tchau.

0: Não, eu chamei ela pra pedir essa relação mesmo aqui. É, que direto o pessoal fica perguntando. Ai, Diego, eu tô na estrada aqui, como é que eu faço pra te ouvir em Camanducaia? Eu não sei qual que é a band de Camanducaia.
1: Diego, bom dia, Sérgio Carreteiro aí. Porra, eu morava lá no Machadinho do Oeste, cara.
0: É mesmo?
1: De lá depois eu mudei lá pro Cujubim. Foi ali um tempão, hein?
0: Então.
1: Porra, já tempo que não ouvia falar dessa cidade aí.
0: Eu também nunca ouvi falar, mas nós, a partir de 21 de novembro, tá lá! Alô, Machadinho do Oeste!
2: Já que você colocou esse chat seu aí, Diego, você viu ela hoje? Que belezinha, mastigando.
0: Não.
2: Olhando o cachorrinho revoltado dela.
0: Ah, não. Não vi, cara, não vi. Sério, sério, sério. Ela mastigando com aquela boca gigantesca. Reclamando do cachorrinho. Ah, ela deve mastigar, deixa eu ver, peraí. Só um minuto, gente, só um pouquinho, só um pouquinho.

0: mas ela colocou o dedinho na frente.
1: Nossa, ficou meio carioca, vice. 2026.
0: Olha! Não entendi nada, moça. Só um minuto.
1: Nossa, ficou meio carioca, vice. 2026.
0: Ah, ela, o jeito que ela... Eu já falei pra ela parar com isso. Eu já falei pra ela parar com isso. É que o sotaque carioca é gostoso, né? Ai, é gostoso. Não, pode ser de 2026, sexta-feira. Menos, mais. Por quê, hein? Pô, tá de caô, pô. É, eu falei pra ela, você para com isso, que eu... É, você viu? Pensa numa boca bonita mastigando. Ah. É menos a mel banana que a carioca falsa. Aí não acho bonito.
2: Moça, uma dica. Não inventa sotaque carioca. A última carioca que tava por aí, o Diego correu a volta dela.
0: Quem foi, Michael?
3: Bom dia, Pedrão. 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
0: Mano, eu falei zoando. Eu falei zoando. Sério que tem Band FM em Camanducaia? Cara, eu fazia, quando era molecote, eu fazia shows em Camanducaia. Na verdade, eu só apresentava o show das bandas de forró da minha irmã. E lá estava uma banda chamada Eita Peita. E o Forró do Moído, que tinha uma cantora que a gente conhece. Oh, yeah. Oh, yeah.
4: Carioca raiz aí, verdadeira é a Sandrinha.
0: É, cadê a Sandrinha, hein?
5: Rapaz, eu vi essa moça aí. A boca maravilhosa, né? Enquanto isso, o Ivan Neres, a boca dele é torta, Diego. Sabe por quê? Foi pescar e o anzol enroscou na boca dele e rasgou. É igual o Alexandre Prestes.
0: Cala a boca, André.
6: Fala, Diego. Fala, tu. Fala, meu querido. É mesmo. Você é maravilhoso, Diego. Eu gosto.
0: Cadê os ouvintes
6: do Rio? Eu gosto muito.
0: Cadê os ouvintes do Rio de Janeiro, hein?
6: Boa, vamos voz, lá. Uma delícia, Diego.
0: Tá bom, Ivanelli, tá bom. Cadê os ouvintes do Rio de Janeiro, hein? Manda áudio agora. Não, apaguei tudo. Ah, remanda. Só o 021 agora. Falando menos, mais, por quê? Não, sotaque carioca é uma delícia.
7: Eu descobri o segredo já, viu, Diegão? O segredo já, o segredo aí eu sei qual que é, mas pra lá. Falei com essa mulher também, viu, não? Deixa quieto. É segredo nosso, né, meu irmão? Vídeo pra lá, vai.
0: Não, eu não entendi nada, Davi. Eu não entendi nada. Qual é o segredo? Agora você vai ter que contar pra nós. Ô, Diego, eu tô aqui em Cataguases, Minas Gerais. A Band FM é transmitida através de 93.9 Cataguases. Alô, meu povo de Cataguases! Ah, o sotaque mineiro também é uma delícia. Ô, Mineirinha, fala alguma coisa aí pra nós.
8: Bom dia, Diegão! Manda um abraço pros motoristas da Ambev de Dracena. Um salve aí pra nós,
0: não, rodar. Tá bom, vem um de Dracena aqui. Fala.
9: A gente aqui do Rio de Janeiro manda áudio, não escuta o seu vagabundo.
0: Eu escuto, vagabundo. Acabei de escutar, vagabundo.
2: Não tem nenhum segredo não, Davi. Todo mundo sabe que você não gosta de tomar banho.
0: Para, Michael.
10: Fala aí, Diego, uai, só. Tamo ligadinho aí, uai.
0: Olha esse sotaque que gostoso, ó.
11: Simone,
0: para, cara! Para, louco! Para de me confundir. Que susto, mano.
12: Diego,
11: Fala, Diegão, bom dia, bom dia. Aqui é Maurício Carreteiro, Espírito Santo, Rio de Janeiro é o que liga. Cadê a mulher do café, Diegão?
0: Calma, cara, tá cedo ainda. Ela tá lá mastigando e achando ruim com o cachorrinho.
12: Aqui é do interior da Bahia, viu, Diego? Nazaré das Farinhas. E a gente tá aqui trabalhando na escota e ouvindo você, é Band Burro.
0: Ô, mano, fala pra nós qual que é a frequência da Band aí. Eu tô querendo saber todas as frequências da Band agora. Fala como é que é em São Domé, São... Onde você tá aí agora? Aí? Fala aí como é que é. Diego, Primavera do Oeste, Mato Grosso, a frequência 97.5. É a Band FM espalhada por todo o Brasil, de leste a oeste, de cabo a rabo, de norte a sul, de cabo a rabo. Vé do lixo, sai cachorro.
13: Ô Diego, aqui em São Paulo a frequência da Band é 96.1. Faz um teste aí, põe no seu rádio aí pra você ver.
14: E esse vagabundo do Michael tá aí, esse verme do esgoto?
0: Tá.
14: Igual a tua mandioca por trás, né, Michael? Esse vagabundo já entra, já, esse viado aí, né? Que esse viado tem que você ver. Esse viado que eu não sei.
0: Calma, Davi, calma. Aí, né? Calma,
14: é
0: Davi.
14: É você, o vagabundo, filha da calma, uma puta, Davi. Vagabundo. Ei. Porque tem que enfiar vara no seu rabo,
0: Davi.
14: Seu desgraçado.
0: Para, Davi. Davi.
14: Quebrar sua casa, vai ficar com uma banha ou não.
0: Davi, vagabundo. Calma, Davi. O que que ele tá nervoso, gente? O que que aconteceu que eu não lembro?
14: Segredo é a minha mandioca no teu rabo, ratinho. Meu segredo que eu gosto de tomar banho é você, ô
0: Davi. Davi!
14: Seu vagabundo, seu piaia, faz o seu cu.
0: Davi!
14: Desgraçado! Sem paz, seu verme! Seu verme, desgraçado! Seu piaia, faz o seu cu, seu rabo!
0: Davi!
14: Eu
0: vou te bloquear, Davi.
14: Vagabundo, eu caralho. Vou quebrar sua cara aí.
0: Davi.
14: Eu tô fora, hein, mano.
0: Para, Davi.
14: Filha de uma égua, tá de
0: Davi.
14: Para,
0: Davi. Meu Deus, gente. O que aconteceu, velho? Que eu não sei. O que aconteceu? O que, que o Mike falou que eu já não lembro mais? O Mike fala tanta bosta também que eu já nem sei mais o que ele falou.
15: O Creito falou que ele não toma banho, por causa disso.
0: Foi o Creito, não foi o Michael. Ué, começamos bem hoje, hein, Cofani? Uta que pariu!
16: O que aconteceu? A rapaziada de hoje em dia vai nos bailes pra tomar um gin de 10. O Davi tá tomando gin de chuca. Pra ficar bem louco desse jeito. Tá logo cedo.
14: Ah, dá raiva isso aí, mano.
0: Calma,
14: Davi. Falando merda já que eu fico quieto ainda.
0: Calma, Davi, calma.
14: É melhor, meu, que se carrega em cima desse condenado aí. Fica em paz.
0: Calma, calma.
14: Vagabundo,
0: Davi. Pera aí, Davi, pera aí.
14: Não toma banho é ele. Você que é fedorento lá de esgoto.
0: Calma, Davi.
14: Não toma banho é você, o vagabundo. É aquele Creito lá. O petista lá que aqui eu te estragado. Dois vagabundos, eu vou meter a minha vara aí no rato, na mandioca dele saindo.
0: Pera, Davi.
14: Tá grandona aqui, Creito, o padeiro queimou de rosca.
0: Pera.
14: O diabo vai ter o rato.
0: Calma, Davi. A Palestrina falou, nossa, meu vizinho tá muito bravo hoje. Ô, Davi, você é vizinho da Palestrina, você não falava fazer uma visita pra ela? A Palestrina, calma teu vizinho aí, mano. Ô, Diego, a minha amiga pediu pra eu arrumar um ficante pra ela. Manda a foto dela aí pra nós fazer. Eita, essa aqui? Nossa, velho. Requebra, esfrega, requebra, esfrega no cu. Esse zóia dela mesmo é lente? Ele levanta e acende, acende o fogo da cumar. Como é que é o nome? Manda áudio, Palestrina. O que que ela é? Ela tá com você aí agora? Agatha Ignorância? Ignorância? Agatha Christie Ignorante? É dela esse olho? Ah, não, não. Ela quer um ficante? Uma mulher dessa precisa de ajuda nossa pra arrumar um ficante? Alguma coisa errada tem, deve ser louca. Cara, por que que mulher bonita é louca, né? Bonita não, gostosa. Mulher bonita é... A mulher gostosa é louca, né? É, Zoli, dá medo. Como é que nós fazemos pra nós divulgar essa moça aí? O palestrino, o que que ela quer? O que que ela quer? Passa conta, vamos ajudar essa moça, gente?
17: Uai, deixa esse contato café aqui da roça, gente. Todo dia cedinho eu levanto, faço café fresquinho no fogão a lenha, ué.
0: Ah, mineira.
17: É assim que a gente faz aqui em Minas, né, não? Café forte, com biscoito de polvilho, tudo do jeito mineiro mesmo, ué. Beijo da Mi.
0: Ai, que delícia, Mi mineira. Ah, o pior sotaque da Mi é gostoso, né? Gostoso. Quanto que deu? Deu 4,60? Olha que sotaque gostoso.
17: Vai, deixa esse contato café aqui da roça, gente. Ah. Todo dia cedinho eu levanto, faço café fresquinho no fogão a lenha, ué. É assim que a gente faz aqui em Minas, né, não? Café forte, com biscoito de polvilho, tudo do jeito mineiro mesmo, ué. Beijo da Mi.
0: Da Mi. Mineirinha, Mi.
18: Fala, Diego. Bom dia, Diego. Aqui é o Marcinho do Rio de Janeiro. Pô, cara, se ela é bonita e tá precisando de alguém pra ajudar ela a arrumar um ficante, o KM deve tá rodado pra caramba, hein?
0: Para, cara! Ó, te mandei a foto dela aí, só pra você ver o que que você acha. Vê se não é, gata. Ó, queixão quadrado, boca rosa, olho azul e branco. Eu nunca vi um olho azul branco. E é dela mesmo? Ah, ela já mandou foto aqui. Ah, ela, essa aqui é o contato. Ai, olha ela aqui, a gata louca. A gata louca, o nome dela é Agatha. Agatha é nome de... Agatha? Seu nome é Agatha de batismo? Ô, Agatha, manda um áudio pra nós conhecer a sua voz. Manda um áudio pra nós. Ela mandou outra foto mostrando a linguinha. Ah, não mostra a linguinha, Agatha. A gata mostrando a linguinha. Oh, yeah. Tica, tica. Oh, yeah.
19: Ah, Diegão, fala pra essa gata aí que tem uma mamadeira cheia de leite pra ela aqui.
20: Ei, Diegão, você aí com a camisa do Flamengo aí, você é um flamenguista aí, ó. O segredo é café totoso aí, ó. Tá com você aí, né, escondido.
0: Para
20: aí.
0: Para de fazer. Quem fez essas montagens aí? Ela não tá escondida aqui comigo, não. Olha.
21: Aqui é o Atarxerxes que tá falando, viu, Davi? Os caras que estão falando você, que você não toma banho. É o Cascão do Bando de Coruja.
0: Para, Atarxerxes, eu já falei, Atarxerxes.
17: Você gostou do meu sotaque, Diego?
0: Gostei.
17: Eu escuto vocês todos os dias.
0: Ai, que delícia, Mi. Ah, Mi, mineirinha. Olha que delícia o sotaque de Minas. Cara, é maravilhoso. O Brasil é maravilhoso, né? O Brasil são vários Brasis. Nossa, que frase de...
17: Você gostou do meu sotaque, Diego?
0: Gostei.
17: Eu escuto vocês todos os dias.
0: Ai, que delícia, Mi. Fala mais, Mi, fala mais.
22: Diga, Agatha é nome grego. E ela tá louca pra achar um, pra fazer um tarbejo grego, pra dar umas...
0: É. Água tá. Que água tá?
23: Ô mineirinha, eu sou de lá Rio de Janeiro.
0: O velho tarado.
23: Eu adoro uma mineirinha. Se você quiser me conhecer, a porta da minha casa estão abertas para você. Venha fazer esse café gostoso aqui na minha casa.
0: O Alexandre é muito bom, né, cara? O Alexandre, você é maravilhoso, velho.
24: Aí, Diegão, se ela for bonita que nem a voz dela, hein? Você é louco, pai.
0: Quer ver? Eu vou mostrar aqui. Como é que faz, gente? No Instagram, arroba de... Vamos fazer 10 segundos. Pode, Agatha? Vamos mostrar você pro mundo? Pode. Pera aí. Cadê? Vamos lá. Ah, ela mandou áudio, pera aí um pouquinho. Mandou áudio, vai.
1: Eu vou falar que eu não tô querendo ficante nenhum, não. É Palestrina que tá arrumando essa moda aí.
0: Ah, mas agora vai querer. Agora vai ter que pegar. No Instagram, @DiegoLopes. Diego com Y. Lopes com 3 S no final. O último stories, a Agatha. Agatha. Ô, Agatha, fala teu nome 3 vezes bem rápido. Agatha. Peraí. Deixa eu fazer a história aqui rapidinho.

Deixa eu ver o stories da Agatha. Ah, não dá pra ver. Posso divulgar o teu Instagram, Agatha? Agatha Christie.

0: Peraí.
1: Essa mineirinha é do Paraguai, hein, gente?
0: Peraí. Palestrina também, mó isqueirinho, né? Vamos lá. Ela fica jogando as amigas na Furiosa, peraí. Vamos lá. Vou fazer o stories agora, peraí. Cala a boca. Cala a boca! Cala a boca, Michael! Peraí. É continuar a editar seu rascunho? Não, não quero editar rascunho. Que rascunho, louco? Vai, vamos lá. Vamos lá. 3, 2, 1. Muito bem, essa aqui é a Agatha. Olha a Agatha. Olha o zóio da Agatha. Olha a franjinha da Agatha. Segundo a Palestrina, ela está procurando um ficante no Band Coruja. Coitada da Agatha, não sabe o que, que lhe aguarda, Agatha. Muito bem, essa é a Agatha, amiga da Palestrina. Amiga da Palestrina, não sei se presta, viu, gente? Não sei se presta, mas essa é bonita, tá aqui. Muito bem. O que que é, hein? Nossa, mas que burro, eu tava fazendo um history. Não, pô, é stories aqui. Vou gravar de novo, calma aí. Vai, não me irrita, Instagram. Tá travando essa bosta. Pera aí, vai, vou fechar e abrir de novo. Calma, gente. Aqui. Instagram tá lerdo. Vamos lá, 3, 2, 1. Muito bem, essa aqui é a Agatha. Olha o olhar da Agatha. Olha esse olhar. A Agatha, segundo a Palestrina, é amiga da Palestrina, não deve prestar muito. Não deve valer muita coisa, né? Mas tô brincando, Agatha. Olha lá, olha o olhar. Ela está procurando um ficante no Band Coruja. Muito bem, a Agatha apresentando para o Brasil. Bem-vinda, Agatha. Olha o olho dela. Olha o olho da Agatha. Olha o olho da Agatha. Postando! Eu vou contar até 10 e vou apagar! Calma que tá carregando ainda, carregando. Ainda não. Quem gostar, reage com foguinho, tá? Só quem gostar, reage com foguinho. Se você gostar, eu vou divulgar o Instagram da galera, pra galera. Postou.

0: Deixa eu ver aí, não chegou nenhum foguinho ainda, hein? Poxa, será que ninguém vai dar um foguinho pra ela? Caraca, nenhum foguinho ainda, gente. Pelo amor de Deus, eu ia tirar um print e mostrar pra ela. Eu tô brincando. Parece um incêndio essa bosta. Vai lá pra você ver a Agatha.
1: Fazer tanto vucu-vucu pelo Brasil.
0: É minha ignorância o sobrenome dela. Cadê a Agatha, hein? Aparece aí, Agatha.
2: Beber cachaça é bom, mas fazer o vucu-vucu é muito melhor, companheiro.
1: Com certeza, meu velho.
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0: Ô, Agatha, manda um áudio aí falando o teu Instagram pra galera. Você vai... Você presta atenção na qualidade do seguidor que você vai ganhar. Seguidor que você vai ganhar. Vai, manda um áudio aí.
3: O nome dela é Agatha ou Água? Se for Água, certeza que o Davi não se interessou.
2: Me deixando sem prazer.
0: É Agatha, Agatha.
2: 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Me pega vucu, vucu, vucu, vucu.
4: Coitada, vai ganhar seguidor, não. Ela vai ganhar um bando de animal enchendo o saco dela.
0: É, pior que é.
2: Essa mulherada judia da gente, não é, Eduardo Costa? É, moçada do Grupo Haas. Tem mulher aí que só quer usar a gente, só quer fazer o vucu, vucu, vucu e racho fora.
0: Ô, Agatha, você tá solteira, Agatha?
1: Eu conheço um monte desse tipo. Rapaz,
5: tava analisando aqui a foto da Agatha, Diegão. Ela era gordinha, com certeza. E ela tava no Monjaro. Olha pra cara dela. As bochechas, parece as bochechas daqueles bulldog, velho.
0: Olha, ô Agatha.
5: Agatha, com certeza era gordinha.
0: Para, quem é que tá ligando? Não, ele apagou, ele apagou. Ô, Agatha, o Edinaldo, ele não gosta de mulher, tá? Ele só gosta da mulher dele, o que não deixa de tá certo, né? Mas não liga porque ele gosta, porque não liga porque ele fala, tá?
6: Se essa tarde a Agatha é amiga da Palestina, com certeza vai ter que instalar um vaso sanitário dentro do quarto.
1: Liga não, Agatha. O Edinaldo é o nosso amigo gay.
0: É, o nosso amigo gay.
1: O Edinaldo tem que ser estudado. Se fizer 10 segundos com o Ivanelis, ele vai logo correndo pro banheiro pra bater uma bronha.
0: É. Não, mas você não sabe, cara. Quando eu posto da Catrice, ele é o primeiro que manda foguinho lá, né?
1: O bom da Agatha é que ela já vem com o vomeco no nariz, né, mano? Pra amarrar a corda, né?
0: É, por quê? Ah, ela tem um piercing no nariz. Cadê a Agatha que não falou? Cadê? Pera aí, vai.
7: Instagram é Agatha.
0: Como é que é?
7: Ninguém vai saber escrever o Mingorância mesmo.
0: Mignorância. Agatha Ignorância. Pera aí, eu vou fazer o seguinte, eu vou repostar uma foto tua então, que eu vi que você tá me seguindo lá, Agatha. Eu não posso te seguir porque... Que a Palestrina te fala por quê, tá? Mas eu vou repostar uma foto tua lá. Ó, deixa eu dar um print aqui de quantos seguidores a Agatha tem agora, só pra ver a quantidade de tarado que vai seguir a Agatha, pera aí. Vamos lá. Tá bom, ela tem 454 seguidores. Vamos ver quantos vão seguir ela agora. Quando eu repostar a foto dela. Vai, repostando em 3, 2, 1. Foi! Vai lá! Começa agora, seguindo a Agatha! Ah não, não postou ainda não, agora que tá postando. Postou, postou! Oh! Vai, já sei. É, essa vou ter que apagar. Vou apagar logo, hein? 10. 9. 8. Vai, vai cair a rede. 8, 5. 4.
3: Não é que o Edinaldo acertou mesmo? Ela era gordinha.
0: 3. Cala a boca. 2.
8: Ela com esse olhinho azul aí é que nem piscina na favela, né?
0: Cala a boca. 1.
9: Diego, tô te ouvindo aqui fazendo uns pãozinhos de queijo e cafezinho no bule. Uhum. Tá
0: ah,
9: servido?
0: Mineirinha, peraí.
10: Gosta da sofinha. Quem gosta de osso é cachorro.
0: Para, Nunes.
5: Quando você vê a mulher tirar uma foto, Diegão, com o celular lá em cima, que só dá pra ver a pontinha do pé, com certeza é gordinha.
0: Para, Edinaldo.

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9: Ah, né? Band FM 12 e 4, bom dia, um ótimo dia pra você que tá ligadinho aqui na Band, tudo bem, tudo certinho, de boa, tranquilo?
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9: É o Band Coruja aqui na sua rádio do seu jeito, bebê. Aô!

Existe uma teoria que se chama 90-10, onde uma pessoa tem 90% daquilo que você procura em alguém. Só que você foca naqueles 10% que falta. Aí você sai pra rua, se aventura, e realmente você encontra aqueles 10%, mas não se deu conta que perdeu os 90%. Era uma vez um cara que tinha uma mofote na mão. Tinha quase tudo, mas o quase tudo pra ele.

0: Band FM, Zezé de Camargo, Luciano, coração está em pedaços. Diga! Nossa senhora, velho. Nossa. Boa, né? Boa, boa, boa demais. Você tá doido, cachorro? É, eu gosto dessas, é. Mas eu gosto mais do lado B ainda. As veias do Zezé, né? Ah, 91, 92, 93, 94. Setador. Meu Brasil! Rio de Janeiro, balança, Brasil, balança! 2h24 agora ao vivo pra todo o Brasil na Band FM, Band Coruja. Tudo bem? De boinha, tranquilo? Já estamos por cá esperando a quinta-feira que tá demorando. Eu jurava que hoje era quinta, velho. Você acredita? Já falei. Tava prontinho pra postar meu TBT e amanhã sextava e tchau, Beg. Caramba, mano. Ô, Agatha, estão perguntando se você quer vender o teu Celta. A Agatha tem um Celta bonito, né? Estão perguntando se você quer, se tá à venda.
1: Bom dia. Motorista de Scania, procura um chapeludo pra cuidar de mim. Eu não quero mais trabalhar. Daqui a pouco eu vou ficar sem sinal da Band FM. Eu fico depressivo. Beijo, meus lindos. Motora de Scania indicado para algum lugar do MS.
0: Nossa, motora de Scania. Ô, motora, como que tem que ser o homem ideal para você? Ela não quer mais trabalhar, ela já falou. Eu acho que ela tá caçando alguém para virar esposa troféu. Agora diz que tá na moda essa coisa de esposa troféu. Esses dias minha mulher tava vendo esses vídeos aí no Insta, no TikTok. Ai, eu sou esposa troféu. Eu espero meu marido trabalhar fazendo um bolo pra ele. Fala, não vem não, hein? Não vem não, que nós estamos cheios de conta pra pagar aqui. Essa história de virar esposa troféu, que eu não tô podendo ainda, não. Mas pelo que ela falou, ela tá querendo. Escuta, vou pôr de novo o áudio dela.
1: Bom dia.
0: Olha lá, animada.
1: Motorista de Scania.
0: Cansada.
1: Procura um chapeludo pra cuidar de mim.
0: Procurando um chapeludo.
1: Eu não quero mais trabalhar. Daqui a pouco eu vou ficar sem sinal da Band FM. Eu fico depressivo. Beijo, meus lindos. Ah. Motora de Scania indicado para algum lugar do MS.
0: Pronto. Pronto, gente. Ela tá procurando alguém.
2: Ô, Diegão. Olha o ué do lixo aí, gente. Sai, cachorro.
0: É, mas ela não quer você. Ela quer você. Você dá conta dela virar esposa troféu, velho? Não é pra nós, velho. Eu quero uma pra eu ficar trabalhando. Pra não ter que trabalhar mais. Eu falo pra minha mulher. Eu falo, olha. Faz teus cursos, faz a pós aí com o Cariani. Arruma bastante aluno, que o meu futuro é aposentar e ficar nas tuas custas. Eu quero ser o marido troféu. Enquanto você vai dar aula lá, eu fico cuidando do Stitch e fazendo bolinho pra você, tá bom?
3: Ô Diego, faz 10 minutos que a Teté pôs um stories lá, ó. Deixando o celular cair, ô boca gostosa, viu?
0: Peraí, deixa eu lá ver. Deixa eu ver. Peraí, só um momento.

0: viu a carinha de assustada dela?
1: Ah, Diego, não me ilude com isso, não. Você começa a trocar ideia com elas pelo zap, daqui a pouco elas falam, meu gás acabou. Pra nós, pra mim que sou pobre, não adianta conversar. Ai, meu gás acabou, dá pra mandar o gás?
0: É assim, é? Cara, eu tô fora do mercado há muito tempo. Eu não sei mais esses golpes, não. Eu acho que eu cairia em todos, que eu não tô por dentro, não. Agora é assim, olha. Poxa. Olha, eu já ouvi falar uma época aí que tava na moda o seguinte. Beleza, vamos sair? Vamos. Vamos sair, gostoso, vamos. Vamos sair, vamos curtir. Só que eu tenho uma coisinha. Lá vem. Eu vou... Eu preciso fazer meu cabelo. Ai, meu cabelo tá horrível. Ai, eu preciso fazer minha unha. Eu não vou sair com essa unha. Olha, amor, o meu pix é esse aqui. Você manda minha unha. Ai, a minha unha. Ai, como é que eu vou passar minha unha nas tuas costas, gatão? Hein? Gatão é um velho de 70 anos. Ai, gatão, como é que eu vou passar minha unha nas tuas costas? Amor, eu não vou sair com esses cílios bagunçados desse jeito. Nossa, eu tava... Sabe que eu fiquei nervosa? Porque a Ashley sumiu ontem. E aí eu arranquei meus cílios. Eu preciso fazer meus cílios. Eu preciso de uma lasher. Eu preciso de uma nailzinho de uma lasher. Eu preciso fazer minha sobrancelha. Aí a gente sai hoje, tá?
2: Aquele dia que você foi no Vila Country jantar lá, curtiu o show lá, você deve ter gastado uns 10 mil reais, né, Diego?
0: Vou nem falar nada pra você.
3: Quem não gosta de mim, pega na minha balança. Peraí, mas só de 10 segue, vocês estão pensando não.
4: Ô, Diego, você tá por fora mesmo dos assuntos, né, Diego? A moda agora é... Pix. Porque não tem leite em casa. Tá com o bebê sem roupa, sem fralda. Aí tá sem dinheiro pra comprar mistura.
0: Caramba!
4: Aí pergunta se não pode ajudar. A moda agora é essa aí, Diego.
0: Tá.
4: Não quer saber se você é bonito, se você é feio, se você é arrumado.
0: É o Pix.
4: A moda é Pix.
5: E caçambeira ainda, é caçambeira.
6: Ô Diego Lopes, tira uma dúvida pra nós aí, irmão. Isso daí é combinado, né? Você já combina com a Grazi antes de vir trabalhar, né? Pra você ficar com essa frutaria aí, né, mano? Que não é possível, velho. Você chegar em casa e não tomar uns tapas no pé da orelha, mano. Não é possível. E também não é possível que ela não escute esse programa nem um dia da vida dela, pra ela ver como você é o cara mais perverso do universo, irmão.
0: Por quê? Agora eu quero prova. Agora eu vou meter o Xandão aqui. Eu quero testemunha.
7: Ô, Diegão, você tá imitando direitinho essas paradas aí, o que tá acontecendo? O que tá acontecendo? Você tá imitando muito bem.
0: Não, é...
7: Sai cachorro.
0: É um amigo meu que me conta.
8: Aí, tá aí a prova, Diego, que eu acabei de te mandar o áudio anterior.
0: Nossa, por que não manda só o anterior, então?
8: Ô, Diegão, você não cai na conversa desses boca de sacola aí, não? Esse negócio de totosa aí, que eles estão doidos pra Grazi ficar solteira, hein? Você abre do teu olho.
0: Eu não sei o que vocês estão falando, cara. Eu não sei o que vocês estão falando. Não tô falando nada demais. O que eu falei demais? Tô falando eu com a minha inteligência artificial aqui. Vocês estão loucos?
9: A ciganada que faz muito isso. Pedir dinheiro. Sai pedir. Aqui em Tatuí tem bastante ciganada, tem uns duas vilas aqui que é só cigana que mora. E as mulheres saem para a cidade fora pedir alimento, pedir dinheiro, e os maridos ficam na casa, no trabalho, tudo vagabundo, jogando baralho, fazendo briga de galo. Você bate os olhos na garagem, aqueles puta carrão.
0: Não é cigano, como é que chama, gente? É... Tem uma galera aí que os ciganos chamam, tipo cigano falso, assim, sabe? Eu esqueci o nome agora. Mas que eles não são da comunidade. Eu vou lembrar aqui. Não, cigano tem dinheiro, rapaz. Cigano não fica pedindo coisa.
10: Nossa, mas também onde vocês estão conhecendo as mulheres, as conversantes de vocês.
0: Olá, olá,
10: as
0: olá.
10: Pegadas. Tá errado aí, né? É engraçado. Aí a mulher que quer alguma coisa séria, que quer construir as coisas lado a lado, não consegue, não arruma homem.
0: É. Tu quer coisa séria, palestrina?
11: Diegão, tô percebendo que você tá pegando ar com essa chata da Calique, igual você pegou ar com a minha banana, né?
0: Não tô não, não tô não.
12: Fala, Diego.
0: E aí?
12: Ué, Diego, ué, né? Tá sentindo falta daquela desbocada lá, a Sandrinha. Ué, cadê ela? Sumiu, rapaz. Meu Deus. Quando não é ela, é o Davi, macarrão de chuca. Cadê esse povo, gente? Fala comigo. Fernandão de Morragudo.
0: Caraca, a Sandrinha sumiu 3 horas. A galera sentiu falta, velho. Deixa eu mandar mensagem pra ela aqui. Cadê você? Ih, nem chegou, hein? Nem chegou a mensagem pra ela, hein? Só veio um pauzinho, só um pauzinho. Só um pauzinho significa o quê, gente? Que não recebeu a mensagem, né?
13: Bom dia, meu tiozão gostoso.
0: Olha ela aí, ó.
13: Com saudade de mim.
0: Uhum.
13: Saiba que eu tava de você, meu velho gostoso.
0: Ah, é?
13: Diego, não estou conseguindo dormir. O que eu faço? Pode me ajudar?
0: Posso. Fecha o olhinho. Vira pro bumbum pro ladinho. Você tá na cama já, Jessiquinha? Deixa eu ver.
14: Tô achando que a Sandrinha fez que nem a Liana do Jardim, Miriam. Trocou o celular na biqueira.
0: Ei.
15: Bom dia, Diego. Tudo bem?
0: Bom dia.
15: Ah, então eu tô vivendo errado, porque eu não tô pedindo Pix pra ninguém. Eu, hein? Mas eu cheguei à conclusão que é a seguinte. Se tiver um carro pior que o meu, eu não saio. Se ganhar menos que eu, piorou. Se vem com aquele papinho, ai, vamos construir alguma coisa que não sei o que, eu também não quero, que eu quero só usufruir agora. Tô assim, tô me valorizando, não é assim bagunçado, não.
0: Oi, Helene, que carro que você tem? Vamos lá. Vamos ver o padrão. O que que... Pera aí, ah, pera aí, gente, pera aí, pera aí, pera aí, pera aí. Só um momento agora, só um momento. Começa agora. O que que você acha... Da opinião da Elaine! Cara, posso falar? Eu, sinceramente, analisando, pensando bem, analisando essa cadeia hereditária que ela me deu nessa situação precária, eu acho que a Elaine está certa. Ah, mas vai vir um monte de macho louco falar, ai, essa aí vai morrer sozinha. Ai, essa aí é interesseira. Ai, essa aí, ai, tá se achando. Mas eu acho que ela tá certa, cara. O que que você acha desse pensamento da Elaine? Presta atenção.
15: Bom dia, Diego, tudo bem? Ah, então eu tô vivendo errado, porque eu não tô pedindo Pix pra ninguém. Eu, hein? Mas eu cheguei à conclusão que é a seguinte. Se tiver um carro pior que o meu, eu não saio. Se ganhar menos que eu, piorou. Se vem com aquele papinho, ai, vamos construir alguma coisa que não sei o que, eu também não quero, que eu quero só usufruir agora. Tô assim, tô me valorizando, não é assim bagunçado, não.
0: Olha aí. Você concorda com a Elaine? Vamos ouvir a opinião da galera.
16: Eu vou dar a minha opinião aí pra Elaine. Ela tá pensando é certíssimo. Vai passar trabalho pra quê? Ela tem que ir da onde que ela tá pra cima. Não pra baixo. Não sei qual é o carro que ela tem aí, Elaine. Mas se quiser andar de Sonata, nós estamos aí. Pose câmbia.
0: Sonata? Ô, mano, ô, Elaine, qual que é o seu carro?
16: Eu concordo com ela, Diego. Ela tá aí pra dar e a gente tá aqui pra comer. Sem construir nada.
14: Olha, Elaine, eu tenho um Fusquinha 67 que tá raspando a terceira. Você entraria dentro do meu carro?
0: Tá raspando a terceira.
17: Diegão, Elaine tá certa nessa fita aí, viu, mano? A gente chega numa certa idade da vida, que, meu irmão, é dali pra frente. Tem que ficar retrocedendo, não, cara. Pensou, você pega um cara mal acabado aí, cara duro, pra escorar não sei, cara. Aí não, pô. Aí fora.
0: Tá certinho.

0: Dom, pum, pum, pum, pum, pum, pum, pum. Um chacalaia. Bom chacalaia. Ela mandou foto aqui. Eu não entendo de carro, Elaine. Eu não entendo. Esse é o teu carro? Uma Audi Q7. Audi Q7. Quanto que é? Vê aí, gente. Quanto que é uma Audi Q7? Que ano que é? 25? 20? 25, tá. Vê aí, eu não entendo, eu não entendo. Eu não entendo. Entendo de caminhonete, de áudio, não entendo. Vamos ver.
1: Bom dia, Diego. Júnior de Ubatuba. A Elaine tá certinha, antes só do que mal acompanhada.
0: O que você tá comendo, Júnior?
2: Legal, puta que pariu, a sua audiência vai cair. Que é 7 pra baixo, velho? Já era.
0: Sério, mano? Por quê? É carrão, né? É carrão? Para de ligar, Sidney. Cara chato. Vê aí o preço, ué. Eu não sei. Audi Q7, Audi Q7 2025. Vê aí, vê aí, vê aí. Vê aí, vê da Fipe. Quero saber da Fipe.
3: Quê? Ela tem uma Audi Q7? Ué, o que que essa mina faz? Ela é cuidadora de idosos?
0: Por quê, mano?
2: Não é nem um ano. E sim o modelo do carro, a marca. Define sua personalidade.
0: Ah, é? E o que que a personalidade dela fala sobre a Q7?
2: Vai começar as ofensas. É o job. É não, filho. Pode juntar uma cegonha de fusquinha que não dá.
0: Não dá?
2: Não é nem um ano. O modelo do carro, a marca, define sua personalidade.
4: Ô, Diego, eu falava pra Eliane, eu tenho um Corcel 2. Daquele antigo, com as portas enferrujadas e o vidro caído. Aí eu tenho uma cueca rasgada.
0: Ó, oh, as propostas, Elaine.
4: E duas camisetas furadas, um sovaco e uma calça. E uma calça só pra sair. Será que dá certo?
0: Não? Passa, não. Um abraço. Passou, isso aí ela não quer.
2: Ô, Diegão! Bom dia, bom dia. Vê se pode ser esse aí, ó.
0: Um 11.
2: Esse aí é 81, Diegão. Vê se pode ser esse.
0: Não, é um Fiat. É um Fiat 157. Não, não pode. Não dá, não dá.
5: Ah, não, Diegão, aí ela é acompanhante de alto valor, alto PSJ. Não, não, não, aí ele tá fora da minha praia.
0: Que acompanhante, cara? A menina tá trabalhando agora. Ela faz Uber.
6: No carro, tem que ver a foto do documento pra ver se tá no nome dela, né? Que eu também posso tirar foto com a Mercedes aqui e dizer que é minha.
0: Ela mandou foto do documento, ô linguarudo. Falador, invejoso.
2: Ô, Diegão, ela tá certinha, Elaine. Como que vai dividir nada pra dois? Eu tenho um mob, serve?
0: Mob?
2: Ah, não deu não.
0: É. Ô, Diego, avisa a Elaine que eu sou empresário, tenho 3 apartamentos e tenho uma BMW X3. E tá fazendo o que ouvindo a gente agora, velho?
7: Tô rindo à toa aqui, cara. Você acha mesmo que algum fracassado, trabalhador da madrugada, vai conseguir comprar um áudio? Não consegue,
0: mano. Um áudio.
8: Diegão, Elaine tem um Q7?
0: É.
8: Elaine, me tira da madrugada, por favor. Me adota, me sustenta. Eu faço o que você quiser. Você vai sair pra trabalhar, eu fico em casa fazendo faxina, comida, tudo que você quiser.
0: Ô...
8: Proposta boa, hein?
0: Ô, Edinaldo, a Elaine é aquela que eu falei que toma as bombas, lembra que eu comentei? Que ela disse que não toma, mas na foto do perfil dela, a negona bombada, é ela, mano. Parece a Patrícia Ramos.
7: Elaine, retira o que eu disse, tá? Você é minha amiga, você é guerreira, você merece mais que isso. Tamo junto.
0: Guerreira, mano. Pô, guerreira é muito, né, velho? Nossa, mulher guerreira. Eu já vi a cara da Marina Silva, mano, a guerreira.
9: Caramba, hein, Diego, um carro de 500 mil, só que ela paga de IPVA, dá pra comprar um carro novo por ano do que eu uso.
0: Peraí, peraí. É meio? É 500 pau esse teu carro, Elaine? Vamos conversar, vem cá, Elaine. Vocês estão falando sério? Ué, então ela vai morrer solteira mesmo? Como é que vai achar alguém na madrugada que tem um carro de 500 mil? Eu vendi meu apartamento pra comprar um carro desse.
10: Os moleques lá da minha vila também, de vez em quando aparece cara carrão bonito, mano. Eu falo, nossa, que legal. Só que eu não quero ter, não, sabia?
0: Ó, pesquisei aqui, ó. Zero tá 700 mil, 2025 tá 500 pau mesmo. Caraca, Elaine.
11: O zero é mais de 600 mil, Diegão.
0: É, eu vi aqui, ó, 700 pau.
12: Preço atual aí, ó, preço atual aí, ó, do Audi Q7 aí, ó.
0: É. Rapaz, velho.
13: Ai, eu me divirto com vocês, gente. É só rindo pra não chorar, porque olha, cada comentário. E muito obrigado pelo elogio, parecido com a Patrícia Ramos.
0: Olha, a Elaine aí, ó. Dá um Google aí, Patrícia Ramos. Patrícia Ramos, você vai ver, negona, com a pele brilhosa. Vê aí a Elaine, como é que ela é aí, ô cachorrinho. Vê aí. Você fica falando aí. É, tudo uns fracassados, Elaine.

0: deixar passar.
1: Esse Google me trollou aqui. Fui pesquisar no Google aqui, ele falou que era 57 mil a FIP dessa bosta aí. Ah, louco, não dá pra me dar um dia não, passei.
2: 57 mil acho que é o jogo de roda, eu acho. Você só sabe.
3: Bom dia, Band Coruja. Oi. Tô ligada, Band Coruja. Oi. Liliana, de Três Lagoas, MS. Oi. Beijo, beijo, beijo. Tô ligadona.
2: Oi, oi, Eliana. Oh. Oi.
4: Oh.
2: Oi.
4: Oh.
2: Oi.
5: Adquiri um carro desse de 500 mil reais. Só se pegar dinheiro emprestado no Vorcaro.

0: Olha lá, oh, manda pra Elaine. Eu sou advogado e tenho um Colora 2023. É, Colora não.
1: Então requebra, esfrega, requebra, esfrega no culpado.
2: Ô, Diegão, e o meu Uno que o freio de mão dele é um toco que eu deixo do lado do banco? Rapaz, tá feia a coisa,
0: né? Um toco?
1: Acende, acende o fogo da comadre.
2: Ai, Diegão, pergunta pra nós, eles sabem o que é pra adotar, não? Chegou da madrugada, o que que tá feio o negócio?
0: É, bateu baixinho, bateu baixinho, bateu baixinho.
2: Ô, Diegão, pergunta pra nós, eles sabem o que é pra adotar, não?
0: Fita pra puta,
2: não, pra babá.
3: Ô Elaine, já que você tem um carrão, tu tem dinheiro? Faz um favor pra gente, pega o Davi, leva ele num parque aquático pra ele ver o que é água na vida dele.
2: Ei, Diegão, Delore, vamos, Elaine, pro futuro passar, tu escolhe, ó. Vambora, mano, você vai estar na garagem já, já buscar seco, Delore.
4: Ô Diego Lopes, bom dia. Diego, avisa pro João Tatu que vai um tio meu lá pro Rio Grande do Norte, eu vou mandar trazer um chucá e uma amarra pra ele andar no pescoço. Andar bangalando direto. Só ir lá em casa na granja e vir andar buscar.
5: Ô Elaine, se você quiser como... Se você me quiser como um esposo troféu, também na madrugada. Eu
0: não, ela quer... Na madrugada, agora, ela na falou, agora ela quer usufruir. Nossa, Jessiquinha, o que aconteceu? Você tomou uma surra? Oh, não, que cara de acabada, toda remendada. O que você apanhou, Jessiquinha?
1: Que ele levanta e acende o fogo da comadre.
0: Caraca, velho, tá parecendo a... Olha, Márcia Goldschmidt.
6: Imagina só, Davi. Descendo o tobo água do parque aquático com aquela carcinha vermelha atrochada no rego. Oh, meu pai.
0: Para, caipirinha.
7: Ô, Diegão, esse programa é maravilhoso, né? A gente vai do luxo ao lixo em menos de 3 minutos, né, mano? A Elaine aí com um veículo aí de 500 mil. Daqui a pouco entra quem? A Sandrinha desbocada, né? Quebrando tudo. Meu pai amado.
0: Tu tá com esse carro de 500 mil?
7: É o programa mais aleatório que tem no planeta Terra.
0: Esse é, meu. Esse é, velho. Esse é.
8: A não ser que ela seja uma menina daquela que foi naquela casa Madame Sadam, né? Que era patrocinada pelo Vorcário. Aquela que o Cássio pegou ganhou 10 mil, só pelo 3 minutinhos de alegria.
0: Madame Satã, o que que tem? Madame Satã tá metido com o Vorcaro? Nossa, eu ia no Madame, eu já fui no Madame, mas era muito antigamente. Eu tocava rock, agora eu toco o quê? Agora virou puteiro, agora.
9: Ei, pergunta aí, Elaine, se ela sai comigo. Eu tenho um carro, não é o de passeio meu, mas eu tenho um carrinho aí que...
0: Oi, Elaine.
9: Dá pra passar um pouquinho o valor no carro dela. Um R35. Será que serve?
0: Ah, oi, Elaine. Os caminhoneiros, qualquer um passa o valor do teu carro aí. Quanto que é uma carreta dessas que vocês dirigem? É que não é dos seis, né? É da empresa, né?
1: Essa mulherada judia.
0: É, Diego Vorcaro alugou Madame Satã pra um evento particular. Ah, é? Rapaz. Mas tá no mesmo lugar ainda, lá na Sasso. Não, é. Sasso Garcia ou. É, agora eu confundi tudo. A fofinha não? A Led Slay. Tem ainda a Led Slay? Ah, o Cofani, você tem cara de roqueiro louco, você deve saber. Faliu uns anos. Ah, a LED faliu? Pô, eu achava tão legal a LED Slay, cara. LED Slay é uma casa de rock and roll que eu ia quando eu era adolescente, louco da cabeça. Ia lá tocar minha guitarra imaginária. Assistir shows. E beijar na boca de góticas. Ah, Bárbara Beltrame. Ah. Ei, Cofani, toda gótica era safada, né?
10: Oi, oi, oi, oi.
3: Elaine, você entraria num HB20 que quebra indo pro Vila Calc?
0: peraí.
10: Diegão, essa daqui é minha. Tá em torno de R$1.200.000 o conjunto aqui. É minha, porque o patrão só tirou no nome. Quem tá pagando sou eu. Se eu tô pagando, é meu.
0: É isso, há 25 anos atrás. O que, mano? A LED faliu há 25 anos, tá louco? Sério? Eu ia, tô falando. Tinha uma fonte lá atrás, era a fonte do vômito. Não, era bonito o lugar lá, velho, se arrumassem, né? É que o público que era podre, mas o lugar era bonito. Imagina, não é, passava uma corrente na calça, tinha problema na cabeça. Tava tocando guitarra imaginária, eu era Red Banger, ficava balangando a cabeça, ouvindo Ozzy, fazendo diabinho com os dedos. Eu ia, nossa, eu lembro da LED Slayer, eu vi o gosto de vômito na minha boca na hora. Mas bebia lá fora pra entrar bêbado, porque lá cara era dentro. Cannibal Corpse, então é verdade. Eu fui num show do Crisium lá.
3: O que será que era melhor, ser roqueiro nessa época aí? Ou fazer yoga agora? Você sabe de quem eu tô falando, né?
0: Ela faz yoga. Yoga tem uns movimentos, né? Uma saudação. Faz uma... Quando ela vem aqui, eu falo, faz uma saudação ao sol pra nós ver. Crisium é bom. Tem ainda? Ainda existe essa banda?
8: Diego, fala pra Elaine que eu tenho uma Mercedes avaliada em R$1.700.000. É um caminhão Mercedes-Benz, sou caminhoneiro.
6: Ô Diego, você nunca foi no show do Kiss? Aquela banda de heavy metal, metaleiro lá. Eles pegavam aqueles pintinhos novinhos e comiam, né? Engolia. Aqueles caras loucos, né? Que eles eram bem diabados, né?
0: Eu nunca fui no Kiss, não, mano. Nunca fui no show do Kiss, não. Eu não tinha dinheiro, cara. Eu não tinha dinheiro. Eu era adolescente louco. Olha. Eu nunca tive dinheiro pra ir no show do Kiss. Eu era camelô. O único show que eu conseguia era no show do Zezinho Barros. Eu ia no show do Zezinho Barros e do Firestone Silveira e suas arrochadinhas. Mas eu queria ir no show do Kiss. Eu queria ver de perto a língua do Gene Simmons. Eu tinha o Gene Simmons pintado no meu All Star. Eu pintei de caneta. Eu era um artista plástico na época. Mas eu só consegui no show do Zezinho Barros. Eu não consegui no show do Kiss nem do Ozzy. Eu queria ir no show do Ozzy. Só porque ele era parecido com a Bárbara Beltrame. Vai lá no Instagram dela pra você ver como era a cara do Ozzy.
8: Vai pro inferno, mano.
0: Quê?
8: Pra quem já traçou Simone Mendes querendo ir pro show de Kiss, essas coisas aí, coisa aí.
0: Ô Nelson, eu também já fui no show do Liu e Léo. E do Liu e Léo. E do. Como é que é o nome daqueles que canta a. Liu e Léo, pô, tem outra dupla. Do lobisomem lá, o lobisomem. Tem umas duplas velhas que o Nelson gosta. Make my day. Funde e Drácula. Tem umas duplas que chamam assim, né? Ó, eu sou amigo do Monetário e Financeiro, tá? Alô, Irã Duarte! Eles fizeram um show lá no... lá no Vila Calta esses tempos aí. Eu nunca mais tinha visto os meninos. Os meninos.
11: Ô, Diego, qualquer dia quebra o protocolo aí. Mete um Charlie Brown Jr. O preço. Fazer esses caminhoneiros tudo pirar, velho. Charlie Brown é bom demais.
0: Charlie Brown não tem, mas tem o Chorão. Pode ser o Chorão?
12: Doente de amor.
0: Chorão do Brega?

0: Ô, Diegão, só se eu vender minha chacrinha pra comprar o carro e morar dentro dele, porque meio milhão, minha chacrinha vale uns 900 pau hoje.
1: Eu ia vender.
2: Por isso que prefiro minha bruxinha, Totosa. Além de linda, é sem frescura. Ela anda na minha bicicleta, come hot dog da Silvio Lomelo. Essa dou valor. Chupa Edinaldo.
3: Daniel Rangel. Do nada o Cebolinha vem falar. Vou dormir. Do nada o Cebolinha chega.
4: E a dama da
3: Ô Estela, você tá boa, Estela? Ô Estela, eu preciso fofocar com você, Estela.
5: Daniel da Rua.
3: Agora nós achamos aqui uma moça chamada Calica. Ô Estela, e ela é da tua laia aí.
4: Isso aí.
3: Ela é bruxa. Cadê a Calica aí? Ô Estela, ela é Wicca. Ela é Wicca. É a mesma raça tua, né? De macumba, de... Que mexe com essas coisas? Holística, não é? Ela lê balário cigano, ela faz erva, faz chá, tem banca na Praça da Sé, avô invasora de Piaçava.
6: E lá vamos nós!
3: Ela é bruxa, ela. Cadê a Calica, hein? Ela é da mesma raça tua, da mesma coisa que você faz aí. É, velho, engana as pessoas. Tô brincando.
7: Ó o velho do lixo, você é velho e é do lixo. Não adianta falar que você tem chakra. A personagem do Band Coruja falou que gosta de novinho.
3: É, ela gosta. A personagem.
8: Bom dia, Diegão. Os Elias por aqui saindo da Ilha dos Barnabé, positivo. Olha, fala pra essa gatinha aí que eu tenho uma rã que eu achei aqui no prédio, sabe? Achei uma rã, fala pra tu, uma rã. Ô, você tá falando da dupla, sabe qual é?
3: O cara, olha, é seis assuntos no mesmo áudio.
8: Léo Canhoto e Robertinho.
3: Isso. É porque eu sou assim, né, cara? Eu tô falando uma coisa, já passo pra outra e pra outra. Aí o ouvinte fica confuso, ele manda um áudio falando de seis assuntos.
9: Vai, mão pra cima!
3: Olha lá, ó.
8: Bom dia, Diegão!
3: Olha lá, seis assuntos, mesmo áudio.
8: Dias por aqui, saindo da Ilha dos Barnabés.
3: Tá bom! Olha lá.
8: Olha, fala pra essa gatinha aí que eu tenho uma rã.
3: Ó, ele quer participar da rã.
8: Aqui no prédio, sabe?
3: Ele quer fazer a piadinha.
8: Uma rã. Ô, você tá falando da dupla, sabe qual é?
3: E ele quer falar da dupla.
8: É... Aí lascou.
3: É Vorkar.
8: Léo Canhoto e Robertinho.
3: Tá.
10: Ah, tá vendo? Por isso que eu amo Cebolinha. Não tem frescura com ele. Eu amo essa língua enrolada dele. Que fetiche, que tesão. Se for pra andar de bike com ele, eu ando. Se for pra eu bancar ele, eu banco. É muito tesão.
3: Olha a Cebolinha, olha.
11: Diegão, que Charlie Brown pira aqui, fala pro Lucas aí que o que a gente pira é Lourenço Lorival curtindo Menina da Aldeia.
3: É.
11: Aquilo dali pira, hein?
3: Eu tava tentando lembrar esse nome aí, Lourenço Lorival. O Nelsinho nem conhece essa dupla.
2: Por isso que prefiro minha bruxinha, Totosa. Além de linda, é sem frescura. Ela anda na minha bicicleta, come hot dog da Silvio Lomelo. Essa dou valor. Chupa Edinaldo.
3: Tá vendo aí, ô Calica?

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11: Band FM 3 e 4, bom dia, um ótimo dia pra você. É o Band Coruja que tá no ar até as 5 da manhã, fazendo companhia pra sua madrugada ficar muito melhor. Por aqui é o seu amigo Diego Lopes te fazendo companhia, falando bobagem. Aqui na sua rádio, do seu jeito, bebê.

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0: 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Ah, só pra te avisar, acabei de começar agora a nossa livezinha de todos os dias, tá bom, bebê? Lá no TikTok. Ah, lá no Diego Lopes, Diego com Y. Vai lá pra você ver como é que eu tô bonito hoje, com o meu moletom tom tom da Band FM. Você tá louco no moletom tom tom desse, não tá? Bom dia pro Alexandre Medeiros, canelinha de sabiá é seu pai. Bom dia pra Claudinha. Bom dia pra Adriana. Edivan. Alexandre Fenomenal tá lá na live. Já tá acordado? Eu tento... Olha, você tá dormindo muito cedo, hein, Ale? Olha, tem 3 dias que eu tento te ligar, você não me atende, cara. Bom dia pro Renato Pinho, bom dia Fabrício Matos.
1: Sobe mais um pouquinho.
0: É, peraí, só um minuto, só um minuto. Olha lá, ó. Olha, tá... Vocês estão ouvindo aí? Estão ouvindo o som da rádio? Estão ouvindo? Deixa eu pôr alguém pra falar aqui pra ver se vocês ouvem. Fala aí.
2: Ô, Diego, bom dia, canela de palmito. Rapaz, vamos lá. O que é branco por dentro, marrom por fora e sai sangue? Vamos ver se é o bichão mesmo.
0: Vai, gente, me ajuda aí. O que é branco por dentro, marrom por fora e sai sangue? Respondam aí. Aí, valeu, Tiagão. Mandioca? É, beterraba. Peraí, vou perguntar de novo. Vai.
2: Ô, Diego, bom dia, canela de palmito. Rapaz, vamos lá. O que é branco por dentro, marrom por fora e sai sangue? Vamos ver se é o bichão mesmo.
0: Branco por dentro, marrom por fora? É o coco? Como que sai sangue, gente? Tá louco?
3: Oi, Diego. Tudo bem? Eu escutei a brincadeira aqui no estúdio do lado e não gostei. A partir de amanhã vou trazer meu café de casa.
0: Tá bom, Totô.
4: Deve ser a mandioca quando enfia no rabo.
5: Ô, Diego, eu que sou novo no Instagram. Quando aquela bolinha tá verde, é que a pessoa tá online, né? Me responda aí pra mim, me ajuda aí.
0: Quem que tá verde?
5: Se for, cara, pode ficar esperto que tem alguém online olhando você.
0: Ah, cala a boca, cara. Cala a sua boca! Você é muito invejoso. Você tem invejinha, você é invejosinho de bosta. Ai, cala a boca. Não me irrita essa hora, não me irrita.
6: Filho, você fazia no Instagram, qualquer um lá do vídeo lá. Não todos os seus bandidos, eu, o Michael, mas o Creito, mas eu sou bandido, sou cara do bem. Esse é tudo bandido,
0: curte,
6: eu sou herói do bem.
0: Pô. Curte isso aí, curte. Vocês gostaram da blusa laranja? Bonita, é discreta, bem discreta. É, a Band FM tá te dando o moletom tom-tom.
7: Isso é inveja do Nelsinho mesmo, Diegão, ó. O cara já não tem pai. É gordinho que parece um leitãozinho. Não arruma ninguém. Aí fica cuidando da vida dos outros. Vai trabalhar, né, filho?
0: Vai trabalhar o forneiro. Ah, forneiro. Hoje eu fui numa padaria lá em Teófilo... Não, Teófilo... Teotônio Vilela? Não, Teó... Não, Mauá. Que Mauá? Morar em Mauá. Mauá. Moral, Mauá. Mauá? Não sei, cara. Eu sei que eu comi um enroladinho de presunto e queijo. Tava uma delícia aquele enroladinho.
8: Digo mais, parece um leitãozinho. O Natal tá chegando, né? Tá ficando perto, hein?
0: Olha ele. Peraí, deixa eu ligar o ar-condicionado que dá um calor essa hora. Não sei por quê, peraí.

0: ouvindo aí? Estão ouvindo? Tá bom? É, vocês têm que me avisar. Tá certinho, tem que ir me avisando aí. Quando cai o áudio, vocês avisam aqui, tá bom? Olha lá, vai voltar agora, quer ver? Tan, tcharam. Muito bem. Muito bem, muito bem. Anton. Ô, Tiagão do Maitá, fica na tua.
1: Não, digo, você enrola essa gazaia, tá frio, mano. Tá frio, você enrola essa gazaia, depois fica doente, mano. Por causa do pote anão que tem o aço, mano. Então eu tô balenha.
0: Voltou? Parabéns pra Solange Coelho, aniversário dela hoje. Parabéns, Solange. Aliás, parabéns a você que aniversaria hoje. Muita saúde, muita paz, muito amor no coração. Sinta-se abraçado, abraçada pela Band FM, Teotônio. Canela de Sabiá é teu pai.
2: Você já tá ficando muito doido, Diego. Você já tá ficando muito maluco. Não tá sabendo nem o que tá falando mais.
0: Olha o Caipira, fala Caipira.
3: A Sereja de Ré, Débito de Beire, Seibinho Noba, Marrabi, Debugui, Debuididipi. Música difícil, Diego. Af Maria.
0: Parabéns pro Joel, que tá aniversariando hoje também. Parabéns, Joel! Ô, Diego Lopes, passou muito rápido, eu não vi. Ô, Lu, obrigado, Lu, obrigado, Lu. Você tá doido?
4: Ô, Diegão, vai do carreteiro por cá. Rapaz, tem 3 meses que eu tô morando na Praia Grande, aqui no Caiçara. É 3 meses de chuva. A mulher falou, mano, vamos voltar pra casa, porque vou voltar pousado, porque não dá não. Tá vendo morar na praia pra curtir o diabo da praia, tá chovendo, né?
0: Cara, pior que é mesmo, cara. Olha, não para a chuva. A chuva não para, velho. E nem sei se vai continuar assim. Parece que tá vindo um calor aí. Eu vi um post hoje, não sei aonde aí. Parece que vai melhorar o tempo aqui, né? Que nós não temos aqui uma garota do tempo. Se nós tivesse...
5: No salão, tal... Diego, não fala isso que a chuva vai acabar, não. Não, Davi, não sai pra rua.
0: Olha lá, o Davi. Começa não, hein? Não começa não, hein?
6: Aí já, ó, apitando aí, ó. Ah. É, tá o motorista do DAF, passa apertado com essa sirene dele, viu?
0: É o quê, cara? Não entendi nada que você falou.
4: Dá pra ver que tá chovendo, ó. E o caboclo trabalha com DAF, ó.
0: Você
4: o cara é doido dele.
0: Vocês estão com problema? Obrigado, Pedrão. Olha, deixa eu falar um negócio. É... Diz que no sul parou de chover, o Alexandre tá falando que no sul não tá chovendo mais. A Shakira tá acompanhando a live dando risada. Shakira, canta pra nós, é Waka Waka. Aqui no Grajaú tá chovendo faz 21 dias. Caraca, mano. Obrigado, Elaine. Olha a Elaine na live lá, ó. Vai lá pra você ver a Elaine do Q7.
6: Não, os motoristas que mandou um áudio pra você agora aí, rapaz. A sirene do DAF aí, ó. Alerta aí dentro do caminhão aí.
0: Ah, é. Eu não prestei atenção, mano.
7: Diego.
0: Aqui
7: é o Dirceu Brito da freguesia.
0: Fala comigo.
7: Fica tranquilo que o índio que tava fazendo a dança da chuva já foi preso, tá amarrado. Acabou a chuva, irmão.
0: Vai parar? Vai parar?
8: Ô, Diegão, bom dia pra nós. Diegão, quero uma blusa dessa, hein? Trabalho numa pezinha 320 laranja aqui, ó. A blusa vai ficar chique, hein?
0: É legal, né? Ah, não é ela não. É outra Elaine. Parou o áudio? Vocês me avisam quando parar o áudio aí, seus cavalos.
9: Bom dia, Diego.
0: Bom dia.
9: Bom dia toda a galera do Band Coruja. Antônio Rocha, o cowboy do asfalto por cá.
0: Olha.
9: Ficando aqui, rodovia Presidente Dutra, sentido Piracicaba. É, Diegão, parece que a previsão do tempo é até sexta-feira pra chuva, hein? forte abraço pra você e todo estradeiro aí. Tchau, obrigado.
0: Como é que vocês aguentam, hein? Trabalhar a noite inteira com esse tananã na cabeça, hein? Tananã, tananã. Parece o baiano segurança, cara. O que que é isso? É aviso de quê? Que vocês estão sem cinto? Tá dando ré? O que que é isso? O que que é isso?
10: Você comeu enroladinho de presunto?
0: Comi.
10: Gosto de enroladinho de presunto.
0: Tá bom, cara, tá bom. Eu comi, cara, tava bom, viu?
11: E aí, Diego, Thiago de Porto Alegre. Oi, Diego, e que o Alê Fenomenal falou pra tua sogra, meu, que é o seguinte, ela passa correndo agora, ela não para mais. O que será que esse louco foi caguetar pra ela lá, né?
0: Sabe o que, que eu acho que foi? Não foi o Fenomenal, foi o Alê Hardcore. É outro Alê. Ele me mandou mensagem e falou, falei com ela, hahaha. Falei, cara. Falou o que ela? Não, conversamos. Daí pra cá, nunca mais, velho. Nunca mais. Josie gonna future my phone to you. Josie's on a vacation far away. Come around and talk it over. Sei lá, mandou. Ai, foi assunto profissional. Nossa senhora. You know I like my girls a little bit older. Hoje é dia de treinar a perna, é mesmo, mano? Hoje você vai ver, vou treinar os cambitos hoje. Eu não sei o que ele falou pra ela, velho. Eu sei que ela nunca mais passou aqui, nunca mais. Por que você não passa lá?
5: E depois disso, a voz do chat GPT se tornou a voz dela.
0: Peraí. Ah, não dá mais, né, velho? É que eu tô fazendo a live ali, não dá pra pôr ela pra falar agora.
12: Diegão, vi rumores que o corno do namoradinho dela ficou com ciúme de você, acredita? Esse ciúme de um canela fina
0: até
12: desse?
0: Parece, cara, até parece. Ela nem tem.

0: Ô Silvano, separa, Silvano.
1: Fala, Diego Lopes. Coloca eu nessa buceta desse programa aí, rapaz.
0: É, deixa eu bloquear esse idiota. Nossa, como eu adoro fazer essa limpa aqui, velho. Menos um trouxa pra ficar me enchendo o saco, idiota.

0: Tem até uma música que fizeram com essas falhas aí.
1: Que falha?
0: Esse barulho aí é cheio de defeito. Quando o caminhão tá. Caminhão tá cheio de defeito, DAF. E começa com essas palhaçadas aí, ó.
1: Ah, é, eu não sei o que é. Pra mim tava dando ré. Parecia que tava dando ré. Ou tá dirigindo. Tá dirigindo sem cinto? É, não, falou palavrão sem contexto é bloque. É, do nada, né, cara? Ah, larga a mão de ser chato, cara.
2: Olha, agora, no mínimo, ou se tiveram algum print, gravaram algum trecho, fizeram algum corte e mostraram pra ela lá. E ela deve ter se apavorado, né, meu? Por isso do morto de fome,
1: hein? É, certeza. Certeza. Quem que fica postando pré-pedaço das coisas? É o hardcore, velho. Deve ter feito um print, alguma montagezinha. Acabou com a festa nossa. Vai.
3: Palavrão sem contexto é bloque.
1: É.
3: Paralelepípedo é palavrão, não?
1: É, é.
3: É brinco, vai bloquear o cavalo. Nossa. Animal, tem tudo.
1: Ó. Oh. Nossa, piadinha de besta também. Piadinha besta sem campeonato de piadas ruins também. Diego, manda um abraço pra nós aqui em Jundiaí. Alô, Jundiaí!
4: Beijinho na boca.
1: É, Diego, os São Paulinos estão tristes hoje. Eu não sei, cara. Eu sei que eu tava tentando. Hoje eu até vinha mais cedo hoje pra cá. Eu gosto de ficar conversando com o Marcelo Dias, né? Eu gosto de ficar fofocando com ele. Mas não consegui porque tava cheio de carro na frente aqui dessa bosta. É jogo que teve? Jogo hoje? Por que com esse São Paulino tão triste hoje? O que aconteceu, hein?
5: Fala, Diegão. Manda um abraço aqui pra nós aqui na corrida aqui, hein? Estamos lá de Minas fazendo umas entregas aqui no, dos morangos aqui nos Pão de Açúcar. Estamos retornando lá pra Minas agora.
1: Caraca, tu vem de Minas trazer morango pra cá, cara? Que legal, hein, mano? Tá na moda agora, morango cravejado. Cara, é vocês que inventam essas modas aí? Cara, cada vez que vocês inventam essas modas aí, eu tenho que correr atrás, porque a minha mulher, ela é muito... Ela assiste TikTok, ela fica com vontade. Aí lá vai eu ter que achar morango cravejado agora. O que é morango cravejado, gente? Cravejado com quê? Mas pra vocês é bom, né? Que vocês vendem mais morango, né? Eu nem sabia que morango vinha de Minas. Todo morango é mineiro, né?
6: Bem, eu posso me dar o luxo de pensar se eu quero dar de graça ou se eu quero cobrar, né? Porque eu já tenho que ir em banco, que me paga minhas contas, né? Que é um velho, mas é um velho que não me deixa trabalhar, ao contrário de muitas pessoas que pegam novinho e ficam se matando à noite. Então, eu acho que ele tá certo. Usou, tem que pagar. Você vai no restaurante, você come comida de graça?
1: Dá uma dor, desgraça. Não dá? E às vezes não dá uma dor quando vê a Mara tá assim, dando esses tapas na tajarana? Eu fico imaginando ela estapeando a menininha dela.
7: Ô, Diego. Ah, então pode preparar. Daqui 9 meses vai vir o resultado. Personal trailer com desejo. Vai nascer um Dieguinho.
1: Não, mano. Não.
7: Uma personal trailinho.
1: É comida. É só comida mesmo. Comida.
8: Ah, antes que eu me esqueça, né? Tô esperando os dias chegar aqui que estão demorando hoje. Né?
1: Barroso, o quê?
8: Barroso, chame lá, vai. Barroso.
1: Olha!
8: Aí, o cavaco chamou. É, não posso deixar passar batido o bar da Tia Lu, tá, Diego? É muito legal. Entra aí pra você ver no Instagram. Ontem chegou gente aqui, não teve jeito de eu comentar. Não, procura aí. Bar da Tia
1: bar
8: Lu.
1: Bar da Tia 300, Lu?
8: 300? Eu vou olhar aqui certinho, eu te falo.
1: Vê aí, o que que é? Olha lá, gente. Comecei um. Como é que é o nome? Um debate agora lá. Deixa eu. Um debate não, uma batalha lá, ó. Vamos lá. Tô lá na live com a. Qual que é seu nome? Tiffany. Hã? Tiffany. A Tiffany! Vai lá pra você ver. Não, eu não sei nem. Eu não sei mexer nesse negócio. Você vai ganhar de mim fácil. Olha lá, vai lá pra você ver. Vai... Tá, eu tô no ar aqui, eu não consigo muito ouvir o que você fala, mas fica à vontade aí, tá? Vai lá pra você ver como é que a Tiffany é bonita, tá com uma flor na cabeça. Vai lá, no TikTok, Diego Lopes. E já me dá presentinho que é pra eu ganhar da Tiffany lá. Deixa eu ver, vocês estão ouvindo aí? Tá legal o som aí, gente? Tá legal o som aí da rádio, tá bom? Fala, Calica.
6: Ai, coitada dessa daí que falou agora, né? Que não dá conta de nada, é por isso que ela tá com o velho. Pra sustentar ela, né? Porque se ela depender de trabalhar, ela morre de fome, coitada. E é melhor pegar novinho que dá conta.
1: Ô, Calica, por que que você fica provocando ela, hein? Aliás, por que que vocês estão com essas rusgas, vocês duas aí, hein? O que que tá acontecendo? Onde foi a Calica que começou? Hoje a Mara Tassini que começou? E vocês vão ficar nessa agora pra sempre? Para com isso, gente. A gente gosta de paz aqui no programa. Nós gostamos de paz. Esse programa é um programa pacífico. Nós estamos aqui para nos divertir. Vocês ficam aí caçando treta uma com a outra. Por que vocês não viram amiga? Olha lá, olha lá.
6: Não, Diego. A gente se ama. Eu e a Mara, a gente nos amamos.
1: Ah, tá.
6: É briga de irmãs.
1: Ah, briga de irmã, é. A Mara Tassini, fala aí.
6: Ai, eu morro de fome mesmo, porque eu não gosto de trabalhar, não. Não nasci pra trabalhar, não. Nasci pra ser bancada, mas isso aí é privilégio pra poucas, tá entendendo?
1: Olha, olha.
6: Agora você, que é uma bruxa que não consegue fazer nenhum feitiço pra você ficar rica, tem mesmo que pegar os novinhos e ficar bancando eles pra eles pagar pras outras, tá entendendo? Então, não me enche o saco, não, porque hoje eu não tô boa. Solta nós, vai perturbar o diabo.
1: Calma, Mara. Calma, Mara Tassini. Ela fica nervosa, ela fica dando tapa e tapa e tapa e tapa e chicotada na tajarana. Dá uma agonia, velho. Chega, dói em mim. Você não imagina ela dando esses tapas? Não, não, não, não.
6: Nossa, tadinha, ela não sabe nem da minha condição financeira.
1: Olha lá, começou.
6: Ah, vou ter que mandar extrato pra ela agora.
1: Ah, meu Deus do céu.
9: Fala,

0: Lopes, bom dia. Por aqui é o Plácido Carreteiro, que Deus abençoe a nossa quarta-feira, hein? Ô, Diego, me diz uma coisa aí. Quando é que você vai sortear o ingresso aí do UFC, da luta da Kalika com a Maratacine?
1: Você quer o sorteio? Quer?
0: Fala, Diego Lopes, bom dia.
1: Chega, pra que você manda 8 áudios igual, cara? Não me irrita não essa hora também. Vai.
2: Ô, Mara, eu vou fazer uma pra você, tá? Ô, Kalika, isso é inveja sua, viu? Ô, Diegão, uma vez a Maratacine mandou um print da conta do marido dela pro Diego com mais de 2 milhões na conta. Chupa, Kalika.
1: É. É, o véio tem dinheiro. Eu tô tentando pegar dela aquela... Como é que é o nome lá do carro? Como é que é o nome do carro lá, Maratacine? A Puma, ela tem uma Puma lá. Tô tentando comprar baratinho dela, a Puma dela lá. Ela tem que convencer o marido dela a me vender aquela Puma lá por R$50. É, Maratacine?
3: Calma, caceta, mano. Ei. Tô aqui na minha, cegada e satanás.
1: Oi?
3: Encheu o saco. Ai, que merda, vamos transar. Que
1: calma,
3: droga,
1: Maratacine, calma.
3: Oxe, prazer a pessoa ficar me infernizando.
1: Calma.
3: Eu não amo, não.
1: Calma.
3: Eu não amo.
1: Calma.
3: Eu amo... Entendeu? Ah, ó. E ó, Diego, ó. É minha, eu bato quando quiser.
1: É o
3: quieto, não dou uma mordida na cabeça, seu morante.
1: É? Pera aí, Maratacine, pô! Tá louca, doida? Não vai morder nada aqui, não.
4: Não, a Maratacine tá tendo ataque de pelanca e o Edinaldo ataque de invejinha porque eu não quis. Não gosto de chouriço.
1: Para! Ô, Kalika, tu para com isso, Kalika. Chega, chega.
5: Deixa eu te ensinar a negociar com a Maratacine. Não aprendeu ainda, né, cavalo?
1: Vai.
5: Fala pra ela que você vai mandar uma cueca com freada de bicicleta pra ela, pra você ver como o preço das coisas começa a despencar no mercado.
1: Eu já falei. Vamos negociar isso aí, Maratacine. O que que você quer, hein? Vamos negociar isso aí. A Puma dela é linda. É Puma de garagem, velho. Não tem igual, não tem nada. É carro de garagem. Vamos negociar isso aí, Maratacine. Eu tô atrás de uma Puma dessa faz tempo. Oi.
6: Ô, Diegão, fale por você. Eu quero ver o circo pegar fogo.
1: É, você gosta, né? Ó a Tiffany na live lá, ó a Tiffany. Vamos de revanche, Tiffany? Eu perdi? Vai, vamos lá. Eu ganhei? Ô, Tiffany, você é da onde? Você é da onde?
7: Eu sou de Manaus, do Amazonas.
1: Aí, ó, eu tenho um ouvinte aí, sabia?
7: De Manaus?
1: É, você tem Band FM aí?
7: Eu não sei, olha. Não sei lhe informar.
1: Ah, mas você tem que...
7: Mas eu acho que sim.
1: Então procura aí pra você ouvir nós aqui, você tá no ar pra todo o Brasil agora, Tiffany.
7: Que vergonha, sério?
1: Fala, manda uma mensagem da Tiffany pra todo o Brasil,
7: gente.
1: Aí.
7: Gente... Oi, meu povo de Manaus.
1: É. Que vergonha. Você é parente. Você é meia índia?
7: As características daqui são assim, né? Da maioria da mulherada. É tudo meio parecido.
1: É, vai lá pra você ver como é que ela é bonita. Tá lá na live lá. Fica à vontade aí, tá? Oi. Pronto. Tá. Nós estamos. Eu tô aprendendo, gente. Nós estamos batalhando, nós. Batalhando. Vai.
8: É depois do rap.
1: Não, chega de treta vocês aí. Parou, chegou também. Vai.
9: Ô, moça de Manaus, vocês estão acabando com os pirarucu dos rios Amazonas. Vocês têm que ir preso. Tá ficando em extinção já o pirarucu.
1: Ouviu? Tá ouvindo aí? Você gosta de pirarucu? Gosta, ela falou que gosta. Ela... Diego, fala pro povo ir lá ver ela, que ela é linda. Vai lá ver, gente, no TikTok, Diego Lopes. Eu tô batalhando com a Tiffany, Manauara. É, eu tenho vontade de ir aí ver a festa do boi, Bumba meu boi, do boi, não, é caprichoso garantido. Você é caprichoso ou garantida? Caê! Eu também sou caprichoso. Eu gosto.
8: Essa mulherada judia. O Maiquinho, o Maico, esse mineirinho viado, gosta de pirarucu. Ele é cucuzão, oh, todo piradinho.
10: É o Ian danado, hein? Eu conheço um monte desse tipo.
1: Você para de falar essas coisas, porque aí dá ruim ali, cara. Não pode falar essas besteiras aí, ó. Eduardo
11: Costa. Salve, canela de grilo. O marido da Mara Tassini, ele não dá conta por causa da idade, né? Ele dá conta os 40%, os outros 60% ela faz na mão. E se ela fica com esse vício de ficar batendo direto lá, vai que dá uma agulhinha na gente.
1: Ah, sai daí, você tá com inveja. Você é invejosinho, você, cara.
12: Oi, Diego.
1: Oi.
12: O Hélio Carreteiro, não é querendo fazer fofoca não, mas a mulher aí, ó, acabou de mandar pra mim no PV aqui, falou, rapaz, o cabelo da Mara Tassini melhor que o cabelo dela eu tenho no top e cai em cima, olha. Não tô querendo fazer fofoca nem uma briga não, mas...
13: Ô, Tiffany, Manauara, é verdade, Tiffany, que pra casar com uma índia aí, tem que... O cacique exige que você lute com um jacaré e senta no formigueiro pelado...
1: É verdade, ela falou, é verdade. Vai, você tem coragem? Eu, hein? Ah, ó, o Tiagão, fala pra ela, tamo ouvindo de Humaitá, Amazonas, Diegão. Aí, ó. Ô, Tiagão, você tá ouvindo como aí, cara? É rádio? O que que é? O Tiago, ele é... Ele trabalha no garimpo, mas não pode falar que ele trabalha no garimpo. Hã? Ah, tá. Ô, Thiago, como é que você ouve aí? O que que é? É rádio? É pela rádio? Ou é internet? Como é que é o negócio aí? É depois do
14: raspa fazer tanto... Será que ela come açaí com leite condensado e granola igual a gente aqui em São Paulo?
1: Come, ela falou que come. É que lá, é que o povo come açaí com tudo lá, com comida, inclusive. Você nunca me amou e só quer pra aquela hora. Me pega, vucu-vucu-vucu-vucu que vai embora, mas você...
15: Ô, Diegão, tu já comeu pirarucu? Porra, bichão, pensa num peixe gostoso, hein, velho?
1: É, nunca comi não,
15: mano. O comadre é do Macapá, de vez em quando ela traz, hein? O bicho é bom, Diegão, bicho é bom. Fernandão, vigilante da madrugada.
1: É bom, é? Eu nunca comi não, cara. Tem gosto de quê? De peixe? Não, nunca comi não. Hã? Ah, ela tá lendo.
16: Vai. É impressão minha ou você que tá dando as respostas pra ela? Você tá falando muito rápido.
1: Como assim?
17: Ligão, agora é sério, viu? A próxima vez que essa puta dessa calica vir com palavras racistas pro meu lado, eu vou processar essa vagabunda, essa vaca do caramba.
1: Parou.
18: Eu conheço um monte desse tipo.
19: Rapaz, eu não tô nem aí.
1: Parou, eu avisei, eu falei.
19: Usa à vontade.
1: Eu falei.
20: Vem sozinho, mamãe. Piora.
1: Vai cair a minha live.
20: Sozinho, bebê.
1: Meu Deus, gente. Não, parou. Não vou colocar, mas não tem direito de resposta nenhum. Aqui não tem democracia. Eu que mando aqui nisso aqui.
16: Se você tava com a intenção de ganhar algum dinheiro nessa live, aí já era.
1: Meu Deus, gente. Não, acho que não deu restrição, não. Não deu, não.
16: Ah, pra ter chamado de fruta assim, sentiu,
1: ei,
16: viu?
1: Clima de bosta, clima de bosta.
21: Acho que mais alguém rodou aí, hein? Não pode falar chouriço mais, não pode, tá vendo? Linguiça rosa.
1: Que susto, velho. Pô, oh, do nada, mano. É, eu assustei, porque ele não fala, ele não é desses. Se fosse a Sandrinha, eu até esperaria.
15: Ô, Diegão, e o açaí de lá é salgado, hein, mano? O açaí de lá, hein? Açaí com uma farinha torrada, irmão.
1: É, né?
15: Eu já comi aqui, já. Já mandaram pra cá, pra São Paulo. É um açaí diferente, irmão. Tanto o açaí quanto uma farinha, velho. Tá uma farinha diferente da torrada deles lá, é boa, irmão.
1: É.
15: É bom de verdade.
1: Tá, bom. É porque o açaí é puro lá, ela tá falando. Aí é outro sabor, é outra coisa, né? É, tá na hora de ligar, pô. Pera aí, deixa eu. Vamos mudar.

0: Atende aí, ô! Ô, fenomenal!
1: Deixa sua mensagem.
0: É, olha lá, olha lá. Depois você reclama. Depois reclama. Olha lá, agora ele fica ligando aqui pelo WhatsApp.
1: Vamos entregar o seu recado assim que o celular estiver disponível.
0: Que recado? Não tô querendo. Para de ligar pra cá. Ele tá tentando ligar pra cá e eu tentando ligar pra ele. Desliga essa bosta! Olá, olá.
2: Põe eu com o Davi ao vivo, Diego, pra dar uma mudada no clima. Tenho certeza que não vai sair palavrão. Você sequer notou, disse que eu
0: era. Ah, não, pera aí. O que que é, hein?
3: Ah, não, eu não mudava o clima, não. Eu colocava a resposta da Calica pra ver o que ela tem não. Pra falar sobre isso.
0: Você quer ver o pau torar, né? Você quer ver o bicho pegar fogo, né, ô? É bem a tua cara que você gosta mesmo. Vai, última tentativa.
4: Ô, Diego Lopes.
0: Por que que você não me atende, cavalo?
4: Liga normal, Diego Lopes. Tá, não tá saindo sua voz, cavalo.
0: Eu tô tentando ligar normal, você
4: liga
0: não me
4: atende. Liga normal aqui.
0: Eu tô tentando,
4: não
0: você
4: tá
0: não me
4: atende. Não tá saindo sua voz.
0: Você não me atende, cavalo.
4: Liga, não fica aqui, não tá saindo sua voz aqui.
0: Ai, vai.

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8: FM 41, bom dia, um ótimo dia pra você que tá sintonizadinho aqui na Band. Tá tudo bem aí, né? Tudo tranquilinho, bora lá até as 5 da manhã, nossa última voltinha no relógio com Band Coruja no ar. Por aqui é o seu amigo Diego Lopes te fazendo companhia na madrugada mais gostosa. A sua rádio do seu jeito, bebê. Canta, embaixador.

0: Band FM, o embaixador Gustavo Lima, bala alojada. Muito bem, muito bem, muito bem, muito bem. Vamos de volta sem perder tempo até as 5 da manhã. Agora o pau vai torar, tem muita coisa pra gente fazer.
1: O Vuco pelo Brasil, encontramos...
0: Eu não vou ficar tocando música, que isso aqui não é pra tocar música nesse negócio.
2: Obrigadinho, beber cachaça é bom, mas fazer o Vuco é muito...
0: Fala, ô esquisito. O que, que foi?
3: Aô, Diego, bom dia, bom dia.
0: E
3: fala
0: aí?
3: Comigo, cara.
0: Tô falando, tô falando.
3: Oh, tem que interagir com a gente.
0: Olha lá, é o fenomenal ligando. Para de ligar, Patife. Ô Pedrão, faz o quê, por favor, o quê? O quê, mano?
4: Você chega sem demora, passa a perna e
0: manda... Não, deixa eu mudar de asperga. Não vou voltar, não vou pra treta, não. Pera aí, deixa eu ligar pra ele normal aqui, pera aí. Alô?
5: Alô?
0: Quem é?
5: É o Dodô da Vila.
0: Dodô da Vila?
5: Eu falei esses dias aí.
0: Ah.
5: Eu acordo, eu durmo cedo, acordo cedo, que eu fui atestado, né?
0: Tá.
5: E vocês são minha alegria.
0: Ah.
5: Eu infartei faz uns meses, uns dias aí.
0: Que legal.
5: Tô me recuperando.
0: Não, que legal não. Que legal que você ouve a gente, não que você infartou.
5: O que eu tô passando, eu tô com um probleminha no coração, insuficiência respiratória.
0: Tá.
5: Tô fazendo exame particular que a empresa não dá plano de saúde, infelizmente, né?
0: Aham.
5: E eu tô com um problema, irmão, no fêmur, no quadril, nas pernas. Eu era dançarino, não tô dançando mais. Mas o pessoal do samba de Campinas me conhece como Dodô da Vila.
0: Tá.
5: Eu vou sempre no bar do seu Cuba. E vocês são minha alegria, sabe?
0: Que legal, Dodô, obrigado.
5: E aí na rádio conhecer vocês.
0: O que que aconteceu, Dodô? O que aconteceu com você?
5: Eu infartei, né? Mas antes eu tive uma queda. Uma queda, bati os joelhos, quadril.
0: Aí
5: eu joguei
0: não...
5: muita bola. Eu era dançarino de grupo, sabe? Dança flashback.
0: Você dançava flashback?
5: Dancei em três grupos em Campinas, rapaz. Eu lembro aquele tempo do Bahamas?
0: Não, não conheço. Bahamas é o que que é Bahamas?
5: Era uma boate que tinha em Campinas dos anos 90.
0: Ah, não lembro, não. Não lembro.
5: Eu dancei no grupo Black Boys Gang, né?
0: Uhum.
5: Aí depois eu montei o Street Boys. E depois entrei no White Star Funk.
0: Que bom, cara.
5: Eu joguei bola no Guarani. Tem um histórico de desgaste no joelho, né?
0: Tá.
5: Infelizmente, eu tô esperando um resultado num exame. Eu posso ter aquela doença do Carlinhos de Jesus, sabe? Que ele perdeu o movimento das pernas.
0: Aham.
5: Mas se Deus quiser, eu não tô, né, amigo?
0: É, não, não tá não, não tá não.
5: A minha mãe acordou agora, a vovó do samba.
0: Como é que é?
5: Tadinha. Eu moro com ela aqui.
0: Com quem?
5: Eu cuido dela, é minha mãe.
0: A sua mãe?
5: Tem 80 anos, rapaz.
0: Ó, como é o nome dela?
5: Maria.
0: Ô, dona Maria, um abraço,
5: essa
0: dona Maria.
5: Ela foi fazer xixi.
0: Ah, ela foi fazer xixi. Manda um abraço pra ela aí.
5: Eu cozinho pra ela, mas eu cozinho sentado, porque é dos problemas meus, né?
0: Ah, entendi,
5: e
0: entendi.
5: Ela me ensinou, ela é cega, meu amigo, ela enxerga um pouquinho só de um olho.
0: Caramba, cara, mas vai dar tudo certo aí, viu?
5: Eu não convido ninguém pra ir na rádio, hein?
0: Tamo curtindo, tamo torcendo por você aqui, tá bom?
5: Você me convida um dia aí pra ir na rádio?
0: Convido, cara, assim que liberaram pra vir pra cá.
5: Mas você me chama no WhatsApp particular, combina certinho?
0: Chamo. Você manda mensagem pra nós agora.
5: Eu tenho que ir de Uber por causa de comprando as pernas, que eu fico com duas bengalas.
0: Tá.
5: Não tem vergonha, não pode ter problema. Eu tenho vergonha, rapaz, de andar.
0: Você tem vergonha do quê?
5: De andar de bengala.
0: Não, tem que ter vergonha nada, tá doido? Tem que ter vergonha de roubar e não conseguir carregar.
5: Os caras falaram assim, você vai no samba? Eu falei assim, eu vou. Mas o negócio tá levantando, eu falei, tá levantando.
0: Tá nada. Tá namorando ainda?
5: Não, não tô namorando porque as namoradas são tudo interesseiras.
0: É verdade.
5: Eu tô no meu carro, bati, tô sem carro, tá o carro aqui sem arrumar. É. Eu moro numa chácara, rapaz, um lugar bonito, rapaz.
0: Ah, é? Onde que é?
5: É o Campo Grande.
0: Campo Grande? É em Campinas, né?
5: Campinas, eu tô montando um pomar novo, agora com as pernas eu tô devagar, fazendo as coisas devagar.
0: Tá.
5: Mas eu escrevo, componho, eu sou um cara interativo, a depressão me pegou, mas eu saí dela.
0: É, não pode.
5: Eu tô pra frente, eu gosto de viver, ser feliz.
0: É isso aí, cara, vai dar tudo certo com você,
5: posso
0: viu?
5: Posso pegar uma música que eu gosto?
0: Hã?
5: Eu gosto daquela música do Marquinhos, Sensação, Coral de Anjos.
0: Ah, aquela é boa mesmo.
5: Eu já fui no show dele já.
0: Do Marquinho Sensação?
5: É, eu gosto dele, rapaz. Marquinho Sensação, Marquinho Popular.
0: É bom, né, cara?
5: Tô falando, mãe, tô falando ao vivo. Ela fala que a minha tá com sono, né?
0: É.
5: Hoje eu vi uma mulher fazendo com carne moída.
0: Ó, eu vou tocar uma música pra você. Obrigado por ter ligado aí, viu, mano?
5: Eu falo demais, hein?
0: Ouve aí, ouve aí.
5: Um abraço,
0: mano, abraço. Tamo junto, valeu! A música que ele gosta aí, ó. Ê, Dona Maria! É, vai dar certo, vai dar certo. Isso. É, mas tá bom também. Já chega, tá bom. Já tá bom, já. Obrigado, viu? Um abraço. Eu peguei o telefone pra ligar pro outro. Ele tava na linha, gente.
6: O rapaz que infartou aí.
0: É.
6: Fica tranquilo, não precisa de.
0: Quem é que tá ligando? Mas tem um trouxa ligando. Para de ligar, cara.
6: De Uber não, Diego. Te busca em casa.
0: É, busca.
6: Tia Graça não gosta que ele mexe com mulher, mas com homem ele pode buscar. Ele vai buscar você.
0: Vai você buscar ele de boi lá, ô Caipira. Nossa, tá ruim o telefone, hein? Peraí. Alô? Alô?
5: Alô?
0: Quem é que tá ligando? Mas tem um trouxa ligando. Para de ligar, cara.
6: De Uber não, Diego. Te busca em casa.
0: É, busca.
6: Tia Graça não gosta que ele mexe com mulher, mas com homem ele pode buscar. Ele vai buscar você.
0: Vai você buscar ele de boi lá, ô Caipira. Nossa, tá ruim o telefone, hein? Peraí. Alô?

0: Vou desligar. Valeu, irmão.
1: Um abraço, tamo junto, valeu. Isso, pode desligar. Isso. Mano. Alô?
2: Fala, Rui Esquisito!
1: Fala, esquisito! Respeita que eu tenho 26 anos, hein? E aí, como é que tá?
2: Fala isso mesmo! Falou, liga pra Ale lá!
1: Falou! Tchau! Estão cheios de graça eles!

0: Alô? Atende agora, Ele. Alô?
1: Fala, Diego.
0: Aê! Até que enfim, cavalo. Até que enfim, cavalo.
1: É que eu tô me preparando com as notícias. Vamos lá, tem bombas.
0: Temos bombas hoje. Quais são? 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Pera aí que eu tô te apresentando ainda, cara. 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Calma que eu tô te apresentando. 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
1: Tem duas bombas. Bom dia a todos aí do Bando de Coruja, minhas fãs, meus fãs, meus clones que me imitam aí.
0: Manda beijo para Tiffany.
1: Pra Tiffany, lá de Manaus, ela é fenomenal, merci beaucoup.
0: Ela tá comendo agora.
1: E espanhol.
0: Tá.
1: Agora, vamos dar o assunto da prosa aí, que é polêmico, Brasil.
0: Vamos
1: polêmico,
0: à polêmica. Brasil. Polêmica agora, polêmica.
1: Polêmica. Você viu a treta do Cabeção com a menina lá, GQ, lá da Fazenda, não?
0: Eu não assisto Fazenda, fenomenal.
1: Você viu a treta? E eu te mandei, cavalo. Você me quebrou a moral lá ontem. Ela falou, não estreou a Fazenda. Estreou a Fazenda, estreou ontem, cavalo.
0: Eu não assisti.
1: Eu dei a informação certa, cavalo.
0: Já tem treta? Já tem treta?
1: Já tem treta. A mulher meteu a porrada, deu um tapa nas coxas da outra.
0: Peraí, cara. Peraí. Porrada?
1: Não, deu tapinha nas coxas. Apertou as coxas da mulher.
0: Meu Deus, gente.
1: Você viu que a mulher apertou as coxas da outra?
0: Eu não vi.
1: E a outra fez topless lá dentro da piscina.
0: Que isso?
1: Isso tudo é ao vivo, hein, fenomenal.
0: Mas já tá assim, já? Nesse...
1: Já tá assim. E o Cabeção, lembrando, gente, o Cabeção não pode beber, senão ele é expulso.
0: Ah, é verdade, é porque ele bebe, ele fica louco.
1: De saúde.
0: Ele bebe, ele bate na mãe.
1: Não, ele surta, ele é capaz de explodir lá dentro, pegar fogo em tudo, de verdade.
0: Olha, só nós aqui, baixinho, fala baixinho aqui. Foi ele que bateu na mãe?
1: Não, então, teve esse rolo aí, é que ele teve mal súbito, né? Ele usa aqueles negócios lá que não pode usar, né?
0: Ah,
1: então, aí ele usou lá e saiu fora dele, né? Tipo, quando a pessoa sai dentro dela, que não lembra nem o nome dela. Então, ele tava desse naipe aí.
0: É, mas agora ele tá bem, né? Isso
1: não,
0: que importa.
1: Não, por enquanto tá bem, tá rolinho, tá gordo, parecendo o Faustão dos anos 90.
0: Tá parecendo você.
1: Não, eu sou mais bonito, né?
0: Mas você tá gordinho, você tá gordo, você precisa entrar na academia.
1: Eu sou fenomenal nesse bocão, igual diz a minha banana, eu vou sentar aula pra isso.
0: Vai, mais uma, vamos lá, mais uma.
1: E tem outra bomba, fenomenal.
0: Mais uma bomba.
1: Cariúcha está fora da Rede TV, hein?
0: A Cariúcha tá fora da Rede TV?
1: Tá, foi demitida, praticamente demitida da Rede TV, Brasil.
0: O por que praticamente?
1: Praticamente porque o programa dela não dá audiência.
0: Ah.
1: Ai, quem tá com os dias contados na Globo é o Luciano Tucano, o Hulk.
0: Ele vai pedir as contas?
1: Não, porque por causa de audiência, tão embaçando a dele, ele mandou pra ponte que partiu.
0: Olha, peraí, eu ouvi falar o seguinte, que o Portioli ia pra Globo porque a audiência do domingo tá ruim, que a Eliana ia sair pra ir não sei pra onde...
1: Ela me deu informação pro ele, pode ir.
0: Mas nada disso aconteceu ainda, fenomenal.
1: Não, mas peraí, tem bombas exclusivas, ele passou a emissora.
0: E a Luciana Gimenez?
1: É aí que eu quero chegar. Ela pode ir pra Mande.
0: Ah, mas até agora, estamos esperando, ela não veio.
1: Não, mas é porque o contrato dela foi renovado pra 2050. A Globo renovou o contrato. Aí miou. Ela ia pra Mande. Ela me falou na live.
0: Ela te falou?
1: Ela falou, porque ela faz live toda.

0: quarta-feira.
1: Ó, estão falando que você é mentiroso e que a Tiffany só
0: não,
1: come.
0: Assim é que segura. Ela me falou na live, gente. Eu consegui. Eu tenho um CD da Eliana. Vocês sabem que eu posto tudo da Eliana, gente.
1: Tá.
0: O pão de coruja já conhece, é de casa. E tem um crônia que me imita, ele fala em francês, eu digo, Lopes. Ele me imita igualzinho,
1: pera
0: que
1: aí.
0: Imita, mano.
1: Peraí que tem pergunta pra você. Vamos ouvir, vai.
2: Diegão, pergunta pro Fenomenal, como é que vai ficar o STF, quem que vai ganhar, Xandão ou Mendonça?
1: Não falamos não, de política
0: não,
1: aqui.
0: Não, vamos falar, o diz que vai cair todo mundo, tá? Pronto, já falei.
1: Pronto, tá bom, vai cair todo mundo. Pronto, vai cair todo mundo, é. Segundo ele, vai cair todo mundo. Vai, mais pergunta pro Fenomenal, vai.
3: Fenomenal, conta pra nós as bombas do mundo fitness sobre as academias.
0: Ué. Ué, deixa eu te falar, sabe quem tava aqui no meu bairro?
1: Quem?
0: Fazendo um negócio de fitness, é um caneta azul, cara.
1: O caneta azul? Não pode falar dele também, não pode porque ele é candidato.
0: Você sabe que ele tá namorando, né? Ele faz live lá, eu sigo ele aí, nesse, inclusive no TikTok, só lembrando, tá?
1: Tá bom. Vai.
4: Diegão, pergunta pro Fenomenal por que o Rodrigo Bocardi saiu do SBT e por que ele tá descendo a lenha no SBT agora?
1: Ó, pera aí, você ouviu a pergunta completa?
0: Eu sei do Bocardi, eu vou falar. Ah. É porque deu treta lá com o Bocardi, lá falou da prefeitura lá do... Lá de Ibu das Artes, do Ibu das Artes. aí deu treta lá.
1: Ah, é mesmo?
0: Deu treta e brigou com a filha do Silvio Santos.
1: Entendi. Mas por que ele tá nervoso ultimamente? Ele tá metendo a boca em todo mundo.
0: Ele parece, Diego, tô dando um furo em primeira mão pra você aí, todo mundo aí da banda. Ele vai pra Band, cara.
1: O Bocardi?
0: Parece que tem uns. É porque eu sigo. O cara que me deu a fonte falou, né? Quando sai dali do SMT, vai pra Band. Tudo que sai do SMT, vai pra Band.
1: Tudo que sai do SMT, vem pra cá.
0: É, vai pra Band. Então, até a Dani Blaze tá cogitada pra ir pra aí.
1: Quem?
0: A ex do Anselmo, cabeça de nascer.
1: Ah, tá. Vai.
5: Ô, Ale, responde pra mim. Por que que a Patrícia Bravanel se separou do marido dela?
1: Ela separou? Não, pera. Ela não separou.
0: Separou, traiu, meteu o galho, foi chifrada a filha do Silvio Santos.
1: Ah, por isso que ela tá postando na academia.
0: Pô, falou que Deus separou, mas Deus não tem nada a ver com isso, filho.
1: Deus não tem nada a ver, Deus não separa ninguém.
0: Foi seu marido lá com a novinha de 17 anos.
1: Não, peraí, gente. Ela o marido dela, peraí, o marido dela...
0: Maratacine, se você quiser aceitar, Maratacine.
1: Calma, Ale. Você tá colocando a Maratacine no meio do negócio, vamos devagar.
0: Maratacine é uma pessoa oculta, tá vendo?
1: Mas não tá falando da Patrícia Bravanel, você tá falando da Maratacine?
0: Não, tá vendo? Não, é um caso parecido.
1: Respira, senão você vai desmaiar aí.
0: Vocês chutam muito a Maratacine, a Maratacine é um...
1: Quem chupa a Maratacine, tá louco?
0: Não, julga muito a Maratacine.
1: Ah, julga. Ah,
0: é um artista. Ela é um artista.
1: Tá. É, estão falando que você tá mentindo, pra você falar do São Paulo que foi eliminado.
0: Não, o São Paulo, gente, é igual o Panetone, já tá de férias.
1: O que tem Panetone?
0: Já tá de férias pro ano que vem.
1: Não, peraí, vem cá, peraí. Você falou alguma coisa de Panetone do São Paulo, o que é?
0: É, o São Paulo já tá preparando do Panetone do ano que vem, né?
1: Ah.
0: Porque já tá de férias. Não,
1: eu achei que você ia falar com o Morumbi. Eu achei que você ia falar do Morumbi que tava igual um Panetone.
0: Mas o São Paulo é do Panetone, gente. Panetone tem todo ano.
1: Ah, tá.
0: Não contou com a vida. Eu gosto muito da torcida de color, nada contra.
1: Tá, mais pergunta pra você, peraí.
6: Ô, Diego, falando em mundo fitness, você tem treinado com aquela moça da calça roxa ainda ou não?
1: Não te interessa.
6: Ah, não, treinado com ela não. Perto dela, né? Porque você é na mesma academia e tal.
1: Pera aí, tá todo mundo falando junto. Pera um pouco. Pera aí.
6: Ô, Diego, falando em mundo fitness, você tem treinado com aquela moça da calça roxa ainda ou não? Ah, não, treinado com ela não. Perto dela, né? Porque você é na mesma academia
1: não,
6: e tal.
1: Não, nunca mais fui lá. A personal, depois desse dia, ela tá, com... ela tá me dando...
0: A personal tá ouvindo o programa, gente. Pula o assunto.
1: É, pula o assunto, é. Pula
0: o assunto, ela tá ouvindo o programa e ela tá com dois olhos e assim.
1: A Maratacine falou assim, respeita meu tricolor.
0: Isso, Maratacine, você me amusa, Maratacine.
1: Então fala aí.
0: E o tricolor fala... só por causa da Maratacine.
1: Ó, Pedrão Rocha...
0: Inclusive, gente, eu vou louvar na igreja da Maratacine. Já tá marcado, hein, gente. Eu vou louvar. Na igreja da Maratacine, bom do Brasil.
1: Tá bom. É, vamos lá, peraí. Vou ligar aqui pro...
0: Davi, bora.
1: O põe nosso querido no ar, Davi, né? Peraí.
0: Gente, não fala do macarrão do Davi, por favor, hein?
1: É, não, ninguém fala do macarrão
0: por
1: do Davi.
0: Por favor,
1: fica...
0: não fala do macarrão do Davi.
1: Peraí.
0: Pra ele não ficar bravo, pra ele não surtar ao vivo aí no programa. Por favor.
1: Começa agora.
0: que você vai fazer, música?
1: Oi! Oi, Davi! Bom dia, Davi!
7: Bom dia, mano. Bom dia aí.
1: Como é que você tá, Davi? Tá mais calmo, Davi?
7: Tô meio cegado. Não, já acostumei já a fazer o quê, né? Maconha tá famoso, mas a pessoa não tava nem cozinhando, fica falando, não importa mais não.
1: É, ele é trouxa, ele é trouxa.
7: Essa não ligada, então, Fernando, e aí, tudo bem com você?
0: Bom dia, Davi.
7: Bom dia, o São Paulo foi eliminado, porque tá meio roubado também. Era pra ter sido 2-1. Teve um gol lá impedido que o juiz não foi, não, também. Mas deixa pra lá. Até vai futebol, né?
0: Aqui, o Dorival, o Júnior é muito ruim.
7: Tem o VAR Boca Júnior, o VAR Boca aí, não tem jeito, não.
0: Mas faz parte do futebol, Davi, igual me esqueci, não, faz parte do futebol.
7: Eu achei o jogo, não sei o que aconteceu, Fernando, então.
0: Pintou lugar.
7: Então, e a Maria Xuxa, como que tá aí as fofocas aí? O que aconteceu com as duas? Então,
0: bem lembrado, Davi, da Xuxa, a Xuxa vai pro Teleton agora, né? Vai ter o Teleton e o Crianças Esperança. Elas vão se reunir, a Mara Maravilha vai estar no Crianças Esperança, né?
7: Ah, que entendi.
0: Estão fazendo as coisas, estão se acertando, né? Tão se
7: acertando. Ah, legal.
0: Estão se acertando, vão até cantar junto, estão até louvando junto aí a Xuxa e a Angélica.
7: Tá certo. Fernando, você não sabe muita coisa, não. Eu até falei pra você que aconteceu lá com a Milena, as duas trocou de horário, que nem sabíamos.
0: É, a da Milena eu não sabia. Quem falou? Ô, Diego, você
7: fala.
0: Que escolheu?
7: Eu que falei pra você. Eu que dei esse furo aí, lá no grupo lá. Você descobriu depois.
0: Trocou de horário por quê? Você que é por dentro aí da Band.
1: Porque sim.
7: Porque eu ouço a Band quase 24 horas. Você acontece direto a Band também. Eu vejo o Instagram das duas, história das duas. Converso muito bem com a Milena. A Milena conversa comigo, às vezes, a história dele.
0: Faz. A Milena é um showman. É dá vontade.
7: Se você ver o Instagram das duas, história da, até da Band, você vai descobrir o que acontece na Band, né?
1: É, mas quem falou isso aí primeiro? Quem falou isso aí primeiro? Quem foi? Dos dois?
7: Fui eu que falei. Lá no grupo lá, e o Fenomenal falou: ah, não sabia, Davi, por quê? Eu sou o senhor da Band, coisa assim. O Fenomenal é. Mas tudo bem, Fernando. Porque tinha assim.
1: Como assim? Você tá falando que o Fenomenal escuta outra rádio?
7: Ah, não sei. Acredito que não, né? O Fenomenal é da Band mesmo, faz tempo. E aí, eu tinha falado, Diego, deixa eu falar. Tinha falado com a Milena na época, mas falou pra mim. Olha, Milena, tá voltou, mano. Apostou, Davi, tá pra lá, começou assim pra mim. Ah, Davi, deixa pra lá, ainda não sei não, Davi, vai acontecer. Você vai sair do tamanho da Band, não? Não, ainda não sei, Davi, não sei. Aí eu falei depois com ela, me agradeceu, quer ir embora mesmo. Ué, mas você vai te despedir? Falei, não, vai continuar.
0: Não vai,
1: aí, tá bom. Depois, vamos aí, mudar de assunto agora.
0: Eu tô da Band que ninguém vai sair, só se for em dezembro.
7: É. Então ela conversou com um particular já, eu tava sabendo alguma coisa aí, desconfiado, mas te falar.
1: Ô,
0: dezembro.
1: Ô, Davi, dá uma dica boa de filme pra nós aqui, vai.
7: Ah, filme, pô, é filme bom aqui que é por chanchada?
1: Não, filme normal, filme normal.
0: Filme normal
7: é TBT, Diegão.
1: TBT?
7: Curtindo a vida doidado na época, da hora, passou da tarde, né, Fenomenal?
0: Ó,
7: filme doidado, Matthew Broderick, ele cabulava aula na época e aí tava de doente, os pais acreditavam, né, então. Mulher nota mil também.
1: Ó, peraí, eu
7: vou... da hora esse filme.
1: Sabe o que eu assisti esses dias? Que eu assisti nos anos 80, 90, eu assisti nos anos 80... Karate Kid, eu estava assistindo.
7: Também era bom, muito bom. Karate Kid, tem aquela música da hora também, né? Muito bom.
1: Não, mas é aquele primeiro lá, não é o.
7: É o primeirão mesmo.
1: É, o primeiro.
7: O Futuro também, de Volta ao Futuro.
0: Ninja da Pesada.
7: Da hora, 1, 2, 3.
1: Ó, o Ninja da Pesada?
0: É.
7: Ah, é mesmo? Boa ideia, o Tio da Pesada passava muito na tarde.
1: Um Ninja da Pesada ou um Tio da Pesada? Um Tiro?
0: É, o Ninja da Pesada.
7: É, do Ed Murphy, né?
1: Um Ninja da Pesada?
0: Isso, aí ele apertava
7: o Tiro. É, da hora, o primeiro é da hora. O 2 e o 3
1: não. Não, eu assisti o Tiro da Pesada, que era com aquele. Com o Ed Murphy.
7: Você nunca assistiu, não, Diego? Mulher Nota Mil, não?
1: Não, Mulher Nota Mil, você já assistiu, Fenomenal?
7: Mulher Nota Mil, meu irmão, os caras criam lá, mas no computador.
1: Corre que a polícia vem aí, eu já assisti também.
7: Não, mãe, deixa eu contar como é a história. Mulher Nota Mil?
1: Conta.
7: Os caras criam mais no computador.
1: Como é que é a história?
7: Aí depois a mulher coloca o negócio no computador e a mulher depois aparece assim, mó barato.
1: Ah, eu gostei.
7: Faz de calcinha e de mini blusa, mó barato.
1: Eita.
7: Aí ela começa com os caras lá, né? E cria, aí começa os caras, eu quero os caras pra bebida, pra cachaça, os caras bebem, faz uma festa. A casa dos caras, é duas adolescentes, moleque lá, né?
1: É,
7: mó barato.
0: Uma dúvida,
7: aí ela quer que os caras fiquem corajosos lá.
0: É verdade que aquela.
7: É mó barato esse filme, amanhã tá mil, né? Depois ela vai embora.
1: Ó, pera aí,
7: com... feiticeira, tipo uma bruxa aí, feiticeira.
1: O Fenomenal
7: mesmo.
1: Quer fazer depois uma pergunta embora, pra você.
7: E os caras, os moleques ficam lá com a
1: escuta!
7: Namorada.
1: Escuta!
0: Ô, Davi, escuta, Davi, tá parecendo da pena, pô.
1: Vai, fala.
7: Fala, Fenomenal.
0: É verdade que aquela que fez aquela que fez presença de Anitta vai fazer de novo a presença de Anitta 2?
1: Ah, é? É. Como é que é o nome dela? Ele não ouviu, quer ver?
0: A Como presença é? De Anitta, lembra da presença de Anitta?
1: Você a Mel Maia, a Mel Maia.
0: Que fez presença de Anitta? Você lembra, Davi? Você não é tão antigo assim.
1: Foi a Mel Maia, a Mel Maia, a Mel Maia que fez presença
7: muito,
1: de Anitta.
7: Não, tem muito, tá tudo visto, é muito estilo. Mais do que isso na minha vida, né? Só.
0: Mas ela vai fazer um dois, é verdade.
7: Só que tem um monte de coisa aí.
1: Hã?
0: Vai ter o filme dela, a presença de Anitta 2?
1: Vai ter o filme da presença de Anitta, Davi?
7: Ah, não, eu não tô sabendo isso não, você não tá sério lá.
0: Mas não interessa, Davi, como você não sabe?
1: Ué, você tem que saber, você que é o cara que dá as dicas de filme pra nós. Como é que você não sabe que a Mel Maia vai fazer presença de Anitta 2? Eu acho que ela vai fazer, hein? Fenomenal tá falando que ela vai fazer, eu acho que ela vai fazer, Fenomenal, acho que ela vai fazer, hein?
7: Eu também sou bem informado também, sempre eu vejo
1: que foi tudo. Não, mas você tem que estar bem informado, que é você que dá as dicas pra nós de filme aqui, Davi. Você tem que saber dessas coisas aí, Davi.
7: Filme bom que vai ser logo, Vós Furiosos, o último vai acabar a história toda.
1: É.
7: Tô sabendo que também vai ter. Até que teve também o Homem-Aranha, né? Que arrebentou agora a boca do balão no Brasil. Muito bom o Homem-Aranha.
1: É.
7: Mas os bons mesmo ficou pro ano passado. Foi no passado, passou muito filme bom.
1: É, tá bom. Chega, um abraço pra você. Davi, vai preparar o Fenomenal. Vai preparando aí. Vai preparando o Motivacional.
7: Vamos fazer uma rima pro Diegão aí, do Motivacional?
1: Vai.
0: Depois. O Diego com a bochecha pra trás, piscando o olhar, hein?
1: É, chega.
8: Chega!
1: Parou!
8: Chega!
9: Você entra no carro e simplesmente dirige.
8: Chega!
1: Nossa, esse foi o Papo de Louco! Papo de Louco na Band FM.
10: Louco falando. Ah, quem aguenta?
1: Eu tô fazendo 4 horas de live lá já, eu e a Tiffany batalhando lá. Se não vir uns R$50, pelo menos, eu me aposento.
4: Essa conversa do Fenomenal e do Davi me lembrou uma coisa. Ontem, umas 10 horas, fui levar o lanche da minha filha na escola. Tinha mais de 200 crianças, Diegão, falando ao mesmo tempo. Não entendia nada. Tá igualzinho essa conversa do Davi e o do Fenomenal.
1: É, mesma coisa, exatamente. Tá rolando. Cara, a gente fica meio tonto, né? Ô, Davi, prepara o motivacional de hoje aí já, vai.
11: Momento Caps no Band Coruja. Eles acham que assistiram o filme. Corre que o diretor do Caps vem aí. Corre, camisa de força.
12: E o troféu que prensa vai para a Lei Fenomenal, o maior mentiroso do ano. Troféu no furo dele aí, por favor.
1: Ei. Eu fiquei com medo já de colocar o áudio da Calibre.
13: Diego, eu juro que você faltou pouco para mim macetar minha cabeça na parede. Para ficar zonzo um pouco. Nossa senhora, tô atordoado aqui.
1: Ai, ai. É, Diego, é a Mel Lisboa, seu animal, não é a Mel Maia. Ah, tá bom, cara, a mesma coisa. Eu nunca mais vi a Mel Lisboa. Como é que a Mel Lisboa tá hoje em dia, hein? Ela tá parecida com a Anitta ainda? Ah, eu lembro quando foi essa. Eu lembro quando teve essa. Você lembra dessa série, Presença de Anitta? Era legal, né? Ela e o. Era o. Como é que era o nome do cara, velho? Era o. William. Wilson. É o Wilson Maia? Wolf Maia? Quem que era, hein? José Maia, Zé Maia. O Zé Maia também sumiu, né? O que que aconteceu, hein, gente?
14: É a Mel Lisboa.
1: Tá.
15: É o Zé Maier.
1: É o Zé Maier.
15: Ele foi banido da Globo porque tava dando em cima.
1: Ô, Cris, você é bem fofoqueira também, né? Ele foi banido da Globo por quê?
15: Ele foi banido da Globo porque tava dando em cima.
1: Ele foi banido da Globo porque tava dando... Quem era, gente? Que Tim Maia? Tim Maia? Que Tim Maia, louco? Não, era Maia Mansafera.
16: Ele foi expulso da Globo lá, que ele foi, assediou a menina lá, não foi? O pedófilo lá, o pedófilo.
1: Cala a boca, pedófilo, cara. Tem nada pedófilo. A ver.
17: Aquele velhão era taradão, né? Pegou a Mel Maia, né? Não, a Mel Lisboa, né? Oh. Aí daqui a pouco ela deu pro menininho lá, o rapazinho novinho lá, né? Aí ele ficou louco, queria matar ele. Ela falou assim, não, se você bater nele eu vou dar pra rua inteira.
1: Tá falando sério? Ó, o Iranildo tá falando o seguinte, Diego, a Globo chamou ele pra voltar e ele falou não pra Globo. Caramba, velho. Bom dia, Fox, tudo bem? É, ele era dono do Bosque Maia, né? Ah, ela tá bonita, hein? Ela tá com 42 anos? Com essa mesma cara, ela tá bonita, bonita. Olha lá, vou mostrar ela na live, vou mostrar ela na live. Olha como é que ela tá hoje em dia, olha ela hoje em dia. É, tá... Não tá com a mesma cara, não, né? É, eu sou mais a... Hã? Uma galáxia? Gente, me dá uma galáxia aí, vai. Me dá uma galáxia. O que que é isso? Um presente bem legal. Gente, me dá uma galáxia. Alguém aí, gente? A Valdi... Hã? É, uma pa Tiffany também. É, olha lá, ó. Que é, Diego, por causa de uma acusação... Ah, tá, entendi. É, esses famosos, eles aprontam, né?
15: Porque ele tava dando em cima da Rui Barbosa lá.
1: Ah, é?
15: Diego, da Marina Rui Barbosa. Em uma novela que ele fez com ela aí. Aí ele tava andando em cima dela. Aí foi convidado a se retirar.
1: Então, mas parece que já chamaram ele pra voltar e ele não quis.
18: Você quer uma galáxia, é?
1: Quero.
18: Sobe aqui em cima do meu foguete que eu te levo pra ver a galáxia, vagabundo.
1: Vagabundo.
19: Bom dia, Diego. Aqui é o Riva de Jundiaí. Começou agora. Fofocalizando. Você tá doido, língua preta. Um abraço, tamo junto.
1: Fofocalizando, coruja.
20: Ô, Fox, você chega uma hora adiantado, você ia pegar um caso aqui pra você.
1: É mesmo? Ai, quem ganhou? Ganhei, eu tô ganhando várias. Vai.
21: O Lisboa, Diego, tá sendo cogitada pra ir pro Big Brother. Põe exclusivo aí.
1: A Mel Lisboa?
21: Chora concorrência, hein?
1: Chora concorrência.
21: Eu tô dando fundo em primeira mão aí.
1: Ah, ela vai pro Big Brother, ela? Ela vai pro Big Brother, ela?
22: Ô, Diegão, Thiago Beretta aqui de Porto Alegre. Por que que esses vagabundos te chamam de vagabundo? Tu tá trabalhando aí.
1: É.
22: E eles estão fazendo o que aí? Só de bobeira. Acho que o vagabundo é eles, hein?
1: Eles que são vagabundos.
22: Que coisa, Diegão.
1: Você vê, os padeiros aqui, ó, em vez de ficar fazendo pão, eles ficam me enchendo o saco, mandando mensagem pra cá a noite inteira. Aí a gente chega na padaria 7 horas da manhã, ai, o pão não tá pronto. Como que não tá pronto? Esses caras ficam fazendo o que a madrugada inteira?
23: Quem é uma grande, você sobe aqui no meu foguete. Chama o Robson Ramos, chama o Robson Ramos.
1: Eu vou chamar o RR pra você, o RR Soares.
24: Olha a galáxia aí. Ô, Dias, você tem que parar de falar de mim aí, mano. Espalhou uma periquita, uma peixereca aí, mano.
1: Pera aí, Davi.
24: Não é dos 80 não, né, Vitão? Né? Ultimamente não é de nada, então,
1: Davi,
24: né?
1: Aí, para. Tá. Pera aí.
25: Ô, vagabundo, eu tô aqui pegando a sua mulher, seu corno.
1: É, Diego, what's is série de Willy? É muito denúncia de como que é fala de A. Entendeu muito A. A atriz lá tá, ficou queimada, mas da Globo. Ah, tá, cara. Tá bom, tá bom. Obrigado, viu, mano? Tamo junto. É, Diego, as amazonenses são simpáticas, né? São, cara. Tá vendo ela? Ô, Thiago, você tá na live? Thiago do Amazonas, do Maitai. Bom dia pro Gordão, tamo junto, um abraço lá pro Júnior, Wellington, obrigado. O Sander tá lá queimando a rosca. É, Reinaldo, tchau, obrigado, amanhã do Centro de... Beleza, bem-vindo, um abraço, mano, Wellington. Diego, parece que todo mundo começou a escutar o Fenomenal, ficou todo mundo muito maluco, é verdade. Tiffany, pergunta algo pro Fenomenal, já foi. O Sander tá maluco, o Jean tá pedindo um salve pra Cuiabá. É, acabei de encostar a carreta, o Reinaldo acabou de encostar a carreta. É, um abraço lá pro Joelson Viana. Todos os dias estou com vocês, obrigado, Reinaldo. Ó, a Mata na Promissão em São Paulo. O Everton fazendo parte do Caps. Tamo junto, gente. Vai dando presente pra nós aí, seus cavalos. Ô, Diego, tem stories novo lá, peraí. Ah, não dá pra ver agora. O que que é? Printa e manda pra mim. Vai, Pedrão, vai, Pedrão, vai, Pedrão.
2: Ô, Diego Lopes, deixa eu fazer uma pergunta aí, irmão. Tá fazendo essas lives aí no Tic-Teco aí só pra tirar o da gasolina com pedágio, né, ô, seu vagabundo?
1: Ah, se der pra tirar pelo menos do café totoso, tá ótimo. Mas dá pouquinho dinheiro isso, viu, gente? Eu achei que dava mais. Esse dia, sabe quem eu vi? Marcelo Café fazendo live, pedindo presente. É, salve, Votorantim! Um abraço para essa tuba americana, São Paulo, ouvindo a Band. Da onde vocês são, hein? O que vocês estão fazendo essa hora? Vocês estão acordados agora para quê? Como é que, que é? Como é que funciona a vida de vocês, hein? Quem pode tomar a força que
3: entra nas suas veias? Fica quente. Ah, bom dia, bom dia, bom dia, Diego!
1: Bom dia!
3: Manda um abraço aqui pra turma de Uberlândia, Minas Gerais.
1: Alô, Uberlândia!
3: Bora, galera, bora!
1: Bora, bora, bora, bora que tá
3: bora,
1: na
3: bora.
1: Hora. Bora, bora.
5: Vai, mão pra cima.
1: Ei!
5: Cintura solta. Dá meia volta.
6: Ia transar hoje. Pera que eu não tenho ninguém, ó. Alguém disponível, pelo amor de Deus.
1: Pera aí, moça.
5: Ninguém vai ficar parado. Quero ver o segundo.
7: Bom dia, Diego. Bom dia, Bande Coruja. Bom dia, bom dia. Eu sou o carreteiro. Estou trabalhando nessa hora, hein? Anhanguera, aqui é o palco do momento. E bora, bora, bora.
1: Aê, cara. Um abraço para toda a galera da rodagem. Muito obrigado aí.
25: Toma um banho gelado que passa.
1: Ela tá com ela aí, ó. Ô, Cris, o que você faz da vida, Cris? O que você está fazendo agora? Só para ti. É. Ô, Diego, deixa eu te perguntar, como é que é o nome da sua assistente A que você usa pra conversar com ela aí no ar? O nome dela? Não tem nome, mano. Não tem nome. Tem que precisar dar um nome pra ela. Vou chamar... É Tiffany. Não tem nome.
25: Bom dia, Diego.
1: Bom dia.
25: Já esqueceu, Diego? Pelo amor de Deus, hein? Eu sou enfermeira obstetra, Diego.
1: Ah,
25: sou de
1: é.
25: Plantão, Diego.
1: Ah, é, ela é enfermeira obstetra, tá de plantão. Ou você fica plantão no hospital? Você fala, não, não, não, não. Ela é enfermeira, fica de plantão no açougue animal. Começou a festa. É no hospital. Qual hospital que você tá aí, Cristina?
20: Só não põe o nome da sua assistente aí de Bernadette, senão o Davi fica com ciúme.
1: Caramba, esqueci de contar. Cara, amanhã me lembrem que nós teremos histórias com a Bernadette. O Davi vai contar o que ele aprontava com a Bernadette.
25: Eu estou indo dar plantão agora.
1: Ah.
25: Vou pegar a Anchieta, lembra? Eu trabalho de dia.
1: Eu não lembro, Cris. Peraí, você tá na Anchieta, você trabalha de dia, então você mora na Baixada, é isso? Ou você mora aqui em São Paulo e vai pra Baixada? Pra que você vai pegar Anchieta?
25: Eu moro em Guarulhos, trabalho em São Bernardo do Campo.
1: Peraí, gente. É melhor.
0: Bom dia.
1: Aê! Oi, Cris!
0: Olá, tudo bem?
1: Tudo bem, tá me ouvindo aí pelo rádio, né?
0: Estou
1: Cris,
0: dirigindo.
1: Você é enfermeira obstetra, menina?
0: Isso mesmo. Faço muito parto normal.
1: Caramba! Olha, você, o que você faz? Qual é a tua função? Você ajuda o médico? Você tira o neném de dentro?
0: Eu trabalho num pronto-socorro ginecológico.
1: É um pronto-socorro?
0: Isso.
1: Aonde que é?
0: Hospital Santa Helena, São Bernardo.
1: Ah, e você mora onde?
0: Moro em Guarulhos.
1: Ah, mora em Guarulhos, vai para São Bernardo. Você faz todo dia esse caminho?
0: Eu trabalho um dia sim, um dia não.
1: Então
0: escala tá meio desfalcada. Estão
1: perguntando aqui se tem como você baixar o rádio só um pouquinho.
0: Tem.
1: Aí, pronto.
0: Pronto.
1: Agora sim. Ô, Cris, e você já fez algum parto de emergência, assim, de o neném, ela vai espirrar ou o neném cair pra fora?
0: Direto.
1: Sério? Caramba, cara. E qual foi a situação mais esquisita, mais engraçada, mais inusitada que você já fez um neném pro mundo?
0: Chegou uma mãe que nem sabia que tava grávida. Na hora que eu fui examinar, já tava total. O bebezinho já nasceu.
1: Que isso, gente? A mulher não sabia que estava grávida e nasceu o filho?
0: Pois é, ela estava menstruando a gestação toda.
1: E como é que faz, hein? Como é que faz para pessoas não saber que tá grávida, gente? E não tinha barriga?
0: Bem pequena.
1: Ah, porque às vezes a barriga não tem nada a ver, às vezes tem uma barriga pequena, né?
0: Exato.
1: Ô, Cris, a minha mãe, quando a minha irmã tava grávida, eu fui com a minha mãe no hospital, aí tinha uma moça lá, magrinha, só tinha barriga assim mesmo. Ela olhou pra moça e falou assim, é por isso que as crianças nascem morrendo de fome, porque essas mães ficam fazendo dieta. Mãe boa é mãe gorda, é verdade isso?
0: Mentira.
1: Não tem nada a ver, né?
0: Nada a ver.
1: Olha, caiu a ligação dela. Deve ser a internet que tá ruim. A minha mãe falou bem isso. Ela falava, olha, essas meninas magras, elas ficam fazendo dieta grávida e a criança nasce morrendo de fome. Falou que a criança virava esfomeada. Olha, eu acho que você era esfomeada quando eu nasci, porque você come até hoje. A Cris falou que não tem nada a ver, viu, mãe? Fica quieta.
4: Diego, que pergunta você falou pra mulher, hein? Você tira o neném de dentro? Não, vai tirar o neném de fora, ô cabeçudo.
1: Cala a boca.
4: Ah, me ajuda, hein, ô canela fina.
8: Nossa, mas a mulher menstruar grávida é um negócio de louco, né? Você já pensou? Pelo menos não mata o homem de susto, né? Mas tá menstruando, não dá grávida. Agora você chega, tô grávida, e pronto, né? Acabou o mundo.
1: Eu não entendi. Eu não entendi muito bem.
0: Nenê nascer é saudável.
1: O nenê nascer é saudável? Ô, Cris, por exemplo, vamos lá. Ah, numa emergência, a pessoa tá em casa, arrebentou a bolsa. Não tem como a pessoa ir pro hospital. Você consegue fazer um parto sozinha, você, tipo parteira antiga? Sabe parteira antiga? Antigamente não tinha essa coisa. Era parteira que ia na casa das pessoas fazer parto. Você consegue fazer um parto de uma pessoa, uma criança? Sozinha, tipo parteira antiga? Ah, esquenta pano, traz a chaleira e uma faca. Você consegue?
0: Isso, Diego. Tem o parto domiciliar. Tem o parto domiciliar, sim.
1: Olá.
0: Inclusive, tem enfermeiras que fazem parto em casa. Na banheira, em casa.
1: Ah, é?
0: Tudo.
1: Caramba.
0: Claro que não é assim, né? Com chaleira e faca, né? Pelo amor de Deus.
1: Ah, não? Sabe o que eu ouvi falar? É o parto humanizado, é isso? Ah, eu vi um outro uma vez que era numa piscina. A mulher, o neném nasceu na piscina. Não afoga? Como é que faz, hein? É umas técnicas loucas, né? Uns negócios... Conta pra nós.
9: Ô, Diegão, o dia que você vê um bebê saindo da pitela de uma mulher, Diegão, você vai ficar com nojo mais ou menos um ano. Eu assisti o parto da minha mulher quando a minha filha nasceu, Diegão, eu vi exatamente a hora que a minha filha tava saindo. Eu fiquei quase 2 anos com nojo, Diegão.
1: Rapaz, eu acho que tá até hoje um pouquinho de nojo, não tá não? Peraí. Ô, Cris, vem cá, Cris. É verdade isso aí ou o cara já tem um pezinho meio... O cara já é meio... Já tem um nojinho. Os pais ficam com nojo, né?
0: Inclusive, tem alguns hospitais que tem banheiro e o bebê nasce na banheira. Não tem problema nenhum, não.
1: Não afoga? Bebê não afoga? É, não afoga porque lá dentro tem água, né? Como é que é isso, hein? Como é que é isso? A gente nasce com guelra?
0: Nunca, nunca, jamais. É um parto muito lindo, muito lindo. Ficamos todos emocionados na hora do parto.
1: Caramba, que legal.
0: Exatamente, Diego. Não afoga porque dentro da bolsa, o bebê já fica dentro da bolsa, né? Então, já cheio de líquido.
1: Tá, então vamos lá. Uma dúvida sincera agora. Quando o neném tá na barriga, é cheio de água. Nesse parto da água, o neném sai de dentro da água e fica dentro da água. E se deixar ele lá e não tirar mais? E tipo, ele vira um... Não... Deixa aí, não tira mais. Já que ele tá dentro da água na barriga. Ele nasceu dentro da piscina, tá dentro da água. E se não tirar ele da água? Ele nasce guelra? Ele vira um sereio? O que é que acontece? Como é que funciona isso, hein? Porque veja bem, se ele tá dentro da água, ele fica 9 meses dentro da água, da barriga, certo? Aí no parto da banheira, ele escorrega da água da barriga para a água da banheira. E se não tirar ele da água da banheira? O que que acontece? Ele vira um sereio? Um peixe, mano? Como é que é isso, hein? Explica para nós aí.
20: Eu vou tentar fazer uma piada. Acho que se ele ficar debaixo da água, ele vai virar mergulhador, né?
1: É, ele vira o Aquaman? Será que se não tirar nunca da água, ele vira o Aquaman? Você entendeu a minha dúvida? Ele tá dentro da barriga na água. 9 meses na água. Não precisa respirar. Aí, no parto da água, ele sai da água de dentro da barriga e vai pra água da banheira. E se deixar ele lá, hein? Vamos fazer esse teste qualquer dia?
0: Ele respira através do cordão umbilical, né, Diego? Quando ele nasce, a gente corta o cordão umbilical. Então, ele tem que respirar sozinho.
1: Ah, ele respira pelo cordão umbilical? Ah, essa aí eu não sabia. É, porque eu pensei assim, já que ele tá dentro d'água e vou pra dentro d'água, eu deixo dentro d'água, só pra nós ver quanto tempo ele aguenta.
10: Diego, pelo amor de Deus, tu tem que parar de fazer essas chamadas com aqueles dois ali, que tu tá ficando igualzinho, louquinho, louquinho.
1: Não, mas é só uma dúvida. Eu achei que o bebê virava um Aquaman, alguma coisa assim.
11: Diego, você tem essas dúvidas aí, porque você nunca engravidou, né? Você nunca foi mamãe, né?
1: Não, nunca, nunca.
12: Ô, Diego, eu fui fazer o periódico esse dia pra empresa. O médico falou que eu tava grávido. A hora que eu mostrei a perninha pra ele, ele ficou bravo comigo. Falei, sai daí, relaxado.
1: Nossa, nossa!
12: Já me atropelou no centro médico.
1: Tá.
13: A minha bisavó ia partir. A mãe tava grávida de mim, tirando leite de madrugada da vaca. Aí sentiu a dor do parto, chamaram a minha bisavó pra fazer o parto. A hora que ela puxou, escapou da mão dela, eu rolei pro meio da bosta da vaca, fiquei tudo verde. Por que eu sou pra merda esse hoje?
1: Você caiu na bosta da vaca, cara?
14: Ele vira peixe, seu burro.
1: Ah, ele vira peixe, é. Vira um pacu. É, começa agora. Band National Geographic. Explicando como é que você faz pro seu filho virar um peixe. Aí você vira pai, você vira um pai de pet.
26: Diegão.
1: Oi.
26: Você tava perguntando que a morango gravejado lá, que a Grazi tava com vontade.
1: É.
26: Agora você tá perguntando muito de bebê. A titia tá grávida? Fala pra nós.
1: Ah, eu não sei, viu, cara? Ontem ela tava lá, nós tava lá em casa, ela tava vendo uns vídeos de neném. Ela olhou pra mim e falou, vamos fazer um? Eu falei, vamos. Eu não, mas eu acho que não. Eu acho que não, sabe por quê? Porque eu acho que não.
20: Davi, quando você nasceu, era nenenzinho, você nasceu debaixo d'água?
1: Para, Michael!
15: Ô, Diegão, caipirão é burro demais. Ele falou que se a mulher não, a mulher tá menstruando, o cara não assusta, que não tá grávida. É? Quer susto maior que a mulher não tá grávida e nasceu o neném?
1: É, eu acho que esse susto seria maior, viu? Já pensou, cara? Mas também a mulher... Peraí, cara. Tem um bebê dentro da mulher. A mulher não perceber? Pelo amor de Deus, né? Como é que foi isso aí? Bom, faz tempo que eu não faço, então vamos lá. Pode ser agora? Vamos fazer aquela baguncinha nossa? Vamos? Deixa eu ver. Cadê? Você tá no ponto aqui. Atenção. A partir de agora...
16: Quieta, mangangá! Te afasta pra lá, boi, vai nojinho!
1: Vamos!
16: Ei, boi!
1: Vamos!
16: Ei, boi!

0: Henrique Lacerda, Edinaldo, locutor que não coloca meu áudio. Ah, é o Chorão, cala a boca, Chorão do diabo.
1: Ele pode estar
0: para
1: do
0: de encher
1: lado.
0: Meu saco. Luan, Zezé de Camargo, quem tem a... personagem que falou chouriço. Dino, DJ Fernando Corno, Wesley, ruim de nota.
1: Ele é corno,
0: Edu Andreio,
1: ele é...
0: para Nelsinho,
1: mas é meu amigão.
0: Léo Caçambeiro,
1: tamanho, nem...
0: Parteiras, Tiffany da live, Cleiton Petista. Vai, esse é o momento que você manda a hora do boi. Mande o nome daquele corno que você conhece. Errando César, Júlio Tassini, DJ Parceladinho. Ovo Brilhante, Caliane, Mia Calica, todos que comeram pirarucu, Carbone Desgramado, Calica do Meu Coração, Maria Macumbeira, Léo Júnior, Aquaman da Madrugada, Gato a Jato Policarpo, Motoristas da Cutrale, Mário, para os funcionários dos Correios, Peixe Trajeto, Sandro Roberto, Maicon Calvolândia Cascão, locutor que grava stories na rodovia, cala a boca, porteiros da Globo Master, Bumbum Guloso, Mestres da Tchê, Júnior Uber Dito, Queca Tassini, locutor curioso, Careca Fedida, Davi, que não toma banho, Sandrinha, Chouriço,
1: do seu lado. Quem tem amigo com...
0: Júlio Passarinho,
1: um abraço.
0: Funcionários da Progress, Eliseu de Diadema, tá passando muito rápido, gente. Bete Guzo, Cabeça de Ovo, Edinaldo Caçambeiro, Motoristas de Darf,
1: mas é meu amigão.
0: Rafa da Sauna, Renato, meu patrão, Macarrão Entregador, Pastor da Uai, Moça que grava Lulu da Pomerânia, Cascão do Banho de Coruja, Diego Laureano, homem que faz academia de leg aí, Edinaldo. Motoristas da Rodonaves, Mel Lisboa, Mel, Sidney Magal, Cascão que é o Maico, Bumbum de Apertar Linguiça Calica, Grávidas que fazem parto em casa, Santini, Motoristas da Uberalândia, Mel Banana, e não podemos esquecer dele, não, jamais esqueceremos dele. Não podemos esquecer dele, sempre ele. É, meu amigo, ele...
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0: Que mama deitado, mama dando cabeçada pra descer o leite mais fácil.
2: Guarda aqui na zona sul.
3: Pro tatu, turinga, aê, Marco aí, dá linguiça na boca, aê.
0: Pela eu, Davi.
4: Não podemos esquecer daquele que cavalga em cima de um homem, John Tatu.
0: Cavalga em cima de um homem.
5: Não podemos esquecer dele, o mama deitado, o mama dando cabeçada, o raspa barranco com a ponta aguda, John Tatu.
0: Aê!
2: Daniel Rancho Pagadão, vou dormir.
6: Não podemos esquecer do John Tatu. Ah, e o Diego Laureano. O Diego Laureano tá ganhando o John Tatu.
7: Mama Leitinho. Agora eu não consigo esquecer do jato, viu? Ai, ai. Eu quero um foguete. Ai, toma.
0: É muito idiota. John Tatu! Olha, vou falar pra você, viu? E olha, ele tá de folga hoje, coitado. Cara, como é que o cara não tá ouvindo o programa? O cara não participou uma vez hoje e a gente fala dele. Que coisa, meu.
8: Não gosto de chouriço.
0: Ah, para! Ô, Calica, eu vou te bloquear você. Para que ele não gostou da brincadeira. Chegou.
9: Diegão, bom dia. Ô, Diegão, você tá perguntando se tem parte esquisito?
0: É.
9: Ué, quer pior que o Davi?
0: Chega.
9: Ou você acha que o Davi...
0: Chega, agradecendo você, muito obrigado pelo carinho, muito obrigado pela sua companhia, muito obrigado pela audiência. Vou-me embora porque ele chegou. Bom dia, Tadeu!
10: Muito bom dia, Diego Lopes, ouvinte da Band FM. Ah, tá ao vivo.
0: É, tamo ao vivo. Quem é essa moça aí? Eu já tive. Essa é a Tiffany.
10: A Tiffany.
0: Ela é do Maranhão.
10: Por que que ela tá dividindo a tela?
0: Porque vocês estamos fazendo uma batalha.
10: Ai, batalha do quê?
0: Do TikTok, tem batalha
10: mesmo. Não, eu não sei.
0: É
10: eu
0: a
10: não...
0: minha torcida conta dela, aí você fica mandando presente, a gente ganha dinheiro.
10: Diego,
0: em cima...
10: Diego, Diego, é assim que funciona. Diego,
0: aí Diego. Você manda, tem que mandar presente.
10: Ah, não, mas eu só não, você só tem o meu apoio.
0: Eu tô disputando com o café também tá...
10: Não, eu não vou mandar presente não, só o meu apoio.
0: Não,
10: cara.
0: Tem que mandar um presentinho.
10: Não.
0: Manda uma rosinha, só uma rosinha.
10: Não.
0: Pra eu falar obrigado pela rosa.
10: Ainda tem isso aí?
0: Tem. Ah, meu. Vai ver, vou fazer uma aqui.
10: Não é possível, cara.

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3: Bom dia, são 5 horas 4 minutos, gente. 5 e 4 horas de Brasília. Bom, bom, bom, bom, bom, bom, bom, bom, bom, bom, bom, bom. Bom dia, Brasil!
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3: Vamos lá então, pra mais uma loucura, hein? É Band Bom Dia o nome dessa aqui.
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0: 16 de setembro de 2026. Um dia todo. Todo de amor. Um dia todo. Todo de alegria pra você. O Homem Vento acaba de chegar aqui, está colocando pra fora todo o seu toque, né? Esse transtorno psicológico que ele tem aí. Precisa ser extravasado, né? Porque senão vai ficar dentro dele, então... Bom dia! O amigo da escada rolante tá reclamando que ainda não consertaram, mesmo com a denúncia feita no pulo do gado, hein? Realmente, as autoridades estão brincando com a nossa cara, né? Diego, um forte abraço pra você. Força, meu querido. Aproveita, faz um exercício aí, anda de escada aí. Aproveita, aproveita. É o copo meio cheio, é o copo meio cheio. Ah, vou aproveitar que a escada rolante tá quebrada há mais de um mês e eu vou caminhar, vou subir as escadas de concreto mesmo, né? Muito bom dia, Homem Vinhetão!
1: Bom dia! É isso, né? Vamos andar. Aquela caminhadinha.
0: Exatamente.
1: Mas é engraçado, não sei se você acontece com você. Você tá bem, né?
0: Tô bem, graças a Deus. E você?
1: Bem, quando você vai na escada rolante, que a sua cabeça, o seu psicológico, a sua mente já tá programada pra pisar ali e só parar e andar.
0: Exatamente.
1: Só que você, quando pisa, a escada tá quebrada. Não dá uma sensação estranha?
0: Dá uma sensação estranha.
1: Dá uma travada.
0: Eu me sinto feito de otário.
1: Otário.
0: Isso aqui era pra estar movimentando o meu corpo. Mas agora eu vou ter que subir. Vou ter que caminhar pra essa escada. E é esquisito andar naquela escada rolante, né?
1: Otário.
0: Muito esquisito.
1: Eu tenho uma amiga, a loira, maravilhosa, linda. Eu marquei uma reunião com ela, né? E... pô, chegou atrasada. Muito atrasada na reunião.
0: Meu Deus.
1: Aí eu falei, meu, por que você chegou atrasada na reunião? Ela falou, não, porque a escada rolante quebrou.
0: Ué?
1: Eu falei, mas peraí, minha querida. Eu falei, mas por que você ficou atrasada? Ela falou, não, porque eu fiquei parado esperando ela funcionar.
0: Ah, meu... Realmente?
1: Ela sentou no meio da escada rolante.
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0: Ai, ai.
1: 5:09. Entra no ar, mais uma edição do Pulo do Gado, seu gibi eletrônico diário, edição de número 3. Vamos juntos. Sabe quem tá batendo? A notícia, ela quer entrar. Agora, se você não quiser abrir, a gente vai empurrar. Não tem jeito. Lembrando que o furo foi dado primeiro por nós. O seu gibi eletrônico traz ofertas de emprego, enquetes, reportagens exclusivas, furo de reportagem, boca na trombeta. Tudo isso e muito mais. Eu sou Pedro Quadras. Bom dia.
0: Muito bom dia. Eu sou Silvânia Acre. Bom dia, Pedro Quadras.
1: Bom dia, Silvânia.
0: Metade já foi.
1: Metade já foi, gente. Agora é história.
0: Só rebolar.
1: Deixa
0: e
1: vir.
0: Curtir o resto da semana, né?
1: Deixa vir.
0: Deixa vir.
1: Deixa vir. Quarta, quinta, sexta, deixa vir.
0: Exatamente.
1: Vamos que vamos.
0: O programa não pode parar, o Pulo do Gado, a informação que não pode parar. É, chegamos no dia 16 de setembro de 2026. 16
1: de setembro.
0: Pedro Quadras.
1: É isso mesmo, Silvânia.
0: Dia de número 259 do ano, viu?
1: Olha aí, gente, 259. É só você imaginar que o ano tem 360 e poucos dias.
0: Tá chegando, hein?
1: Tá chegando.
0: É a 38ª semana do ano e completamos redondamente 71% de 2026 neste dia.
1: Gente, 71% já foi, hein?
0: Já foi. Aí...
1: é só você imaginar, pega uma banana,
0: é?
1: 71% dela... né? 71% dela já foi.
0: Já foi.
1: Então é isso, gente.
0: Faz o teste da banana pra você saber quanto tempo a gente já passou em 2026, viu? Ai, ai. Olha, hoje, parabéns, dia do caminhoneiro, viu? Como é que é o nome daquela música do Roberto Carlos? Eu sei. É caminhoneiro?
1: Eu acho que é caminhoneiro mesmo.
0: É caminhoneiro mesmo?
1: Vamos fazer essa homenagem?
0: Nossa, a música longa, tem 7 minutos?
1: É.
0: Pera aí, deixa eu ver.
1: Vamos tocar só 6.
0: É essa?
1: É essa. Todo dia, quando eu pego... a você, irmãozinho caminhoneiro. A nossa homenagem, Roberto Carlos, caminhoneiro.
0: Band. Vá com Deus. Obrigado Band. Pela audiência sempre, viu? Ô, caminhoneiro.
1: Band.
0: Parabéns pelo Band. Seu dia.
1: Band. Vai, Roberto.
0: Canta logo.
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1: Roberto Carlos.
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1: Essa mulher foi legal também, senão o cliente mais quer viajar. 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
0: E aí?
1: Irmãozinho caminhoneiro, vamos que vamos. 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
0: Vambora, vambora.
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1: Bom dia. 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
0: E aí?
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0: Não tá disposto a sair. Ah, como é que fala? O arrebite, né? Arrebite, arrebite.
1: Olha, ele põe na banguela. A banguela é gostosa que não...
0: Eu sei!
1: Você já pôs na banguela, Tadeu?
0: Bom, enfim, parabéns,
1: parabéns,
0: caminhoneiros do Brasil. Esta é uma homenagem do Pulo do Gado.
1: Isso, e continuamos com a nossa programação aqui, o seu gibi eletrônico. É isso, um pouquinho de tudo pra você.
0: Muito bem, hoje dia de São Cipriano, parabéns.
1: Parabéns.
0: Dia internacional para a preservação dela, a camada de ozônio.
1: Olha, gente, a camada de ozônio, inclusive um abraço pra ele, que também, junto com a camada de ozônio, faz aniversário, o buraco, né?
0: O buraco da camada de ozônio, que loucura, hein, gente?
1: Eu tenho um amigo que se chama Ozônio, cara.
0: Ah, mentira.
1: Tem que ver o buraco dele.
0: Parabéns.
1: Apelido, né?
0: Hoje é aniversário do estado de Alagoas, hein?
1: Alagoas.
0: Aniversário da emancipação de Alagoas, estado do meu querido papai, seu Benedito.
1: Oh, poxa vida.
0: Parabéns pra todos desse estado lindo, praias maravilhosas, um lugar de gente boa.
1: Verdade, cara.
0: Ô, Nordeste, alô, Alagoas.
1: Alô, Alagoas, querida.
0: Hoje é o Dia Internacional do Teletrabalho. Parabéns pro Fanho, né?
1: Pro Fanho, que parabéns trabalha pro Fanho. Via telefone ainda, né?
0: Exatamente. Então, parabéns aí pra você que trabalha com teletrabalho.
1: E hoje é aniversário também na cidade de Glande.
0: Alô! Alô, você glandense, né?
1: Glandense,
0: olha
1: você
0: aí,
1: que é glandense.
0: Que coisa.
1: A cidade de Glande, que tem 14.698... 690, acabou de nascer mais um. 699 habitantes. E Glande, que em tupi-guarani significa cabeça trincada.
0: Parabéns pra vocês! O cearense tem fama de cabeça chata. Quem nasce em Glande...
1: Cabeça trincada.
0: Cabeça trincada. Vamos lá, gente. Vamos lá, vamos lá. É, quase que eu mudo a trilha aqui.
1: Esse é o Pulo do Gado, seu gibi eletrônico com informações, boca na trombeta, ofertas de emprego, tudo isso em um só gibi.
0: Olha, quem tiver oferta de emprego aí, manda pra gente. 11 99991 9197. Por hora, a gente vai pra um mugido especial pra aquela pessoa especial, tá?
1: Vamos lá, atenção.
0: Pra gente aqui, principalmente você que é caminhoneiro, aproveita seu dia aí, manda pra gente o seu recado junto com uma buzinada, né? Manda a buzina do caminhoneiro!
1: Muito bem, muito bem.
0: Deixa eu mandar aqui um abraço pra Stephanie Dutra.
1: Olha aí.
0: Beijo pra você, Sté.
1: Parabéns pra você, Dutra.
0: Receba aí o nosso mugido. O Erinston, como sempre, com a gente aqui. Um forte abraço pra você. Tudo de bom. Obrigado aqui pela mensagem,
1: carinho,
0: pela sua companhia no Pulo do Gado. Kleber tá com a gente aqui. Cadê o Dia do Caminhoneiro? Tem certeza.
1: Pera opa, aí. Vamos conferir.
0: Dia do Caminhoneiro.
1: Vamos pedir para nossa produção, que a gente não tem, ficar mais atenta a isso, né?
0: Segundo o Gemini, né, que é a IA do Google, o Dia Nacional do Caminhoneiro é oficialmente celebrado no dia 16 de setembro.
1: Olha,
0: acho que é hoje, né? Em todo o Brasil, conforme Lei Federal número 11.927/2009.
1: Então, nós não estamos aqui jogando de... Como é que eu posso dizer? De bobagem, né? De bobeira.
0: Dia 25 de julho é dia de São Cristóvão, que é o padroeiro dos caminhoneiros, né?
1: Olha aí, muito feliz. Falando em dia do caminhoneiro, a Sula Miranda é a rainha do caminhoneiro.
0: Esse cara tava ouvindo a gente?
1: Não, eu sabe por quê? Você sabe que fizeram a minha imagem com a roupa da Virgínia, né?
0: Sim, sim, sim.
1: E quem comentou lá foi a Roberta Miranda.
0: Mentira!
1: É, Roberta Miranda.
0: Que legal,
1: Miranda.
0: Tô vendo que legal. Aqui. Grande Roberta Miranda.
1: Roberta Miranda.
0: Ela ainda tá no grupo dos radialistas?
1: Cara, eu acho que não mais. Nunca mais ouvi ela falando lá, putz, cara. Roberta Miranda... É, ela tava no grupo dos radialistas, que lá é só homem, né? 5 horas 16 minutos, 5 e 16.
0: Bom dia!
2: Bom dia, Tadeu. Rapaz, eu tô saindo aqui, meu irmão. De Bordicada, sou motorista aqui, carreteiro. Bordicada pra Santarém.
0: Tá.
2: Hoje nem disse caminhoneiros, não, hein, irmão.
0: Ó, rapaz.
2: É algo errado aí, um abraço pra vocês.
0: Não é possível, mas joga no Google. Não, aqui no Google tá dizendo que é. Aí eu não sei.
1: Ele falou o dia, então, do caminhoneiro?
0: Qual é o dia do caminhoneiro, então?
1: Já que vocês...
0: Já que não é hoje...
1: Atenção, desculpa, Silvânia. Interrompemos a programação anormal para informar aí. Inclusive, olha, parece coincidência. Deixa eu só dar bom dia. Bom dia, Ailton Noites.
0: Bom
1: Acabou
0: dia.
1: De chegar o Ailton Noites. Parece coincidência. Gente, olha que loucura. Na madrugada... Nesta madrugada, acabou de chegar aqui, viu?
0: Sim.
1: Se pôr a mão, tá quente.
0: Uhum.
1: Nesta madrugada, opa, parece conhecido. Vamos falar, gente, um caminhoneiro...
0: Ih, atenção!
1: Um caminhoneiro foi socorrido por um policial rodoviário. O policial rodoviário viu o caminhão em zigue-zague.

0: zigue-zague. É isso que a gente pede cuidado. Atenção você, nosso irmãozinho caminhoneiro, não use nenhum artifício para impedir o sono. Dê o sono, encoste e durma. Um caminhoneiro, o zigue-zague, o policial rodoviário foi, acionou a sirene, encostaram. E ele não estava dormindo, gente. Ele estava passando mal.
1: Meu Deus.
0: Passando mal.
1: Ah.
0: Porque ele não sabe, o caminhoneiro não sabe até agora, porque ele foi levado para o hospital, dentro da viatura do policial rodoviário. Inclusive, um abraço para o Cabo Silva, que levou esse caminhoneiro. Lá foi constatado por um raio-x que o caminhoneiro não sabe como, gente. Sabe aquela marreta de borracha de bater nos pneus?
1: Sei, sei. Uma marreta... Realmente,
0: os caminhoneiros usam uma marreta para
1: pegar um objeto contundente, né?
0: No reto dele. No reto do caminhoneiro, gente. Gente, ó, aquela marreta de borracha.
1: Quer dizer, como ele consegue explicar?
0: Não consegue. Ele não sabe se ele, por motivo até de sonolência, vai saber.
1: Tá.
0: Ele foi usar a marreta ali para ver a pressão do pneu, coisa parecida, se o pneu precisava calibrar. E aí, talvez tenha escorregado sem querer... Na lama ou alguma coisa e acabou sentado na marreta e a marreta... Gente, passa bem.
1: Passa bem. O estado de saúde dele é positivo.
0: Caminhoneiro Orlando. Tá. Caminhoneiro Orlando. Ele falou que poderia divulgar o nome dele até que sirva de alerta para os outros irmãos caminhoneiros.
1: Tá, perfeito.
0: Então, gente, vamos tomar cuidado com a marreta? Tá bom? Fica aí o nosso alerta.
1: O alerta do pulo do gado pra você. Vamos seguir com a nossa vida aqui. Estão dizendo que o dia do caminhoneiro é no dia do padroeiro que eles comemoram.
0: E qual é o dia?
1: 25 de julho, disseram aqui.
0: É, então tá
1: Mas,
0: bom.
1: Mas, gente, e 16 de setembro faz o quê?
0: Então faz o seguinte, retira toda a homenagem que nós fizemos.
1: Eu retiro. Vamos falar em reverso aqui, retirando toda a homenagem.
0: Pronto. Voltamos à fita e te retiramos.
1: Está desomenageado o caminhoneiro.
0: Ah, então, que é isso, gente?
1: Que se lasque. Estamos querendo fazer homenagem, vocês não querem?
0: Ô, que é isso?
1: Ah, me poupe.
0: Atenção, gente, oferta de emprego.
1: Atenção, oferta de emprego, gente, atenção.
0: Oferta de emprego, atenção para pessoas especializadas em partos. Inclusive, eu estava ouvindo o Diego Lopes. E ele entrevistou uma menina, que esqueci o nome dela, infelizmente, que ela trabalha obstetra, que fala, né?
1: Sim, sim.
0: E ela trabalha como no partos e tal. Então, estão precisando, atenção, gente. Olha que loucura que já tá, aonde chegou a IA.
1: Loucura.
0: Atenção, parteiros especializados em parto de robô.
1: Tá.
0: Tá, gente, robô, vai ter o robôzinho. Então, você é especializado? Você sabe fazer um parto de um robô? Então, atenção, ofertas de emprego para parteiros de robô. Tá? Salário de, olha, pra você ver como a IA já tá dominando, R$50 mil.
1: Que isso?
0: R$50 mil. Só que não tem folga, gente, é porque a IA não para. Aí que tá.
1: Você vai trabalhar constantemente.
0: A IA não para, aí, ó, IA não para, aí que tá. Entendeu? Só inverter.
1: Então, quem quiser entrar em contato aí, né? Mande seu currículo.
0: Agora, uma coisa legal que é o benefício, o único benefício que tem é que o primeiro parto, o robozinho é da pessoa que fez o parto. Então, ela vai ter um robozinho em casa.
1: Oh, parabéns. Então, vá lá. Isso. Garanta essa vaga de emprego. Já se encaixe no mercado de trabalho moderno.
0: Moderno,
1: porque o mundo tá andando pra frente.
0: É isso.
1: E você não pode ficar pra trás.
0: Não fique pra trás.
1: Ponto final em mais uma edição de O Pulo do Gado. Edição de quarta-feira, 16 de setembro.
0: Esse foi O Pulo do Gado. Terminamos mais cedo hoje, hein, Silvânia? Tô impressionado.
1: É que começou mais cedo também, né?
0: Começou mais cedo. Começamos, que a gente precisa falar menos.
1: Começamos 5:09, né? Realmente...
0: Vamos ver se a gente começa mais cedo, porque realmente aí a gente tem mais tempo de fazer O Pulo do Gado, até com enquetes e reportagens, enfim. Não tivemos boca na trombeta, mas amanhã poderemos...
1: Segue a boca na trombeta aqui da escada rolante da estação Carrão do metrô, em São Paulo. Mais de um mês quebrada, o ouvinte aqui... Descendo a lenha, tem um tapume. O tapume tá lá.
0: O tapume tá lá.
1: Tá quebrado, gente. Não. Quando vai consertar? Não sei.
0: É igual quando você vê um buraco em uma rua, rodovia, estrada, viela, qualquer coisa, e o buraco não é consertado. Aí você vem um morador, para que ninguém caia no buraco, e enfia um pedaço de tronco dentro do buraco. Lá ele. Aí coloca o tronco, ou coloca um cone, ou coloca um pedaço de ferro, ou coloca um galho, uma árvore, e ali fica.
1: E aí fica lá.
0: Parece que nasceu uma árvore no meio da estrada.
1: Então tá aí, toda a revolta para os usuários da estação Carrão do metrô.
0: Mas o governo, a prefeitura, quem quer que seja responsável, tem razão, porque quase a gente não paga IPVA, imposto, né?
1: Pelo amor de Deus.
0: Silvânia, fica aqui o nosso protesto, né, querida?
1: Fica o nosso protesto, Pedro Quadras, um forte abraço.
0: Você fez Botox, não, Silvânia?
1: Não fiz, não, só apliquei uma maquiagem um pouco mais reforçada hoje.
0: Aquela skincare que deixa mais escadinha. Tá linda, viu? Tá ali, parabéns.
1: Obrigado. Um beijo, tchau.
0: Gente, amanhã voltaremos com mais notícias aqui no Pulo do Gado. Até lá.

0: estão discutindo ainda o dia do caminhoneiro. Esquece isso aí, gente. Esquece isso aí.
1: Já foi. De conta que é hoje.
0: Faz de conta que é hoje. Faz o seguinte: todo dia é dia do caminhoneiro.
1: Ei, pronto.
0: Ai, meu Deus do céu.
1: Fazendo dancinha.
0: Tio, oi neném.
1: Vai, aê, vem pra cá, Rafinha.
0: É o Rafinha, o Rafinha é bonitinho. Muito bom dia, Rafinha.
2: Oi, tios.
0: Oi, Rafinha.
2: Vocês estão bem?
0: Bem, tá sumido, eu posso até imaginar por quê. Reta final, praticamente o último trimestre do ano aí, né?
2: Acertou, tio.
0: É, né?
2: Nossa senhora, tio, olha... Ufa, vou falar, viu? Ufa, mereço aumento de mesada, viu, tio?
0: Pera aí. Já recebe uma baita mesada, o Rafinha. Não explore o seu papai.
2: Não, tio, não exploro. Eu acho assim, tio, a gente tem... Na verdade, a gente tem que ganhar o que a gente merece.
0: É isso.
2: Eu faço por merecer, tio. Eu estudo, eu me concentro nas aulas. Tudo que meu papai e minha mãe pedem, eu obedeço.
0: Uhum. Então, é isso aí. Você continua investindo sua mesada em Bitcoin? Ou você parou? Você tá mais no CDB?
2: Tio, Bitcoin é uma parada que eu já tenho um número até que satisfatório para dentro do meu projeto, né? De finanças. Então, eu, às vezes, eu posso falar uma coisa, tio? Um pouquinho que sobra do meu. Eu tô investindo agora em imóvel, tio.
0: Mercado plenamente aquecido, né, Rafinha?
2: Ô, tio, eu tô investindo em imóvel. Eu comprei... semana passada eu comprei um terreno, né? E assim, agora eu vou construir uma casa simples, mas que eu possa ter um aluguel, que seria uma renda mais ativa dentro de uma percepção aonde eu, claro, tô me planejando aposentadoria já, né?
0: Não, peraí. Quantos anos você tem, Rafinha?
2: Oi?
0: Você tem 4 aninhos. 4 aninhos. Já tá planejando a sua aposentadoria? Véio.
1: Eu comecei a planejar agora, eu tô ferrado.
0: Eu comecei a planejar ontem. Com 42, Rafinha.
2: Aí que tá, tio. Aí uma questão pra você ver, tio, que eu acho assim, na minha opinião, se vocês estão plenamente, vossa senhoria, que hoje eu assisti o negócio do STF, tio.
0: Não, você tá falando na linguagem deles.
1: Ah, não, você assistiu?
2: Assisti inteirinho.
0: Como é que eles falam, Rafinha?
2: Porque a vossa senhoria, ela tem todo o direito de dentro das performances absolutas, nós vamos debater, tio, é tanta coisa que eles falam que eu vou te falar, hein, tio.
0: Então, é muitos termos que a primeira vez que você ouve é naquele momento, né?
2: Mas foi divertido, tio, foi divertido. Eu espero que tenha outros capítulos, vai ficar igual a série.
0: Comprem as pipocas. Mas enfim, é imóvel, né? Então é o seu investimento hoje.
2: Isso, não, mas o que eu quero dizer com isso, tio? Você falou, você e você?
1: Sim, eu falei.
2: É o que vocês começaram a pensar agora. Totalmente errado, não é culpa de vocês. Isso é porque nós não temos dentro da nossa... vamos lá. Eu gostaria que você, ouvinte, agora prestasse atenção. Fala a verdade. Quando você estudava, você tinha finanças? Planejamento de finanças? Como administrar o seu dinheiro? Como ganhar? Como guardar? Como se programar? Não. Você teve geografia, inglês, você teve história. Ok. Mas dentro de uma aula, ela deveria ter também a programação para a vida adulta. Isso é importante.
0: Tá.
2: Agora, talvez, o que que acontece? As pessoas não querem que você se programe. Então, o que que acontece? Eu, graças a Deus, meu pai tinha conhecido, me colocou em uma escola, particular.
0: Você sempre estudou em escola particular, graças a Deus, né?
2: Aí eu vou falar assim, ai, porque não sei o quê. Não, desculpa, meu pai tinha condições. Agora, não era pra ser assim.
0: Não era
2: pra ser qualquer tipo de estudo igual pra todo mundo.
0: Exatamente.
2: Então, o que falta? Planejamento desde o começo pra que você... Por que que você sabe coisas de geografia? Porque foi ensinado.
0: Exatamente.
2: Por que você sabe coisas de geografia? Foi ensinado. Agora, você sabe lidar com o seu dinheiro? A maioria não sabe.
0: Não sabe. É verdade. Tem uma relação tóxica, né?
1: Com
0: o dinheiro.
1: Falou tudo.
0: O dinheiro acaba comandando a sua vida, sendo que você tinha que comandar o seu dinheiro, né?
2: Pronto, chegou num ponto... Vossa senhoria falou num ponto muito...
0: Vossa Excelência tem um ponto claríssimo, né?
2: da Tavênia. Então, tio, você entendeu o que eu quis dizer?
0: Entendi, sim, entendi.
3: Realmente.
0: Entendi. O Romão acha que o Rafinha é filho do Dr. Imbróglio. Não é. Não é. O pai do Rafinha era um famoso produtor pornô, né?
3: É verdade. Tinha uma empresa de filmes eróticos e tal. Na época do VHS, né? Vendia aquelas fitas em locadora, era...
0: O ouvinte da Band FM, eu quero até fazer uma pesquisa rápida aqui, o Rafinha.
2: Oi.
0: Baseado nisso, nesse planejamento seu de aposentadoria.
2: Ai, tio.
0: Eu, sabe, do ouvinte da Band FM, quanto tempo você teria que trabalhar mais se você parasse de trabalhar hoje, assim? Não, peraí. Essa
2: não
0: pergunta
2: não
0: faz o menor sentido, essa pergunta, né?
2: Tio, é droga, tio.
0: Se você parasse de trabalhar hoje... Com o dinheiro que você tem guardado, você conseguiria viver sem trabalhar por quanto tempo? Conta pra gente aqui. 11 9 9 9 1 9 1 9 7. Tá? Conte aqui. Ó, eu tenho um X guardado aqui. Se eu parar de trabalhar hoje, eu consigo viver aí sem trabalhar uns 2, 3 anos.
3: O meu pai falava assim, olha, guarde dinheiro, pense quando você se aposentar. Que nem o pai, ele falava assim... O pai já tá com a vida financeira definida. Eu achava que, né? Ele falava, eu tô lascado com o resto da vida.
0: Tá bom, é uma definição, né?
3: Pra não falar fu, né?
0: Os ouvintes respondendo aqui, Tadeu, eu consigo ficar sem trabalhar até a hora do ronco.
4: Rapaz, se eu não viver com o dinheiro que eu tenho guardado, dá pra viver hoje e amanhã só e acabar.
0: Caraca,
4: tá bom. Obrigado.
0: Tá aí todo o planejamento financeiro do brasileiro. Tá...
5: Bom dia, galerinha. Bom dia. Olha, se eu morresse hoje... Conseguiria viver nada. Nem dinheiro pra pagar o velório ia ter.
0: Nossa, quer dizer,
3: se eu morresse hoje.
0: Se eu morresse hoje, não teria dinheiro pra pagar o velório.
3: Caraca,
0: tá aí,
3: véio.
0: Realmente.
6: Exatamente 3 dias é o que eu vou conseguir viver com o dinheiro que eu tenho guardado.
3: Vai. E às vezes deixando de comer, alguma coisa assim.
2: Tá vendo? Isso me deixa triste, viu?
0: 3 dias sem trabalhar, tá aí.
7: Bom dia, Tadeu. Bom dia, Vieta, Rafinha.
2: Bom
7: dia.
2: Oi, tio.
7: Bom, pelas minhas contas aqui, eu trabalhando já tô passando fome. Imagine se eu parar de trabalhar, misericórdia.
0: É, se você parar imediato, você não tem mais dinheiro, é isso.
2: É, mas viu, tio? Eu fico triste com isso aí, viu, tio?
0: Muito chateado, né?
8: Bom dia.
2: Bom dia, tio.
8: Nossa, deve ter depressão. Olhei aqui a conta, tem 98 centavos só.
0: Putz, a vida.
8: Contando pro dia 20 chegar logo. Ave Maria.
0: Valeu, meu querido. Um abraço pra você, bom dia.
9: Bom dia, Tadeu. Bom dia, Silvana. Rapaz, se eu parar de trabalhar hoje, o dinheiro que eu tenho na conta, meio-dia eu já tô passando fome.
0: Tá, realmente.
2: Olha,
0: a situação apertada.
2: Isso,
0: e pra fechar aqui.
10: Bom dia, eu sigo o que tá na Bíblia. Não juntei riqueza na terra.
0: Seguiu a risca, né? Ela seguiu a risca, a palavra do Senhor. Rafinha. Triste essa situação do brasileiro.
2: Muito triste,
0: né?
2: Tio, me deixou um pouquinho triste porque a gente vê a grande maioria, eu não vi ninguém aí falando que tá programado, que tem uma aposentadoria em que ela pode, pelo menos, ter uma vida digna quando envelhecer. Nós temos que envelhecer bem, tio. Sabe por quê? Bem com saúde, principalmente. Porque você viu o vô falando aqui, o vô ronco?
0: Uhum.
2: Eu tava ouvindo, ele falou mais de R$2.000 mês de remédio.
0: Que coisa, hein, Rafinha?
2: Por quê? Porque não se programou com a saúde, tio.
0: É isso aí.
2: Que nem uma caminhada, cuidar bem do coração, alimentação, pra que você economize o dinheiro do remédio. Porque, gente, eu fico depressivo.
0: É, como se ele estivesse trabalhando no caixão todos os dias, né? Realmente é uma situação complicada, tio. Rafinha. Eu espero, do fundo do meu coração, que um dia eu possa ter dinheiro suficiente pra bancar sua mãe, por exemplo, Rafinha. Pra poder bancar sua mãe. E aí o seu pai terminaria com ela. Eu bancaria sua mãe. Eu bancaria sua mãe e você.
2: Aí, tio, agora eu vou esquecer o tal do Vossa Excelência. O papo mais reto aí, tá ligado? Agora o bagulho ficou louco.
0: Coloca o bagulho.
2: Agora a linguagem é do gueto, tio. Não tem essa de Vossa Excelência, que aqui o bagulho é louco. Aqui, tio, é sangue no zóio, tá ligado? Aqui o papo não faz curva, tio.
0: Tá, vai pras ideias.
2: Vossa Excelência é o cacete, tá ligado, tio? Agora o bagulho ficou louco. Você falou da minha mãe.
0: Não é.
2: E é o seguinte, minha mãe me teve, como minha mãe foi pato normal. E ninguém mexe na minha mãe, tá ligado?
11: minha festa.
2: Então é o seguinte, o bagulho ficou louco. Agora ficou louco mesmo.
0: Não, não, Rafinha, não pega o celular. Não, não, não, Rafinha, me perdoa. Rafinha, me perdoa. Me perdoa. É que eu tenho admiração pela sua mãe, só isso. Ah,
2: vai ter admiração? Vai ver. Tio, você não assistiu ontem a coisa que teve no STF? STF?
0: Tô vendo, eu tô vendo.
2: Nós também temos um bagulho aqui, reunir todo mundo pra fazer a disciplina, hein, tio?
0: Você faz a sua reunião lá também. Não,
2: só que lá não tem Vossa Excelência, lá é o seguinte, aí, louco. E aí, vacilão? Aí, tio, tá maluco por quê?
0: Não, Rafinha, não.
2: E aí, empolgado?
0: Disciplina não, pelo amor de Deus. Então, disciplina seguinte,
2: não. Mano, não fala menos da minha mãe, senão o bagulho vai ficar louco, saudade.
0: Desculpa. Você me perdoa?
3: Você mexe num detalhe que ele não gosta.
0: Me perdoa, Rafinha, me perdoa. Eu não vou repetir mais isso, tá? Me perdoa, de verdade.
2: Você sabe, quer ir pro STF do crime? Quer?
0: Tchau, Rafinha, tchau. 5h34, STF do crime.
12: Bom dia, gente.
0: Bom dia, Pidonce. Cara, você chegou numa hora excelente.
12: Ô Rafinha, avisa lá o pessoal lá que eu vou lá. Eles pediram pra eu animar uma festa pra eles.
0: Ai, que legal.
12: Ah, chegou. Vamos fazer um quadro agora? Vamos?
0: Não, você chegou na hora excelente. É a hora do coito interrompido. Voltaremos em 5 minutos cravados, viu, gente? Não nos abandone, por favor.
12: Cortei o cocô no meio pra vir aqui.
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2: FM. 5h39 agora, seguimos aqui com o Band Bom Dia.
3: Depois do coito, hein, gente?
4: Ai! Band FM! A sua rádio do seu jeito!
2: Aê! Que locutor, né, cara?
3: Que animação linda!
2: Que animação, hein,
4: Bidoncio? Obrigado, gente.
2: Parabéns aí pelo esforço, pelo locutor que você é, viu?
4: Obrigado, eu procuro dentro da minha humilde posição, me colocar, né, Jadeu? Eu preciso... como é que eu posso dizer? Eu vou tentar resumir para que todo mundo entenda.
2: Seja conciso.
4: Senão eu vou ficar aqui também falando um monte de coisa sem as pessoas não entenderem nada. O telefone tá tocando.
2: da música.
4: Alô? Alô? Quem é? Aqui é o Pidoncio. Quem é, Jadeu?
2: Não, é o amante profissional. Moreno alto,
5: bonito e sensual.
4: Alô?
2: Não, é da música, cara. Tá. Vai tomar
4: banho. Ih, olha ele aí, ó. Senhoras e senhores, respeitável público, nós teremos agora a apresentação do circo mais louco do Brasil. E é claro que eles, os nossos fandangos, os nossos cheetos cantantes, vão abrir

Opa! Pronto, agora já foi. Senhoras e senhores, com vocês... Bri, bri, bri! Bró, bró, bró!

0: Amarrei, eu tenho nó. Eu sou o bri, bri, bri, bró, bró, bró. Eu perguntei, amiguinho, tá feliz?
1: Então!
0: Então aperte o meu nariz.
1: Ei, bom dia, amiguinho!
0: Começou a falar assim o nariz, pensei que você fosse fazer a paisana aqui hoje, né?
1: Você gostou, amiguinho? Arrumei!
0: Muito bom, faz parte do personagem esse apito.
1: Arrumei!
0: Você, né? Arrumou, toca aí de novo, toca de novo.
1: Você viu? É a pista de cartoon.
0: De cartoon do Tom e Jerry, né?
1: Do Network.
0: Do Tom e Jerry.
1: Tom e Jerry.
0: É, do Pica-Pau.
1: Tipo, quando de repente ele vai cair de cima do prédio.
0: Tá.
1: Vamos lá. O Jerry empurrou o Tom, um gatinho. Empurrou.
0: Caiu. Tá vendo? Aí, é ao vivo, hein? Esse efeito é ao vivo.
1: É ao vivo.
0: É o palhaço bri-bri-bri.
1: Eu arrumei, tinha quebrado. Aqui dentro tem um negocinho redondo.
0: Tá,
1: quebrado.
0: Tá.
1: Eu peguei um chinelo velho.
0: Não, você não...
1: Cortei uma borracha do chinelo, havaiana, cortei.
0: Tá, cortou.
1: Fiz uma redondinha.
0: Tá.
1: Esse negócio redondinho, colei na ponta desse amarelo.
0: Tá.
1: Agora ele faz o barulho, ó.
0: Sensacional, ele consertou o próprio apito. Poderia
1: Obrigado.
0: Ter comprado na Shopping um novo, mas não.
1: Ah, consertei.
0: Ele foi lá e consertou, economizou uma graninha aí, né?
1: É verdade, amiguinho.
0: Palhaço, saudade de você.
1: Ei.
0: O que você anda fazendo de bom, hein, palhaço?
1: Ah, amiguinho, agora a gente tá pra renovar o circo, né?
0: Ai, que legal.
1: É verdade, é verdade.
0: Ah, tá.
1: A gente tá pra renovar o circo.
0: Aham.
1: A nossa lona tava rasgada. Aí chovia na metade da plateia.
0: Oh, meu...
1: Verdade.
0: Oh, tadinha da plateia.
1: Mas aí eu arrumei briga, né, com o pessoal do circo. Eram os amigos, né?
0: Tá.
1: Eu posso beber água?
0: Pô, claro que pode.
1: Aí, por quê? A verdade é, nós fizemos uma reunião. E foi decidido, amiguinho.
0: Oi, palhaço.
1: Que a gente ou arruma ou deixa a metade sem arrumar.
0: Tá.
1: Mas eu fico com dó da plateia.
0: Tem estádios no Brasil que é assim, né? Metade é coberta e a outra metade é descoberta, né?
1: Então... Mas aí que tá. No nosso caso, até que a lona descoberta, você dá dinheiro.
0: Sim.
1: A metade descoberta tá dando dinheiro quando chove.
0: Ué, como é que a metade descoberta tá dando dinheiro, palhaço?
1: Porque o trapezista, ele vende capa de chuva.
0: Porra, meu, os caras são... Realmente não dormem em serviço.
1: Você entendeu?
0: Isso é empreendedorismo.
1: Aí, senhoras e senhores, me perdoe. Mas pra quem tiver a capa de chuva, entende? Porque eu não sei se já foi no circo. O circo, quando tem condições, bastante, aí tem o pessoal que vende. Mas quando não tem muitas condições, o trapezista é o pipoqueiro. É verdade.
0: O circo do Bribibri, no caso, é assim.
1: Eu vou vender... Cadê ele? Eu vou vender o... Como é que era o nome dele? O Piroca, não?
0: Bilola. O palhaço Bilola é o teu companheirinho,
1: aí,
0: né?
1: Eu vendo Bilola na rua, lá ele...
0: O Bilola é tipo o Louro José do palhaço Bribibri.
1: Verdade. Gente. E quando a maçã do amor... É. O mágico vem de maçã do amor. É verdade. Só que assim, aí, quando no intervalo do circo... Oi, menina! Fica um pouquinho.
0: Oba!
1: Camila, você tá feliz?
0: Ela não tá. Que vibe negativa, hein? Que vibe negativa.
1: Caramba, quebrou o palhaço, viu? Vamos perguntar de novo, hein?
0: Ela disse que não tá.
1: Nossa, deu uma quebrada no palhaço.
0: Realmente.
1: Vamos lá. Camila, você tá feliz? Então aperta o meu nariz. Agora sim.
0: Ela apertou, ela tá feliz?
1: É.
0: Palhaço, estão perguntando aqui. Rolou a notícia esses dias aí. Não sei se foi na hora do ronco, aqui no Band Bom Dia mesmo. Do ocorrido. Ele tá contando aqui. Pergunta pro Bibiri se foi no circo dele o ocorrido da diarreia.
1: Ah, do trapezista?
0: E foi no teu
1: foi.
0: Circo? Mentira.
1: Porra, saiu na imprensa.
0: Saiu na imprensa.
1: Foi lá o trapezista, o Edinho.
0: O Ed, mentira.
1: O Edinho.
0: Como
1: ele
0: é que
1: tinha
0: isso
1: falado
0: aconteceu?
1: Pra mim, falou, bri, eu não tô legal.
0: Tá.
1: Sabe por quê? Tava frio.
0: Tá.
1: Muito frio esses dias, né?
0: Aham.
1: Aí fizeram uma sopa, um caldo verde. Era um caldo verde, a noite pra nós, no dia anterior. Fizeram um caldo verde.
0: Tá.
1: Eu não sei, tem alguma coisa estranha no caldo verde. Sabe quando você come e você sente tudo menos o gosto do caldo?
0: Tem alguns alimentos que se você não souber fazer...
1: Ah, pelo amor de Deus.
0: Nem se meta a fazer.
1: E quem fez?
0: Quem fez?
1: O Pipoca, o anão.
0: E que, como você disse, todo mundo faz além de uma função. Ele é o cozinheiro, então.
1: É o cozinheiro.
0: O Pipoquinha...
1: Eu não sei que bobagem. E deu diarreia no trapezista.
0: Meu, mas como é que foi?
1: O Edinho.
0: Aí ele foi trabalhar normal.
1: Eu falei, Edinho, a gente não pode parar. Só tem você, trapezista. Você vai ter que trabalhar. Eu falei, mas eu não tô muito alterado, tô me cagando todo. Falei, bora, Ramira, põe uma fralda. Põe uma fralda, não tinha fralda. Que era que nem, foi uma descartável. Não tinha. Só que tinha lá um pano. Sabe esses panos que sobra de chão? Aqueles pano branco que você compra no farol?
0: Sei.
1: O pessoal passa 10 por 8 reais no farol.
0: Tinha
1: aqueles panos, tinha limpo, paninho novinho. Eu falei, pega o pano e usa.
0: Tá.
1: E aí ele fez igual antigamente, que a mãe pegava aqueles panos e prendia com alfinete. Prendeu com alfinete. Que tinha a cabecinha da Mônica.
2: Nossa, eu lembro disso aí, velho. Como é que pode, né, cara?
0: Que loucura.
2: Quantas crianças não foram furadas com aquilo? Aquilo não saía, né?
1: Então.
0: E ele foi trabalhar assim.
1: Foi de fraldão, aquele pano de chão. E eu lá embaixo, eu apresentando, né? Senhoras e senhores, respeitável público! Aí vem ele, Edinho, trapezista! Aí, respeitável... Porque ele faz a parte do giro, do mortal.
0: Sim.
1: Do mortal. Tem a Patiner, a Silvana. Ela pega, ela vem, balançando. Aí, ela roda 3 mortal no ar e ele segura pelo braço dela.
0: Sim.
1: Aí foi. Só que ele fez? Ele, a Frarda, ele olhou pra mim lá de cima e piscou. Eu falei, quando tiver tudo certo, você pisca pra mim. Ele piscou, ele fez assim, ó, quer dizer, tá tudo certo. Só que o que que tem acontecido? Ele já tava todo cagado.
0: Ah, meu, peraí.
1: Mas a ideia da fralda foi 10, segurou.
0: Mas conseguiu fazer o trabalho dele.
1: O que que ele fez? Segurou no trapézio, que eles fazem assim, né?
0: Uhum.
1: Eles ficam numa plataforma.
0: Sim.
1: Aí ele dá um impulso, uau! E ele segurando no trapézio, só que tem um momento que ele tem que virar de ponta cabeça. Quando ele virou de ponta cabeça, que ele segurou com as pernas no trapézio, começou a merda, começou a escorrer pelo corpo.
0: Ah, meu, pera!
1: Sabe quando você é criança? Sabe quando você é criança que pega o bombril e acende e fica girando? Foi igual, só que ali foi de merda. Ele falou, vou te falar, viu? Mas nem capa de chuva segurou.
3: 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Eu sou o bri-bri-bri, bró-bró-bró.
1: Eu perguntei, amiguinho, tá feliz?
0: Eu tô.
1: Então aperte o meu nariz.
0: Tchau, palhaço. Tchau. Valeu, tchau.
4: Quero café.
0: Ai, gente.
2: Cara, que história, hein?
0: Depois desse espetáculo, vamos tomar um café.
2: Vamos tomar um cafezinho.
4: Com
2: Nutella.
4: Isso aqui é uma porcaria!
1: Eu gosto do bri-bri-bri-bro-bro-bro. É cada história, né, Jadeu?
0: Então, né, ô Pidons, que coisa, né? Deve ser divertido viver no circo, né?
1: Ah, meu, que legal!
4: Desculpa!
0: Muito bem, senhoras e senhores, vamos até o nosso cafezinho hoje. Tem café com leite, tem café puro e tem também cappuccino. É só você pedir.
5: Bom dia, meus garotos lindos.
0: Olha. Yeah.
5: Um cafezinho aqui, Érica de Itaquera.
0: Olha, me paquera que eu sou de Itaquera.
2: Ô, Érica.
0: Um beijo pra você,
2: linda.
0: Viu?
6: Bom dia, Tadeu. Bom dia, Vinheta.
2: Bom
6: e
2: dia.
6: Aí, seus cachorros loucos, serve um café aqui pra nós. E um feliz aniversário pro Leozinho, pro meu sobrinho, que é o Luciano.
0: Valeu, Luciano. Cafezinho pra você, viu? Cafezinho pro Eriston aí que tá. Tá se acabando de rir, imaginando a cena do trapezista com diarreia. Um abraço aí, meu querido.
7: Valeu. Eu tô um motorista de aplicativo. Bom dia, Tadeu. Bom dia, Vinheta.
2: Bom dia.
7: Bom dia, Pidoncio.
2: Bom dia.
1: Arthur. Bom dia.
7: Quero café.
0: Valeu, meu querido. Cafezinho pra você. Receba.
8: Bom dia, Tadeu. Bom dia, Vinheta. Aqui é Cida. Beijos. Manda um café aqui pra Rodovia do Amor, na Raposo Tavares.
0: Eita.
8: E vem tomar junto comigo. Beijos.
0: Bora. Tá na Rodovia do Amor aí,
2: que
0: né?
2: Que delícia.
0: Beijo pra você. Cafezinho.
9: Bom dia, Tadeu. Bom dia, Vinheta.
2: Bom dia.
9: Pior que se procurar no Google tem, ó. Ai, ai, ai. Abraço. Quero café.
0: Procurar no Google tem o quê? Um abraço pra você, meu querido. Bom dia, tudo de bom.
2: Tudo de bom.
10: Bom dia, rapaziada. Aqui que é o Carlos Alberto.
2: Olha aí. Manda
10: um café pra mim.
0: Ah.
10: Com a borda de chantilly.
2: Ai.
10: Quero café.
0: Então toma aí.
2: Então toma, ué.
0: Chantilly na borda, tá aí. Um abraço pra você, meu querido.
11: Bom dia, Tadeu. Bom dia, Vieta.
2: Bom dia.
11: Bom dia, Ron. Bom dia, Pidons.
1: Dia.
11: E da mãe.
1: Olha.
0: Um abraço pra você, cafezinho.
1: Abraço, filha da mãe.
0: Tudo de bom.
12: Bom dia, meninos.
2: Oi, linda.
12: Aqui é a Angelina de Arujá.
2: Olha ela aí, ó.
12: Manda um cappuccino docinho pra mim. Quartou. Um beijo.
0: Um beijo pra você. Mandou foto do que acredito sejam os filhos dela. Não liga, gente. Não liga. Não,
2: Angelina não liga, não. De Arujá.
0: Mandou foto dos filhos dela no circo, ela falou.
2: Ah, é?
0: Essa foto foi no circo. Um beijo pra você. Muito obrigado aqui pela audiência, pela mensagem. Viu, Angelina? Cafezinho!
1: Oi!
0: Gente, não vai ter o Zé Silvério hoje. Não tem Zé. Ou ele tá descansando. Deixa ele descansar lá.
2: Que é isso? Sabiá?
0: Eu acredito que sim, né?
2: Que é isso aí?
0: Um abraço pra você, meu querido. Tudo de bom.
13: Bom dia, Tadeu. Bom dia, Pidonço.
1: Dia.
13: Vinheta.
2: Oi,
13: Pidonço. Tô aqui engasgado de tanto rir. Ô, Tadeu, onde o Vinheta arruma essas histórias? Ou ele que cria? O cara é foda. Cara,
0: tudo da cabeça doentia de Emerson França.
1: Ele não bate muito bem, não.
0: É, e que
1: não
0: bom.
1: É possível.
0: Não se trate nunca, viu? Não procure psicólogo, nem psiquiatra.
1: Eu falo pra ele. Outro dia ele queria ir no médico. Falei, não vai.
0: Não vai. Não, negativo.
1: Não vai.
0: Continue assim.
1: Deixa ele louco.
14: Bom dia, galera. Bom dia. Sou o Martins de Itaquera. Manda um café pra nós acordar.
0: Aí, ó. Toma.
14: Bora que bora.
0: Valeu, meu querido. Cafézinho pra você.
2: Cafézinho especial, meu querido.
0: Tudo de bom. Tá bom, hein, gente?
1: Obrigado, senhor.
0: Escolha a agenda quarta-feira agora. Band, bom dia. Só amanhã, quinta, 5 da manhã, coladinho.
2: Amanhã já é quinta, velho.
0: Amanhã já é quinta-feira.
2: Ô, senhor.
0: Ô, meu pai amado. Ó, mas vem aí mais uma grande atração na Band FM, o programa mais tradicional do rádio brasileiro. Primeiro lugar no Ibope, A Hora do Ronco, com um super animado comunicador.
2: Sempre.
0: Pedro Luiz
2: Sempre.
0: Ronco.
15: Que todos tenham um bom dia.
2: Olha aí.
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11: Bom dia, são 6 horas em ponto, gente. 6 em ponto, hora de Brasília. Maravilhosa manhã de quarta-feira, né? Metadinha da semana já, gente. Vamos com tudo aí, hein?
12: Bora!
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11: É isso, Pitoncio.
12: Oi.

0: 6:01. Muito bom dia, Homem Vinheta.
1: Bom dia!
0: Bom dia, Pidoncio.
2: Bom dia, gente.
0: Muito bom dia, senhor Pedro Luiz Roncon.
3: Muito bom dia, Tadeu. 6:01, quarta-feira, 16 de setembro de 2026.
0: Seu Pedro, a sorte bateu na minha porta. Apostei na Loto Fácil da Independência.
3: 300 milhões.
0: E eu quero dizer pro senhor, pro Pidoncio, pro Vinheta, que eu ganhei na Loto Fácil da Independência, seu Pedro!
3: Você não se esqueça.
1: Aí,
3: que eu
1: meu.
3: Te dei três números: 9, 12, 19. E se saíram esses três números, eu quero 50%
0: aí, ó. Do você que vai querer você... metade do prêmio que eu ganhei na Loto Fácil.
1: Aí, ó. É.
0: Seu Pedro, eu ganhei R$3,50.
3: Eu quero R$1,75.
1: Aí, ó. Tá?
0: Mas foi sorte. Mas sorte, sorte,
3: você,
0: né?
3: Ganhou R$3,50.
1: Sorte é sorte.
3: Quantos números você acertou?
0: Eu acertei 11, seu Pedro.
3: De 15?
0: É.
1: Caramba,
0: é.
1: Meu.
0: Puxa, pois vida. É, né? Pois é, foi tá na mesmo? Trave. Foi na trave.
1: Bateu na trave.
0: Bom, enfim, vamos falar.
3: Foi de... jogo de São Paulo?
0: Isso aí esquece. Trave. Vamos falar de sorte hoje nesse programa, seu Pedro. Quero saber um dia de sorte do ouvinte. Boa. Da Band FM, hein?
3: Você ficou feliz, felizado. Deu sorte grande na vida.
0: É isso aí, seu Pedro.
3: Até às 9, Band FM, hora do Ronco, que começou.
0: Yeah!

0: Band, FM o Panda, eu te seguro aqui na Hora do Ronco, 6h05. Vamos falar dia de sorte, hein? Qual foi o maior dia de sorte da sua vida? Falar esse dia que eu dei sorte.
1: Uia.
0: Conta pra gente, 11999919197. A palavra-chave qual que é, Pidoncio?
1: Sorte, jogo.
0: Jogo, escreveu jogo, a Camila já vai ligar pra você. Você vai falar ao vivo, vai atender a ligação, não vai deixar a menina esperando.
1: Isso.
0: Vai atender a ligação, vai conversar com o Ronco e vai falar um dia de sorte que você já teve na sua vida.
1: É isso aí, Jadil.
0: 11999919197, enquanto isso girou aqui, ó.
1: Aí, ó. Quando você vai mandando aí, aí o Jadil gira, pra aí você ter tempo de mandar, né, Jadil?
0: Exatamente, exatamente.
1: E aí ele olha pra mim e fala, se vira.
0: Se vira, se vira.
2: Aí, ó. Papagaio, pastor, português.
0: Essa é a graça. Essa é a graça.
1: É, cara.
0: Tá bom, tá bom.
1: Bêbado.
0: Bêbado.
1: O Jadil bêbado chegou no boteco. Meu, vê uma dose de pinga, meu dente tá doendo. Quero ver se passa dor. Tomou. E continua doendo meu dente, ó. Dá mais uma, hein. Aí eu dei outra dose. Meu, continua doendo. Meu dente tá doendo demais. Deu outra dose. Meu, depois da décima dose, o dono do bar falou, peraí, meu filho. 10 doses de pinga não parou de doer. Qual dente tá doendo? A Berdo falou, peraí. Tirou a dentadura e ficou apontando. Eu não sei se é esse ou esse.
0: Cara de pau, cachaceiro.
1: Cachaceiro.

0: Band FM, um clássico da dupla Zezé de Camargo e Luciano. Você vai ver aqui na Hora do Ronco. 6h10, seu Pedro. Qual o nosso questionamento hoje?
1: Hoje é um momento de sorte, um dia de sorte que você teve na vida. Vai explicar como é que foi e por quê, tá bom?
0: Uhum.
1: Alô?
2: Alô, bom dia.
1: Bom dia, quem é?
2: É o Denis.
1: O Denis, o travesso, muito bem. E qual foi
2: bom
1: o momento
2: dia,
1: de...
2: Tadeu.
0: Oi, bom dia, bom dia, bom dia.
2: Bom dia, Vieta.
3: Fala, queridão, bom dia.
2: Idoso, filho
4: aí, tranqueira.
1: O Denis nem pediu autorização pra mim pra dar bom dia, mas tudo bem.
2: Desculpa, senhor.
1: Agora sim.
0: Beleza.
1: E qual foi seu momento de sorte, Denis?
2: Rapaz, tinha 12 anos, indo pra Aparecida. Achei 150 reais. Aí comprei o brinquedo que eu queria.
0: Caramba, 150 aí, reais naquela época era dinheiro, hein?
3: É.
1: Você comprou o quê?
2: Aí depois, eu comprei uma arminha aqui, que era do Jasper antigamente.
0: Arminha do Jasper.
3: Ó, oh, que legal, velho.
0: Sensacional.
2: Boa. Aí depois de lá pra cá só foi azar.
0: É, velho.
1: Bom, 150 reais? Faz muito tempo isso? Quantos anos você tem?
2: Faz. Eu tô 45.
1: 55, pô, faz 12 anos? Faz 43 anos?
2: Isso.
1: E o que você fez com a arma do Jasper? Não fala.
0: Vamos lá.
1: Não falar. Cala a boca.

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1: Band FM, Marília Mendonça, Flor e o Beija-Flor, aqui na Hora do Ronco, 6h15 agora, seu Pedro. Hoje a gente tá com sorte, hein?
2: É, opa!
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1: Pidoncio Pidonga da Silva, com a sua bela voz.
4: Obrigado por elogio, Jair. Eu fico muito feliz. É jogo.
1: Jogo. Tá bonito aí o negócio do...
4: Você gostou?
1: Do moletom na tua orelha.
4: É, a gente... É porque eu tava coçando a orelha e coloquei lá dentro.
1: Ah, que nojo.
4: Não, não é pra...
1: 11999919197. Manda aí jogo e vem falar ao vivo com a gente na Hora do Ronco.
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0: A sua rádio do seu jeito, 6h23. Hoje o assunto é sorte, né, Ronco?
1: É, vamos ver a sorte dos nossos ouvintes?
0: Vamos!
1: Alô!
2: Alô!
1: Bom dia!
2: Bom dia, Ronco!
1: Quem é o sortudo?
2: O Odinilson.
1: Não, eu falei o nome.
2: É, então, é difícil mesmo.
1: Tá bom, Odinilson.
2: E... é melhor Dudu TX.
1: É, e qual foi seu momento de sorte, Odinilson?
2: Ô, Roco, meu momento de sorte foi quando eu ganhei um carro no jogo do Corinthians, Corinthians e União São João, em 1995.
0: Olha! Os caras ganharam um carro!
2: Isso, um Corsa Wing.
1: Foi lá em Araras, não foi?
2: Não, foi no Pacaembu.
0: Olha, meu.
3: Que doideira.
1: Teve sorteio?
2: Teve o sorteio, o pessoal dando aquele número no, nas catracas.
3: Olha aí.
0: Que legal, cara. Oh,
1: e que carro você ganhou?
2: Um Corsa Wind.
1: Zero?
2: Da época, zero.
1: Pô, belo prêmio, né? Você ficou sabendo no mesmo belo dia?
2: Recebi, retirei o carro no mesmo dia, documentação na Federação Paulista de Futebol.
0: Que isso? Que foi rápido, sorte, hein? Legal. É muita sorte.
1: Ô, Denilson.
2: Eu.
1: Pô, você é corintiano?
2: Lógico, roxo.
1: Pô, você podia doar pro Corinthians pra pagar algum salário.
0: O Corinthians ganhou esse dia, será?
3: É verdade, você lembra se ganhou ou não, querido?
0: Já tirou, já foi. Ah.

0: Band FM. Belo momento, tempo de aprender aqui na Hora do Ronco. 6h28 agora, seu Pedro. Hoje é dia de sorte, hein?
1: Isso.
0: Conta pra gente um dia de sorte na sua vida.
2: Meu dia de sorte foi o dia que eu comprei uma rifa no Instagram. Era o dia do sorteio, comprei porque eu tava sem nada pra fazer e fui sorteada. E aí eu ganhei, podia escolher entre 3 mil reais ou um fogão de indução.
0: Olha, podia escolher, Ronco, 3 mil reais ou um fogão de indução. Você escolheria o quê, Ronco?
1: Olha, ela escolheu os 3 mil reais, mas é um motivo pra separação.
0: Por quê, seu Pedro?
1: Porque o marido queria uma comida, entendeu?
3: E aí agora?

0: Band FM Victor e Léo, Deus e eu no sertão, aqui na Hora do Ronco, né, seu Pedro?
1: É isso, bonito.
0: Bonito, né? Sentindo no campo, né, gente? Ou oh, coisa boa.
1: Na fazenda.
0: O que, que foi, Pidon? Você tá fazendo?
2: É o último solo.
1: Na estrada.
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4: Começa o Aqui a Bola, o Mundo Cão na Carrocinha da Vida. Na última segunda, um homem quebrou 60 mil reais em vinhos após não conseguir fazer uma compra com um cartão em um supermercado.
0: É, gente, o caso aconteceu em Dourado, interior de São Paulo, viu? Segundo o responsável pelo estabelecimento, Aparecido Donizete Balan, o cliente teve um surto depois que teve seu cartão recusado durante uma compra.
4: O suspeito inicialmente usou um capacete para quebrar diversas garrafas. Depois, ele pegou as garrafas e começou a jogá-las contra o chão. Ainda, segundo Aparecido, antes de quebrar as garrafas, o suspeito jogou uma moto que não era dele no chão e chutou uma placa.
0: O nervosinho foi detido pela polícia militar e liberado após prestar depoimento.
4: Os comentários é de Pedro Luiz Ronco.
1: Olha, vocês me deram um susto.
0: Por quê?
1: Vou falar uma coisa. Quase eu tenho o quarto infarto.
0: Por quê?
1: Vocês falaram na cidade de Dourado, no interior de São Paulo, né?
2: Seu lá,
1: Meu único irmão, Pedro Sérgio Ronco, mora em Dourado.
0: Tá.
1: Ele é nervosinho, tem na casa do fazendeiro. Quando vocês falaram que deu ataque e queria vinho, tinha certeza que era ele.
0: Meu Deus, não, pelo amor de Deus, Ronco.
2: Caramba, velho.
0: Faz desconto de vinho pra colega aí, Ronco?
1: Faz.

0: Band FM, Jorge Matheus, Matheus e Cauã, Gaivota, aqui na Hora do Ronco, 6h37, seu Pedro, hoje perguntamos o quê?
1: Se você já teve um dia de muita sorte, qual foi essa sorte? Band FM, Hora do Ronco.
0: Pidons, Pidunga da Silva. Tá com sono, Pidons?
2: Oi.
0: Não dormiu direito?
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0: Bocejada foi essa?
2: Ah, não, tem que abrir bem a boca pra articular, né?
0: É, importante.
2: Então, senão a minha voz não sai boa. Então abre mais. É jogo, já.
0: Articule, é jogo.
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0: Já, já, na Band FM tem Gustavo Lima.
5: Melhor terminar.
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0: Ai, ai. Hoje a gente tá falando de sorte aqui. Eu lembro de um dia que a gente tava fazendo a reunião da Band FM no Villa Country. Isso. O Ronco não estava presente.
1: Não, estava tá viajando.
0: Estava viajando, estava em Las Vegas, curtindo lá suas férias. E estava sorteando brindes para os funcionários da Band FM.
1: Pô, a gente, todo mundo lá.
0: Claro, evidente que eu, sei lá, eu devo ter ganhado um CD da rádio. E aí é que saiu o sorteio de uma viagem com acompanhante, tudo pago para Buenos Aires.
1: Olha aí, gente.
0: Quem me ganha a viagem?
1: Quem?
0: O Ronco, que estava em Las Vegas. É brincadeira. Deus tem seus favoritos.
1: Tem os favoritos. Olha,
0: é brincadeira.
2: Posso dizer uma coisa?
0: Pode falar.
2: Comi tanto churrasco.
1: Ai, que bom.
2: Fui em show de tango.
0: Aí, ó.
2: Fui visitar o. Olha, que coisa. Fui visitar o estádio do Boca Juniors, La Bombonera.
0: Esquece isso. Vamos seguir.
1: Pronto, já estragou.
2: Tudo pago.
0: Tem ouvinte na linha, Ronco.
2: Alô?
3: Alô? Bom dia.
2: Bom dia. Quem é?
3: É Milton Pitu.
0: Tá ruim a ligação,
1: não,
0: hein?
1: Demais, não tá ruim. Tá
0: Você tá no Viva Voz, querido? Você consegue tirar do Viva Voz? A gente não consegue entender o que você tá falando, cara.
2: Tira
0: do
1: Viva Voz.
0: É, ele tira do Viva Voz, realmente, então a ligação tá horrorosa. Infelizmente. Camila, por gentileza, qual seria a resposta dele? Você sabe? Quê?
1: Pode falar alto, meu amor.
3: Alô?
0: Ah, tá.
1: Opa, melhorou.
0: Melhorou. Pode falar. Oi, fala aí, responde.
2: Qual é seu nome?
0: Olha,
2: você deu sorte de conseguir falar ainda.
1: pouquinho é conseguir. Só um pouquinho.

0: Rede FM, Gustavo Lima, Café e Amor aqui na Hora do Ronco.
1: Ai, que delícia.
0: Seu Pedro Luiz Ronco.
2: Tadeu, eu recebi um telefonema agora. Cara sensacional. Um grande amigo de muitos e muitos anos. Desde 95, quer dizer, mais de 30 anos. Você conhece o Zé da Fiel?
0: O Zé Elias?
2: Zé Elias.
0: Ex-jogador, craque de futebol.
2: Vou falar uma coisa. E uma pessoa humana sensacional. Cara do bem. Diz que a filha dele é fanática pelo Corinthians. Eles ouvem a Hora do Ronco. Tá ouvindo a Hora do Ronco. E vou falar uma coisa para aqueles que não têm, assim, a biografia do futebol.
0: Sim.
2: Você já ouviu falar do Prêmio Belfort Duarte?
0: Nunca ouvi falar.
2: Olha. Sobre o Prêmio Belfort Duarte é o jogador que ficava 10 anos seguidos sem uma única expulsão.
0: Sim.
2: Eu estava falando do Zé Elias.
0: Ele ganhou esse prêmio?
2: Não, ele ficou 10 jogos, nunca ficou 10 jogos sem ser expulso.
1: Caramba, meu.
2: Zé, um beijão aí.
3: Primeira aula do inglês pro seis.
0: Com o professor Pidoncio Pidunga da Silva. Vambora, professor.
4: Bora, crianças, seus lindos.
0: Olha, hoje não tem a lista de chamadas, infelizmente, tá?
4: Não tem.
0: Por motivos de força maior, mas vamos pra aula aqui, certo, professor?
4: Vamos pra aula direto, Jadeu?
0: Vamos pra aula direto, professor. A Franciele.
4: Franciele. Franciele, poxa vida, linda. A Franciele, ela precisa muito dessa aula de inglês, porque é aquilo que a gente falou, não adianta nada você querer as coisas e não ir atrás. Ah, mas eu não tenho dinheiro pra aprender inglês. Inglês pra vocês, a aula do Pidoncio.
0: Pelo amor de Deus, é com a gente aqui. É com a gente. Já sabe que é com a gente aqui.
4: É com a gente. Né? Posso falar, Jadeu? Ah. Rapidinho. Quantas e quantas pessoas me param na rua, me abordam e falam, meu, obrigado porque mudou minha vida esse inglês.
0: E merece. Você merece, Pidoncio. Parabéns.
4: Quem é? Quem é que é o pessoal da Jequiti?
0: Não, que Jequiti? Ó, ela quer saber qual é o significado da palavra sick.
4: Hã?
0: Sick.
4: Ok. Então, é mais ou menos assim, Jadeu. Por exemplo, a pessoa que quer aprender o inglês e ouve a aula do Pidoncio, a aula do inglês pra vocês, ela será que é muito bem informada. Ela pode viajar pra outro país. Sim. Ela pode fazer aquele mochilão, né? Uma pessoa mais jovem. Agora não quer aprender? Eu vou falar o quê pra ela? Quer, quer. Se quer aprender, quer. Se não quer, então se quer... Ué, eu não posso.
0: Se quiser, você pode aprender também,
4: entendeu?
0: Né?
4: Se que...
0: Tem nada a ver, professor. Se que é doente. Doente. Se que, em inglês. Tem nada a ver com o que você falou.
4: Você tá doente? O que foi?
0: Não, não tô. Graças a Deus, não.
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0: A gripe já tá passando. Já tô 80% melhor, já.
1: Você tomou aquela injeção que eu te passei?
0: Tomei. Mas no bumbum dói, hein?
1: Eu falei que eu ia aplicar, você não quis?

0: Band FM, Ed Brito e Samuel. É. Toda mulher. Toda mulher. Aqui na Hora do Ronco.
1: Concordo.
0: 5 pra 7 agora.
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0: Um dia de sorte.
3: Bom dia, meninos. Um dia de sorte foi quando eu fui passar um feriado prolongado na casa de uma amiga. E sim, eu queria uma forma de agradecer a mãe dessa minha amiga, né, que estava recebendo a gente. Aí eu pensei em fazer ou comprar alguma coisa para o almoço do dia seguinte. E mais tarde teve um bingo naquele lugar, naquela cidadezinha. E o prêmio era um frango assado. E eu ganhei o frango assado. Uau. Que ajudou a colaborar no almoço do dia seguinte da casa dessa minha amiga. Foi muito legal e o frango estava uma delícia. Beijos, Tainá, aqui da França.
0: Olha, olha aí!
1: Que delícia!
0: E hoje mora na França, hein?
4: É. Coxa de galinha, coxa de galinha. Como é gostoso dormir com a dona Mariquim.
0: Quê?

0: Band FM Daniel. Tá no coração aqui na Hora do Ronco. Gente, entraremos agora aqui no Coito Interrompido.
1: Vamos ter que parar, vamos ter que tirar
0: horário
1: bem no meio.
0: Político obrigatório. Mas em 25 minutos tem mais a Hora do Ronco. A pergunta hoje qual que é, seu Pedro?
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0: E a palavra-chave, hein, Pidon?
1: Jogo!
0: É? Jogo! Manda jogo aqui pra gente. 11 99991 9197. Vem falar ao vivo. Na volta, além disso, tem essa música inteirinha aqui.
1: Qual,
0: ó.
1: Qual?
3: Esquece que na rua tem uns beijos perigosos.
0: Simone Mendes!
3: Lá fora tem umas camas.
0: Direitos iguais.
3: Pega fogo.
0: Hoje tem Lorota também, viu?
4: Vai ter, vai ter.
0: Voltando ao horário político, Loratão, hein, gente?
1: Tem muita coisa.
0: Vambora, é aqui na banda.

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0: A senhorita é muito educada, viu?
1: Educada.
2: Vamos!
0: A sua rádio do seu jeito, 7h25, seu Pedro, pra quem já esqueceu até do tema do programa hoje, qual que é, hein?
3: É dia de sorte.
4: Ah. Será que esqueceram da gente?
0: Não. Atenção, você que acompanhou esse martírio de 25 minutos, mande aqui no Whats 11 999919197, fala o teu nome e diga: eu tô com vocês.
1: Eu tô com vocês.
0: Eu tô na hora do ronco.
1: É.
0: É, e manda aqui pra gente saber que você tá com a gente. É.
3: Obrigado.
1: Fica não.
0: Tem ouvinte na linha, ronco.
3: É. Alô!
5: Alô, bom dia!
3: Bom dia! Quem é?
5: É o Rivaí aqui de São Mateus, Zona Leste.
0: Ninguém mandou.
3: É. Rivaí, é isso?
5: Evair.
3: É Evair, muito bem. E qual foi o dia de sorte de Evair?
5: Ah, eu ganhei um Xbox One numa rifa de uma colega de serviço. A princípio eu não queria comprar, né? Porque eu já tinha um videogame, na verdade.
0: Aí, ó.
5: E de tanto ela insistir, eu falei pra ela que só compraria se tivesse o número que eu queria, né? Eu ia comprar um número só.
3: E qual foi o número?
5: Número 14, eu comprei e ganhei.
0: Ganhou. Olha aí, gente!
1: Poxa!
3: O mais importante eu quero saber.
0: O que, seu Pedro?
3: Recebeu?
5: Com certeza.
3: Parabéns.
0: Parabéns. Bom, videogame caro, hein? Então, é o Xbox, cara. É carinho, viu?
1: Então, boa sorte não. Que sorte,
0: parabéns,
1: né?
0: Parabéns, hein? É, viu? Ninguém mandou mensagem dizendo que tá com a gente.
1: Ah, mas tá na cara. Quem vai ficar ouvindo essa...

0: Band FM, Simone Mendes, direitos iguais. Ó, pra fazer justiça aqui ao ouvinte Band FM, teve sim mensagem de ouvinte dizendo que aguentou os 25 minutos, ficou com a gente, tá. Será? Na Band FM. É.
1: Eu tô com vocês.
0: Obrigado, lindo. Um beijo.
2: Bom dia, sou Tatiane aqui de Caieiras. Estou com vocês, hein? Indo
3: que
2: trabalhar
3: bom.
2: Todos os dias.
3: Obrigado, meu.
2: Escutando Band FM, a hora do ronco. Beijão.
0: Beijo pra você.
4: Tá triste não, Tadeuzinho. Tô com vocês, pessoal.
3: Só aí.
4: Presidente Prudente. Tamo junto, Prudente. Depois do martigo aí.
0: Tamo junto, hein, cara.
4: Obrigatório. Nós tamo junto.
0: Valeu.
4: Tamo junto.
0: Valeu, meu querido. Tudo de bom.
3: Obrigado.
5: Bom dia. Bom eu dia. Estou com vocês, aí, GG de Macaé.
0: Obrigado, GG.
5: Só okay, não vou áudio. Participar daí da, do programa hoje, porque sorte zero.
0: Ah, somos dois, hein?
5: Sorte nenhuma. Não ganha uma bala. Beijo.
0: Sorte assim, em frio. Em sorteio. Porque na minha vida profissional, eu tenho a sorte de trabalhar ao lado de Pedro Luiz Ronco, Emerson França, Pidoncio Pidunga da Silva.
6: Nossa, eu não posso
3: dizer sorte mesmo, isso.

0: Vem, Lorota!
1: Vem, Lora, vem!
2: Sai na correria!
0: Tô chegando, tô chegando!
1: Chega então, cara!
0: Deixa comigo!
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0: E aí, malandro?
1: Fala, Lorota, você tá bem, cara?
0: Eu tô bem, se melhorar, melhora. Você viu que eu cheguei com a pita, né?
1: Chegou no clima, hein?
0: Eu já fui messala e tal. Ô, pode falar uma coisa, mano? Saudade, hein?
1: Você já viveu grandes carnavais, né?
0: Grandes carnavais. Eu sou do samba rock, né? Você já ouviu aquele? O 16 toneladas.
1: Esse é o famoso 16 toneladas.
0: Bom samba rock, mano.
1: Bom demais.
0: Pegar a mina assim, dar aquelas rodadinhas. Eu sou do povo, mano.
1: É isso aí, Lola. Você é do povo. Isso que eu acho que é o mais importante.
0: Sou do povo, mano.
3: Quem é, candidato?
1: Não.
0: Olha, posso falar uma coisa, mano? Eu me pediram lá na vila pra eu sair, viu?
1: Não faça isso, Lola. Você vai se queimar. Não faça isso.
0: É mesmo?
1: É. Ih, cara, pra que se meter?
0: Mas falaram que eu sou popular, mano?
1: Não, mas isso não significa nada, cara.
0: Se bem que falaram assim, tem uma pesquisa que, de repente, de 1000 pessoas que você conhece, talvez 10 desses 1000 vão votar em você, mano.
1: Exatamente.
0: Não é igual o pessoal pensa, não.
1: É.
0: Ah, não, porque tem muita gente que me conhece só.
1: Vai nessa que você vai se
0: sentar. E outra, minha mãe não deixa mesmo, né, mano?
1: Pera, sua mãe não deixa você sair de candidato?
0: Não. Minha mãe. Não é que ela cuida da minha vida, né, mano? Não é que ela cuida da minha vida. Eu tô morando com ela, vai fazer 57 anos.
1: Você tem quanto mesmo?
0: Eu vou completar 57, logo. E aí, algumas coisas ela ainda comanda, algumas coisas. Mas tá. Bobagem.
1: Tá, besteira.
0: Por exemplo, vai, namorada. Tem que levar pra ela conhecer.
1: Pera. Com quase 57 anos, você não tem liberdade. Liberdade de namorar quem você quiser.
0: Ela já recusou umas, assim, que eu lembre, minha mãe já recusou umas 15 pra mais namorada minha, mano.
1: Teve uma candidata muito próxima de ser aprovada pela sua mãe?
0: Teve. É? Teve. Se ele foi lembrar, Lurdinha.
1: Lurdinha, o que a sua mãe gostou
0: Lurdinha
1: dela?
0: Perna seca, mano. Ela tinha uma perninha seca, era uma barata, parecia um bambuzinho. Ela furou a perna no arame farpado enferrujado.
1: Ô, meu Jesus.
0: Aí deu um probleminha, secou a perna dela. Né? Mas a outra era normal, ela malhava, mano. A outra era normal. Era bonitinha, mano.
1: O que a sua mãe não gostou nela, ô Lorota?
0: Ela era vesga, ela tinha.
1: Ah, pera.
0: Pô, mas problema... ela é bonita.
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1: Lorota, vou te contar.
0: E falava em Libras. Puta, mas que.

0: Costa, papai.
1: Band FM, Guilherme Benuto com Panda. Eu duvido aqui na Hora do Ronco, 7h36, bom dia.
2: Histórias que a vida conta.
3: Dia de sorte, né? Momento de sorte. Década de 70.
1: Olha aí.
0: Ontem.
3: Eu era repórter da Rádio Bandeirantes AM. E o motorista que me acompanhava tinha mania de jogar o jogo do bicho. Eu nunca fui de jogar o jogo do bicho. Mas falei, vou jogar o jogo do bicho e tal. E aqui, né, perto da Francisco Morato, perto da Bandeirantes aqui, tinha um lugar que jogava bicho de um japonês. Seu Takira.
0: Olha isso. Olha aí.
3: Aí eu desci, tava chovendo. Desci para fazer o jogo do bicho. Passou um carro, alta velocidade, poça d'água. Me molhou inteirinho.
1: Não é possível.
3: É. É, aí eu falei alguma coisa sobre a mãe dele e tal. Ele fez o dedo do meio pra mim, né?
1: Sei.
3: Falei, porra, ainda me mole, ainda me manda. Bom, eu vi a chapa do carro. Nunca vou esquecer. 9776.
1: Olha!
0: Caraca.
3: Pavão. Não tive dúvida. Joguei uma graninha, primeiro prêmio lá. Primeiro lugar lá. Joguei a milhar, 9776. A extração era sempre às 14 horas. Aí eu fui ver, umas 15 horas assim. Qual foi o primeiro prêmio?
1: Qual?
3: Primeiro lugar?
1: 9776. É o quê?
0: Ah, não é possível.
3: Ganhei na milhar do primeiro prêmio.
1: Que?
3: E eu tinha jogado o quê? Uns 100 cruzeiros, alguma coisa e tal. Em dinheiro de hoje, eu ganhei aproximadamente 35, 40 mil reais.
1: Que grana, hein?
0: Caramba, velho.
3: Pô, eu fiquei vários dias depois torcendo pro cara me molhar outra vez.
1: Tá vendo só?
3: Era uma grana. Olha, dava uns 15 salários.
2: Aposta não é investimento.

0: Band FM, Leonardo, Paula Fernandes, tocando em frente aqui na Hora do Ronco, falando sobre sorte.
1: Bom dia, Ronco, bom dia, Tadeu, bom dia, Mvieta,
2: bom dia,
1: Pedonço,
2: bom
1: dia.
3: Bom dia.
1: O dia de sorte foi quando meu pai comprou uma rifa, daquelas de sair número de nome de gente lá, mandou eu escolher o número, eu fui lá escolher. Aí eu fui e ganhei duas porcas.
2: Certo.
1: Mas porca grande, Ronco.
0: Olha!
1: Uma porca que pesava. Uma pesava uns 150 quilos, a outra pesava uns 100.
0: Que isso?
1: Ganhei duas porcas, uma rifa.
0: Que doideira, hein, Ronco?
3: Você escolheu o nome da sogra pra dar sorte.
2: Aí é cobra.
0: Seu Pedro, hoje é essa a nossa pergunta, né?
3: Ah, dia de sorte, qual foi a sua? Band FM, Hora do Ronco.
0: Palavra-chave qualquer, Pidoncio.
4: Hoje já estamos falando de sorte, jogo, né?
0: Jogo? Manda jogo aí. 11 99991-9197. Conta um dia de sorte que você teve.
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24: FM 749, bom dia! Sou Simone Cabral, tô chegando por aqui, tô na Band na 93.3. Vamos juntos até as 11 da manhã. 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

0: gente ouviu Matheus e Cauã, o nosso santo bateu. Faltando um minuto para as 8 da manhã, 12 graus a temperatura em Porto Alegre. Já mandou o seu bom dia aqui para a Band? Manda para a gente, 99509-0933. Tem intervalo e a gente já volta com Amanhã Show.
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Peça perdão antes que seja tarde. 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Não deixe para amanhã aquilo que você pode consertar hoje. 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

0: sua rádio do seu jeito, 8:06 agora, 12 graus a temperatura em Porto Alegre. Hoje já é quarta-feira, 16 de setembro. 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Hoje é o dia do caminhoneiro Juju. Uau! Nossa produtora.
1: Bom dia, e aí, como é que estão? Como é que vamos?
0: Vamos bem, vamos dar um abraço especial para nossos ouvintes caminhoneiros?
1: Vamos, beijo, galera.
0: Que leva a gente de carona aí para todos os lados. Levam as nossas encomendas, trazem as nossas encomendas.
1: Nossas comidinhas também.
0: Abastecem o nosso Brasil. Uhul! Afora. Parabéns pelo dia de vocês. Jane Duarte, bom dia. Tá chegando com o nosso horóscopo.
2: Bom dia, meninas. Bom dia, galera do bem. Hoje a dica é a lua nova e o que ela representa e o que ela pode te ajudar na tua prosperidade, nas finanças, no teu trabalho, no teu dia a dia e nas tuas conquistas.
0: Olha, adoro. Aí, então fica por aí. É a lua e as finanças, as suas finanças hoje, os dinheirinhos, gente. Fica aí pra receber essa dica da Jane Duarte, a nossa astróloga, que também tá chegando com o horóscopo do dia pra você. Ah, e tá chegando também com a consulta express. 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E aí a Juju entra em contato com você e diz que você levou esse presente aqui da Band, tá bom? 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
0: 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Bom dia, Dirce.
3: Bom dia. 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

0: Band, FM 93.3, Marília Mendonça, foi por conveniência. 8h18, bom dia. 12 graus a temperatura em Porto Alegre. Oi, Alessandra, bom dia.
1: Oi, Bandi, bom dia, Simone, Juju, oi, Jane.
2: Bom dia.
1: Aqui é a Alessandra de Viamão, passando para desejar uma ótima quarta-feira e dizendo que eu quero participar das promoções e quero ganhar, né? Faz muito tempo que a Geminiana aqui não ganha nada.
3: Olha
1: então,
3: aí, ó.
1: Bora ganhar, né? Beijos.
0: Vai que é hoje. Alessandra, linda. Tem que dizer o quê que tu quer participar? Que tanta promoção aqui na Band, ó. A gente tá dando uma moto zero quilômetro. Tem a promoção aniversariante da semana, uma festa para 10 pessoas, só com um monte de delícias para você aproveitar. 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
3: Ai, que delícia.
0: Não,
3: paz
0: é bom?
3: No coração.
0: A gente tem o iPhone 17 Pro Max, que poderia ser um 17?
3: Poderia. Mas não.
0: Aqui não, aqui é um Pro e o quê?
3: Pro Max! É gigante, pô.
0: É.
3: É grande.
0: Então, e no final de semana tem Alexa. Então,
3: tá,
0: gente,
3: bom pra ti?
0: Se liga na 93.3, tá bom? Ó, beijo pra Mônica Correia, Yara Carvalho, Catiane da Rosa, Kevin Duarte e tem a Grace aqui também.
4: Bom dia, bom dia.

0: Meninas super poderosas da minha manhã show.
1: Bom dia.
0: Tô vindo aqui pra agradecer o show do Thiaguinho. Que foi aquilo? Foi demais, amei, curti muito. Muito obrigado. Beijos da Grace de Canoas.
1: Beijo.
2: Beijos, Grace.
3: Grace do céu. Essa aí aproveitou, hein?
1: Tava.
3: Depois conta os detalhes pra gente.
1: Apareceu, tá na quarta.
2: Gurias. Todo mundo,
1: a coisa tava boa.
2: Todo mundo que conversa comigo nas consultas online, que vem através aqui da rádio, estão comentando comigo sobre o show do Thiaguinho, que foi maravilhoso. Só a Band pra proporcionar isso, né?
3: É. E tá? Depois tu conta pra gente, então, aí, né? Que só apareceu na quarta-feira falando do show. Olha aí, não
1: a
3: sei.
1: A coisa foi pesada.
3: É, beijou, não beijou, amiga? Conta pra gente como é que tava. Ai, ah, aí? Ó, o Joel falando aqui com a gente, 99509-0933.
4: Bom dia, meninas maravilhosas! Bom dia, Band Show!
1: Bom dia!
4: É o Joel e o Charles de Sapiranga, nas entregas em Porto Alegre hoje.
3: Essa dupla!
4: E gostaria de pedir a música para vocês, Travesseiro Encharcado, do Brilhação.
1: Essa é boa!
4: E desejar a todos os caminhoneiros um bom dia, um dia especial a todos os caminhoneiros hoje, é dia do caminhoneiro. E um abraço especial para vocês todas, meninas. Quero participar das promoções.
3: Claro, Joel. Joel hoje não largou a calcinha de renda.
1: Calcinha de renda hoje não. Hoje é uma tarde diferente.
3: Joel, muito
2: aproveitando
3: bom,
2: que hoje é dia do caminhoneiro, quero mandar um super beijo pro meu irmão Luiz Fernando, que é caminhoneiro.
1: Ah.
2: É, que vive aí por essa estrada fora, trabalhando, batalhando e trazendo pão de cada dia para sua família.
1: Beijo,
3: signo
1: querido.
3: De Áries, Touro, Gêmeos, Câncer, Leão e Virgem no ar a partir de agora aqui na Band. Vamos ver a previsão do dia para todo mundo aí.
5: Áries.
2: O dia traz espontaneidade. Canalize sua energia nas relações, mas evite atitudes agressivas e prefira negociar com calma. Cor rosa. Número do dia, 916.
5: Touro.
2: Atenção à rotina e aos hábitos de saúde. Organize o que está pendente no trabalho, mas sem se cobrar além do necessário. Cor branca. Número do dia, 332.
5: Gêmeos.
2: Relacionamentos, parcerias e acordos ganham destaque no dia de hoje. Mantenha-se aberto a mudanças de planos e escute propostas diferentes com atenção. Cor bege, número do dia 259.
5: Câncer.
2: Fique atento aos itens básicos da rotina que podem acabar de surpresa. Organize-se e antecipe reposições para evitar correria e imprevistos. Cor prata, número do dia 187.
5: Leão.
2: A criatividade, o lazer, os romances e a expressão pessoal estão em alta. Aproveite a autoconfiança para experimentar novas possibilidades. Cor salmão, número do dia 831.
5: Virgem.
2: Sua comunicação está mais assertiva. Use essa determinação com equilíbrio, respeitando os outros e mantendo o diálogo aberto com as pessoas à sua volta. Cor azul, número do dia 700. 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
3: 8h24, bom dia! Você tá na Band 93.3, fica por aí até as 11 da manhã. Manhã show! Daqui a pouquinho a gente volta pra falar do signo de Libra, Escorpião, Sagitário, Capricórnio,

0: Band FM 93.3, 8h26 agora. 12 graus em Porto Alegre, manhã linda de sol. A gente curtindo ainda um friozinho, né?
1: Ai, eu amo.
0: Gente, casaquinho, né?
1: Calça, eu adoro.
0: Dia 21, 22, 22,
1: 22.
0: Né? 22. Primavera! Vem em mim! É, daqui a pouquinho é primavera, meu amor. Aline, oi, bom dia.
2: Bom dia, Band FM. Aqui é a Aline de Viamão.
1: Oi, Aline.
2: Tô aqui com o Lucas, chegando na escola. O Lucas tá de aniversário amanhã, vai estar fazendo 5 aninhos.
1: Ah.
2: E nós estamos participando ainda da promoção.
1: Ó. Oh.
2: Tá bom? Beijo, gurias. Bom dia pra vocês.
0: Bom dia. O Lucas tá de aniversário. Uhum. Beijo pro Lucas. Gente, do que a Aline tá falando? E o Lucas já está concorrendo. 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
0: Cris, Yara, bom dia.
4: Bom dia, Manhã Show!
5: Cris Clara da Restinga.
6: Yara Carvalho.
5: E passando aqui para desejar um ótimo dia para vocês, mãe e filha que ouvem a rádio juntos. Aê. Passam um dia melhor ainda na Coaband. Beijo, gurias!
0: Beijo!
1: O auditório ficou louco! Beijo, queridas!
0: Não, a gente recebeu da Cristiane Ribeiro aqui um café, né? Café, torradinha.
1: Com ovo.
0: Ai, que delícia!
1: Ai, Cristiane!
0: Pronto, deu.
1: Vamos ter que ir lá.
0: Pronto.

0: docinhos do seu café da manhã, assim não vale. 99509-0933. Participa com a gente aí da Manhã Show. Vamos fazer o intervalo, a gente já volta.
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7: 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Band FM, 26 para as 9, bom dia! Estamos de volta com a Manhã Show.
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7: 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Oi, Branco, bom dia, mandou mensagem aqui pra gente.
9: Alô, você que não sintonizou na Band FM.
7: Alô!
9: Preste muita atenção, aqui não é promoção, mas é o maior barato. Um bom dia, que Deus abençoe a todos.
7: Ai, ai, vocês gostaram, auditório?
10: Amamos, Branco, arrasou.
11: Um abraço, ai, Branco.
10: Não, ele alô, alô,
7: alô você.
10: Você.
7: Foi boa a piada, a gente gostou. É, aqui é do pavê pra comer, né, Branco?
10: Mas tá tudo bem.
7: Mas a gente gosta igual, tá? Quinta série never ends. Vamos de dicas, vamos direto lá falar com Jane Duarte, a nossa astróloga sensitiva, taróloga, trazendo pra você a conexão da lua nova, que ontem, gente, a hora que ela desapareceu no horizonte para mim, era o quê? Umas 10 e pouca da noite, eu acho. Ela estava laranja, laranja, laranja, laranja, laranja, assim, uma boquinha rindo.
10: Carismática.
7: É, super carismática. E absurdamente linda.
11: Sim. Bom, Simone,
7: lua nova e finanças hoje.
11: Exatamente.
7: Seus dinheirinhos, querido ouvinte, então preste atenção.
11: Exatamente. A lua nova, ela representa, meninas, recomeços, tá? Renovação, abertura de novos ciclos. Energeticamente, é um momento de plantar intenções e pensar naquilo que queremos construir. Tudo aquilo que envolva finanças, que envolve o teu bem-estar profissionalmente falando, porque você vai ter ali metas na sua vida. E também, gente, não é só dica de ir em busca do teu dinheiro, mas também é o momento de se organizar, evitar gastos, para te conquistar futuramente aquilo que você quer. Quer comprar um carro? Coloque metas. Ó, não vou gastar nesse período.
7: Isso é planejamento, meu povo.
11: Planejamento, exatamente. Então, a lua nova, ela te traz no setor das finanças a condição de tu te organizar pedindo a ela. É o momento, é favorável, não é que ela vá te dar. Você vai em busca do que você quer, entendi, do teu dinheiro, né? Mas ela vai te ajudar, te trazendo uma energia positiva.
7: Ninguém te dá nada, tá, gente? Nem a lua, muito menos a lua.
11: É um empurrãozinho. Então, assim, ó, a energia da lua nova, tá? Lembra que nem tudo acontece de imediato também, né? Ela vem trazendo aquela energia positiva no seu tempo, no seu momento e naquilo que você tá disposto a enfrentar e a procurar e a realizar.
7: Então, a lua nova, ela está propícia para te dar aquela inspiração para se organizar e formatar ali um planejamento de algo que tu quer.
11: Exatamente. Então, assim, ó, se você quer transformar sua relação com dinheiro, tá, aproveite essa energia para planejar, organizar e tomar decisões mais conscientes. A mensagem da Lua Nova para as finanças é: plante hoje a prosperidade que você deseja para colher amanhã.
7: Boa.
11: É, que aí vai ter aquele equilíbrio, né? Porque tudo, o que que acontece? Se eu sou muito transparente com as pessoas que me procuram para consulta. Esses dias me falaram, Jane, tem como eu ficar com uma pessoa tal? Não, se fosse assim, eu estaria com o Diogo Nogueira.
7: É.
11: Não existe isso. Jane, me dá os números da loteria, senão eu teria feito para mim.
7: Sim.
11: Não. Eu sou muito assim, ó. A gente vai e tem uma pessoa que eu admiro muito, que é uma bruta de uma profissional, que é a Márcia Sensitiva.
7: Uhum.
11: Que vocês conhecem, né?
7: Sim.
11: Eu admiro muito ela. A gente tem um trabalho. A gente tem um trabalho muito parecido. Por quê? Porque ela é muito transparente. Ela não engana ninguém. E o que que acontece? As dicas que eu dou aqui, meninas e meninos, é pra gente sempre batalhar, lutar e ir atrás. A lua ajuda, o astral ajuda, o universo ajuda. É que nem eu digo, todo mundo dá o que tem, tá? Oferece o que tem. Então, uhum, a lua é propícia a te ajudar em diversos setores, mas desde que tu esteja preparado pra receber aquilo e buscar aquilo que tu quer.
7: Abra os braços para o seu futuro e aproveite essa energia da lua nova, gente. Faça o seu planejamento aí. Boa sorte. 21 para as 9 agora, 13 graus a temperatura.

0: Senhor, meu amigo. Que coisa linda, cara. Salva de palmas.
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0: Band FM 93.3. E aí, Amanhã Show tá no ar. A gente tocou pra você Clayton e Romário, Chuva de Bênçãos. 99509-0933. Pra você participar com a gente aí da Manhã Show, um beijo pra Marlene, Maiara, Franciane e o Diego Alves. Um beijo pra vocês.
1: Beijo, galera.
0: Vamos lá. Vamos falar com o pessoal de Libra, Escorpião, Sagitário, Capricórnio, Aquário e Peixes. Jane Duarte, é tudo contigo.
2: Libra.
3: Ótimo momento para resolver mal-entendidos. A comunicação favorece negociações e trocas mais dinâmicas ao longo do dia. Cor preta, número do dia 320.
2: Escorpião.
3: As emoções podem estar intensas neste momento, mas o momento favorece transformar percepções e em decisões práticas. Atenção especial ao dinheiro e aos seus recursos. Corvinho, número do dia 972.
2: Sagitário.
3: Amanhã pode trazer recolhimento no seu emocional, mas à tarde sua energia ganha força. Siga o que desperta o seu entusiasmo, avançando com perseverança e sem pressa. Cor laranja, número do dia 468.
2: Capricórnio.
3: O início do dia favorece projetos em grupo. Depois, o momento pede descanso, reflexão e atividades mais reservadas para organizar a mente. Cor roxa, número do dia 101.
2: Aquário.
3: A tarde traz uma energia favorável às trocas de ideias. Aproveite para conversas, planejar o futuro profissional e conhecer novas perspectivas. Cor azul claro, número do dia 506.
2: Peixes.
3: A determinação guia seus passos, mas o equilíbrio estará em saber quando avançar ou recuar. Evite forçar situações e respeite o tempo das coisas certas. Cor dourado, número do dia 999. 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
0: 7 para as 9.
4: Não tem jeito,
0: ó, dá tempo de você participar do sorteio que vai te dar uma consulta com a Jane Duarte. 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

0: 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Coração partido, 5 para as 9 agora, 14 graus a temperatura em Porto Alegre. A gente volta com o sorteio. Jane Duarte vai falar com alguém agora, um ouvinte sorteado. A gente vai saber quem é que levou a consulta express com a Jane, a nossa sensitiva astróloga e taróloga. Juju.
1: Foi o Kevin.
0: Alô, Kevin. Agora é contigo. Boa sorte.
2: Kevin, um pisciano extremamente correto, dedicado, sempre foi muito maduro. Um rapaz incrível, com 26 anos, mas parece que tem 40, porque é uma pessoa extremamente responsável, batalhador, trabalhador, guerreiro, extremamente família. Um menino, um homem de um caráter incrível, de uma personalidade forte. Hoje está buscando a realização de algo material e vai conseguir, viu, Kelvin? Vejo que as coisas começarão a andar, a fluir. Tu tem uma bruta de uma espiritualidade, tu é uma pessoa que tu tem uma luz incrível, tu ajuda muitas pessoas com a tua luz, tu emana uma vibe boa, tu é uma pessoa do bem, tu não é malicioso, tu é uma pessoa que tu não tem maldade, não tem malícia, e tu tem uma pureza no coração, que isso é raro de se ver hoje em dia, principalmente em um rapaz da tua idade. É um rapaz que só quer ser feliz, só quer que a tua vida ande. Tá indo em busca do teu sucesso, da tua realização. Veja as coisas andando, fluindo, prosperando a partir do dia 6, 7 de outubro, onde as coisas vão andar, vão fluir, vão prosperar. Tu vai ter sorte, sucesso, êxito. Não abaixa a tua cabeça diante dos problemas que tu estás passando. Que eu vejo que tu tá chateado com algumas questões que tu estás aí passando. Mas tudo vai andar, vai fluir, vai prosperar. Tem um recado muito especial para ti. Tem um senhor que eu acredito que seja avô, que faleceu há muitos anos atrás, que ele sempre acompanhou a tua mãe e te acompanha como luz, te dando força, te dando equilíbrio, dizendo que tu é muito parecido com ele, dizendo que tu tem as mesmas vontades que ele tinha quando viveu aqui nessa terra, de crescer. Tu é muito organizado, tu bota metas na tua vida igualzinho a ele, e ele tá muito orgulhoso disso. Como espírito, ele tá muito orgulhoso. Então, Kelvin, tu vai conseguir tudo aquilo que tu tá planejando, filho. Tu vai ter a tua prosperidade, tu vai ter o teu sucesso pessoal, teu sucesso amoroso, teu sucesso financeiro. Tá vindo algo de maravilhoso. Tudo que tu for fazer ligado a estudo, a trabalho, a dinheiro, a concurso, tudo que for para te aperfeiçoar, para te trazer felicidade no teu lado material, vai dar certo ainda este ano, tá bom, filho? Deus te abençoe, vai em busca do que tu quer, porque tu é merecedor de muitas coisas boas. É.
0: Maravilha! Jane Duarte, que está de volta amanhã aqui na Band, né, gente? Com o horóscopo do dia, com a consulta express. Agora, exato, se você quiser bater um papo com ela no particular, também pode, né, Jane?
2: Pode sim, Simone. Juju, a minha consulta, ela é totalmente direta. Uma consulta onde eu vou falar tudo. Se a pessoa me falar uma vírgula, eu chego até o problema da pessoa e dou um direcionamento, um caminho, um norte, e vou ali orientar a pessoa, né? E vamos ajudar a pessoa a solucionar, a ter a sua paz de espírito, seu equilíbrio, a ter o seu sucesso. 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
0: Obrigada,
2: um
0: Jane.
2: Ótimo dia, repleto de bênçãos. Beijos.
0: Amém. Beijo, Jane. Ó, tem intervalo comercial, mas a gente já volta com mais música. Com as notícias dos seus artistas favoritos aqui na Band. Agora tem o Band Notícias.
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0: Atenção para acidentes na região metropolitana. Uma batida na altura de Canoas, da rodovia do Parque, causa fila de veículos em direção a Porto Alegre. Outra batida na Avenida João Moreira Maciel, junto ao centro de treinamento do Grêmio, causa retenção na região. A entrada do túnel da Conceição também está congestionada devido ao horário de pico. Falando sobre a previsão do tempo, Porto Alegre está em 14 graus agora, deve chegar à máxima de 18 graus. O tempo de quarta-feira será ensolarado, com temperaturas agradáveis em todo o estado. Amanhã, o amanhecer será mais gelado, mas os termômetros continuam na média dos 20 graus à tarde. A chuva volta à capital e região metropolitana no sábado e permanece no domingo. Para mais informações, fique ligado nas próximas edições do Band Notícias.
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2: 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Band FM 96, bom dia! 14 graus a temperatura em Porto Alegre. Ai, gente! Tá friozinho, vamos curtir aí esses dias, esses últimos dias do inverno, se esquentar ainda.
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2: Se esquentar com mate, com café, com a Band FM 93.3.
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2: A sua rádio do seu jeito, eu vou correndo pra lá.
4: Vai, porque eu já falei contigo algumas coisinhas no off.
2: Juju, nossa produtora, o que ela faz? Ela pega as melhores notícias, as notícias dos artistas que você adora e traz pra gente aqui. Isso. Agora ela traz, vai falar de quem?
4: Gustavo Mioto. Gustavo Mioto mandou recado para quem?
2: O quê?
4: Ana Castela.
2: Não, meu coração!
4: Eles ainda vivem, cara. Eles
2: gente,
4: vão voltar.
2: Eles vão voltar.
4: Eles vão. Eu aposto um real. Que eles vão voltar.
2: Eu aposto uma torrada bem queijuda.
4: Ai,
2: que eles
4: que
2: vão voltar.
4: Por favor, eu acho que sim, tá? É um recado assim que eu não vou dizer, mas
2: depois eu
4: show.
2: Vou botar. Depois
4: calma, respira, respira.
2: O que mais?
4: Viviane Araújo pode passar coroa para Anitta. Porque a Virgínia não quis, né? Então alguém precisa fazer isso.
2: Tá, peraí, deixa eu voltar,
4: diga-me.
2: Deixa que eu tô DDA, calma aí.
4: Viviane Araújo. Pode passar coroa.
2: Tu tá falando
4: de rainha
2: do
4: de
2: quê?
4: Bateria.
2: Ai, rainha
4: carnaval.
2: De bateria carnaval.
4: Isso.
2: Ai, Juju, pelo amor de Deus.
4: Rainha de bateria coroa carnaval para Anitta.
2: Para Anitta, porque a
4: Virgínia não quis.
2: A Virgínia não quis, ela foi convidada.
4: Isso.
2: Ela saiu lá da outra escola de samba que ela tava e depois outra escola de samba chamou ela.
4: Isso.
2: E aí ela não aceitou. É isso?
4: Essa não é a Paola Oliveira?
2: Eu não sei. É a Paola Oliveira?
4: É. Essa é a Viviane Araújo.
2: Ah, não, a Viviane Araújo, mas aí tava a Virgínia no meio.
4: Isso, isso.
2: Sim, a Virgínia.
4: Tá, é isso.
2: Mas não é a mesma escola, é outra escola que chamou ela.
4: A Virgínia?
2: É. De que escola tu tá falando? Parabéns,
4: Grande
2: locutoras.
4: Rio, Grande Rio.
2: Parabéns, suas locutora, produtora.
4: A gente tá bem louca na quarta-feira.
2: Tamo bem louca na quarta-feira. Nós vamos agora lá pegar um café e pra falar dessa notícia decentemente para os nossos ouvintes.
4: Viviane Araújo, ok?
2: Meu Deus do céu.
4: Virgínia, Anitta.
2: Tá
4: é
2: bom.
4: Isso.
2: Tá
4: Grande
2: bom.
4: Rio.
2: Grande Rio. Tá, agora sim a gente entendeu.
4: Entendeu?
2: E o que mais, Juju? Tem mais coisas por aí?
4: Temos mais coisas, sim. Camila Pitanga. Vamos conversar hoje sobre ela.
2: Vai fazer novela, vai o quê? Não?
4: Polêmica.
2: Polêmica?
4: Uhum.
2: Então não tem nada a ver com novela.
4: Nada a ver com novela.
2: Ixi! Então tá bom, a gente já volta, fica por aí. E depois a gente fala da Grande Rio direitinho. Tá? Porque a gente fez uma confusão aqui.
4: Tá tudo bem.
2: E agora tem Zé Neto e Cristiano.
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0: Então, claro que eu vou parar agora, que a gente vai falar é deles, né? Até vou botar eles aqui. Bonitinhos. Nossa, torcida organizada para Gustavo Mioto e Ana Castela.
1: Muito, muito.
0: Voltarem, né? Voltar. A gente gostava dos dois juntos, né? E uma fala do Gustavo Mioto, do Juju, durante uma apresentação no festival Som Manaus, chamou a atenção dos fãs nas redes sociais. E o motivo tem a ver com a Ana Castela.
1: Ah, o quê?
0: Que tá cantando aí ao fundo junto com ele. Durante os shows, o Gustavo costuma cantar as músicas que ele gravou em parceria com outros artistas. Uhum. Né? Ela também faz isso nos shows. Inclusive canta a música que fez em parceria com ele.
1: Sim.
0: Em Princesa, por exemplo, ele canta a parte dele e quando chega o trecho da Ana Castela, a imagem da cantora costuma aparecer no telão. Só que dessa vez, antes de chegar na parte da Ana, o Mioto fez um comentário que não passou despercebido. Ele disse, pra quem ensaiou ontem,
1: e
0: pode cantar agora sim.
1: Para ela. Ok.
0: E aí? E aí, Juju? E aí que vem o detalhe que despertou a curiosidade dos fãs. A Ana Castela havia se apresentado no mesmo palco do festival Som Manaus no dia anterior. Só que durante a apresentação dela, a cantora não cantou Princesa. E será que eles se encontraram e ensaiaram e por isso a frase dele?
1: Aí fica aí.
0: Não sei. Além disso, alguns fãs também lembraram que o Gustavo Mioto, ele não costumava fazer esse tipo de comentário antes da parte da Ana na música. Segundo eles, essa fala era mais comum na época que os dois ainda estavam juntos, principalmente quando o Gustavo acompanhava a Ana em algumas agendas de shows. E aí, nas redes sociais, alguns fãs interpretaram a fala como uma possível referência ao relacionamento que os dois tiveram. Outros acreditam que pode ter sido apenas uma coincidência ou uma brincadeira de Gustavo relacionada à apresentação do dia anterior.
1: E agora, o que que é? Fica aí no ar. Vamos esperar
0: gente,
1: os próximos dias.
0: E agora? Nenhum dos dois falou nada.
1: Nada.
0: Vasculhou o Instagram de todo mundo.
1: Ou se vasculhei, não tem nada aí. Infelizmente, ainda.
0: Ah, tá. Agora de manhã, nada ainda.
1: Na dica.
0: Ana Castela, nada.
1: Nada.

0: falaram por telefone?
1: Pois então, aí que fica. Eu acho que talvez.
0: É, senão nem me beija, né, amor? Ou vem ou senão nem me beija.
1: Ou racha.

0: Band FM, 28 para as 10. Bom dia! Olha quem vem passando aí!
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0: Band FM 93.3, Sorriso Maroto, o Ferrugem, ela.
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0: Beijo pro William Silva, Gustavo dos Santos, Débora Requena, Rosângela dos Santos, Kellen de Viamão. Gente, beijo pra todo mundo que tá ligado aqui no som da 93.3.
2: Olha,
0: calma
2: só.
0: Aí, calma. Já,
2: olha,
0: já a gente
2: o spoiler,
0: toca ela.
2: Quem será que é?
0: Gente, juro, tá programada aqui de
2: não
0: novo.
2: Não é a gente.
0: Né? Antes era Ana Castela com Gustavo Mioto. Agora é Gustavo Mioto com Ana Castela, princesa.
2: Fazer
0: depois,
2: o quê, né?
0: Não sei, será os astros?
2: É o destino.
0: Ou só o programador da rádio?
2: Pode ser também. Fala, Jane, o que tu acha? Será que voltam?
0: Gente, vamos lá. Locutora confusa. Fez aquela confusão entre Paola Oliveira e a Virgínia.
2: Ah, tá.
0: A Virgínia, né?
2: Virgínia.
0: Confundiu as histórias e as pessoas. Não, a história era mesmo confundir as pessoas.
2: Isso.
0: Mas agora a gente vai explicar tudo o que tá acontecendo. A gente falou aqui que tá mais do que confirmado que a Anitta é a próxima rainha da bateria da Grande Rio.
2: Uhum.
0: O ano passado foi a Virgínia. E aí, então, o normal seria ela passar a coroa para a Anitta. Mas a assessoria da Virgínia emitiu um comunicado dizendo que ela não vai passar a coroa porque é um pedido da cantora de não querer.
2: É.
0: Ai, que treta! Como assim?
2: Não se sabe.
0: Ai, o
2: motivo,
0: que aconteceu?
2: Não se sabe, ela só falou que não queria isso.
0: Eu não quero que a Virgínia passe a coroa
2: isso,
0: para mim.
2: Exatamente isso. E aí, falaram, ok, então não vamos passar e
0: vamos,
2: era isso.
0: Vamos apurar isso aí, porque vamos. Tem alguma coisa estranha aí acontecendo. Você, querido ouvinte, tá sabendo mais do que a gente, mande para cá.
2: Mande.
0: 99509-0933. Pois é, agora surgiram algumas especulações na internet de que a Anitta poderia convidar a Viviane Araújo para passar a coroa. Gente, mas como assim? Que rolê?
2: Que confusão,
0: confusão é
2: esse? Viviane Araújo lá de outra escola,
0: não,
2: né?
0: Gente!
2: Uhum.
0: Tá, uhum. Mas agora virou bagunça, então. Meu Deus! Não, se, é se a coroa era da Virgínia, Virgínia passa a coroa.
2: Se ela não quer,
0: ah, pronto.
2: Quem passa daí?
0: É, não. Pronto. Agora tá essa confusão. Aí, a Viviane Araújo não é da Grande Rio. A Viviane Araújo é do Salgueiro.
2: Sim.
0: Mas a Anitta faria o convite. Mas, gente... Ah,
2: que
0: não.
2: Poder...
0: Ah, não. Só um pouquinho. Que confusão é essa?
2: Juro. É isso mesmo.
0: Gente, mas... Viviane Araújo falou com o Fofocalizando e disse que ela não tá sabendo de nada. Mas que seria um prazer, é claro. Sobre a Anitta, ela fala que é maravilhoso, que ela é maravilhosa e que ela iria mesmo toda feliz e sabe muito bem que a Anitta vai arrasar como rainha de bateria. Porém, ainda não é só uma especulação de internet, porque o convite ainda não foi feito para Viviane Araújo. Eu acho essa história totalmente ridícula, descabida, nada a ver.
2: Uhum.
0: A pessoa tá lá em outra escola de samba. Gente, e aí, como sempre, né? Estão comentando que enfiaram a Viviane.
2: Coitada da Viviane.
0: Numa polêmica de novo, né? Que ela não tem nada que ver. E pode ser que, por ser entre a Virgínia e a Anitta, essa treta aí, meteram ela. Mas, ai, tá tudo muito estranho essa confusão. Eu não entendi, foi nada.
2: Vamos
0: viu?
2: Ficar de olho.
0: Viu? Por que que eu não entendi?
2: Mas é isso, gente.
0: É...
2: Vamos esperar aí nos outros dias.
0: É,
2: próximos
0: agora,
2: dias.
0: Olha aí. Bom, fica de olho nessa fofoca aí. Não entendi, foi nada. Pode ser só uma fofocaiada, né?
2: Pode ser.
0: Mas aí a Viviane já disse que ok, que ela vai.
2: Que ela iria.
0: Ai, casalzinho,
2: não pira,
0: será?
2: Não pira, não pira.

0: Band FM 93.3, Thiaguinho, depois do prazer, fechando esse bloco. Gente, a gente vai fazer um intervalo comercial e aí a gente já volta com mais músicas Super 6, as mais pedidas da programação e presentes pra você aqui na Band. Fica aí, é rapidão, tá?
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9: Band FM 10 e 1. Estamos de volta. 16 graus a temperatura em Porto Alegre. 93.3 FM fazendo o clima aí da sua manhã de quarta-feira. Bom demais, né?
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9: Vem curtir as melhores da programação a partir de agora.
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9: A Super 6 vai começar. A gente vai tocar 6 melhores músicas, as mais pedidas da programação nessa manhã de quarta-feira. E aí você vai escolher a sua favorita. Para isso, a gente tem prêmios, 4 ingressos do Aqualocos. Vai para esse parque aquático incrível, curtir junto com os amigos ou com a sua família, porque tem 4 ingressos de presente. Legal, né? Participa, manda seu voto pelo 99509-0933 ou arroba Band FM Pô, o nosso Instagram. Música 1, Gustavo Lima, Retrovisor. Música 2, Panda, Eu Te Seguro. Música 3, Zé Felipe, Sua Boca Mente. Música 4, Eduardo Costa, Imagina Eu. Música 5, Marília Mendonça, Infiel. E música 6, Ferrugem, Arrependida. Se a gente quer saber, qual é a sua Super 6?
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0: as mais pedidas da programação, tá aí o Zé Felipe, Sua Boca Mente, com ela, Ana Castela.
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0: As músicas mais pedidas, música 3 é essa aí. A música 1 foi Gustavo Lima, Retrovisor, e música 2, Panda, Eu Te Seguro. A gente já tocou pra você. Próximo bloco tem música 4, Eduardo Costa, Imagina Eu. Música 5, Marília Mendonça, Infiel. Música 6, Ferrugem, Arrependidaço. E assim, ó, você pode votar na sua música favorita, mandar pra gente. 99509-0933. WhatsApp de promoções aqui da sua Band. E também pelo @BandFMPO, o nosso Instagram. Tá valendo 4 ingressos pra você curtir Aqualocos com a sua família ou com os seus amigos. E você se inscreve e boa sorte. Vamos curtir mais?
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Band FM 93.3. Ferrugem arrependidaça, as mais pedidas da programação. Você curtiu? E agora tá na hora de escolher a sua música favorita. Manda pra gente. 99509-0933, WhatsApp de promoções da Band. Ou pelo @BandFMBoa, nosso Instagram. 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Participa aí e boa sorte.

0: sorte. Vamos fazer um intervalo comercial e a gente já volta com o resultado. Agora tem o Band Notícias.
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0: Emergências SUS de hospitais e unidades de pronto atendimento de Porto Alegre estão operando acima da capacidade. A situação mais grave está na UPA Moacir Schlier, na zona norte de Porto Alegre, com mais de 300% de lotação. De acordo com o Grupo Hospitalar Conceição, a unidade atende temporariamente apenas casos laranja e vermelho. Já o Hospital de Clínicas de Porto Alegre registrou 296% de ocupação e está atendendo apenas os casos com risco de vida. Falando sobre oportunidades, hoje é o último dia para se inscrever no concurso do DEMAI. O edital prevê um ingresso de trabalhadores nos cargos de montador eletromecânico e técnico em saneamento com habilitação civil. Os interessados devem preencher o formulário de inscrição no site prefeitura.poa.br. Para mais informações, fique ligado nas próximas edições do Band Notícias.
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4: Band FM 10h25, bom dia! 16 graus a temperatura na capital dos gaúchos. Voltamos com o resultado da Super 6. 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
4: Bora saber quem é que levou 4 ingressos pra curtir Aqualocos, área de inverno, né, Juju?
5: Bora!
4: Piscinas aquecidas, vai curtir uma vibe diferente, um programa diferente, né?
5: Piscina de onda também é delícia, eu amo.
4: Então, quem é que levou 4 ingressos pro Aqualocos?
5: Luana Martins!
4: Aê, Luana! Luana Martins, corre aqui no WhatsApp de promoções da Band, dá um oi pra gente pra garantir os teus ingressos, tá? Enquanto isso, a gente vai curtir a música mais votada.
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4: Aí a gente adorou, né?
5: Amei.

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0: Band FM, 22 para as 11. Olha ela passando na programação.
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0: Rede FM 93.3, Jorge Matheus, cantada boba. 99509-0933. Arroba Band FM Poa, nosso Instagram, pra você participar das promoções. Cola lá na gente, tá cheio de promoções incríveis pra você participar. Vamos focar?
1: Vamos de polêmica?
0: Ai, vamos de polêmica. Polêmica mais da internet, menos, né? Porque as pessoas estão bem resolvidas, eu acho.
1: Verdade.
0: Vamos falar que ontem fez 10 anos que o ator Domingos Montanher faleceu. Lembra dele, gente?
1: Lembro.
0: Ele foi vítima de um afogamento no Rio São Francisco. E na época ele estava gravando a novela Velho Chico. Faleceu em uma folga da gravação quando estava nadando com a atriz e colega de novela Camila Pitanga. 10 anos já
1: passou.
0: Muito rápido, né? Na época surgiram rumores de que eles estavam tendo um caso e que por isso estavam sozinhos no Rio quando tudo aconteceu. A Luciana Lima, que é a viúva de Domingos, fez um post no Instagram homenageando o ator. A Camila Pitanga comentou: todo amor desse mundo pra você e sua preciosa família. Gratidão pelo sincero acolhimento. Fez toda a diferença para eu seguir o meu caminho. Você é puro amor e luz. A Luciana, viúva, respondeu: obrigada por ter sido tão sincera e acolhedora comigo também. Você esteve lá com ele com tanto amor. Gratidão por tudo, que você siga sempre assim, blá, blá, blá, blá, blá, blá.
1: E ok.
0: Todo o meu amor para você também. Só que, meu, mundo da internet, o pessoal
1: uma
0: tá muito louco, né?
1: Uma louça pra lavar não existe, querem arrumar confusão, sim.
0: Juju, na internet, as palavras escolhidas por Luciana estão causando dúvidas. Dúvidas! Muitos acreditam que Camila e Domingos estavam tendo caso, sim, e que a parte que ela fala sobre ser sincera teria sido uma ironia.
1: Ai, gente, vamos passar
0: Ai,
1: coisa
0: gente,
1: pra fazer.
0: Pelo amor de Deus. Só que daí, de acordo com ela, a Global ajudou na sua recuperação também, né? Elas ficaram amigas no final das contas.
1: Sim!
0: Acha que ela ia responder a Camila se ela achasse isso, tivesse...
1: Claro que não.
0: Né, tido
1: e
0: alguma...
1: a Camila também não ia nem comentar.
0: É, não ia comentar nada. Cada um ia seguir sua vida.
1: Exatamente.
0: Ai, pelo amor... Ai, é. Ai não. Vão tomar remédio pra cabeça, gente.
1: Indignadas,
0: para.
1: Parece ser louca.
0: Ai, que loucura. 16 pras 11.

0: 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Jucinho, sou pagodeiro. Beijos pra Fernanda Benedetti, Rosângela Santos, Amanda de Alvorada e a Cássio de Esteio. Valeu a parceria de todo mundo. Está na hora de dar tchau, tchau.
1: Com essa vibe maravilhosa.
0: Ai, quer de novo?
1: Sim, sim, eu quero. Ai, eu gosto dele.
2: É. Tu não é.
0: Ele é pagodeiro, tu não é.
2: A verdade é que eu sou pagodeiro.
0: Gente, Manhã Show vai ficando por aqui. Amanhã tem mais, a partir das 8 da manhã. Música boa, a gente se encontra, conversa.
1: Dá risada.
0: Fofoca.
1: Se diverte.
0: É. E aí tem muitos prêmios também pra você na Manhã Show. Então vem com a gente todos os dias a partir das 8 da manhã. E aproveita, chama a família, chama os amigos também.
1: Chama todo mundo.
0: É. 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E vem aí o quê?
1: O Quem Ama Não Esquece.
0: Exatamente, a história de hoje, Juju. Ah. É sobre pedir perdão antes que seja tarde.
1: É importante mesmo. É. Mas vamos ver. Precisa de perdão. Tem vezes que não precisa.
0: Às vezes desenrola, a pessoa te perdoa, mas sai fora daqui.
1: Exatamente.
0: Né?
1: Então tá bom, um beijo.
0: Então tá bom, um beijo, uma ótima quarta-feira pra vocês. A gente fica por aqui. Até mais, gente!
1: Opa, calma. Sou pagodeiro, tu não é. Beijo!

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0: O programa mais esperado do Brasil todo, porque é esse momento em que a gente se encontra para ouvir a sua história, para contar a sua história, para aprender demais com tudo que você viveu. E se você também tem uma história para contar, me chama aqui no WhatsApp agora, 11 99991 9197. Eu sou a Tatá e tenho o prazer de poder contar a sua história junto com o Murilo aqui. Se você também quer ter a sua história contada e de repente você quer a opinião de todo mundo que ouve Quem Ama Não Esquece, esse é o lugar que vai te tratar com respeito, com carinho e vai te dar segurança para falar tudo que você tem vontade de falar. Hoje, a gente vai conhecer a difícil história da Raíssa. Porque às vezes a gente faz coisas para nossa vida, contra nós mesmos. Ainda bem que a gente tem um Deus que não dorme e não deixa a gente cair. Raíssa, bem-vinda ao Quem Ama Não Esquece de hoje.
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0: Às vezes, Deus coloca pessoas no nosso caminho por um motivo que a gente só vai conseguir entender muito tempo depois. Pessoas que chegam até nós sem que a gente saiba por quê, mas que acabam tendo um papel importante na nossa vida. Talvez porque Deus esteja tentando nos mostrar alguma coisa, nos preparar para alguma coisa, ou simplesmente nos lembrar que ainda existe tempo para mudar, tempo para pedir perdão, tempo para fazer diferente. Tudo começou há mais ou menos um ano. Naquela época, eu estava namorando com Gabriel há alguns meses e tudo ia bem. Eu já tinha dois filhos de um relacionamento anterior, mas nem tinha mais contato com o pai deles. Só que, quando ele descobriu que eu estava com outra pessoa, ele começou a fazer da minha vida um inferno. Ele não aceitava que eu tivesse seguido em frente. E toda aquela situação acabou afetando muito meu relacionamento. O Gabriel não quis continuar no meio daquela confusão. E aí a gente acabou terminando. Nós ficamos um ano inteiro afastados. Até que, por acaso, a gente se encontrou numa loja. Naquele dia a gente não se falou, mas logo depois, ele voltou a me seguir nas redes sociais e aos poucos a gente foi voltando a conversar. Um dia depois, nós combinamos de ir a um barzinho e lá a gente acabou ficando. Foi só isso. A gente não voltou a namorar ou a sair. Eu jamais poderia imaginar que 2 meses depois, eu ia descobrir que eu estava grávida dele. Em janeiro, eu descobri a gravidez e levei um verdadeiro choque. Eu já tinha 2 filhos e eu não queria, de forma alguma, ter mais nenhum. Eu fiquei tão apavorada, mas mesmo assim eu sabia que eu precisava contar para o Gabriel. Além do meu próprio desespero, eu também tinha medo da reação dele, porque eu não fazia a menor ideia de como ele ia reagir. Mas quando eu contei, ele aceitou tudo muito bem e até prometeu que estaria ao meu lado para o que eu precisasse. Disse que ia comigo aos exames, ajudaria com as roupinhas e com tudo que fosse necessário. Só que ele também sabia o quanto eu estava assustada e fez questão de me pedir que eu não fizesse nenhuma besteira.
1: Raíssa, eu sei que você não quer esse bebê, mas eu tô aqui para te ajudar no que você precisar. A gente pode não ser mais um casal, mas eu quero que você saiba que pode contar comigo, viu?
0: Gabriel, eu tô com medo. Eu não queria essa criança, eu não queria mesmo, eu não queria engravidar de novo.
1: Calma, calma.
0: Você não entende? É que pra mim, essa criança é uma maldição.
1: Uai, você não fala isso. Pelo amor de Deus, é só um bebê que não tem culpa de nada. Ele não pediu pra nascer. Nós é que fomos irresponsáveis.
0: E daí? Eu também não pedi pra isso acontecer. Mas tudo bem. Se você realmente vai me ajudar, eu vou passar por isso. Eu vou suportar essa gravidez.
1: Vai, vai sim. E não vai fazer nenhuma besteira, viu? Você sabe que uma decisão dessas pode trazer consequências pra você também.
0: Naquela hora, eu só precisava aceitar que estava grávida e entender que, gostando ou não, eu teria que levar aquela gestação até o fim. Mas dentro de mim, ainda era muito difícil suportar a ideia de ter aquele bebê. Eu não conseguia olhar para aquela gravidez como uma bênção. Eu só conseguia pensar em tudo que ela mudaria na minha vida. Eu comecei o pré-natal com o Gabriel. E no primeiro exame eu descobri que já estava até de 12 semanas. O bebê estava ali com os bracinhos, com as perninhas se desenvolvendo e o coração já batendo. Eu sabia que tinha uma vida crescendo dentro de mim, mas mesmo assim eu ainda não conseguia sentir aquela felicidade que eu achava que uma mãe tinha que sentir. Eu também resolvi contar tudo para minha mãe. Eu não ia conseguir esconder uma gravidez por muito tempo. Eu também estava precisando daquele apoio dela. Para minha surpresa, ela me acolheu. Ela também já tinha passado por uma situação parecida e talvez por isso tenha conseguido entender melhor o que eu estava sentindo. Eu contei para ela que eu estava com medo, que eu não queria seguir com aquela gravidez e que dentro da minha cabeça, aquele bebê ainda parecia uma maldição. Ela me deu conselhos, ficou do meu lado e, principalmente, tentou me fazer enxergar que eu não precisava enfrentar aquilo tudo sozinha. No fundo, o que mais pesava era a vergonha. Eu tinha vergonha de estar grávida pela terceira vez. Tinha medo de virar mãe solo de novo. Medo do que as pessoas estavam pensando. E medo de não dar conta de criar mais uma criança. Eu sentia que a minha vida estava tomando um rumo que eu não tinha escolhido para mim. Mesmo com o bebê, eu e o Gabriel não conseguimos voltar a ser um casal. Mas ele continuou presente como amigo e pai também. Sempre tentando me ajudar a colocar a cabeça no lugar, a entender que eu precisava cuidar de mim para cuidar daquele bebê. Os meses foram passando e aos poucos eu comecei a aceitar um pouco melhor a gravidez. Eu ainda estava carregando a culpa, a vergonha e aquele sentimento de que tudo aquilo tinha acontecido contra a minha vontade. Mas pelo menos eu já conseguia pensar um pouco mais na criança que estava crescendo dentro de mim. Foi quando eu cheguei ao 7º mês que tudo começou a mudar. Eu tinha ido ao hospital com uma amiga para fazer alguns exames. E depois que nós saímos de lá, nós passamos numa loja de cosméticos. Enquanto eu olhava as prateleiras, eu tive a sensação de que alguém estava me observando. Eu não sabia quem era, nem de onde vinha aquela sensação, até que eu senti alguém tocar nas minhas costas. Quando eu me virei, eu vi uma mulher que eu nunca tinha visto na vida. E o que ela me disse naquele momento me deixou completamente sem reação. Ela me disse coisas muito pesadas, coisas que me deixaram completamente em choque, porque eu não sabia quem era aquela mulher, eu nunca tinha visto ela antes na minha vida. Eu não conseguia entender por que que ela estava me falando tudo aquilo. Ela disse que eu passaria por uma grande provação durante o parto da minha filha. Que eu corri um risco muito grande, que eu ficaria entre a vida e a morte, mas que, no final, eu seria salva. Eu fiquei sem saber o que falar, eu só consegui olhar para ela, tentando entender de onde que tudo aquilo que ela estava falando estava vindo. E antes de ir embora, ela repetiu mais uma vez que eu passaria por aquela aprovação. Eu saí daquela loja completamente abalada. Aquelas palavras ficaram na minha cabeça. E quanto mais eu pensava, mais medo eu sentia. A primeira coisa que eu fiz foi contar tudo para minha mãe. Ela me ouviu e só conseguiu me dizer que eu precisava orar. E foi o que eu fiz, eu fui orar. Eu passei dias e noites pedindo a Deus que protegesse a mim e a minha filha também. Eu já tinha passado boa parte daquela gravidez com medo, mas depois daquele encontro, o medo ganhou um tamanho enorme na minha vida. Eu ficava pensando no parto, nas palavras daquela mulher, tentando imaginar o que que ia acontecer. Um dia, enquanto eu fazia as minhas coisas, eu comecei a sentir algumas contrações. Na mesma hora eu fui para o hospital. Só que quando eu cheguei lá, as contrações pararam. Eu também quase não sentia mais a Mavi mexer. Mas aí os médicos fizeram os exames, disseram que estava tudo certo e me liberaram dizendo que ainda não era a hora. Saindo de lá, eu fui para casa de uma amiga e nós passamos a tarde toda conversando. O curioso foi que a minha amiga tinha uma cachorra que simplesmente ficou grudada em mim. Foi até estranho, porque ela não queria sair do meu colo de jeito nenhum. Depois eu passei na casa da minha mãe e a gente estava lá conversando quando as contrações começaram de novo. mas desta vez eram diferentes. Eram mais fortes e intervalos cada vez menores. Eu comecei a marcar o tempo entre uma contração e outra para ter certeza de que a Mavi realmente estava chegando. E foi aí que a minha bolsa estourou. Na mesma hora, eu liguei para o Gabriel.
1: Meu Deus, Raíssa, calma, calma. O que que foi? O que que aconteceu?
0: Gabriel, Gabriel, a bolsa estourou e eu preciso que você me leve para o hospital agora.
1: Não, calma, calma.
0: Vem, porque a gente não tem muito tempo.
1: Olha aqui, respira. Eu tô indo pra aí. Respira fundo e tenta se acalmar.
0: Tá. Vem logo, por favor. Eu tô sentindo muita dor. Corre, Gabriel, corre.
1: Eu tô indo. Eu já tô no carro. Eu já tô a caminho. Calma.
0: Assim que a gente chegou no hospital, eu fui internada. E pouco tempo depois, a Mavi nasceu. O parto foi tranquilo. Eu não tive nenhuma complicação e nada aconteceu fora do esperado. No dia seguinte, minha mãe e minha irmã foram me visitar e tudo parecia bem. Mas só parecia. Uma hora eu fui ao banheiro. E quando eu voltei para o quarto, eu comecei a me sentir muito mal. A minha pressão caiu de repente. A minha visão começou a ficar toda embaçada. Minha mãe e minha irmã perceberam que alguma coisa estava errada e me ajudaram a deitar na cama. Foi então que eu senti alguma coisa escorrendo pelas minhas pernas. E era sangue. Muito, muito sangue. Parecia que não parava mais. A minha mãe chamou uma enfermeira e quando ela entrou no quarto e viu aquela quantidade de sangue, ela saiu correndo para chamar toda a equipe médica. De repente, o quarto ficou cheio de gente. Eu só conseguia olhar em volta e tentar entender o que estava acontecendo. Os médicos começaram a tentar controlar o sangramento. E eu fui ficando cada vez mais fraca. Me disseram que eu estava tendo uma hemorragia muito grave. E eu sentia tanto frio. Tanto frio. E uma dor forte na barriga. A minha visão estava cada vez mais confusa e eu tinha uma sensação muito ruim. Aquela sensação de que alguma coisa estava chegando ao fim. Mais fraca. Me disseram que eu estava tendo uma hemorragia muito grave. E eu sentia tanto frio. Tanto frio. E uma dor forte na barriga. A minha visão estava cada vez mais confusa e eu tinha uma sensação muito ruim.

E naquele momento, tudo que eu conseguia pensar era na Mavi. Era na minha filha. Eu tinha acabado de conhecê-la. Eu não podia morrer, eu não podia deixar aquele bebê sem mãe. A minha mãe ficou o tempo todo do meu lado, segurando a minha mão e tentando me manter acordada. Ela pedia para eu não dormir, pedia para eu ficar com ela e que não era a minha hora de partir. E eu tentava. Eu tentava ouvir o que ela dizia, mas eu tava tão fraca, tava cada vez mais difícil. Toda vez que eu olhava para a luz, parecia que eu estava me afastando dali. Eu nem conseguia mais pensar direito. Eu só conseguia pedir a Deus que me desse mais uma chance. Eu tinha passado meses com medo daquela gravidez. Tinha chamado a minha própria filha de maldição. Tinha desejado que aquela situação nunca tivesse acontecido, mas naquele momento eu só queria viver. Eu só queria voltar para casa, eu queria pegar a minha filha no colo e eu queria ver a Mavi crescer. E foi então que eu tive uma parada cardíaca. Eu só conseguia pensar que aquilo era realmente o fim. Eu não ia sair viva daquele hospital. Eu pensava que a minha filha nunca ia me conhecer de verdade. E no meio daquele desespero todo, eu comecei a orar. Eu pedi perdão a Deus por tudo que eu disse, por tudo que eu pensei. Eu pedi uma segunda chance. Eu pedi que Ele me deixasse viver porque eu queria a minha filha. Eu queria criar a minha menina. O sangramento durou horas. Eu perdi muito sangue e também precisei receber plasma. Foram necessárias transfusões e, mesmo assim, meu corpo não reagia. Eu tive uma crise alérgica tão forte ao plasma. Meu corpo ficou cheio de bolhas e eu comecei a delirar. Eu estava completamente fora de mim. Por alguns momentos, ninguém achou que eu fosse sobreviver. Mas aí os médicos conseguiram controlar a reação e eu fui medicada e eu continuei lutando, lutando, lutando muito. Eu ainda precisei receber mais duas bolsas de sangue. E finalmente, depois de horas de desespero, o sangramento foi controlado. O pesadelo tinha acabado e eu tinha sobrevivido. Quando eu consegui ter o mínimo de consciência sobre tudo, a primeira coisa que eu lembrei foi daquela mulher na loja. Eu lembrei exatamente do que ela tinha me dito. Ela tinha falado que eu ia passar por uma provação durante o parto da minha filha, que eu ficaria entre a vida e a morte, mas que eu seria salva. E foi exatamente o que aconteceu. Eu estava viva. A Mavi estava bem. E pela primeira vez eu entendi que talvez aquela gravidez que eu passei tantos meses chamando de maldição tivesse sido, na verdade, a razão pela qual eu descobri uma força que eu nem sabia que tinha. Eu ainda precisei ficar em recuperação por um tempo e os médicos disseram que os exames não mostravam uma causa clara para aquela hemorragia tão intensa que eu tive. E quando eu tive alta, eu encontrei a enfermeira que tinha me ajudado. E quando ela me viu de pé, viva e pronta para ir para casa, ela ficou emocionada e chegou a dizer para minha mãe que eu tinha nascido de novo. Eu comentei com ela sobre a mulher da loja e sobre o que ela tinha me dito naquele dia. E a enfermeira ficou toda arrepiada. Ela falou que já tinha visto muitos casos acontecerem naquele hospital, mas que aquilo, para ela, tinha um significado diferente. Disse que aquela história tinha sido um livramento e que iria contar o que tinha acontecido para os outros enfermeiros e médicos.

0: médicos que trabalhavam lá para que a minha história servisse de inspiração. Depois de tudo aquilo, eu finalmente fui embora com a minha pequena Mavi. Eu tinha acabado de passar pelo maior pesadelo da minha vida e eu só conseguia agradecer por estar voltando para casa com a minha filha. Nos dias seguintes, eu ainda precisei voltar para o hospital durante 2 semanas para que a Mavi tomasse um medicamento específico. E como eu ainda estava me recuperando, eu combinei com o Gabriel que ele ficaria morando comigo durante 1 mês para poder me ajudar com a casa, com a nossa filha também. Mas com a condição de que ele estaria ali só como meu amigo e como pai da Mavi. Só que com o passar dos dias, eu percebi que para ele não estava sendo tão simples assim.
1: Olha, Raíssa, eu vou ser bem sincero, viu? Eu ainda te amo muito e te ver naquela situação me deu muito medo. Eu achei que eu ia te perder.
0: Gabriel, eu não sei onde você quer chegar com isso. A gente é amigo e eu agradeço por você ter se preocupado comigo, por você ter ficado do meu lado, mas eu não quero que você confunda as coisas.
1: Raíssa, eu só preciso de uma chance. Só uma. A gente terminou por causa de tudo que aconteceu com o seu ex e eu me senti encurralado naquela época. Mas agora é diferente. Agora não tem ninguém para atrapalhar a gente.
0: E quem garante que vai ser diferente, Gabriel? Quem garante que você não tá falando tudo isso agora e amanhã, sei lá, vai se sentir encurralado de novo, vai querer ir embora?
1: Ninguém garante. Eu só quero uma chance. Uma chance para mostrar que pode ser diferente, que nós podemos fazer dar certo. A gente tem uma filha e eu quero fazer parte da vida dela. E também quero fazer parte da sua. Só pensa no que eu te falei, vai. Você não precisa me responder agora. Mas pensa.
0: Eu pensei. Pensei em tudo que tinha acontecido entre nós. Em tudo que a gente tinha vivido e principalmente em como ele tinha permanecido ao meu lado. Mesmo quando nós já não éramos mais um casal. Depois de alguns dias, eu decidi dar uma nova chance para nós dois. E eu posso dizer que foi uma das melhores decisões que eu já tomei na minha vida. Hoje nós estamos juntos há 1 ano. E a nossa Mavi também completou 1 ano. Quando eu olho para minha filha, eu não consigo enxergar mais aquela gravidez como uma maldição. Eu enxergo uma segunda chance. Uma segunda chance que Deus me deu quando eu achei que a minha vida estava chegando ao fim. Por isso eu quero que a minha história sirva de inspiração para quem, de alguma forma, está infeliz com alguma coisa na própria vida. Às vezes a gente não entende por que determinadas coisas acontecem. Às vezes, acha que está recebendo um castigo quando, na verdade, pode estar diante de algo que vai transformar tudo. Eu passei por uma provação que quase tirou a minha vida. E eu ainda acho que eu tive muita sorte de ter sobrevivido. Mas hoje eu acredito que Deus segurou a minha mão naquele momento. Deus me deu uma segunda chance. Uma chance de viver. Uma chance de criar a minha filha. Uma chance de me arrepender, uma chance de reconstruir a minha família e uma chance de descobrir que aquilo que eu passei tantos meses chamando de maldição foi, na verdade, uma das maiores bênçãos da minha vida.

0: Band FM, Deus é muito bom. Luan Santana, no Quem Ama Não Esquece de hoje, com essa história da Raíssa, que eu sei, eu tô aqui na live do nosso YouTube, você também pode ir lá no TikTok, também no Instagram, onde a gente faz uma live, pra conversar sobre a história com todo mundo que tá na internet. E é meio que, sabe, normal. Começa a história, e aí eu vejo a revolta que vocês ficam. Revoltadas, né? Porque a Raíssa amaldiçoou essa gravidez. E aí, conforme a história vai decorrendo, você vai entendendo como Deus, às vezes, escreve umas histórias que você fala, não é possível. E pra mim, sinceramente, assim como pra Raíssa, só tem uma explicação. É Deus agindo na sua vida.
1: Oi, Tata. Oi, Murilo.
0: Oi, Raíssa.
1: Quero agradecer de coração vocês e toda a equipe da Band FM pelo carinho e por ter escolhido contar a minha história. Para mim é muito especial poder compartilhar esse testemunho, porque ele representa não só um livramento que Deus me deu e algo que Deus fez na minha vida, mas também uma prova de que os planos dele são maiores do que os
0: nossos.
1: Nossa,
0: muito.
1: Hoje, graças a Deus, estamos bem, estamos felizes e vivendo cada dia com muita gratidão. E poder olhar para trás, ver tudo o que Deus fez, só fortalece ainda mais a minha fé. Obrigado, Band FM, por permitir contar essa história e principalmente poder levar uma mensagem de fé e esperança para tantas pessoas. Que Deus abençoe vocês e todos que estiverem ouvindo.
0: E que abençoe a sua família e tá todo mundo para você, todo mundo torcendo para você ficar junto com ele, viu, Raíssa? Vocês já amadureceram, já passaram por tantas coisas, agora é hora de ser feliz, formar uma família. E para quem acha, né, que tudo que ela fez, ela deve sofrer com isso, afinal de contas, ela amaldiçoou essa gravidez. Tem uma passagem que fala o seguinte: se confessarmos os nossos pecados, Deus é fiel, Deus é justo para nos perdoar os nossos pecados e purificar de toda injustiça. Eu não tenho dúvida nenhuma que Deus passou na vida da Raíssa. Eu não tenho dúvida nenhuma que ela contou essa história para talvez te chamar para viver a vida que você merece, sem precisar passar por tantas dificuldades. Às vezes a vida pode ser mais simples, mas a gente insiste em complicar. Vem participar do Quem Ama Não Esquece, que eu tô esperando você.

0: Band FM, eu juro, Leandro Leonardo. Começou Quem Ama Não Esquece. 11 99991 9197. Eu quero ouvir o que você tem pra dizer sobre essa história.
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2: 19 minutos pro meio-dia. A história da Raíssa hoje, no Quem Ama Não Esquece. Para você participar, 11 99991 9197. A sua rádio do seu jeito. Você pode mandar sua mensagem, tem lá as nossas redes sociais também, arroba Band FM lá no Instagram. Se você quiser, tem o Facebook, nossa live que acontece sempre no TikTok, lá no YouTube também. Fique à vontade para mandar sua mensagem, porque ter você aqui é um prazer.
3: Bom dia, Band FM. Eu sou a Joana de Sinop, no Mato Grosso.
2: Oi, Jo.
3: Estou aqui ouvindo aqui a história da moça, né? Bem parecida também com a minha.
2: Nossa.
3: Tenho 3 filhos, né? No meu terceiro filho, eu também falei muita coisa que não deveria, né?
2: Uhum.
3: Mesmo assim, meu filho veio ao mundo, com 1 ano de idade ele adoeceu e eu eu passei 9 anos em um hospital com ele, né, enfermo,
2: Deus.
3: E lembro de todas as palavras que eu falei, né, e tudo que a gente fala, gente, tudo que a gente fala em voz alta, de ruim, acontece com a gente, volta pra gente, né, mas hoje em dia eu quero agradecer a Deus, né, pela saúde que Deus devolveu pro meu filho, hoje ele tem 18 anos. E é isso, gente. Cada qual tem uma história, né?
2: Cada um tem uma história e cada um tem um próprio arrependimento. Eu percebo na sua voz o quanto isso te dói ainda hoje. A Maria Luzinete falou o seguinte: ai, Deus, como é bom ver a sua mão em cada detalhe dessa história. Deus abençoe essa família linda. A gente, no meio da dificuldade, culpa até um inocente pelas coisas. Mas lá na frente, Deus mostra que tudo está no controle dele. Ainda bem, né, que a gente tem Deus para consertar as bobagens que a gente faz, que a gente fala.
4: Oi, bom dia. Quem fala é Evelina, de Tangará da Serra, Mato Grosso.
2: Oi, minha
4: Eu
2: amiga.
4: Precisaria muito que você mandasse essa história. Acabou de passar no rádio, para mim tá mandando para minha filha. Ela tá passando por esse mesmo drama e essa moça passou. E eu gostaria muito que ela ouvisse essa história.
2: As histórias ficam disponíveis para vocês compartilharem, para vocês ouvirem, para vocês fazerem o que vocês quiserem. Tá lá no youtube.com/BandFM. Você pode ouvir, você pode compartilhar, você pode comentar. E se quiser, conta a sua história pra gente.

0: Banja FM, minha herança na Castela, no Quem Ama Não Esquece de hoje, com essa história da Raíssa, que é uma história que mexe com a gente. A gente tem alguns recados aqui. A Marcela falou que reviravolta. Deus sabe de todas as coisas. Que bom que ela acordou a tempo e conseguiram se entender e ser feliz. Ainda bem.
1: Oi, pessoal da Band. Bom dia. Olha, essa história me comoveu muito, muito, muito.
0: É.
1: Isso prova que Deus é presente todos os dias da nossa vida.
0: É verdade.
1: Eu tinha tenho três filhos hoje. Quando eu tinha só o casal, eu ia para natação, ia para musculação, aí engravidei. Aí não queria, chorei. Eu tinha uma amiga da minha mãe que falava, filha, gravidez é saúde. E aí eu fui me conformando. Quando ela nasceu, linda, hoje ela é maravilhosa. Quando ela nasceu, ela chorou 3 meses. Aí uma pessoa que é espírita falou para mim, ela vai chorar, tudo que você chorou, ela vai chorar no seu ouvido. Você tem que fazer uma oração do perdão para ela. Eu fiz essa oração durante 21 dias, 21 vezes por dia, durante 21 dias. E ela parou de chorar.
0: Nossa,
1: totalmente. Hoje ela é minha companhia.
0: Olá.
1: Ela é minha, é maravilhosa. É a filha que me dá apoio em tudo. Não que a outra não dê, os outros dois não dêem, mas ela é demais. É Marina de São Miguel.
0: Um beijo para você. Obrigada pelo seu testemunho, pelas suas palavras, pelo reconhecimento do presente que você recebeu. Eu tenho certeza que muitas vezes a vida quer nos presentear, mas a gente é tão turrona. A gente, às vezes, é tão ignorante com a gente mesmo.
2: Bom dia, Tatá. Bom dia, Murilo.
0: Oi, minha amiga.
2: Que história, né? Graças a Deus que ela saiu bem dessa, que deu tudo certo no parto, que ela reconheceu, né, que a menininha que ela teve é uma bênção de Deus, né? Graças a Deus que deu tudo certo com ela.
0: Ainda bem, a Neide falou, nossa, eu fiquei com muita raiva dessa moça por colocar a culpa do erro dela no bebê. Só que graças a Deus, a pequena nasceu bem. Graças a Deus.

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Quero ficar com você, Sampa Crio. A gente vai continuar o Quem Ama Não Esquece lá na internet, bandfm.com.br, porque agora é horário eleitoral gratuito. Mas, na volta, a gente tem o Minha Música Minha Vida e a gente vai ouvir música boa.

0: Atenção emissoras, horário eleitoral gratuito.
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0: sua rádio do seu jeito. Acho que tá na hora da gente começar pra você pedir aquela música que você adora. O que você acha, hein?
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0: Minha música, minha vida tá aqui porque a gente sabe que você tem uma música que faz parte da sua vida. A música do seu casamento, aquela música que de repente foi aquele momento que você viveu, um momento ruim passou na sua vida, mas essa música te ajudou a se reerguer. Aquela música que lembra aquela paixão avassaladora, aquele nascimento de um filho especial. Você pode pedir essa música aqui, 11 99991 9197. Tô aqui olhando pro WhatsApp, esperando a sua mensagem chegar, e pode me contar essa história, pode falar que eu tô aqui pra te ouvir.
2: A música que marcou minha vida, dá muita saudade também, boas lembranças, já gostava dela no começo, depois que eu perdi minha mãe, agora eu lembro dela muito mais, que é a música do Fábio Júnior, Alma Gêmea. Ô, música linda, viu? Me lembra muito quando eu tinha meu bebezinho, o meu primogênito, ele ficava pulando na cadeirinha, assistindo a novela, e aquelas flores com essa música no fundo. Ai, que música linda, lembra muito minha mãe. Beijo, adoro vocês.

0: Zé de Camargo e Manda Lua, amigo das estrelas. 20 minutos para uma, agora aquele momento daquele papo que junta o Murilo e junta o Lupe.
1: Isso.
0: E eu sei que vem coisa boa quando vocês começam a conversar.
1: Isso.
2: Everton, tudo bem, Tatá?
0: Tudo bem, Murilo?
1: Tudo bem, vamos lá. De segunda a sexta esse nosso papo aqui com o Lupe, né? Ô, Lupe, a dúvida hoje é sobre pagar à vista ou a prazo. Ajuda a gente a decidir, vai. Vamos lá.
3: Eita, que pergunta, Murilão. Vamos lá, Tatá, boa tarde.
0: Boa tarde,
3: nossa audiência. Murilo, para te responder, tem que considerar várias coisas. Vamos lá. Se eu tiver o dinheiro na conta, vale a pena gastar tudo? 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
3: Feito, Murilo. Beijo, Tatá. Beijo pra nossa audiência.
0: Beijo, Lupe. Beijo, Murilo.
1: Beijo. Tchau, gente.
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8: FM, 11 minutos para uma. Minha música, minha vida continua. 11 999 919197. É onde você pode pedir aqui no WhatsApp mesmo a música que você quer ouvir.
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8: Oi, Jaque.
10: Bom dia, tudo bem? Queria pedir uma música que marcou minha vida. É a música Domingo de Manhã, do Marcos Ibellucci. Me faz lembrar uma pessoa que eu amei muito e que a gente só não foi feliz juntas por uma decisão minha. E eu ainda lembro muito dela. É uma pessoa muito especial na minha vida, ainda conversamos, mas não aconteceu como o destino tomou outro caminho, né? E me lembra muito dessa pessoa. É, eu queria ouvir a música Domingo de Manhã, do Marcos Ibellucci.
8: Um beijo pra você, Jaque.
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0: FM, clique! Bruno Diegues, sorriso maroto!
1: Já pensou um clique?
0: 2 minutos pra uma.
1: Se essa doce me...
0: Posso te falar uma coisa?
1: Seria perfeito.
0: Band FM zera meus boletos, já imaginou? Já imaginou 5 mil reais e a Band FM paga pra você? A primeira ganhadora foi ela, Elane Araújo Santos. Ela se inscreveu. Ô Elane, a Band FM vai zerar seus boletos. Parabéns, um beijo pra você e que você tenha um restinho de semana assim, ó. Ai, mais aliviada, né? Participa você também, quem sabe a Band FM não zera os seus boletos. Você tem uma quarta-feira linda. Vai, corajosa! Vai, corajoso!
2: Já, já, na Band FM, tem essa da Simone Mendes que você...

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0: Olha só, hein? 1:07 da tarde deste dia 16 de setembro e a gente tá chegando com mais uma edição da nossa Super 6. A Super 6 o que que é? São as 6 melhores músicas da nossa programação. A produção fica aqui o dia inteiro anotando os pedidos de vocês e depois prepara essa lista maravilhosa que são as 6 músicas mais pedidas aqui todos os dias, tá? Destas 6 aqui, teremos uma grande campeã, a música que vai tocar de novo na nossa programação. Mas quem decide é tu. Tu que vai decidir que música vai tocar de novo aqui pra gente. Pra isso, eu preciso que tu vote em 99509933 ou em @bandfmpoa no Instagram. Porque todo mundo que votar por aqui vai estar concorrendo a 4 ingressos pro GNC Cinemas. Olha só, são 4. Eu disse 4 ingressos para o GNC Cinemas pra tu curtir aquele cineminha com toda a tua família. Olhar aquele filmezinho esperto, né? Que delícia! Creto, que delícia! 99509933, esse é o WhatsApp da Band FM, então manda o teu voto aqui pra mim, tá? Música número 1, Lua Santana, Léo Foguete, Dona. Música número 2, Simone Mendes, Dois Tristes. Número 3, Tiaguinho, Pensamentos Intrusivos. Número 4, Murilo Rufi, Deixa Eu. Música número 5, Gustavo Mioto, Pedido de Socorro. E número 6, Ana Castela, É Que Eu Não Te Esqueci. Manda aí um número de 1 a 6 ou o nome da música que tu quer ouvir de novo por aqui. Pra quem sabe, garantir 4 ingressos pro GNC Cinemas, aquele ingresso maravilhoso, quente, que tu pode ir qualquer dia da semana, qualquer filme que estiver rodando, pode ser final de semana, feriado, enfim, capricha no voto. Quem sabe esses 4 ingressos não vão pra tua casa. Né?
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2: Luan Santana e Léo Foguete. Luan City Festival, São Paulo.

0: fazer aqui.
1: Band FM 93.3, Thiaguinho, Pensamentos Intrusivos, foi a música número 3. A música número 2, Simone Mendes, Dois Tristes. E música número 1, Lua Santana e Léo Foguete, com Dona. 99509-0933 é o WhatsApp aqui pra tu votar e escolher a música que vai tocar de novo na nossa programação. Porque o teu voto pode te render aí 4 ingressos de cinema para o GNC Cinemas. 4 ingressos para o GNC Cinemas pra tu curtir um filmaço com toda a tua família ou com quem tu quiser ir, porque são 4 ingressos que a gente vai te dar, tá bom? Música número 4, Murilo Huff, Deixa Eu. Música número 5, Gustavo Mioto, Pedido de Socorro. E número 6, Ana Castela, É Que Eu Não Te Esqueci. Curtiu a sequência? Então fechou. Manda aquele voto aí, porque daqui a pouquinho eu volto aqui com o resultado de quem vai levar pra casa 4 ingressos de cinema e também que música vai tocar de novo aqui na Super Série.

0: Band FM 93.3. Ana Castela, é que eu não te esqueci, foi a música número 6 da nossa Super 6. A número 5, sabe qual foi? Essa aqui, ó, Gustavo Mioto, Pedido de Socorro. E a número 4, hein? Murilo Rufi, Deixa Eu. Também teve a número 3, Tiaguinho, Pensamentos Intrusivos. Além disso, a número 2, Simone Mendes, Dois Tristes. E quem abriu a sequência foi Lua Santana e Léo Foguete com a música Dona. 99509933 é o WhatsApp aqui pra tu votar e escolher que música vai tocar de novo na nossa programação, porque agora é hora do Band Notícias e daqui a pouquinho eu volto com o resultado. A pessoa que vai levar 4 ingressos de cinema do GNC Cinemas pra casa e também a música vencedora da nossa Super 6.
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0: O calendário de pagamentos do Bolsa Família de setembro começa nesta quinta-feira. Apesar da greve dos bancários da Caixa Econômica Federal, os depósitos não serão afetados. É possível acessar os pagamentos feitos em contas bancárias usando os aplicativos da Caixa Tem ou o aplicativo Caixa. Já os clientes que recebem em dinheiro, em espécie, podem sacar o cartão do programa nos terminais de autoatendimento e nas unidades lotéricas. Vamos às notícias internacionais, porque a possibilidade de uma nova guerra mundial se tornou a principal preocupação entre especialistas em riscos globais. Segundo o relatório da ONU, o tema subiu 16 posições em relação a 2024. No entanto, o relatório aponta apenas uma preocupação, e não uma previsão de que uma nova guerra mundial vá acontecer. A maioria dos entrevistados considera a cooperação entre os governos a medida mais eficaz para prevenir as crises. Para mais informações, fique ligado nas próximas edições do Band Notícias.
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8: Chegou a hora da nossa Super 6. A nossa campeã. A música que vai tocar de novo aqui na nossa programação. Obrigado, viu? Obrigado pelo teu voto. Muito obrigado por ter participado aí da nossa Super 6. E agora chegou a hora de eu liberar 4 ingressos de cinema pro GNC. E vai ser da Lisiane Turcati. Lisiane Turcati, @Lisiane_Turcati. Lisiane, tu foi a grande vencedora. Manda um oi aqui pro nosso WhatsApp que eu te falo direitinho como tu faz pra retirar teu prêmio e confirmar teu cadastro, viu? Lisiane Turcati. E a vencedora da Super 6 foi essa aqui, ó.
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3, Diego e Vitor Hugo, Tubarões, e daqui a pouquinho dá play, viu? Daqui a pouquinho dá play aqui na Band FM, então pede tua música, pede o teu som por aqui, porque todo mundo que pedir música vai estar concorrendo a 4 ingressos pro Aqualoucos. Hoje é dia de loucura aqui, são 4 ingressos pro Aqualoucos para quem pedir música por aqui. Então capricha no pedido aí, capricha, 99509-0933, pode ser qualquer música, viu? Pode ser pagodinho, sertanejo, pode ser música gaúcha, afinal também né, setembro, época do galdeiro, não é verdade? Pede aí, ó, 99509-0933, daqui a 14 minutinhos começa mais uma edição do Da Play na Band FM.

0: Band FM 93.3, Zenete Cristiano, cadeira cativa. E ó, vamos fazer o seguinte, vamos fazer um intervalinho comercial, porque na volta começa mais uma edição do Da Play. Então se não pediu tua música, ainda não pediu teu som, capricha, capricha e pede aí, porque já já, depois do intervalo comercial, tu pode levar 4 ingressos pro Aqualogo só pedindo tua música, porque vai começar o Da Play, não sai daí.
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17: Bora, bora, bora! Tô de volta aqui na Band FM. Sim, sim, sim, tô de volta agora pra começar o Na Play. Vai começar a bagunça por aqui.
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17: Eu sou o Luan Santos e vou contigo até as 4 na
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17: Na Band FM. É isso, agora 2 horas em ponto, dia 16 de setembro, e a gente tá chegando com mais uma edição do Da Play aqui na Band FM. Claro, aqui no Da Play tu pede tua música, aqui no Da Play tu pede teu som, e a gente roda ele na hora pra ti, tá? Fechou todas? Então capricho no teu áudio, porque todo mundo que pedir música por aqui vai estar concorrendo a 4 ingressos para o Aqualoucos. Sim, 4 ingressos, tá? Para o Aqualoucos, para quem pedir música por aqui. Vamos abrir o programa com a Cláudia. Boa tarde, Cláudia.
19: Boa tarde, Luan. Tudo bem?
17: Tudo.
19: Aqui é a Cláudia, da Loma do Pinheiro. Eu gostaria de ouvir a música Sem Radar, do Jeito Moleque. Pode
17: Boa,
19: ser?
17: Pode.
19: Dá um play para mim, vai. Claro. Beijo, Luan.
17: Beijinho, Cláudia. Obrigado.
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0: Camargo e Luciano, 1h30. Não, agora é 2h13, não é 1h30, não, Zezé de Camargo. Vocês erraram a hora, viu? É 2h13 agora. 99509933, pede tua música aí, pede teu som. Todo mundo que pedir música por aqui vai estar concorrendo a 4 ingressos para o Aqualoucos, para tu e toda a tua família te divertir aí um dia inteiro no parque por conta da Band FM, tá bom? Bora com mais pedido de música, mais pedido de som por aqui. E agora é a vez da Neuza.
1: Muito boa tarde, iluminada.
0: Boa tarde.
1: Aqui é a Neuza Terezinha de Viamão, já ligadinha na Band. Eu gostaria de curtir uma música bem gaúcha.
0: Bora.
1: Homenagem. Nossa tradição. Semana Farroupilha. O Tchê Barbaridade. Uma bem dançante.
0: Bora!
1: Abraços!
0: Valeu, Neuzinha! Bora então de tirar!

0: Band FM 93.3, Danilo e Davi, não mexe nas minhas gavetas. 995090933 é o WhatsApp aqui da Band FM pra tu pedir a tua música, pra tu pedir o teu som, tá certo? Agora com mais um pedido por aqui, porque todo mundo que pedir música hoje vai estar concorrendo a 4 ingressos para o Aqualoucos, pra poder levar toda a família nesse baita parque, curtir um baita dia, né? Aqualoucos, inverno, verão, sempre tem diversão por lá. Vamos com mais um pedido agora da Juliana Marques. Fala!
1: Boa tarde, Band. Boa tarde. Tudo bem? Já tô ligadinho da Play. Gostaria de ouvir hoje Fundo de Quintal, a música Amizade. Se vocês puderem tocar, um beijo pra vocês. É a Ju de Porto Alegre. Ah,

0: Band FM 93.13, Caio e Rodolfo, batom de cereja. Vamos seguindo o nosso Da Play por aqui, lembrando que até as 4 horas da tarde tu pode pedir tua música, pode pedir teu som, e eu vou estar tocando por aqui. Claro, todo mundo que pedir música por aqui também vai estar concorrendo a 4 ingressos pro Aqualoucos, tá? Pra tu levar toda a tua família pra curtir um baita dia de parque. Vamos agora com o pedido do meu parceiro Branco. Fala aí, meu.
1: Fala, pessoal. Boa tarde. Tudo Boa certo? Tarde. Queria ouvir no Da Play Chimarrutes. Se possível, é claro.
0: Boa, né? Boa.
1: Boa tarde para todo mundo. Tamo junto. Band FM 93.3. A melhor.
0: Tamo junto, Branco. Bora de Chimarrutes.

0: Band FM 93.3, Resilie, menina. E a gente segue no Da Play aqui, daqui a pouquinho tem intervalo comercial, então vai pedindo tua música, vai pedindo teu som aí, porque até as 4 horas da tarde tem muita música boa rolando por aqui. Agora é hora da Rejane!
1: Boa tarde, Luan. Aqui é a Rejane do bairro São José, Partenon. Tô sempre ligadinha na Band, tá? Manda um beijo pra mim.
0: Beijo, beijo, Rejane.
1: Dá o play na música do Alexandre Pires, Cigano. Um beijão.
0: Beijo, querida!

0: Band FM 93.3, Alexandre Pires, Cigano. Ó, agora é hora do nosso Band de Notícias e daqui a pouquinho também intervalo comercial. Enquanto isso, tu pode ir pedindo tua música, ir pedindo teu som, porque daqui a pouquinho eu volto com o Da Play, hein?
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0: O Rio Grande do Sul recebe alerta amarelo para tempestades neste sábado. Segundo o Instituto Nacional de Meteorologia, a possibilidade de ventos intensos e riscos para a queda de granizos ao longo do dia. O alerta é válido para metade norte e região central do estado. E vamos com os destaques da dupla Grenal. Grêmio e Botafogo se enfrentam hoje em jogo atrasado da 21ª rodada do Brasileirão. A bola rola às 7h30 da noite no estádio Nilton Santos. A partida será comandada pelo técnico interino Luiz Felipe Scolari. No Inter, Matheus Bahia e Brian Aguirre voltam ao jogo contra o São Paulo. Os jogadores estavam suspensos na rodada anterior do Brasileirão. Já o volante Bijagra desfalca o time após ser suspenso no jogo contra a Chapecoense. Para mais informações, fique ligado nas próximas edições do Band Notícias.
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2: Opa, é, tô de volta aqui na Band FM, vamos embora com mais da Play por aqui.
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2: Eu sou o Lua Santos e vou contigo até as 4, hein?
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2: A sua rádio do seu jeito, tô de volta aqui no nosso da Play, 3 horas e 2 minutinhos, 16 de setembro, semaninha do gaúcho, né? Tem feriado domingo que é mais inútil que o olho azul em gente ver, né? Olha, feriado domingo não serve pra nada. Não sei pra quem trabalha no domingo, que é uma beleza, né? Mas vamos fazer o seguinte? Vamos seguindo com o Da Play aqui. O Da Play, tu pede a tua música. No Da Play, tu pede o teu som e a gente roda ele na hora aqui. E todo mundo que pedir música vai estar concorrendo a 4 ingressos para o Arco a Loucos pra tu levar toda a tua família nesse baita parque, tá certo? Já que falamos em Semana do Gaúcho, vamos com o Anderson aqui, homenageando nossa gauchada.
4: Boa tarde, Da Play.
2: Boa tarde.
4: Em comemoração à Semana Farroupilha, quero pedir Mercedita. Anderson do Sarandi.
2: Valeu, Anderson. Baita
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2: Bora lá, então, Mercedita.

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1: Band FM 93.3, Wesley Safadão, coração machucado. Vamos seguindo o nosso baile aqui no Da Play. Aqui no Da Play, tu faz tua música, faz o teu som e a gente roda ele na hora pra ti pelo 99509933. E lembrando, todo mundo que pedir música por aqui hoje vai estar concorrendo a 4 ingressos para o Aqualoucos, pra tu poder levar toda a tua família no parque, hein? Vamos com a Adriana. Oi, Adriana.
2: Boa tarde, família Band.
1: Boa tarde.
2: Eu me chamo Adriana da Restinga e gostaria de escutar a música Tá Vendo Aquela Lua com o Tiaguinho.
1: Uhum. Bora lá então, fechou todo.
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0: Band FM 93.3, Simone Mendes, Direitos Iguais. É o seguinte, a gente vai pro nosso intervalo comercial e já já tem mais música aqui no Da Play. Daqui a pouco também eu vou te pedir o emoji do dia. Então fica ligado aí, fica ligado, porque já já tem mais Da Play aqui na Band FM.
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0: aqui no nosso da Play, tá certo? Até as 4 horas da tarde, dá pra pedir, daqui a pouco tem emoji do dia também. Fica ligado aí, porque todo mundo que pedir música por aqui, além de, claro, tua música tocar na nossa programação, ainda concorre a 4 ingressos pro Aqua Loucos. Alô, alô, Gilmar! Fala comigo, meu! Fala aí!
1: Fala, Lua, boa tarde!
0: Boa tarde!
1: Lua, gostaria de uma música do Boca Louca. Tá? Abraço, Gilmar de Viamão. Queria mandar um abraço pra Juliana, minha namorada, dizer que eu amo muito ela, tá? Obrigado.
0: Fechou todas, Gilmar, tamo junto! Bora
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0: Band FM 93.3, Gustavo Mioto, solteiro não trai. Vamos fazer o seguinte, bora de emoji do dia, tá? O emoji do dia é aquele momento em que tu me prova que tá ouvindo aqui a Band FM, tá? Pra quem não sabe o que é emoji, são aquelas carinhas ali que ficam no teclado do nosso telefone. Sabe aquelas carinhas amarelinhas que ficam ali? Tem aquela carinha rindo, chorando, não sei o quê. Aquelas carinhas ali. Desliza e procura um emoji de presente, porque eu vou te dar um presente no próximo bloco. Eu vou te dar 4 ingressos pro Aqualoucos, tá? Então me manda aí emoji de presente. Sabe, tem aquelas caixinhas de presente, qualquer emoji aí que represente presente, porque tem presente daqui a pouquinho aqui pra ti na Band FM. Então capricha, ó, já tá chegando as presentaiara tudo aqui, ó. 99509933, ainda dá tempo de pedir tua música e também dá tempo de mandar o emoji do dia, que é um emoji de caixinhas aí de presente, tá certo? Vamos com mais um pedido de música, dessa vez da Vanessa, pra encerrar aí aquela saideira do nosso Da Play de hoje.
1: Boa tarde, Bandinho.
0: Boa tarde,
1: Vanessa. Vanessa de Alvorada. Luan, dá o play pra nós, por favor. Lá do fundo do baú, na música, na boa dos moleques. Valeu.
0: Valeu, Vanessa. Bora lá, então.
2: Na boa.
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0: Band FM 93.3, Henrique e Juliano, Amor dos Outros. E com essa a gente encerra o nosso Da Play de hoje. Muito obrigado a todo mundo que mandou mensagem por aqui, que participou com a gente. Muito obrigado mesmo, a gente fica muito feliz de receber tanto carinho assim todos os dias da nossa audiência, tá certo? Agora eu preciso entregar 4 ingressos para o Aqualoucos para tu te divertir com toda a tua família, viu? Rejane, do bairro São José. Parabéns, Rejane. Final do telefone 0170. Rejane, do bairro São José. Final do telefone 0170. Rejane, tu ganhou os 4 ingressos pro Aqualoucos, então manda um oi aqui pro nosso WhatsApp, que eu te falo direitinho como tu faz para retirar teu prêmio e confirmar teu cadastro, viu? Rejane, final do telefone 0170. Gente, eu vou ficando por aqui, volto amanhã a 13h. E agora, depois do nosso intervalo comercial, quem assume a bagunça aqui é ele, Rodrigo Moreno, tá? Ó, beijo pra ti, tchauzinho e até amanhã.
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0: lado, mais uma tarde juntos. Você tá doido, hein? Não tem nada igual.
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0: E a partir de agora, Rodrigo Moreno, até as 7 aqui, ó.
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0: Ô, boa tarde pra você, hoje é quarta-feira.
3: Quarta-feira,
0: dia 16 de setembro de 2026, tarde bonita de sol em Porto Alegre, temperatura tá em 17 graus, tá uma delícia. E a partir de agora a gente vai botar um papo com você, vai trocar uma ideia com a nossa maravilhosa audiência, porque o Curte Aí está no ar. E eu quero dar boa tarde pra você, Nete. Boa tarde, minha gauchinha.
3: Boa tarde, Moreno. Obrigado, tu é um cariúcho, né?
0: Cariúcho, isso, é. Um cariúcho do Paraguai, né? Ô, Nete.
3: Oi.
0: O Curte Aí está no ar sempre com uma pergunta bacana, diferente, pra gente trocar uma ideia, mas o que é mais legal de tudo isso é o presentão que a gente dá pra nossa audiência, não é isso?
3: É verdade, porque é o fator principal.
0: É, né? Vamos dizer assim, é o tempero do Curte Aí, né?
3: É verdade.
0: É o presente. Tompero. Nós temos aqui 4 ingressos, hoje tá certo, ó, 4 ingressos para o Aqualocos, pra curtir com a família esse parque maravilhoso, cheio de atrações, diversão garantida no Aqualocos. Então, a partir de agora, todo mundo que mandar áudio respondendo a pergunta do dia, vai concorrer a 4 convites para o Aqualocos. E é por isso que eu quero saber de você, Nete, qual é a pergunta do dia do Aqualocos, ó, do Curte Aí.
3: Bom, Moreno, a pergunta de hoje está relacionada à semana, Farroupilha.
0: É verdade, Vivendo, mas que barbaridade.
3: É, o pessoal tá assim, ó, todo... Amo o Rio Grande do Sul, né?
0: O pessoal,
3: né?
0: Tá com cheiro de cabanha.
3: É verdade.
0: Cheiro de coxilha.
3: E aí, então, a gente quer saber o seguinte, na tua opinião, qual música gaúcha deveria ser o hino oficial do Rio Grande do Sul?
0: Na sua opinião, qual música gaúcha deveria ser o hino do nosso Rio Grande do Sul?
3: Mas assim, não precisa ser somente a música tradicionalista. Pode ser um rock gaúcho, um samba gaúcho, um pop gaúcho. Ou seja, uma música feita por um artista gaúcho.
0: Boa, gostei da pergunta de hoje. Gostei. E agora eu tô esperando você. Eu e a Nete estamos esperando seu áudio. 99509-0933.
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0: 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Solzinho gostoso demais em Porto Alegre, 17 graus a temperatura net.
1: Oi!
0: Qual é a música?

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Solzinho gostoso demais em Porto Alegre, 17 graus.

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1: Leonir de Cachoeirinha.
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3: Boa tarde, Leti. Boa tarde, Rodrigo Moreno.
1: Boa tarde.
3: A música que deveria ser o hino gaúcho deveria ser Gritos de Liberdade.
1: Vento, cavalo, peão.
2: Baba, tu é gaúchesca mesmo, hein?
1: É claro.
2: Essa eu não conhecia. Oi, Josi.
4: Boa tarde, galera do Curte aí.
1: Oi.
2: Boa tarde.
4: E escutando a Band.
1: Arrasou.
4: Como sempre. Que música, eu acho que... Eu sou do Sul.
1: É só olhar pra,
4: é só olhar pra ver que eu sou do Sul.
2: Eu sou do Sul, essa eu conheço.
4: 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É só olhar e ver.
2: Vamos aplaudir!
4: É. Josi de Porto Alegre, galera.
1: Beijo,
4: um
1: Josi!
2: Valeu, Josi! Mandou muito bem, gostei, hein?
1: Arrasou!
2: Gostei da sua versão de Eu Sou do Sul.
1: Gostou do nosso dueto?
2: Legal, gostei. Você que tá aí ouvindo, curte aí, presta atenção, responda pra gente a pergunta.
1: Qual música deveria ser o hino oficial do Rio Grande do Sul?
2: Quatro convites pro Aqualoco de presente pra você que tá no Curte Aí. 99509-0933.
1: Vem! 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
1: Felipe Araújo, de um jeito um tanto quanto diferente. Mais ou menos assim, ó.

0: 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Aí, Anitta, mais uma novidade aqui na programação com Alexandre Carlo. Abre caminho, deixa a Band FM chegar na sua vida, porque você nunca mais vai ser a mesma pessoa, não é, Net?
1: É verdade.
0: A rádio chegou chegando e já tá, assim, conquistando muita gente. E a gente fica, assim, feliz demais com o carinho dessa maravilhosa audiência, não é?
1: Eu também, adoro os nossos ouvintes.
0: Mas o Curte Aí é aquele momento que a gente troca uma ideia com a nossa parceria. E qual que é a pergunta do dia hoje, Net? Responde.
1: Qual música gaúcha deveria virar o hino oficial do Rio Grande do Sul?
0: Eu respondo. Eu gosto muito do Baitaca. Como é o nome daquela...
1: Fundo da Grota?
0: Fundo da Grota.
1: Ah, mas tem que saber cantar o Fundo
0: Apesar
1: da Grota.
0: Apesar de eu não entender muita coisa que ele fala, mas... mas eu acho que o clima da música é bem gaúchesco, né?
1: Ah, mas tem outras músicas assim que a gente que é do Rio Grande do Sul também às vezes não entende.
0: Não entende, né? Então tá, vamos lá, vamos ouvir mais opiniões aqui, mais participações. Vamos falar com a Ju. Oi, Juju. Oi.
2: Boa tarde, Nete.
1: Boa tarde, Ju.
0: Boa tarde, tudo bem?
2: Olha, confesso que hoje eu quase abandonei vocês. É, eu não tenho muito essa cultura da Semana Farroupilha.
0: Não brinca.
2: Mas vou tentar contribuir com alguma coisa.
1: Ai, ai,
2: assim,
1: ai.
2: Eu sempre ouvi, assim, músicas que meu avô e meu pai ouviam. Então, assim, eu acho que qualquer música do Lupicínio Rodrigues.
1: Ah, é?
2: Eu acho que seria o ideal.
0: Lupicínio, assim, Rodrigues?
2: Né, pra Semana Farroupilha. Acompanho algumas músicas dele.
0: Então, eu conheço uma do Lupicínio Rodrigues.
1: Eu também.
2: Contribui com o que eu consegui.
0: Tá bom.
2: Espero que eu tenha falado certo.
1: Então quer dizer que tu...
2: Um beijo pra vocês, é a Ju de Porto.
1: Beijo. Então quer dizer que tu gosta do hino do Grêmio, então?
0: É, eu acho que ela canta o hino do Grêmio.
1: Eu também
3: boa
1: acho.
3: Boa tarde, Net Moreno.
0: Oi.
1: Boa tarde.
3: Amores do meu coração.
0: Tudo bem, Grace?
3: Também amo estar à tarde com vocês.
0: Ah, que fofura!
3: Esse calorzinho de hoje.
0: Tá gostoso, né?
3: Um hino que seria, assim, do Rio Grande, seria aquela assim, ó. Eu hoje acordei querendo ver o mar.
1: Ah, eu sei!
3: Mas eu moro bem no meio de uma selva de pedra.
0: Isso aí é Armandinho, né?
1: Armandinho!
3: O pôr do querida, vamos pra praia? Vamos!
1: Bora! Vamos, Grace!
3: Beijo da Grace de Canoas, vamos ver!
1: Beijo!
3: Vocês.
0: Obrigado, Grace. É, praia eu acho que tá um pouco frio.
1: Ah, mas só pra ver o mar já tá o
0: tá
1: suficiente.
0: Tá bom, né? Tá valendo. Segue com a gente aqui no Curte Aí, tá valendo 4 convites pro Aqualux. Vem!

0: Rock FM 93.3, tá aí, menos é mais champanhe. O nosso curte aí segue firme com muitas participações. Aliás, os nossos maravilhosos estão mandando bem demais aqui, ó. Vamos lá. Bruno, qual que é a música que você acha que é o hino do Rio Grande do Sul?
1: Milonga abaixo de mau tempo.
0: Milonga abaixo de mau tempo.
2: Amada, me deu saudade.
0: Parece coisa de porco, tchê.
3: Me fala. Boa tarde, Moreno. Boa tarde, Net, Samantha de Viamão.
2: Oi, Samantha.
3: Eu amo Gritos de Liberdade. Acho que super combina pra ficar como dois o hino do Rio Grande do Sul. E dizer o quanto a gente ama esse estado maravilhoso, né?
2: É verdade.
3: Um beijão pra vocês. Tá muito bom curtir aí.
0: Brigadaço!
2: Obrigado, Samantha. Beijo!
4: Boa tarde, Band. A música que representa o hino do Rio Grande do Sul é Querência Amada.
0: Pedro de São Leopoldo. Valeu, Pedrão. Obrigado, querido.
2: Beijo.
5: Boa tarde, Moreno. Boa tarde, Nete. Tudo bem
2: boa
5: com
2: tarde, vocês?
5: Boa
2: tarde, Cláudia.
5: Aqui é a Cláudia da Lomba do Pinheiro, referente à pesquisa. Na minha opinião,
0: claro,
5: tinha que ser a música de Oswaldir e Carlos Magrão, Lago Verde Azul.
0: Conhece?
2: Essa, música essa eu não conheço.
5: Cara, isso tem a cara de Porto Alegre.
0: Valeu, Cláudia.
2: Vamos dar um Google depois.
0: Vamos dar um Google.
6: Boa tarde, Rodrigo. Boa tarde, Leti.
2: Boa tarde, fala. Luciano.
6: É Luciano de Porto Alegre.
0: Fala, Luciano.
6: Olha, o hino que poderia ser para qualquer um de nós aqui seria Gildo de Freitas, Me Chama de Grosso. Tá bom, tchê?
0: Tá bom, tchê?
6: Tamo junto.
0: Que barbaridade.
2: Tá ótimo, tchê.
0: Tá ótimo, tchê.
7: Boa tarde, Nete. Boa tarde, Moreno.
2: Boa tarde.
7: Tudo bem?
0: Tudo bem, Fernanda.
2: Tudo, Fernanda.
7: Não é exatamente o nome da música, tá? Mas ela é assim. Eu vou cantar um trechinho pra vocês. Aguentem aí. Céu, sol, sul, terra e cor, onde tudo que se planta cresce e o que mais
0: floresce é o amor.
7: A música ela é linda, deveria sim ser o hino do Rio Grande do Sul com toda certeza.
0: Como é que é o nome dessa música aí, ó,
7: um
0: produção?
7: Um beijo pra vocês, é a Fernanda.
2: Céu, sol, sul, terra e cor do Leonardo, não de Goiânia, pai do Zé
0: Não
2: Pinheiro.
0: É o Leonardo Cachaceiro.
2: Não, não é do Cabaré.
0: É o Gaúcho.
2: É o Gaúcho.
0: Maravilha, ó. Todo mundo que tá mandando áudio tá concorrendo a 4 ingressos para o Aqualux pra se divertir com a família, com os amigos. Então, essa é a parada. Você manda o áudio e dá tempo ainda de mandar áudio, não dá, Nete?
2: Dá tempo sim.
0: Quem não mandou, então mande aí. 99509-0933. Zezé de Camargo chegando aqui na Band FM.
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0: 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Cleiton Romário, chuva de bênçãos. Amém. Queremos receber a chuva de bênçãos.
1: Amém.
0: Onete.
1: Oi.
0: O programa tá chegando ao fim. Vamos lá, vamos pra finaleira aqui. Mais uma mensagem do nosso brother Gustavo. Esse aí é... Esse é Pedra 90.
1: É verdade.
0: Eu achei que fosse Alcione isso aí.
1: Não.
0: Não é não, né?
2: Amigo Panque. Esse podia ser o hino do Rio Grande, hein?
0: Ah, tá certo.
2: Masvarte! Um abraço. É o Gustavo aqui de Itapuã. Conhece grande, essa, Gustavo, Moreno?
0: Tamo junto aí.
1: Abraço, Gustavo.
0: Eu conheço, eu escutei essa música aí. Como é que é?
1: Graforré Chilarmônica. Isso aí.
0: É um hino, realmente, do nosso rock gaúcho, né?
1: É verdade, adoro.
0: Bom, Nete, vamos ao resultado da promoção. 4 convites para o... Aliás, agradecer primeiro o carinho da nossa maravilhosa audiência, né?
1: Claro, com certeza.
0: O pessoal mandou bem demais. Mas
1: arrasaram.
0: 4 convites para o Aqualoucos, quem é que vai levar?
1: É o Leonir de Cachoeirinha, final do telefone 2924.
0: Aê! Parabéns! Leonir, manda uma mensagem pra gente, tá? Pra receber as instruções pra retirar o seu presentão e confirmar o cadastro aqui na Band FM. Na sequência, tem Super 6 e a Net volta 6h25 pra fazer o aquecimento do Estação. Valeu, Net!
1: Valeu, Moreno, até mais!
0: É nóis!
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2: 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Segura! Boa tarde, ótima quarta-feira, tamo de volta! E aí, como é que você está? Tudo bem? Segue lá, arroba Band FM Poa no Instagram. Muita coisa boa acontecendo. Você tá doido? Não tem nada igual.
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2: Ia! Tô por aqui com você até às 7, Rodrigo Moreno.
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2: Tá na hora da Super 6. São as 6 melhores da Band FM. Você escolhe uma das 6. E no voto a gente decide qual música a gente ouve no final. Sempre tem presente para quem participa. Sim, agora tem 4 ingressos para o GNC Cinemas. Você escolhe o filme, o dia, o horário. E aí você vai no cinema, vai levar uma galera, ou a família ou os amigos. É com você, o presente é para ti, tá bom? Vamos lá, música 1, Simone Mendes, Saudade Proibida. Música 2, Jake Vitor Hugo, Desbloqueado. Música 3, Ana Castela, É Que Eu Não Te Esqueci. Música 4, Safadão e Rei Vaqueiro, Displicente. Música 5, Zé Neto Cristiano, Cadeira Cativa. E a música 6 é a Turma do Pagode, com Menos é Mais, Investigador. É só ir pro voto e já tá concorrendo automaticamente. 99-509-0933 e nas redes sociais, @BandFMPoa. Vai lá!
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0: FM 93.3, tá aí, ó. Super 6, música número 3, Ana Castela. É que eu não esqueci essa música aí. Muito, mas muito legal. Teve ainda a música 2, Diego Vitor Hugo Desbloqueado. E a música 1 foi a Simone Mendes, Saudade Proibida. E aí, a gente vai ouvir ainda o Safadão, com o Rei Vaqueiro, Displicente. Música 4, a música 5, Zé Neto Cristiano, Cadeira Cativa. E a música 6, A Turma do Pagode, com Menos é Mais, Investigador. Tá rolando presentão aqui na Super 6. Eu tenho 4 convites para o GNC Cinemas, para você ir no filme que quiser. Ah, o dia que quiser também, o horário, você se organiza, se programa. E aí tem essa oportunidade de garantir uma diversão bem bacana por conta da Band FM 93.3. Mas para concorrer, você precisa votar na sua música preferida. 1, 2, 3, 4, 5 ou 6. Qual vai ser? No WhatsApp 99509933. Redes sociais, arroba Band FM Poa.
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0: Fechando a Super 6, turma do pagode, menos é mais. Investigador, e aí, você já escolheu sua música, já fez o seu voto? Então fica suave aí, porque a gente vai trazer em seguida o resultado da Super 6 e também quem vai curtir um cineminha. 4 convites pro GNC de presente pra você que fez o seu voto aqui na Super 6. Mas agora tem Band de Notícias.
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0: Vamos à previsão do tempo para amanhã em Porto Alegre, na região metropolitana. O tempo continua firme. O sol aparece entre algumas nuvens na maior parte do dia. Pela manhã, as temperaturas ficam mais baixas, mas sobem gradualmente ao longo da quinta-feira. Os termômetros variam entre 11 e 23 graus. Agora as informações do trânsito para você aqui no Band Notícias. Na Avenida Ipiranga, com cruzamento com a rua 18 de Setembro, a via segue liberada. Já no Centro Histórico, o acesso à Avenida Castelo Branco também já está liberado. O trânsito flui normalmente em ambos os trechos. Esse é o Band Notícias. Amanhã estaremos de volta com mais uma edição.
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1: 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De volta com você aqui, ó, em 93.3 do FM.
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19: Quatro convites para o GNC Cinemas. Baita presente aqui na Super 6. Quem vai no Escurinho do Cinema é a Débora Weimar, ou Weimar, acho que é Weimar. Débora Weimar, arroba de Weimar. Aê, Débora! Parabéns, garota! Parabéns! Ô, Débora, olha só, manda uma mensagem pra gente, tá? Pode ser pelo direct do Instagram, pode ser também pelo WhatsApp, se você preferir. Fique à vontade, tá legal? Pra você receber as instruções e retirar o seu prêmio aqui na Band FM. Obrigado a você que votou, que participou. E agora tem a campeã. Vamos lá.
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0: Band FM 93.3, tá aí, ó, Bruno e Marrone, já não sei mais nada. Eu sei que você tá aí ligadinho na Band FM, curtindo. Ainda tá no trampo, tá no corre, já chegou em casa, tá no busão, tá na academia, tá dando um rolê, tá aí, ó, estudando. Muito legal ter a sua companhia, eu quero mais é que você fique pertinho assim de mim, junto com a Band FM, pra sua tarde ficar ainda mais gostosa. 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

0: Cidade FM 93.3, versão exclusiva. Dá licença, tá? Dá licença, Ana Castela, Zé Ramalho, Chitão e Chororó. É assim, ó. Quero mandar um abração pra Grazi, nossa querida da Vila Jardim, chegou do trabalho e ela ama a Band FM e também o Band ao vivo. Bem-vinda, Grazi! Grande beijo, obrigado pelo carinho. E a nossa gloriosa Juju, a Jujuba, que é um ouro, um tesouro. A nossa produtora das manhãs aqui da Band FM com a minha querida Simone Cabral, com a Jane Duarte. É, Juju, tá lá com a Marlene e também com a Yara, curtindo a Band FM. Obrigado pela audiência qualificadíssima de vossas senhorias, viu? Obrigado mesmo aí pela presença. Bom, vamos fazer o seguinte. Chega de falar, tá chegando um rápido break e na sequência, tem Band ao vivo.
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4: Volta! 6:02, baita quarta-feira! Bom demais saber que você tá aí, ó, sintonizado. Bom, mas é bom demais, vambora! E a partir de agora tá chegando o Band ao vivo com o Rodrigo Moreno. Bora! 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
4: Tá no ar o Band ao vivo, a partir de agora, você que já tá em casa, pode mandar um alô, você que tá na rua ainda, tá no corre, quero saber o que você tá fazendo aí nessa viração do dia... Tá esfriando um pouquinho mais, a temperatura em Porto Alegre tá na casa dos 15 graus. E eu quero saber o que você tá fazendo de bom, como é que foi o seu dia, né? O que você vai fazer mais tarde? Pode me contar aí no nosso WhatsApp, tá à disposição, 99509-0933, pra gente bater um papo, conversar um pouquinho, tá bom? E aí você aumenta o volume, vai viajando comigo no Band ao vivo, só musicaço, músicas em versões ao vivo pra você se alegrar ainda mais. Então vambora, vambora! Pra cima!

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0: Band FM 93.3, tá aí, ó, Menos é Mais. Página de Amigos, Inevitável e Flor. Bom demais aí, hein? Teve também Panda, Eu Te Seguro. Vambora, vamos juntos até às 6h25 com o nosso Band ao vivo. 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

0: Cidade FM 93.3, fechando com chave de ouro. Mumuzinho no Band ao vivo, caramba, moleque, manda muito bem. A Carta e Baratinar também, a gente ouviu o Gustavo Lima, Ficha Limpa, Danilo e Davi. Eu Não Sou Terapia, essa é nova, novidade aqui na programação. Gostou, curtiu, adorou? Então você sabe, né? Só pedir pra ouvir de novo, a gente tá sempre ligado, antenado com as novidades na programação da Band FM. Então fica à vontade pra interagir sempre que você curtiu uma música nova. Pá, anota aí, já fica ligado. E a gente tá aqui pra lançar em primeira mão as músicas que você gosta de ouvir. É aqui na programação 93.3. Deixa eu mandar um abraço pro meu querido Felipe, meu parceiro lá da Zona Sul. Tá no segundo tempo do trampo, aí tá no corre, né? Pagar os boletos, que os boletos estão voando atrás da gente, né? Não tô nem mais correndo. Um abraço, meu querido Felipe. Tamo junto, meu parceiro. Você é de casa. E eu quero mandar um abraço aí para todos os caminhoneiros que estão nos ouvindo. Hoje é dia do caminhoneiro. E que bom! Como a gente sabe que tem caminhão rodando e é por causa deles, né? Muitos caminhões são aqueles que levam os produtos pra lá, pra cá, do norte, do sul, do leste, do oeste, pelo Brasil inteiro. Então, parabéns aos caminhoneiros. Meu querido Bruno Brito é meu parceiro, meu amigo, ouvinte da Band FM. Eu não sei se ele ainda está na boleia. Eu sei que ele estava aí por um tempo atrás, aí depois foi pro aplicativo. Mas, ó, Brunão, um abraço pra você. Sei que você já, se não tá, já esteve na boleia do caminhão. Então, um abraço pra todos os caminhoneiros que estão aí marcando presença, rodando, queimando o tapetão pra cima e pra baixo, prestigiando o nosso Brasil e também ouvindo a Band FM 93.3. Ó, fica suave, porque daqui a pouco tem o nosso pré-estação Band FM. E amanhã tem mais Band ao vivo. Eu sei que você gosta. Eu também gosto muito.
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0: 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E aí, Net, boa noite.
1: Boa noite, Moreno.
0: Tudo certo?
1: Tudo certo.
0: Está no ar o nosso aquecimento para Estação MFM. Às 7 da noite tem aquela maluquice toda lá, Tatá, o Robson Ramos, o nosso glorioso Paulo Gomes e a Ana Maria Brisa e os seus personagens. O homem das multivozes, né? Como é o nome dele? É o Michael, né?
1: É o Michael.
0: É o Michael. Então, essa rapaziada tá preparando aí e a gente prepara um ambiente pra eles.
1: Exato.
0: Net, eu quero falar hoje, mandei um abraço antes, mas quero mandar um outro abraço pra todos os caminhoneiros que estão aí comemorando o dia, né? Dos trabalhadores que...
1: Abraço!
0: Levam,
1: parabéns!
0: Levam o Brasil no coração na carroceria, né?
1: Exatamente.
0: Então, parabéns a todos os caminhoneiros mais uma vez. Agora, em Lajeado, aqui no Rio Grande do Sul, nós encontramos uma notícia que vai...
1: Saiu hoje, gente.
0: Foi hoje, a notícia novinha, né?
1: Novinha.
0: E não é fake news.
1: Não é fake news, temos imagens, tudo.
0: Temos imagens, mas antes da notícia...
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0: 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Ô, Nete.
1: Oi.
0: Agora, essa notícia... traz um artefato. Estamos Semana Farroupilha.
1: É verdade.
0: Muita tradição, muito amor em família.
1: Muito amor.
0: E teve um vivente, digamos assim, lá em Lajeado, que resolveu homenagear a sogra com muito carinho e com muita criatividade.
1: Pois é, esse vivente é o Sidney Tramontini, tá?
0: Não é Tramontina.
1: É Tramontini.
0: Tramontini, é da Shopee.
1: É da Shopee. E aí, ele é um artesão, então ele faz outras artes com madeira, arame farpado. E aí ele resolveu criar o chinelo da sogra. Por quê? É um mimo que ninguém pede, mas todo mundo repara nele, né?
0: É verdade. Então daqui a pouco você conta detalhes desse chinelo.
1: Então tá.
0: Que é uma fofura, né? Acho que é assim, é um ato de amor, né?
1: É um ato de amor, assim, é maravilhoso.
0: É, você que ama sua sogra... Fica a dica pra você comprar de presente aí pra ela, que ela vai amar.
1: Com certeza.
0: Tenho certeza que ela vai amar. Inclusive, ela vai usar... depois eu falo. 6h33, fica aí.

0: Band FM 93.3, tá aí a Mari Fernandes. Não, não vou. Eu vou, não vou. Vou, não vou, sei lá. É a música da Indecisa, não é, Nenete?
1: É Indecisa. Eu adoro essa música porque ela tem uma dancinha muito legal.
0: Ah, uma dancinha legal, gostei, legal.
1: É legal.
0: Ô Nete.
1: Mas agora, sabe o que é legal também?
0: O que é
1: legal? Chinelo da sogra.
0: O chinelo da sogra. O chinelo da sogra, que foi uma obra de arte criada por um artesão de Lajeado. E, inclusive, lá em Lajeado tá rolando Semana Farroupilha também, né? Tem
1: um acampamento
0: Farroupilha lá, né?
1: Lá também tem.
0: Conta pra gente o que é esse chinelo. E com certeza a sua sogra vai ficar ainda mais apaixonada por você, viu, Genro?
1: É, isso aí. Bom, é como eu falei anteriormente, o chinelo da sogra é um presente especial pra ela, porque é um mimo que ninguém pede, mas todo mundo repara, né? E aí, ele é o Sidney, que é o criador desta obra maravilhosa. É a primeira vez que ele tá participando do acampamento Farroupilha de Lajeado. Então, pra ele, o produto funcionou como uma isca e representa o humor gaúcho, né? Então, ainda mais que o chinelo vende 90%, né? Então todo mundo quer, e aí as pessoas que passam pela barraca prestam atenção nele.
0: Acabou chamando a atenção do público.
1: Exatamente.
0: Esse chinelo da sogra.
1: É,
0: tá, mas o que tem de tão especial esse chinelo aí? Qual é o material? É aquele soft, confortável?
1: Não.
0: É aquela sola emborrachada pra evitar escorregar no caso, o chão escorregadio? É aquela... Meu Deus, agora esqueci o nome daquele negócio que vai em cima ali.
1: Ai, não é sola.
0: Não é sola, não. Aquela parte que vai entre os dedos ali.
1: Ah, a tira.
0: É, a tira.
1: Uhum.
0: A tira é aquela de seda. Porque deve ser uma coisa muito linda e confortável pra sogra,
1: não,
0: né?
1: Não, lindo é, mas é um chinelo feito com madeira e arame farpado.
0: Madeira e arame farpado.
1: Isso.
0: Quer dizer, a plataforma é de madeira e a tira, que fica exatamente em cima do pé, de arame farpado.
1: É de arame farpado.
0: Isso é uma prova de amor pra sogra, né?
1: E aí é escrito a seguinte frase: chinelo para a sogra.
0: É, o problema é a sogra pegar esse chinelo
1: e
0: partir pra cima da tua cabeça aí, né? Mas é realmente algo muito engraçado. A foto,
1: sim,
0: inclusive, temos imagens, né, nas redes sociais.
1: Temos imagens.
0: E aí você vê que realmente o cara teve uma boa ideia.
1: Pois é.
0: E as pessoas começaram a comprar produtos da barraca dele lá, do piquete dele.
1: Isso.
0: Em virtude desse chinelo da sogra aí, né?
1: É, virou um sucesso, assim, ó. Então, todo mundo que vê começa a rir porque acha muito engraçado.
0: Pois é, você que tá de mal com a sua sogra. Lembra do Faustão quando ele começava: você aí, bicho, que brigou com a sua sogra? Aí, ó, pra fazer as pazes, bicho. Brincadeira.
1: Aí, é. Melhor solução.
0: É, melhor solução, bicho.

0: 93.3, a sua rádio do seu jeito, Net.
1: Oi.
0: Acabou o programa, mas antes tem um comentário aqui do Paulinho que eu achei incrível.
1: Qual?
0: Ele disse assim, ó, as pazes com a sogra, não sei, mas a briga com a patroa é garantida. Então, se você tá afim de arrumar uma confusão com a sua mulher...
1: É garantido.
0: Encomenda o chinelo da sogra aí que o bicho vai pegar.
1: Vai pegar.
0: Acabou o programa, Net.
1: Acabou.
0: Amanhã a gente se fala às 4 da tarde no Curte Aí.
1: É, até amanhã, Moreno. Beijo.
0: Valeu, Net. Tchau, pessoal.
1: Tchau.

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2: Eu tô chocado porque sábado se casaram a Ana Hickman e o Edu Guedes.
3: Você tá já casou?
2: Casaram.
3: Começou a namorar outro dia?
2: Não, não só. No começo do namoro todo mundo falava. Não, porque você tá junto, galinha? Não, porque não sei o que lá. Hã?
4: Você choca?
2: Cara, tu não, eu fiquei chocado. Alguma galinha me chocou.
3: E me deu uma vontade de comer bem casado, velho. Que delícia. Que delícia.
2: Será que quer comer bem casado quando você pega o rapaz bem casado?
3: Não sei, você já comeu um bem casado?
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3: Não, que não consegui.
4: Eu vou casar um dia, será?
2: Não vai.
3: Não, já passou o tempo.
2: Tem um limite. Não vou mais, tem um limite.
4: Não, é. Não vou mais.
2: Mas não fica triste, porque você tá liberado pra...
3: Um solteirão convicto.
4: Eu posso pegar? Loucuras, eu posso pegar?
2: Fazer brincadeiras bobas e gostosas pro resto da vida.
4: É mesmo? Eu posso?
2: Pode. Ninguém vai te encher o saco.
4: Delícia.
2: Ninguém vai ficar falando que você tem que lavar o banheiro.
4: Posso brincar de esconde-esconde?
3: Pega-pega.
2: Ninguém vai ficar falando que você tem que trocar a lâmpada. Vai, troca a lâmpada hoje pra mim. Pô, você não trocou essa lâmpada ainda? Caramba, hein, Thiago?
3: Você pode brincar
2: de... Pelo amor de Deus.
3: Você pode brincar de João e Maria.
2: Pode?
3: É.
4: Você acha que eu devo casar ou não, você que tá ouvindo?
2: Isso, porque, gente, Paulo Gomes, ele tá aí com quase 50 e tá nessa vida
4: 47, vou fazer 48.
2: Demora pra 50.
4: Cara, eu tô gatão, cara.
2: Demora pra 50.
3: Você tá bonito.
4: Tá moral.
3: Tá bonito. Careca, mas bonito.
2: Ficou melhor. Ele ficou melhor. Eu conheço o Paulo Gomes quando ele tinha cabelo penteado de ladinho. Muito bonitinho.
4: A minha careca, eu posso ser ministro?
3: Pode, só tem careca, né?
2: Pode, mas tem que ser indicado.
3: É dos carecas que elas gostam mais?
2: Ah, eu não sei, essa pergunta aí... Não sei.
3: É dos carecas que elas gostam mais.
2: Se elas puderem responder, a gente vai saber. É, o pessoal tá falando de deduragem.
7: Boa noite, Estação Band FM. Olha, uma vez eu já fiz, viu? Porque era minha irmã, e aí o meu cunhado tava fazendo exposição dessa figura na internet... Foi com print e tudo. Mas hoje em dia eu não faria mais, não faço. E que se lasque o povo aí, que se vire. Um beijo. O
4: marido da irmã tava...
2: Exposição?
3: Ela expôs nas redes,
2: ah, ela,
3: né?
2: Expôs.
3: Ela expôs nas redes as conversas.
4: Exposed.
2: O pessoal fala explanar, né? Não entendi. Eu vou explicar. Explanar é outra coisa.
3: É igual as conversas do Vorcaro. Foram expostas na rede.
4: Exatamente. Você tem mais conversa dele aí?
2: Tem aquela modelo, a única brasileira que foi lá, disse que ela tá toda felizona porque apareceu o nome dela na ligação.
4: Olha só.
2: Aquele era um taradão,
3: ele era. Meu Deus do céu.

0: ouvindo de FM Henrique e Juliano, amor dos outros. Atrasou uma semana?
1: É.
2: Ufa, quem nunca, né?
0: É ruim, né?
1: Faz parte. Eu tenho um compromisso meu da semana passada que eu lembrei agora. Atrasou uma
0: semana. Então atrasou uma semana. Então,
2: eu já esqueci, tinha consulta marcada, esqueci da consulta.
0: Não faz isso.
2: Entendeu? Atrasou.
0: Hoje eu fui tentar marcar um exame, cara. Que desgraça. Por isso que são as esposas que marcam o exame, né? Quando eu fui, mano, que desgraça, cara. Você não acha, você acha o dia. Aí quando você acha o dia, você não acha o horário. Você fala, ah, vou em outro dia porque aí o horário vai ser melhor. Aí vem o horário que você quer, mas num dia muito pior.
2: Porque é ocupado por pessoas que esquecem do exame e não
0: Exatamente.
2: Vão.
0: Exatamente, aí você não vai ser igual tonto que fica tentando marcar um negócio legal, você não vai. Eu tô revoltado. Alô?
3: Oi.
0: Oi.
3: Boa noite.
0: Boa noite, quem tá falando?
3: Aqui é o Paulo.
0: Paulão, você tá bom, meu velho?
3: Ô, tô bem.
0: Maravilha.
3: Fala, meu xará, Paulo Gomes.
1: Como é que é?
0: Olha lá, vamos lá. Pedrão também tá aqui.
2: Boa, Paulão, vamos lá.
3: Boa, Pedrão, boa noite.
2: Joia.
3: Eu, hein, Pedrão?
2: Obrigado, velho, valeu.
0: Ô, Paulão, o que que aconteceu? Você precisou, você foi dedurado, você dedurou alguém? Você quer dedurar alguém? Alguém que você conhece falou com o Vorcaro, o que que você quer?
3: Mas eu fui dedurado.
0: Olha, rapaz, o que aconteceu?
3: Eu era criança na época,
0: Ah,
3: né?
0: Sim, mas pode contar.
2: Fez uma arte.
3: Vamos lá. Eu era muito novo, muito criança na época, né? E meu pai tinha saído pra trabalhar.
0: Ah.
3: Na época era cheque, né? Usava-se muito cheque.
0: Sim.
3: Eu preenchi, rapaz. Preenchi um cheque e fui no mercadinho comprar bala. O dono do estabelecimento do mercadinho segurou o cheque. Falou. Ele me deu uma bala, né? E falou assim, ó. Quando seu pai chegar à noite, a gente vai ter uma conversa séria.
0: Caramba!
1: Olha!
3: Aí ele me dedurou pro meu pai me deu uma surra, uma surra.
0: Rapaz!
3: Até hoje, cara.
0: Véio. Meu Deus! Você lembra o valor que você pôs no cheque?
3: Eu não lembro, que faz muitos anos. Eu tenho 42 anos, isso aí foi...
2: Era bala do quê? De hortelã?
3: Era bala, aquelas balas de chiclete.
0: Bala de chiclete, bolete. A bala que é chiclete.
3: E aí eu fui dedurado pelo dono do mercado.
0: Você vê como é que é.
2: É a bala. Você ainda chupa bolete?
3: Não.
0: Ele parou com essa.
1: Oi. Dá pra pagar um bolete com o cheque?
0: Será que alguém pode responder pra gente?

aqui. Quero saber se você topa tudo isso aí comigo. Na hora, então vem.

0: Santana, você topa aqui no nosso Estação Band FM. Ai, que coisa maravilhosa. Os ouvintes mandando mensagem pra gente aqui pelo nosso WhatsApp da Band FM, falando de dedurage.
1: Boa noite, pessoal do Estação.
2: Boa noite.
1: Boa noite. Boa noite, Pedro. Boa noite,
2: e aí,
1: Paulo. Boa noite pra todo mundo. Cara, eu já fui dedurado. E já me pagaram pra dedurar.
0: Ah, não, é o hacker.
2: Já foi,
0: é o hacker, é outro.
3: Ele errou.
0: Apaga o hacker.
4: Boa noite, já fui dedo duro. Essa história que a colega contou aí, já contei pra um amigo que eu vi e não deu certo. Me dei mal ainda na história. Certa ela que ficou quieta.
0: Negócio de contar de casal. De o pessoal casal. Não gosta, cara.
3: O vizinho tá com outra e aí.
0: Eu já tomei a decisão de que vou deixar se ferrar.
2: Não, porque tem aqueles fofoqueiros.
0: Tá ruim.
2: Eu tenho fofoqueiro de prédio, de casa, que fica com binóculo na janela, se dedica ao dia pra ficar espionando vizinhos, entendeu?
0: Exatamente.
2: E o cara sabe de tudo. A vida do cara do 402, a vida do cara da casa no final da rua.
0: Sabe.
2: Meu, essa gente é praga, entendeu?
0: É praga.
2: É praga.
0: Eu concordo com o Pedro.
2: Por que não cuida
0: praga
2: da sua vida? Vai ver televisão.
3: Calma.
2: Fica indignado.
0: Fica. Então, já que você tá indignado, fale da vida de Nicole Bolls. É verdade que a Nicole Bolls gastou um valor astronômico num carro por causa da maçaneta.
2: Olha, é muito bom ser rico.
0: Rico é bom ser rico.
2: É muito bom ser rico. Ela gastou. O carro era uma Range Rover Sport.
0: Olha,
2: né?
0: Que legal.
2: Que custa a partir de 1,15 milhão no Brasil. Ou seja, um pouco mais.
0: Caramba, que dinheiro, hein?
2: De R$1 milhão.
0: Custa. Mas sabe essa grana?
2: Sabe por que ela comprou? Porque ela simplesmente gostou da maçaneta do carro.
0: Meu Deus do céu.
2: Eu gostei da maçaneta, vou gastar R$1 milhãozinho aí no carro.
0: Que isso?
2: Eu tô vendo aqui a foto da maçaneta, assim, na boa. Não tem nada demais a maçaneta.
0: Eu já vi essa maçaneta desse carro.
2: Uma maçaneta
0: legal,
2: como outra qualquer.
0: É.
2: Nicole Bolls tem se movimentado bastante. Recentemente, ela foi anunciada como enredo da escola de samba Tradição.
0: Como enredo?
2: Enredo.
0: E eu contar a história dela?
2: Ela ia ser tema da escola, sim, na Tradição.
0: Por que você tá falando no passado? Não vai ser mais?
2: É, que acho que a Tradição desistiu. Voltou atrás, falou, não, deixa pra lá.
0: Não tinha muita Tradição.
2: Agradecemos a Nicole. Pra quem não sabe, a Tradição foi a escola que fez o desfile em homenagem a Silvio Santos. Aí você pega, de Silvio Santos a Nicole Bolls.
0: Que coisa, hein?
2: Igual a Tradição, né? Tava no grupo especial, agora tá na terceira divisão.
0: Ah,
2: né?
0: Foi por isso, então.
3: Não, foi por causa da maçaneta.
0: Não tem Tradição.
3: Como é que nós vamos contar a história da maçaneta? Desistiram.

0: FM, Bruno de Marrone, Jorge falhou. Mateus, surto de amor. Falhou, não falhou,
1: não. Não. Foi, foi só o caguete, né?
0: É, foi só o jeito que pegou ali. Deu aquela enviesada.
2: Ai, ai, ai.
0: Enviesada, tá certo falar enviesada nesse caso?
2: Não sei.
0: Não tá? Tá bom. Pessoal mandando mais aqui, ó. Vai, Dead quem você quiser. Dead, é muito feio Dead, né?
2: Dead.
3: Olá, meus amores.
0: Olá, meu amor.
3: Aconteceu assim, uma amiga minha me culpou de ter quebrado o vaso.
0: Olha isso.
3: Só que eu não falei nada. Aí quando a mãe dela veio me brigar comigo, eu falei, não, tia. Não fui eu não, foi ela. Aí eu entreguei ela. Ela quis me culpar, não deu certo.
0: Não deu.
3: Beijos, quero esse moletom.
0: Então, isso aí é mais ou menos uma das coisas do STF também. Você vê como é baseado no STF? Que um fala, não, eu não falei nada de você. A polícia que veio com o relatório, seu nome tava lá.
1: E é isso, quando o cara é entregado...
0: Aí ele falou, mas eu vi que você queria me colocar lá. Eu tenho testemunhas.
1: Mas quando o cara é entregado, qual que é a primeira coisa que ele fala?
0: Eu tenho testemunhas, ele falou.
2: Qual é?
1: Mentira, mentira. Mentiroso. Né?
0: Aí, mas sabe o que é mais legal? Quando você pergunta, mas qual é a verdade, então?
1: Caluniador e mentiroso.
0: Porque caluniador. Não é, o cara fala, é mentira. Aí você tá, então qual é a verdade? Por exemplo, senhor Moraes, qual é a verdade? Vou perguntar.
2: É verdade ou é mentira?
1: Presente, a verdade?
0: Conte a verdade.
1: Chame as testemunhas.
0: Isso, até você falou que tem testemunha. Vamos chamar as testemunhas? Vamos chamar as testemunhas. Ai, que negócio é esse? Pelo amor de Deus, gente, vamos.
2: Tô entendendo nada.
0: Vamos fazer o negócio direito, pô. O negócio é o seguinte, o Gomes e Pedro e ouvintes. Repercutiu o caso de uma confeiteira que decidiu usar criatividade para se vingar de uma cliente caloteira.
2: Caloteira!
0: O que acontece, Paulo Gomes? A picareta encomendou um bolo com essa confeiteira. Sumiu na hora de fazer o pagamento. Sabe como é que é?
1: Sim.
2: Passou.
0: Recebeu o bolo, mas não pagou. A mulher ficou no prejuízo. Passaram-se uns meses, agora a mesma mulher fez o quê? Entrou em contato com a confeiteira... Manda um bolo pra mim, fingindo que...
1: Que cara de pau!
0: Cara de pau. A confeiteira aceitou o pedido e falou, ela pensa que eu não lembro dela.
2: Tá de sacanagem.
0: Vou mandar um bolo pra ela. Pegou um tijolo. Tijolo de construção. Decorou o tijolo, coisa colorida, pôs creminho em cima do tijolo.
1: O tijolo confeitado.
0: Confeitou o tijolo e tal, mandou embrulhar e levou, mandou pra mulher. Você sabe o que a mulher fez? Da foi tirar satisfação com ela. Falou, pô, você fez isso comigo, era só me falar que eu vim aqui e pagava. Que picareta,
1: então, ela pode ter esquecido também de pagar, né?
2: Não, acho que não.
1: Às vezes esquece, daí... Ela tem a cara de pau de Deus. Pedir outro bolo,
2: não, mas...
1: mesmo sem pagar. Não é possível.
0: Pedro, a pessoa cara de pau, ela é desse jeito.
2: Pessoa cara de pau, ela esquece que ela comeu e não pagou, não.
1: Exatamente.
2: Viu, velho?
1: De um jeito ou de outro, ela levou o bolo, né?
0: Pessoa que é cara de pau, ela esquece que ela é cara de pau.

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5: Ai, ui, ui. Oiê, oiê, oiê. Você tá fora, hein, Pedro?
6: Não falei nada.
5: Oiê. Oiê. 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
5: Ai, o pessoal vai continuar mandando mensagem. Meu Deus, daqui a pouco a gente vai falar demais de... O pessoal tá esperando falar de Libertadores, Sul-Americana, a gente vai falar.
6: Que hora que ele assusta a gente, bicho. Que é isso?
5: Ai, é tão bonitinha ela, vamos dar uma olhada. Cara, eu gosto quando ela vem assim com o cabelo, dá umas... bate o vento, ela bateu o vento.
7: Queria,
5: no cabelo.
7: Eu queria ter uma dessa.
5: Uma dessa?
7: Em casa, é.
5: Uma Ana Maria?
7: É, dessa aí mesmo, cabelo todo espantado. Olha, coisa...
8: Aqui na Band FM Ana, você pode ganhar.
5: Vai lá, bebê.
8: Ai, ai. Pensamento de hoje. Olha, e diz que solteiro não é um estado civil.
5: Não?
8: É um estado de paz.
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0: Band FM, Simone Mendes, direitos iguais, Estação Band FM com você com direitos iguais também. Alô!
1: Alô!
0: Boa noite!
1: Boa noite!
0: Tudo bem, meu bem?
1: Tudo bem.
0: Quem é que tá falando aí?
1: É a Maria Peronde.
0: Maria Peronde está conosco.
2: Adoro ela.
0: Pedro, a figuraça. Paulo,
3: maravilhosa.
0: Ela tá sempre com a gente aqui.
2: Sim.
0: E eu acho que ela é meio
3: cagueta.
0: É meio cagueta. Você tem voz de cagueta, viu, Maria?
2: Ela é fofoqueira. Eu sei que ela é fofoqueira. A Peronde é fofoqueira.
0: Peronde.
1: Oi.
0: O Pedro disse que é fofoqueira.
1: Ah, um pouquinho.
0: Mas conta então, qual foi a deduragem da vez?
1: Então, foi assim. Eu peguei o meu irmão, aí eu fui contar pra minha cunhada.
0: Pegou o quê?
3: É, pegou o seu irmão fazendo o quê?
1: Traindo a minha cunhada.
0: Ai, brincando.
1: Claro, bem bonzinho. Aí eu fui contar, eu passei com...
2: Como, você entregou logo a família? Ela contou. Ai. Não, mas você tem
0: não,
2: que estar
0: com o irmão. Não entendi. Você contou e o que aconteceu?
1: Aí eu passei como um menino, com pãozinho. Ela disse que era mentira minha. Eu disse, ah, então tá, chifruda, gaiuda.
0: Mas você não tirou umas fotos pra mandar pra ela?
1: Não deu, mas da próxima eu vou tirar.
0: Ah, então. E aí o que aconteceu? Você virou de, você ficou de vilã e ela continua com ele?
1: Continua com ele. Ficou, eu passei como unha.
2: Ele continua traindo ela?
0: Chifruda, gaiuda, então. Continua sendo.
3: Não, toda chifruda você é incrédula mesmo, viu? Não acredita em nada.
2: É a famosa corna mansa.
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0: Band FM, Zé Neto e Cristiano, Pátio do Posto, Estação Band FM, com você participando com a gente aqui do nosso momento da deduragem. Cara do Paulo Gomes
1: é
0: boa.
1: É um momento cagueta.
2: Boa noite a todos.
0: Boa.
2: É, Vitor de Carapuíba.
0: Aí, caraca.
2: Há uns 15 anos atrás eu fui dedurado.
3: Por quê?
2: Por uma mulher que tinha um bar lá na rua de casa. Que a molecada toda, né, juntava pra fazer campeonato de futebol no Play 2.
0: Ó, tá.
2: E aí, nesse dia o CD não tava pegando, eu falei, vamos pegar a seda lá no bar pra poder limpar, porque às vezes vai, né, se limpar com a seda. Aí eu fui lá pegar a seda. Chegou lá, essa mulher foi e falou pro meu pai que eu tava pegando seda pra fumar. Fumar um com os caras. Ó as ideias. Me lasquei, apanhei de besta.
0: A história é sensacional pelo
3: muito
0: seguinte.
3: Muito bom. As ideias.
0: Primeiro que eu acho que ele foi fumar mesmo. Segundo, que o bar vendia seda.
1: O bar não pode vender seda.
0: A menos que você não. A seda de palha pode, né? Na seda de palha.
1: Sabia que outro dia num bar...
0: Cedinha de palha, então
1: sabe,
0: pode.
1: Sabe esses bares de faculdade? Eu já vi eles venderem brisadeiro.
0: Eu já vi também. Quer dizer, não, vi na televisão.
1: Brisadeiro.
0: Brisadeiro, Paulo Gomes.
1: Você come brigadeiro e vai dormir.
3: As ideias, né, velho?
0: Meu Deus do céu. Ó, vai. Ó, Pedro vai sair do estúdio da Band FM já pra ir até a Arena Corinthians.
3: O que vai fazer lá?
0: Neoquímica Arena, onde 9:30 da noite teremos Corinthians e Estudiantes pelas quartas de final da Copa Libertadores da América. Mas tá 1-1 agregado, Paulo Gomes. É tranquilo, o Coringão fez gol lá.
1: Pô. Eu acho que o Corinthians vai empatar o jogo e vai ganhar nos pênaltis.
0: Nossa, pra que esse sofrimento?
1: 1-1 de novo e passa nos pênaltis. Porque meu o time Deus. Do Estudiantes é um bom time. Diferente do Rosário Central, que era uma equipe horrorosa, apesar do Di Maria, o Estudiantes tem um time organizado, tem um time com jogadores rápidos.
0: Tem mesmo.
1: E ele é um time que sabe esperar e sabe aproveitar o erro do adversário.
0: Sim,
1: então não vai ser um jogo fácil, mas o Corinthians passa.
0: Mas eu acho que se for pros pênaltis, não passa.
3: Ai.
0: É melhor garantir no jogo.
1: Cara, se o Corinthians perder...
0: Apesar que o Hugo Souza ele pode ser um goleiro bem mais ou menos na linha, mas no pênalti ele se garante, né?
1: Cara, se o Corinthians perder, amanhã você pode me chamar de Camila Confetti, entendeu?
3: Sério mesmo?
0: Olha, Pedro...
3: Sério?
0: Sem promessa. Entrar no mérito da Camila Confetti.
3: Promessa.
0: O Corinthians perdeu 5 jogos seguidos, Paulo Gomes, no Brasileirão e empatou 1 pela Libertadores. São 6 jogos sem ganhar.
3: Então.
0: O Pedro estava em todos, inclusive lá na Argentina.
1: Tudo bem, mas...
0: Então, cara, proteja a sua reputação,
3: vai
0: Pedro.
1: Mas se eu falo isso é porque eu sou macho de acreditar no meu time, entendeu?
0: Tá bom, eu também acho que tem que acreditar. Agora,
3: Camila Confetti?
1: Então, Camila Confetti.
0: 9:30 da noite. Olha o gol! Gol do Atlético. Mas não foi? Não foi, foi. Não, é que o cara parou, achei que não tinha valido.
1: A 3-1 pro Atlético Mineiro.
0: Cara, isso, o jogo tá no primeiro tempo, tá?
1: Tá indo pros pênaltis, né?
0: O jogo tá no primeiro tempo, 40 minutos. O Atlético fez 1-0 no Santos a 20 segundos de jogo.
3: Eita!
1: Sim.
0: Fez o segundo gol com 10 minutos. Lembrando que foi 2-0 pro Santos no jogo de ida. Aí o Santos fez um gol. Diminuiu 2-1, continuou na frente no agregado. Agora o Atlético acaba de fazer o segundo gol, deixa eu ver quem fez ali. Foi Scarpa? Não, não foi. 3-1 pro Atlético, 3-3 no agregado. Se continuar esse placar, tem pênalti.
1: Pô, o Santos tá ramelando, né?
0: No muito! Pior que, no primeiro tempo toma 3 gols, cara.
1: Pior que no primeiro jogo o Neymar quis inventar de zoar a torcida do Galo. Vai
0: falou
1: todo
0: que
1: mundo...
0: jogava contra time grande, né?
1: Vai todo mundo pegar no pé dele.
3: É isso que eu tô te falando. Foi de graça isso aí, hein?
0: Foi de graça, porque tinha mais um jogo ainda.
1: Ele tinha que esperar o segundo jogo.
0: Tinha mais um jogo ainda. LDU e Palmeiras 1-1. Já tá indo pro intervalo. 1-1 lá na altitude. É um placar bom ainda pro Palmeiras. O Palmeiras ganhou aqui, né?
3: O Palmeiras não vai passar?
1: Passa. Infelizmente passa.
0: Eu acho que passa.
1: Passa.
0: Mas tem palmeirense, amigo meu, achando que não passa.
3: Ah lá.
0: Mas eu acho que passa.
1: Passa, sim.
0: Vasco passou, ao contrário do São Paulo, o Vasco passou ontem na Sul-Americana, tá na semifinal, ganhou 2-0 do Santa Fé. O Fluminense foi lá na Argentina.
3: Perdeu.
0: Perdeu de 2-1 pra Platense, passou porque ganhou de 2-0. E daqui São a pouco Paulo tem... Não, tenho... daqui a pouco não tem. O Flamengo São joga Paulo amanhã.
1: Tem uma pergunta importante. Quando é o próximo jogo internacional do São Paulo?
0: Em 2027.
1: Será?
0: E é verdade, precisa classificar primeiro. Tite está de volta.
3: Ô, louco!
0: Tite, professor Tite, que não gosta de jogador burrão, é o novo técnico do Botafogo.
3: Ah lá!
0: Boa. Marca aí. Tá? Legal. Pra tentar salvar o fogão, tá descendo a ladeira.
1: Acho um bom nome, porque o Botafogo tá nas últimas,
0: tá descendo
1: né?
0: a ladeira. Sim. Tá descendo a ladeira.
3: Tá nas
0: todo
3: últimas.
0: Mundo se arrumando, menos o São Paulo, hein?
1: E o Corinthians?
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0: FM, Gustavo Mioto. Solteiro não trai. Solteiro não trai. Casado às
1: vezes. É, algumas vezes.
0: Casado às vezes.
2: Ai, Robson, para.
0: É, porque depois de 26 anos casado, dizem que é isso que o Giovanni fez com a esposa Ana Carolina Moraes, né?
2: Que Giovanni, velho?
0: O Giovanni da dupla Jean Giovanni.
1: Ah, legal. Eu busco uma estrela.
0: Isso. Vamos dar as mãos. Deixa eu só dar uma esclarecida. Quando eu digo dizem, é assim, é como as pessoas se referem. Porque às vezes o cara tem outra história. Não, eu já tinha separado a minha mulher.
2: É o que
0: não,
2: saiu, né?
0: Lá. É o que saiu. É. Ele pulou a cerca. E agora ele tá todo no amorzinho aí com a Flávia Correia, que é a namorada nova, né, Paulo Gomes?
2: Não, ela
0: nem
2: mostrou...
0: bem esfriou o fim do casamento.
2: Declaração de amor pra ela e tudo mais. E ela compartilha. Ela tá acompanhando ele mesmo, viu?
0: Tá mesmo, né?
2: É, ele fez um show em Minas Gerais, Brasópolis, olha aí. Ó.
0: Brasópolis.
2: É, em Minas Gerais, e ela mostrou, ela postou uma foto num busão do Jejão.
0: Ah, busão da dupla?
2: É.
1: Caramba, tá acompanhando mesmo, lá. Então, hein?
2: É, o amor,
1: tá. Já virou presente.
2: Banco? É.
1: Olha, eu tenho uma tese...
0: Tá deitando o banco do ônibus?
1: Não. Ah, está, com certeza.
2: Não, às vezes tem cama no busão.
0: Então, né? É, leito cama.
1: Eu tenho uma tese que as redes sociais aumentaram muito a porcentagem de traições.
2: Que é isso, Pedro?
0: Você, tá no Instagram... você já traiu alguém pela
1: jamais,
0: rede?
1: Jamais, jamais.
2: Já traiu, falou, sim.
1: Não, jamais.
2: Já traiu, sim.
1: Minha namorada tá ouvindo o seu canal. Minha namorada tá ouvindo o seu canal.
0: Jamais.
1: Jamais.
2: Vai embora pro jogo!
1: Eu vou mesmo!
2: Não, traidor!
1: Adoro você, seu canalha!

0: Band FM, Natanzinho Lima, até quando? Caramba. Acabou, hein?
1: A discussão foi tão pesada que ele vazou, velho, o Pedro.
0: Foi um jogo.
1: Traidor, ele é um traidor.
0: Não fala, tadinha, a minha moça vai acreditar. Você fica falando isso aí. Ô Paulo Gomes, a Thaís Araújo de Lima, ela ganhou o moletom da Band FM.
1: Puxa vida, que demais, hein?
0: Tá feliz pra caramba, parabéns pra ela.
1: Demais. Pra ela.
0: Beijo pra ela, amanhã tá de volta a Estação Band FM, 6:30 aqui pra gente zoar,
1: tá bom? O traidor também tá de volta.
0: E volta aí.
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21: 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As notícias do governo federal que movimentaram o país no dia de hoje.
22: Olá,
1: boa noite.
18: Uma boa noite para você que nos acompanha em todo o país.
1: Quarta-feira, 16 de setembro de 2026.
18: E vamos ao destaque do dia.
1: Brasil cria política nacional para minerais críticos e estratégicos.
18: A ideia é produzir mais e agregar valor aos recursos naturais brasileiros. Gabriela Noronha.
22: A lei cria uma política nacional voltada a minerais considerados estratégicos para o país, além de estabelecer incentivos fiscais e instrumentos de financiamento para o setor.
1: Segurança Pública.
18: Forças integradas de combate ao crime organizado deflagraram a operação em 19 estados.
1: E mais de 500 milhões de reais foram bloqueados de organizações criminosas. Claudimário Carvalho.
23: A operação investiga crimes como tráfico de drogas e armas, lavagem de dinheiro, homicídios, extorsão e atuação de organizações criminosas violentas.
18: Problemas com plano de saúde.
1: Saiba como acionar a Agência Nacional de Saúde Suplementar em busca de orientações. Cleide Lopes.
24: A ANS disponibiliza um serviço gratuito para orientar os consumidores sobre seus direitos e as regras dos planos privados de saúde no Brasil.
18: Hoje, na apresentação da Voz do Brasil, Nazi Brum e Mariana Jungmann.
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18: Foi sancionada agora há pouco a Política Nacional de Minerais Críticos e Estratégicos.
1: A nova lei busca agregar valor à indústria nacional, utilizando esses recursos naturais, além de fomentar a pesquisa e a inovação.
18: Vamos ouvir os detalhes agora na reportagem de Gabriela Noronha.
22: A lei sancionada nesta quarta-feira cria uma política nacional voltada a minerais considerados estratégicos para o país, além de estabelecer incentivos fiscais e instrumentos de financiamento para o setor. Márcio Elias Rosa, ministro do Desenvolvimento, Indústria, Comércio e Serviços, detalhou como a norma pode ser utilizada para fomentar a atividade industrial do país.
25: São 51 artigos, 9 instrumentos legais, todos eles associados àquilo que é essencial. E é essencial desde a lavra, pesquisa, o beneficiamento, a transformação, a mineração urbana. Ou seja, nós estamos falando de uma atividade integrada e de uma política que quer transformar o que nós já temos em abundância em inovação e assim ampliar a nossa competitividade industrial.
22: Minerais críticos são aqueles necessários a setores importantes da economia e cujo abastecimento possa estar sujeito a riscos, seja pela dependência externa ou outras questões geopolíticas. Um exemplo é o potássio, utilizado na produção de fertilizantes e essencial para a agricultura. Já os minerais estratégicos são essenciais para o desenvolvimento tecnológico, com redução de emissões de gases do efeito estufa. As terras raras, por exemplo, fazem parte desse grupo e são utilizadas na produção de diferentes tecnologias, como na fabricação de celulares, carros elétricos e turbinas eólicas. O ministro de Minas e Energia, Alexandre Silveira, disse que será possível avançar no processamento desses recursos naturais.
26: A norma contribui também para a neoindustrialização, oportunidade que não está somente na extração. Reside especialmente na capacidade de instalar no Brasil as etapas de beneficiamento, de separação, de refino, de transformação e de elaboração de materiais avançados de componentes e produtos industriais.
22: Para coordenar as ações, foi criado o Conselho Nacional para a Industrialização de Minerais Críticos. O colegiado terá entre suas atribuições a definição de prioridades e o acompanhamento de projetos considerados estratégicos, como explica a ministra Miriam Belchior, da Casa Civil.
27: Que ele possa definir regras claras e a agilidade necessária nas suas decisões para que os investimentos possam ocorrer da maneira mais rápida possível. Se é por essa razão que o Conselho vai contar, além de todos os ministérios envolvidos, que serão 13, também representação dos governos estaduais, municipais, do setor industrial, do setor de mineração, e da academia.
22: A lei também cria um fundo garantidor, visando reduzir riscos e ampliar a capacidade de investimento no setor. E o Programa Federal de Beneficiamento e Transformação de Minerais Críticos e Estratégicos. Com ele, as empresas poderão transformar em crédito fiscal até 20% de seus gastos com beneficiamento, transformação e mineração urbana. Reportagem Gabriela Noronha.
1: O Ministério dos Transportes apresentou um novo modelo de chamamento público para a exploração de trechos ferroviários ociosos, desativados ou em processo de devolução.
18: Ele permite que empresas privadas explorem a malha ferroviária pública por meio de contratos de autorização.
2: Cerca de 10 mil quilômetros de ferrovias ociosas, desativadas ou subutilizadas poderão voltar a operar no país. O Ministério dos Transportes apresentou na B3, em São Paulo, um modelo para atrair empresas interessadas em explorar esses trechos. A proposta prevê chamamentos públicos para apresentação de projetos de requalificação da malha ferroviária. Nos trechos selecionados, o interessado terá 2 anos para desenvolver o projeto e poderá propor soluções para transporte de cargas ou passageiros. Os contratos poderão ter prazo de até 99 anos. Segundo o ministro de Portos e Aeroportos, Tomé Barros, a proposta contempla o aperfeiçoamento logístico dos trechos.
3: No estudo que a gente contratou, aponta um volume de carga muito grande, que hoje está por caminhão. Então a meta nossa é diminuir o custo logístico, aumentar a participação do modal ferroviário, abrindo possibilidades. Então assim, a gente acha que vai ter muita gente interessada e vai ter, pelo menos eu vou trazer um olhar do mercado para os trechos existentes hoje. Estou dando um destino e buscando um caminho para essa quantidade de quilômetros que eu tenho em desuso no país.
2: A carteira inicial reúne 7 ferrovias de linha curta, conhecidas como short lines, além de trechos de menor extensão conectados à malha ferroviária nacional. Entre os trechos estão as ligações entre Brasília e Lusiânia e entre Campina Grande e Cabedelo, além de linhas nos estados do Rio Grande do Sul, Minas Gerais, Goiás e São Paulo. A recuperação dos trechos poderá envolver investimentos privados e recursos públicos, quando houver interesse e viabilidade. A proposta prevê ampliar a utilização da malha ferroviária e integrar diferentes regiões do país. Reportagem Pablo Mundim.
1: País de norte a sul, enfrentando o sol, a chuva e a distância da família para garantir que o Brasil não pare.
18: Seja levando o alimento que chega à nossa mesa, o combustível que move nossas cidades ou remédios que salvam vidas.
1: No Dia Nacional do Caminhoneiro, a Voz do Brasil presta uma homenagem aos mais de 4 milhões de motoristas que fazem das rodovias o seu sustento e a engrenagem que ajuda a mover o país.
18: Para celebrar a data, a Polícia Rodoviária Federal realiza ações educativas de saúde e faz um alerta. Neste ano, aumentaram as estatísticas de sinistros de trânsito envolvendo caminhões, mortes e feridos nas rodovias federais.

0: O caminhoneiro Senito Pereira nasceu no interior do Paraná, mas há 26 anos sua casa é todo o Brasil.
1: O ofício é quase uma tradição de família. 5 irmãos, um filho e uma sobrinha ganham a vida transportando carga nas estradas do Brasil.
0: E hoje nós preparamos uma reportagem dando dicas para viagens seguras.
1: Só para se ter uma ideia, de janeiro a julho, 1.681 pessoas morreram nos sinistros de trânsito em que caminhões estavam envolvidos, número 4,54% maior que o registrado no mesmo período do ano passado.

0: sol clareia às primeiras horas da manhã, quando Senito Pereira desperta para mais um dia de trabalho. Ele deixa a boleia, acende o fogareiro e faz um café. Para ele, que passa os dias na estrada, o caminhão é um pouco de tudo: meio de transporte, fonte de renda e casa. Antes de dar partida, o caminhoneiro, nascido em Curiúva, no interior do Paraná, sempre confere se está tudo em seu lugar.
1: Primeiro eu dou uma olhada, né? Como é que tá óleo, água, essas coisas, que é o dever da gente, né? Quando ele tem um probleminha, a gente já cuida de levar na oficina, né? Tudo tem que estar em cima, manutenção do caminhão em primeiro lugar.
0: Além dos cuidados com a manutenção do veículo, a Polícia Rodoviária Federal faz outras recomendações aos caminhoneiros para que trafeguem com segurança. A atenção deve ser redobrada com os veículos menores, por conta da grande quantidade de pontos cegos. Consumo de álcool ou drogas antes de dirigir, carga muito pesada e amarração incorreta da carga são causas de acidentes graves na estrada, segundo Estênio Pires, coordenador-geral de segurança viária da PRF. Ele também alerta para o perigo do excesso de velocidade.
2: É um veículo desse que transporta dezenas de toneladas, tem um comportamento muito diferente de um veículo de passeio, um veículo pequeno. Para se fazer a frenagem total, leva um espaço muito grande. Se estiver em excesso de velocidade, muito mais, podendo provocar grandes tragédias.
0: A Lei dos Caminhoneiros, que regulamenta a profissão no país, estabelece regras para a jornada de trabalho e para proporcionar descanso seguro a esses profissionais, há pontos de parada localizados ao longo das rodovias. Nos contratos de concessão, eles devem aparecer pelo menos a cada 400 quilômetros. Postos de gasolina e outros estabelecimentos privados também são habilitados a oferecer um serviço, mas nesse caso, podem fazer uma cobrança pela utilização da área. De acordo com Viviane S., secretária nacional de transporte rodoviário do Ministério dos Transportes, essas paradas também ajudam a prevenir acidentes.
3: A gente consegue colocar áreas adequadas e seguras para que os caminhoneiros e caminhoneiras possam descansar, cumprir a legislação que impõe aí horas de descanso e, com isso, seguir uma viagem mais tranquila. E efetivamente isso tem um impacto, então, na redução no número de acidentes.

0: O caminhoneiro Senito Pereira, no início desta reportagem, conta que apesar de a vida na estrada ser marcada por vários desafios, também é uma alegria desbravar melhor o Brasil.
1: A gente conhece tudo, né? A gente ouve falar numa cidade lá, opa, mas essa eu conheço, já passei, né? E conhece todo o desenvolvimento do Brasil, né? Hoje a gente tem uma potência muito grande.
0: A lei dos caminhoneiros também determina que é direito desses trabalhadores ter acesso gratuito a programas de formação e aperfeiçoamento, contar com sistema único de saúde para atendimento e receber proteção do Estado contra ações criminosas.
2: Eu conheço as minhas liberdades, pois a vida não me cobra o frete.
0: Reportagem Márcia Fernandes.
3: Bancos e instituições de pagamento terão que adotar medidas para identificar e interromper operações ligadas a casas de apostas não autorizadas.
4: A determinação está em uma portaria publicada esta semana, que também prevê o bloqueio ou encerramento de contas usadas por operadores irregulares.
5: Uma portaria do Ministério da Fazenda estabelece novos procedimentos para suspender transações financeiras relacionadas à exploração irregular de apostas de cota fixa. Entre as ações previstas estão a identificação dos meios utilizados por operadores irregulares para receber valores e a interrupção do fluxo financeiro destinado a essas atividades. A norma também permite o bloqueio de contas e o impedimento de novas transações relacionadas à exploração irregular de apostas. A medida fortalece a cooperação entre regulação, fiscalização e sistema financeiro no enfrentamento do mercado ilegal. No Brasil, somente empresas autorizadas pela Secretaria de Prêmios e Apostas do Ministério da Fazenda podem operar nacionalmente. Desde janeiro de 2025, os sites autorizados utilizam o domínio .bet.br. Todos os detalhes da portaria estão disponíveis no portal gov.br/fazenda. Thaís de Araújo, para a Voz do Brasil.
3: As plataformas digitais com mais de 1 milhão de usuários menores de 18 anos deverão publicar relatórios com informações sobre as medidas adotadas para a segurança, a privacidade e a proteção desse público.
4: As empresas têm até esta quinta-feira, dia 17 de setembro, para divulgarem essas informações.
6: Os relatórios das empresas devem mostrar uma prestação de contas à sociedade e ao poder público das medidas adotadas para a proteção de menores de 18 anos no ambiente digital. O relatório deve apresentar informações sobre denúncias e os encaminhamentos dados, moderação de conteúdos e contas, medidas de proteção de crianças e adolescentes, proteção de dados e privacidade, além dos mecanismos de consentimento parental e da avaliação e gestão de riscos à segurança e à saúde desse público. A data limite para publicar o documento é 17 de setembro. A obrigatoriedade vale para as plataformas com mais de 1 milhão de usuários cadastrados menores de 18 anos. E esse primeiro relatório deve abranger o período de 1º de janeiro a 30 de junho de 2026. Lorena Gilberti Coutinho, diretora da Agência Nacional de Proteção de Dados, a ANPD, destaca que o relatório é importante para famílias, pesquisadores e toda a sociedade, além dos órgãos de proteção.
7: Esse tipo de instrumento, ele vai possibilitar que pesquisadores, até que pais e famílias possam ter, né, um maior esclarecimento sobre, né, se essas plataformas estão recebendo muitas denúncias. É também um instrumento importante para que os próprios pais e responsáveis possam fazer escolhas, controlar mais quais aplicativos os seus filhos utilizam, né, e como fazer esse tipo de controle.
6: A plataforma Discord teve a funcionalidade de transmissão ao vivo suspensa no Brasil até que a empresa comprove a adoção de medidas para proteger crianças e adolescentes. A medida faz parte do processo de fiscalização instaurado pela ANPD para apurar possíveis falhas na proteção desse público no ambiente digital. E além do Discord, a agência segue com a fiscalização e o monitoramento, inclusive de lojas de aplicativos. É o que explica Lorena Gilberti Coutinho.
7: Para verificar a adoção de sinais de idade, né, os mecanismos de verificação de idade por parte de lojas de aplicativo e sistemas operacionais, em relação às empresas Apple, Google e Microsoft.
6: A ANPD recebe denúncias de violação pela página na internet gov.br/ANPD. Reportagem Luciana Colares de Holanda.
3: As Forças Integradas de Combate ao Crime Organizado deflagraram hoje operação em 19 estados.
4: O objetivo é o enfrentamento ao tráfico de drogas e de armas, à lavagem de dinheiro e a organizações criminosas violentas.
3: As decisões judiciais determinaram bloqueios superiores a R$508 milhões, incluindo imóveis, veículos, ativos financeiros e outros bens vinculados a organizações criminosas investigadas.
8: As Forças Integradas de Combate ao Crime Organizado, as FICOs, deflagraram nesta quarta-feira a Operação Força Integrada 4, com ações simultâneas em 19 estados. Ao todo, foram expedidos 173 mandados de busca e apreensão, além de 44 prisões em flagrante durante as diligências. A operação investiga crimes como tráfico de drogas e armas, lavagem de dinheiro, homicídios, extorsão e atuação de organizações criminosas violentas. As decisões judiciais também determinaram o bloqueio de mais de R$508 milhões em bens e ativos financeiros. Até agora, 29 imóveis e 18 veículos foram apreendidos, além de armas, munições e drogas. Claudimário Carvalho, para a Voz do Brasil.
4: Com a marcação de procedimentos, reajustes e outras dificuldades com planos de saúde estão entre as reclamações dos consumidores.
3: Para orientar quem enfrenta esse tipo de situação, a Agência Nacional de Saúde Suplementar, a ANS, oferece canais gratuitos de atendimento. Confira na reportagem.
9: A gestora Karen Nascimento tem plano de saúde há muito tempo, mas sempre tem problemas com ele, principalmente com a marcação de procedimentos.
10: Sempre atraso de agendamentos, procedimentos que não são autorizados no tempo hábil.
9: Já o funcionário público Manuel Freire reclama dos aumentos do plano de saúde, que considera abusivos.
11: Todo ano aumenta e a oferta, você não sabe se a rede aumentou, se a rede diminuiu.
9: Para solucionar problemas e reclamações como estas, a Agência Nacional de Saúde Suplementar, a ANS, disponibiliza um serviço gratuito para orientar os consumidores sobre seus direitos e as regras dos planos privados de saúde no Brasil. A diretora de fiscalização da agência, Eliane Medeiros, explica qual o primeiro passo.
12: Quando o consumidor tiver um problema com o plano de saúde, a primeira orientação é procurar a própria operadora e guardar o número do protocolo desse atendimento. Agora, se o problema não for solucionado, aí ele pode procurar a ANS e registrar uma reclamação. A reclamação é encaminhada à operadora, que tem até 5 dias úteis para solucionar problemas de atendimento de saúde, como negativa de cirurgia, exame ou consulta.
9: Eliane Medeiros alerta ainda que, ao contratar um plano de saúde, o consumidor deve ficar atento às regras pré-estabelecidas.
12: É importante que o consumidor conheça bem as características do plano que contratou. Também é importante guardar o contrato e qualquer outro documento relacionado ao plano. Conhecer previamente as regras do plano também é uma forma de exercer seus direitos.
9: Em caso de qualquer problema com o plano de saúde, o cidadão dispõe de 3 canais principais para fazer uma reclamação. Pela internet, no site da ANS, no endereço gov.br. www.saude.gov.br/ANS ou por telefone gratuitamente no número 0800-701-9656, de segunda a sexta-feira, das 9 às 17 horas. Para pessoas com deficiência auditiva, o número é 0800-021-2105. Mas se a pessoa preferir fazer a reclamação presencial, é preciso agendar o atendimento nos núcleos de fiscalização da ANS. Reportagem Cleide Lopes.
4: O pagamento da parcela de setembro do Bolsa Família tem início nesta quinta-feira.
3: O Ministério do Desenvolvimento Social, Família e Combate à Fome informa que a greve dos bancários não vai interferir no repasse.
4: Nesta quinta-feira, dia 17, tem início os repasses do Bolsa Família de setembro. As transferências ocorrem até o dia 30 deste mês. O pagamento é feito de acordo com o último dígito do número de identificação social, o NIS, que cada beneficiário tem no cartão do Bolsa Família. Recebem primeiro famílias com o NIS terminado em 1 e assim sucessivamente até o NIS final 0. Este mês, o valor médio do benefício é de R$ 678,18. Para verificar a situação do benefício, extratos e valores, o beneficiário pode consultar os aplicativos do Bolsa Família e Caixa Tem. O Disque Social, pelo número 121, também está disponível para atendimento ao público. A ligação é gratuita de todo o Brasil. O Ministério do Desenvolvimento e Assistência Social, Família e Combate à Fome informa que a greve dos bancários, que envolve a Caixa Econômica Federal, não afeta os pagamentos do Bolsa Família que vão ocorrer normalmente. Reportagem Érica Brás.
13: E essas foram as notícias do governo federal.
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3: Fique agora com o Minuto do TCU e em seguida as notícias do Poder Judiciário e do Congresso Nacional. Uma boa noite.
13: Boa noite, até amanhã.
4: Do Bolsa Família que vão ocorrer normalmente. Reportagem Érica Brás.
13: E essas foram as notícias do governo federal.
3: Uma realização da Secretaria de Comunicação Social da Presidência da República.
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3: Fique agora com o Minuto do TCU e em seguida as notícias do Poder Judiciário e do Congresso Nacional. Uma boa noite.
13: Boa noite, até amanhã.

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2: Supremo decide que venda interestadual de combustíveis não exige cancelamento de créditos de ICMS.
3: STJ fixa tese sobre uso de provas do inquérito e validade do testemunho indireto na pronúncia.
2: Mais de 99% dos pedidos de candidatura já foram julgados pela Justiça Eleitoral.
3: Boa noite, eu sou Arthur Filho.
2: E eu sou Walter Lima.
3: Os ministros do Supremo Tribunal Federal decidiram que a venda de combustível derivado de petróleo para outro estado não exige o cancelamento dos créditos de imposto sobre circulação de mercadorias e serviços, ou ICMS, gerados nas operações anteriores realizadas dentro do estado de origem.
2: A decisão foi tomada em sessão virtual no julgamento de um recurso extraordinário. Por se tratar de matéria com repercussão geral reconhecida, a tese fixada deverá ser aplicada pelos demais tribunais do país.
3: A situação analisada no julgamento diz respeito a empresas que compram produtos de outra empresa do mesmo estado, operação em que há cobrança de ICMS e geração de crédito para a distribuidora.
2: Quando parte dos produtos é posteriormente vendida por outro estado, não há incidência de ICMS. Assim, a discussão consistia em saber se o estado de origem pode manter o imposto cobrado nas operações internas anteriores e se a distribuidora deve estornar o crédito na operação interestadual.
3: STJ fixa tese sobre o uso de provas do inquérito e validade do testemunho indireto na pronúncia.
2: Como o julgamento foi pelo rito dos repetitivos, o entendimento valerá para casos com o mesmo tema em todo o judiciário. Fátima Uchoa.
4: A pronúncia é a decisão judicial que avalia se o acusado de crime doloso contra a vida, como matar alguém, será julgado pelo tribunal do júri. O magistrado verifica se o suposto crime ocorreu e se há indícios de que o acusado participou dele. Para o STJ, a pronúncia não pode se basear exclusivamente em provas colhidas durante o inquérito policial. Nem esse pronunciamento judicial pode ser feito só com apoio de testemunho indireto, ou seja, de quem apenas ouviu dizer que o fato ocorreu. Mas o tribunal reconheceu que o testemunho indireto pode ser mais relevante como prova em contextos como criminalidade organizada e tentativa de silenciamento da vítima ou de testemunha. O relator foi o ministro Reinaldo Soares da Fonseca.
3: Acordo de 193 milhões de reais beneficia quase 800 trabalhadores.
2: A ação faz parte da Semana Nacional da Execução Trabalhista, mutirão promovido pela Justiça do Trabalho para acelerar o pagamento de dívidas judiciais trabalhistas. Rafael Silva.
5: 761 trabalhadores fecharam por meio do Sindicato dos Petroleiros um acordo de 193 milhões de reais com a Petrobras. E eles são apenas alguns dos milhares de trabalhadores beneficiados pelo mutirão da Justiça do Trabalho. Já foram feitas quase 32 mil audiências e arrecadados 2 bilhões de reais. Entre os tribunais regionais de pequeno porte, o TRT-19, em Alagoas, é ouro no ranking de acordos. E você que ganhou uma causa, mas ainda não recebeu, pode procurar a Vara do Trabalho, onde tramita o processo.
3: Há 18 dias para o primeiro turno das eleições gerais, mais de 99% dos pedidos de candidatura já foram julgados pela Justiça Eleitoral.
2: O dado foi divulgado.

0: convocado pelo presidente do Tribunal Superior Eleitoral, ministro Cássio Nunes Marques. Vitor Struck tem mais informações.
1: A Justiça Eleitoral já analisou e julgou 20.982 pedidos de candidatura em todo o país. O número corresponde a mais de 99% do total. O dado foi divulgado pelo presidente do Tribunal Superior Eleitoral, o ministro Cássio Nunes Marques, em sessão plenária do Tribunal. De acordo com o ministro, restam 205 processos pendentes de julgamento. Entre os casos já decididos, 980 ainda estão dentro do prazo para recurso. No caso das candidaturas à presidência e vice-presidência, todos os 13 pedidos foram julgados até o dia 11 de setembro.
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2: A você, uma boa noite.
0: E até amanhã.
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5: Eu sou Humberto Pinheiro e estes são os destaques de hoje do Jornal do Senado, que começa agora. Senado pode criar grupo de trabalho para discutir reforma do judiciário. Lei cria política nacional de conscientização sobre doença rara que afeta os pulmões. Sancionada lei que amplia financiamento para renovação de frota de motoristas de aplicativo e entregadores. Boa noite. A Comissão de Constituição e Justiça pode criar um grupo de trabalho para discutir a reforma do Judiciário. O texto estabelece um prazo de 60 dias para que o grupo apresente uma proposta sobre a reforma. A criação do grupo ainda depende de decisão da Comissão de Constituição e Justiça. O trabalho deverá subsidiar as discussões sobre o tema no Senado. Repórter Pedro Pincer.
6: A Comissão de Direitos Humanos aprovou uma indicação para que a Comissão de Constituição e Justiça crie um grupo de trabalho para apresentar uma proposta de reforma do Judiciário no prazo de 60 dias. A indicação é um tipo de proposição legislativa pela qual se sugere a adoção de providência, a realização de um ato administrativo ou se recomenda que determinado assunto seja tratado por outra comissão. Por exemplo, a proposta de indicação feita à CCJ foi apresentada pela presidente da Comissão de Direitos Humanos, senadora Damaris Alves, do Republicano do Distrito Federal.
7: Que a Comissão de Direitos Humanos faça uma indicação urgente à Comissão de Constituição e Justiça do Senado, para que a Comissão de Constituição e Justiça do Senado crie imediatamente um grupo de trabalho onde busque todas as propostas, PECs e projetos de lei que estão tramitando de reforma do Poder Judiciário.
6: A decisão ocorreu durante reunião da CDH em que foram discutidos os desdobramentos institucionais da sessão plenária do Supremo Tribunal Federal que aconteceu nesta terça-feira. A sessão do STF tinha a finalidade de decidir se haveria ou não investigação sobre o ministro Alexandre de Moraes por supostas relações com o banqueiro Daniel Vorcaro, dono do extinto Banco Master, liquidado pelo Banco Central após a constatação de fraudes.
5: O Palácio do Congresso Nacional recebe nesta semana uma iluminação verde em alusão ao Dia Nacional de Conscientização sobre as Distrofias Musculares, celebrado em 17 de setembro. A data foi instituída em 2024, após a aprovação de um projeto pelo Senado para ampliar o conhecimento sobre o grupo de mais de 30 doenças hereditárias que podem causar enfraquecimento e perda progressiva da massa muscular. Reportagem Yasmin Rodrigues.
8: As distrofias musculares formam um grupo de mais de 30 doenças hereditárias que podem causar enfraquecimento e perda progressiva da massa muscular. A data nacional celebrada em 17 de setembro foi criada por lei em 2024. A senadora Leila Barros, do PDT do Distrito Federal, relatora do projeto na Comissão de Assuntos Sociais, destacou que a falta de informação ainda é um obstáculo para pacientes e profissionais de saúde.
9: O conhecimento de distrofias musculares ainda é limitado entre a população geral e muitas vezes até mesmo entre os profissionais da saúde. Por meio da conscientização, busca-se ampliar o conhecimento sobre os sintomas, os métodos de diagnóstico e as possíveis terapias, promovendo uma detecção mais precoce e melhor qualidade de vida para os pacientes. Outro impacto importante da instituição deste dia é o fortalecimento das políticas de inclusão para as pessoas com deficiência.
8: A legislação que criou a data também prevê campanhas de esclarecimento, eventos e materiais educativos para ampliar o acesso à informação sobre as distrofias musculares.
5: Foi sancionada a lei que cria a Política Nacional de Conscientização e Orientação sobre Lifangioleiomiomatose no âmbito do Sistema Único de Saúde. A doença, conhecida como LAM, é rara, afeta principalmente os pulmões e não tem cura. A lei prevê que o SUS ofereça às pessoas com LAM o acesso a todos os meios disponíveis para o tratamento e o controle da doença. A reportagem é de Márcio Maturana.
10: Mulheres entre a puberdade e a menopausa são as mais atingidas pela lifangioleiomiomatose, uma doença rara e progressiva, também conhecida como LAM, que causa cistos nos pulmões, nos rins e no sistema linfático, podendo levar à insuficiência respiratória. A LAM é frequentemente confundida com asma ou bronquite. Por isso, a nova Política Nacional de Conscientização e Orientação, publicada nesta terça-feira no Diário Oficial da União, prevê capacitação de profissionais de saúde para facilitar o diagnóstico precoce. A senadora Damaris Alves, do Republicanos, do Distrito Federal, foi a relatora do projeto que deu origem à lei.
11: A única coisa que os pacientes da LAM querem é respirar. Estamos falando de uma doença que eles querem tão somente respirar. Ter uma política pública para acompanhar esses pacientes é mais que necessária. Ampliar a conscientização sobre a LAM, favorecer o diagnóstico oportuno, organizar o encaminhamento assistencial e aprimorar a produção de informações epidemiológicas e clínicas sobre a doença.
10: Outras ações previstas pela nova lei são a criação de centros de referência especializados e implantação de um sistema nacional de coleta de dados. A LAM não tem cura, mas pode ser controlada com medicamentos já disponíveis gratuitamente no Sistema Único de Saúde.
5: Também foi sancionada pelo presidente da República a lei que garante a continuidade do programa de renovação de frota com condições especiais de financiamento para a compra de veículos novos. A medida beneficia motoristas de aplicativo, taxistas e entregadores de aplicativos. O programa permite o financiamento de carros, motos e bicicletas elétricas zero quilômetro. O Congresso Nacional também ampliou as possibilidades de uso dos recursos, incluindo veículos leves para transporte escolar e transporte de cargas. A lei resulta da unificação de duas medidas provisórias aprovadas pelo Congresso. Mais informações com a repórter Patrícia Oliveira.
12: A nova lei garante até 30 bilhões de reais para financiar veículos novos para motoristas de aplicativo com no mínimo 6 meses de atividade, além de taxistas e cooperativas de taxistas. Cada motorista poderá financiar um veículo. A lei também possibilita o uso de recursos para renovação de frotas e infraestrutura do transporte escolar e do transporte urbano de passageiros ou de cargas. Aprovada no Senado, a lei unificou duas medidas provisórias. O senador Camilo Santana, do PT do Ceará, destacou que a iniciativa pode beneficiar cerca de 1 milhão e 400 mil trabalhadores.
13: Agora terão condições mais dignas para conquistar seu próprio veículo, gerar renda com mais autonomia e melhorar sua qualidade de vida.
12: A lei também permite que motoristas com habilitação na categoria B conduzam veículos elétricos ou híbridos de até 4.250 quilos de peso bruto total.
3: Eleições 2026.
5: Eleitores que não votarem nas próximas eleições marcadas para 4 de outubro precisam justificar a ausência. A justificativa pode ser feita por duas formas: pessoalmente, em uma sessão eleitoral, ou pelo aplicativo do Tribunal Superior Eleitoral. Se o eleitor estiver fora do município que vota, é possível baixar o aplicativo e-título no celular e justificar a ausência por lá no dia e horário em que ocorre a votação. Em caso de ausência, é preciso preciso apresentar uma justificativa para cada turno da eleição. Os eleitores que não votarem nem justificarem ficam sujeitos às penalidades, como impedimento de emitir documentos e de participar de concursos públicos, além do pagamento de multa. Um projeto quer incentivar navios-tanque e embarcações de apoio marítimo que utilizem biodiesel, etanol ou a mistura desses combustíveis. A proposta em análise na Comissão de Infraestrutura prevê cotas adicionais de depreciação acelerada. Isso significa que as empresas poderão contabilizar mais rapidamente a perda de valor de um bem e reduzir custos fiscais. O benefício terá duração de 5 anos. O senador Fernando Dueire, do PSD de Pernambuco, relatou a medida na Comissão de Assuntos Econômicos. Para ele, a proposta poderá estimular a renovação da frota e a sustentabilidade.
14: Porque nós queremos fazer com que o combustível sustentável seja incorporado à frota de navegação com mais agilidade.
5: Trabalhos técnicos de Eliseu Caires. O Jornal do Senado fica por aqui. Acompanhe agora as notícias da Câmara dos Deputados. Boa noite e até amanhã.
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15: Câmara dá mais transparência à verba destinada a mulheres no orçamento.
16: Pode alterar regras de herança em casos de assassinato na família.
15: Pais de pessoas com deficiência poderão usar meia entrada em eventos.
16: Comissão aprova a proposta que incentiva a exportação da moda brasileira.
15: Boa noite. Avança na Câmara projeto que cria um programa de incentivo à exportação da moda brasileira sustentável. A repórter Maria Neves tem mais detalhes da proposta.
17: A Comissão de Meio Ambiente da Câmara dos Deputados aprovou o projeto que institui o programa Moda Brasileira no Mundo. A proposta prevê ações governamentais integradas para adaptar a indústria da moda às novas exigências sociais e ambientais dos principais importadores de produtos brasileiros. O texto também prevê medidas para promover as marcas nacionais no mercado externo. Dentre as ações propostas estão, por exemplo, a realização de campanhas internacionais de promoção da moda nacional, participação em feiras e eventos, assim como a criação de selos e ações coordenadas de comunicação internacional. A proposta sugere ainda parcerias com plataformas internacionais de moda sustentável e de moda indígena. A inclusão da moda produzida por indígenas e povos tradicionais, assim como da utilização de conhecimentos e técnicas dessas populações no texto, foi proposta pela relatora, deputada Célia Chacriabá, do PSOL Mineiro. A parlamentar argumenta que o sucesso de inúmeros estilistas indígenas atesta a habilidade dos povos tradicionais para a moda contemporânea. Apesar disso, sustenta que, ao que parece, a indústria ignora os saberes ancestrais em aspectos como técnicas têxteis, fibras naturais e tingimentos. De acordo com Célia Chacriabá, apenas 2% dos 1,5 milhão de indígenas que vivem no país atuam na indústria criativa.
18: Estilistas como Veena Ticuna, Patrícia Camaiurá, Dai Molina, que demonstra que moda indígena já ocupa espaço em destaque no Brasil e no exterior. Assim também como Sildo Rick veste grandes artistas como Anitta, assim como Marina Sena, mulheres Awanawá, mulheres Axaninca, mulheres Machaca, Chacriabá, Ludmila Pataxó, Daru e, sobretudo, a experiência que tive a oportunidade de conhecer, que são mulheres quilombolas, porque sabemos que a única ferramenta que mais impulsiona para que as mulheres saiam da situação da zona de violência se chama autonomia financeira.
17: Célia Chacriabá explica que o projeto nasceu da necessidade de que a indústria da moda brasileira se adapte às exigências de importadores, principalmente da União Europeia, que, de acordo com ela, é o maior comprador de produtos nacionais de maior valor. Célia Chacriabá explica que o projeto nasceu da necessidade de que a indústria de moda brasileira se adapte às exigências de importadores, principalmente da União Europeia, que, de acordo com ela, é a maior compradora de produtos nacionais de maior valor. A deputada explica que o Bloco Europeu editou uma norma em 2024 que passa a exigir o passaporte digital de produto para têxteis. Para receber o documento, o exportador tem de garantir a rastreabilidade completa da cadeia produtiva, desde a matéria-prima até o consumidor final. Célia Chacriabá relata ainda que a União Europeia vai exigir que as empresas monitorem impactos em direitos humanos e meio ambiente em toda a cadeia de fornecedores. Além disso, o bloco vai passar a pedir comprovação das medidas adotadas para destinação de resíduos têxteis. Ainda, segundo a deputada, todas as demandas entram em vigor em abril de 2028. O projeto, que visa criar incentivos para a exportação de moda brasileira sustentável, ainda será analisado por 4 comissões da Câmara. Da Rádio Câmara de Brasília, Maria Neves.
3: Desenvolvimento Regional.
16: Pastor Diniz, do União, propõe que parte da economia obtida com a integração de Roraima ao Sistema Interligado Nacional seja usada para reduzir a conta de luz dos consumidores do estado até 2030.
19: Pela proposta, uma parcela da redução dos gastos da conta de consumo de combustíveis seria destinada à modicidade tarifária em Roraima. Pastor Diniz afirma que a medida evita aumentos nas tarifas e corrige uma desigualdade histórica enfrentada pelo estado.
3: Economia.
16: A Câmara aprovou a criação do Orçamento Mulher. O projeto pretende dar mais transparência aos recursos destinados a políticas públicas para as mulheres no Orçamento Federal. A repórter Silvia Munhato explica.
20: A Comissão de Constituição e Justiça da Câmara dos Deputados aprovou a criação do Orçamento Mulher. A proposta, que deve ser enviada agora ao Senado, obriga o poder público a dar transparência aos programas e ações voltados ao atendimento das mulheres, por meio de quadros anexos nas propostas e nos relatórios de execução orçamentária. O projeto é de autoria dos deputados Laura Carneiro, do PSD do Rio de Janeiro, e Ricardo Aires, do Republicano de Tocantins. A deputada Laura Carneiro explicou o sentido do texto.
21: Não adianta políticas públicas se nós não tivermos o dinheiro para arcar com essas políticas. O Orçamento Mulher vai, a partir do plano plurianual, a partir da Lei de Diretrizes Orçamentárias, organizar todos os recursos a serem gastos com as mulheres brasileiras.
20: A relatora da proposta na Comissão de Defesa dos Direitos da Mulher, deputada Flávia Moraes, do MDB de Goiás, citou exemplos de ações orçamentárias.
22: E como exemplo, a gente pode citar aqui para a educação os CMEIs, né, que vão atender as crianças para que as mulheres possam trabalhar, as clínicas especializadas em atendimento à saúde da mulher, as ações de enfrentamento e combate à violência contra a mulher, enfim, então são muitas ações específicas que precisam ter investimento, ter orçamento e que, nesse caso, aprovando o Orçamento Mulher, vão ter prioridade, orçamento bem definido e claro para investimento nessas políticas.
20: De acordo com o texto aprovado, os orçamentos da União, dos estados e dos municípios deverão trazer 2 quadros detalhados. O primeiro, chamado de Orçamento Mulher Proposta, deve ser entregue junto com o planejamento anual das ações orçamentárias. O segundo, Orçamento Mulher Execução, será publicado regularmente para que qualquer cidadão possa conferir quanto desse dinheiro foi efetivamente usado. Deverão constar desses documentos as despesas com educação, saúde, assistência social e outras ações em que as mulheres sejam as beneficiárias diretas. O projeto também prevê que o governo federal reúna os dados de todo o país anualmente para avaliar se os esforços dos estados e municípios estão sendo efetivos. Da Rádio Câmara de Brasília, Silvia Minhato.
3: Saúde.
19: Domingos Neto, do PSD do Ceará, é autor de projeto que cria a assistência de transição de cuidados no SUS. O objetivo é garantir que pacientes que receberam alta hospitalar continuem recebendo acompanhamento especializado antes de voltarem definitivamente para a rotina em casa.
0: A proposta de Domingos Neto prevê atendimento em unidades de transição ou por assistência domiciliar monitorada, com foco na reabilitação, cuidados paliativos e treinamento de cuidadores. Na visão dele, a medida evita reinternações desnecessárias, além de liberar leitos nos hospitais.
3: Ciência e tecnologia.
19: Bandeira de Melo, do PV do Rio de Janeiro, apoia a criação da Frente Parlamentar Mista em defesa do Programa Espacial Brasileiro. O colegiado terá como missão acompanhar e propor iniciativas voltadas ao fortalecimento do setor espacial no país.
0: Bandeira de Melo ressalta que o programa espacial envolve soberania nacional, inovação tecnológica e desenvolvimento econômico. A frente também pretende estimular públicas ligadas à defesa, comunicações, previsão climática, monitoramento territorial e aplicações ambientais.
3: Cultura.
19: A Comissão de Cultura aprovou a meia entrada para os pais e responsáveis legais por pessoas com deficiência em eventos culturais e esportivos, mesmo sem a condição de acompanhante. A reportagem é de Luiz Cláudio Canuto.
1: A Comissão de Cultura aprovou o projeto que assegura a meia entrada a mães, pais e responsáveis legais por pessoas com deficiência em eventos culturais e esportivos. Pela proposta, cuidadores de baixa renda inscritos no CadÚnico Único com renda familiar de até 2 salários mínimos também teriam esse direito. O texto final foi elaborado pela relatora deputada Érica Cocai, do PT do Distrito Federal, com base em um projeto da deputada doutora Alessandra Haber, do MDB do Pará. A proposta altera a lei que regula o benefício da meia entrada no Brasil. A exemplo da autora da proposta, a relatora afirma que essas pessoas necessitam de apoio do Estado para usufruir de seu direito à cultura, o que este projeto de lei pretende garantir com o direito ao benefício da meia entrada.
2: É fundamental que nós possamos assegurar a mais plena acessibilidade. É fundamental que nós possamos ter parcerias com a iniciativa privada, com a sociedade civil. Sem inclusão, a gente não tem direito pleno à cidade. Sem inclusão, a gente não tem direito a mergulharmos e vivenciarmos a nossa humanidade na sua plenitude.
1: A Comissão de Cultura acrescentou um único parágrafo à lei para assegurar o direito. O benefício vale para o acesso a salas de cinema, cineclubes, teatros, espetáculos musicais e circenses e eventos educativos, esportivos, de lazer e de entretenimento. A legislação vigente já garante meia entrada às pessoas com deficiência e, quando necessário, a seus acompanhantes. No entanto, pais, mães e responsáveis legais que não estejam na condição de acompanhante no momento do evento não têm direito ao benefício. A autora da proposta, doutora Alessandra Haber, afirma que estudos apontam casos elevados de estresse, ansiedade e depressão entre cuidadores, sobretudo entre mães de baixa renda, que compõem a maioria desse grupo. E barreiras financeiras restringem o acesso dos cuidadores a essas oportunidades, comprometendo um recurso terapêutico de comprovada relevância. A proposta ainda vai ser analisada pela Comissão de Constituição e Justiça. Da Rádio Câmara de Brasília, Luiz Cláudio Canuto.
3: Justiça.
0: Sônia Guajajara, do PSOL de São Paulo, defende a realização de um debate com representantes do governo, do sistema de justiça, de organizações indígenas e de especialistas sobre a criação da Comissão Nacional Indígena da Verdade.
19: Para a Sônia Guajajara, a iniciativa pode fortalecer políticas de memória, verdade, reparação e justiça voltadas aos povos indígenas. A deputada afirma que a proposta busca aprofundar a investigação de violações de direitos humanos e ampliar as garantias de não repetição.
0: Rodrigo Valadares, do PL de Sergipe, apoia projeto que define o antissemitismo na legislação brasileira para orientar políticas públicas de prevenção à discriminação. A proposta adota como referência a definição da Aliança Internacional para a Memória do Holocausto.
19: De acordo com Rodrigo Valadares, a proposta estabelece que o antissemitismo é uma forma de racismo, mas não impede críticas ao Estado de Israel. O congressista também garante que o projeto não cria mais tipos penais.
0: Projeto de Rodrigo Gambale, do Podemos de São Paulo, estabelece medidas para garantir o pagamento de pensão alimentícia. A matéria prevê retenção de valores em contas bancárias, restituição do imposto de renda e prêmios de apostas para quitar débitos.
19: De acordo com Rodrigo Gambale, a proposta cria um cadastro nacional de devedores e prevê, de forma subsidiária, a apreensão de passaporte e da carteira de habilitação. Para as medidas dão mais eficácia para garantir o
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3: Segurança Pública.
0: A proposta que impede um condenado por homicídio de receber herança de parentes da mesma família está pronta para análise do plenário. A repórter Paula Bittar acompanhou a votação da chamada Lei Suzane von Richthofen na Comissão de Constituição e Justiça.
7: A Comissão de Constituição e Justiça da Câmara aprovou uma proposta que impede herdeiros condenados por homicídio de receber, por vias indiretas, o patrimônio de outros parentes da mesma família. A proposta estende o chamado Instituto da Indignidade aos parentes colaterais até o quarto grau. Pela regra atual, a perda do direito à herança por crime doloso só vale quando o crime é cometido contra o dono dos bens, seu cônjuge, companheiro, pais ou filhos. O projeto foi apresentado com o objetivo de criar a Lei Suzane von Richthofen. Richthofen foi condenada a 39 anos de prisão por planejar o assassinato dos próprios pais em 2002 e hoje cumpre a pena em regime aberto. O caso voltou a repercutir pela possibilidade legal de ela herdar parte do patrimônio de um tio falecido. O texto aprovado estabelece que seguro de vida também não poderá ser pago nesses casos. Segundo a relatora da proposta na comissão, deputada Laura Carneiro, do PSD do Rio de Janeiro, essas modificações, além de trazerem mais segurança jurídica ao evitarem longas discussões judiciais em inventários, garantem que o patrimônio familiar permaneça com aqueles que respeitam a solidariedade inerente aos vínculos de sangue e afeto, compatibilizando a norma aos valores que informam o direito civil contemporâneo. A proposta que impede herdeiros condenados por homicídio de receber por vias indiretas o patrimônio de outros parentes da mesma família ainda precisa passar pelo plenário da Câmara antes de seguir ao Senado. Da Rádio Câmara de Brasília, Paula Bittar.
19: Projeto de Gilvanda Federal, do PL do Espírito Santo, propõe reforçar o Fundo Nacional de Segurança Pública com recursos das loterias federais. Pelo texto, 10% da arrecadação bruta das loterias, que hoje ficam com a União, passariam a ser destinados à segurança pública.
0: Gilvanda Federal também incluiu no projeto uma nova regra para eventos culturais de médio e grande porte que recebam dinheiro público. Segundo o deputado, pelo menos 25% desses recursos teriam que ser usados obrigatoriamente para pagar a segurança do próprio evento.
19: Kim Kataguiri, do Missão de São Paulo, é favorável ao projeto que proíbe condenados por pedofilia de se aproximarem de escolas, creches, parques e de manterem contato com menores de idade pelas redes sociais. Ele explica que a iniciativa visa ampliar a proteção a crianças e adolescentes.
0: O texto prevê que a justiça estabeleça um perímetro mínimo de distância entre condenados por pedofilia e locais frequentados por crianças, além das próprias vítimas. Kim Kataguiri afirma que a proposta também impede que essas pessoas exerçam atividades com contato direto com crianças.
23: Hoje, infelizmente, uma pessoa condenada
6: condenada por pedofilia pode se aproximar de uma escola, pode se aproximar de uma creche, pode se aproximar de um parquinho, né? E pode mandar mensagens para menores de idade, né? O que, na minha avaliação, é um absurdo, né? Isso jamais deveria acontecer. Hoje, inclusive, um pedófilo pode ter uma creche. Ele pode ser sócio, ele pode ser administrador de uma creche, e esse projeto que eu sou relator visa proibir, né? Se o pedófilo se aproximar de uma creche, mesmo que ele não tenha tido contato com uma criança, vai preso.
19: Felipe Beccari, do Podemos de São Paulo, é autor de projeto que proíbe a distribuição de animais como prêmios em rifas, sorteios e outras ações promocionais. Segundo o parlamentar, a medida busca evitar abandonos e maus tratos decorrentes de adoções sem planejamento.
8: A rifa pode ser legítima por ajudar uma pessoa, alguma questão de saúde, mas os animais não podem ser rifados, porque aquela família que ganha geralmente comprou os números da cartela para ajudar a rifa, o propósito da rifa, e não estava preparada para receber aquele animal no seu seio familiar, com uma estrutura, com tempo, com financeiro. Então, animais, esperamos que no Brasil, em breve, não possam ser mais distribuídos como brindes de festas ou qualquer tipo de rifa ou sorteio.
0: Felipe Beccari informa que a proposta surgiu a partir de denúncias envolvendo animais abandonados ou mortos após serem entregues como brindes. O projeto já teve a urgência aprovada e está pronto para votação no plenário da Câmara.
19: Termina agora o jornal Câmara dos Deputados, produzido pela Rádio Câmara, com trabalhos técnicos de Wellington Teles e a apresentação de Luciana Vieira e Val Monteiro. Boa noite.
0: A Voz do Brasil volta amanhã. Uma boa noite para você.
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